0: prestação é opcional e vai permitir ao trabalhador formal contratar empréstimos com juros limitados a 1,99% ao mês, reduzindo o custo do crédito e ampliando o acesso a condições mais vantajosas. Segundo o governo, as medidas fortalecem a política de reorganização financeira das famílias brasileiras. A estimativa do Tesouro é aportar cerca de 4 bilhões de reais para atender o novo programa. Reportagem Pablo Mundim.
1: Os participantes do programa ficam com o CPF bloqueado para apostar em jogos online, as chamadas bets, por um período de 6 meses.
2: As informações sobre o Desenrola estão no portal gov.br ou nos bancos oficiais, Caixa Econômica e Banco do Brasil.
1: E dentro do programa Desenrola Adimplentes, o governo do Brasil desenvolveu também uma linha de crédito voltada para beneficiários do FIES.
2: Com a novidade, quem mantém as parcelas em dia agora tem um incentivo para abrir ou expandir o próprio negócio com juros mais baixos.
3: O programa FIES Empreendedor é destinado a profissionais graduados que desejam abrir ou expandir seu próprio negócio, contando com linhas de crédito mais acessíveis. Podem aderir aqueles que pagaram em dia as últimas 36 parcelas do programa, sem histórico de renegociação no período. No caso de pessoa física, com limite de financiamento de até R$ 80 mil e prazo máximo de pagamento de 60 meses, incluindo até 6 meses de carência. Para pessoa jurídica, com limite de financiamento de até R$ 180 mil e prazo máximo de pagamento de 96 meses, incluindo até 6 meses de carência. Em uma simulação de empréstimo de R$ 80 mil em 5 anos, por exemplo, o custo total cai de R$ 143 mil para R$ 106 mil, caso o beneficiário seja um estudante do FIES com as contas em dia. Nesse caso, a economia final supera os R$ 37 mil. Segundo o ministro da Fazenda, Dario Durigan, o programa é um estímulo à adimplência.
4: Se ele seguir pagando em dia, ele vai ter uma linha de crédito que vai ser a menor linha de crédito, com a menor taxa de juros que nós temos para o empreendedorismo no país.
3: Ainda de acordo com o ministro Dario Durigan, com taxas de juros de 0,87% ao mês, o programa tem uma das melhores linhas de crédito que cabem no bolso de quem está começando a empreender.
4: O adimplente que seguir pagando em dia vai ter pelo menos 37 mil de benefício, e é para esse estudante que está querendo deslanchar no seu primeiro negócio que nós estamos abrindo essa linha, dando um estímulo ao bom pagador do FIES.
3: Para o ministro da Educação, Leonardo Barchini, a linha de crédito dará igualdade de condições aos egressos do ensino superior.
5: Com essa linha de crédito, nós vamos conseguir dá oportunidade a esse jovem para que ele possa, de fato, empreender. Vão dar um retorno para a sociedade igual os jovens do ProUni, do FIES, do Reúne, da expansão, da lei de cotas.
3: O governo do Brasil estima que, em um universo de 500 mil beneficiários adimplentes, exista um público potencial imediato entre 50 mil e 125 mil pessoas. Uma parcela expressiva desse grupo já possui CNPJ ativo, o que demonstra uma demanda real por capital de giro para alavancar seus negócios. Reportagem Graziele Bezerra.
1: E o presidente Lula enviou hoje ao Congresso Nacional projeto de lei complementar que aumenta de forma progressiva o teto de faturamento do MEI, o microempreendedor individual.
2: A meta é chegar a R$ 140 mil até 2028 e permitir a contratação de 2 empregados.
1: Atualmente o teto é de R$ 81 mil por ano. A medida pode beneficiar 13 milhões de microempreendedores individuais registrados.
2: Com o aumento, o governo quer fortalecer os pequenos negócios e incentivar a geração de empregos. Quem comentou foi o presidente Lula.
6: Muito dinheiro na mão de poucos significa pobreza. E quando a gente faz, manda um projeto de lei desse dizendo que pouco dinheiro na mão de muitos é uma distribuição de oportunidade de riqueza. Portanto, eu acho que o Congresso Nacional vai fazer um esforço muito grande, se Deus quiser, e volta a isso o mais rápido possível para que a gente possa favorecer aquelas pessoas que mais precisam de crédito.
1: O ministro do Empreendedorismo, da Microempresa e da Empresa de Pequeno Porte, Paulo Pereira, destacou as medidas para estimular o MEI.
7: Vou dizer que é um momento histórico, né, para os microempreendedores individuais do Brasil, quase 10 anos sem aumento, de modo que é uma medida que tem um impacto muito grande, presidente, e que se insere um conjunto de medidas que o senhor tem feito para os empreendedores. Então, em primeiro lugar, as linhas de crédito, que o senhor agora está trabalhando, presidente, para que a gente lance um grande parcelamento para os MEIs, para que eles possam regularizar a sua situação, quer dizer, esses 3 milhões que são MEIs e que hoje tem alguma situação de inadimplência, vão poder regularizar a sua situação. E uma série de outras medidas, como a expansão do Contrata Mais Brasil, a linha de crédito que foi apresentada hoje no Desenrola Empreendedores. Então, só para dizer, um dia histórico, mas inserido num conjunto de esforços do senhor pelos empreendedores brasileiros.
2: Para ajudar a conter a alta do preço do petróleo, o governo abriu crédito extraordinário de 550 milhões de reais para apoiar a importação do diesel.
1: A Agência Nacional do Petróleo, Gás Natural e Biocombustíveis será responsável pelo repasse aos produtores.
8: O governo do Brasil abriu um crédito extraordinário de 550 milhões de reais para apoiar a importação de óleo diesel de uso rodoviário. A medida, publicada nesta segunda-feira, 29, destina os recursos ao Ministério de Minas e Energia para viabilizar uma política de subvenção operada pela Agência Nacional de Petróleo, Gás Natural e Biocombustíveis, ANP. A iniciativa tem caráter emergencial e temporário e busca reduzir os efeitos da alta dos preços internacionais do petróleo sobre a economia brasileira. A medida foi criada após o aumento da instabilidade no mercado global, provocado pelo agravamento do conflito geopolítico no Oriente Médio. A ANP será responsável pelo repasse da subvenção aos importadores de diesel, com critérios baseados no volume comercializado e na diferença entre o preço de referência e o valor definido para o produto. Como a despesa não estava prevista no orçamento de 2026, o governo precisou abrir o crédito extraordinário para garantir a execução da política. A medida atende os critérios de urgência e imprevisibilidade previstos na Constituição. Claudimário Carvalho, para a Voz do Brasil.
2: Em julho, a bandeira tarifária de energia seguirá amarela, indicando a cobrança de taxa adicional sobre as contas de luz no mês.
1: O anúncio foi feito pela Agência Nacional de Energia Elétrica, ANEEL.
2: Com isso, os consumidores vão pagar um adicional de R$ 1,88 para cada 100 kWh consumidos.
1: A bandeira tarifária está amarela desde abril, em razão das condições menos favoráveis para a geração de energia no país.
2: Em períodos secos, quando a produção das usinas hidrelétricas fica prejudicada e é necessário acionar as termoelétricas, a bandeira pode ficar amarela ou vermelha, patamar 1 ou 2.
1: Isso porque a geração por usinas térmicas é mais cara. Daí a necessidade da taxa adicional sobre o consumo de energia.
2: O pagamento do segundo lote do imposto de renda será feito amanhã, terça-feira.
1: É a maior restituição da história em relação ao número de contribuintes contemplados. Serão beneficiadas mais de 9 milhões e 500 mil pessoas.
9: São 16 bilhões de reais em créditos para 9 milhões 585 mil 797 contribuintes. O valor é o mesmo do lote pago anteriormente, o primeiro lote de restituição do imposto de renda 2026, em 29 de maio deste ano. Segundo a Receita, os valores devidos da maior parte dos declarantes serão quitados já nos dois primeiros lotes de 2026. Esses pagamentos deverão alcançar cerca de 80% do total estimado de restituições do ano. Se somarmos os dois primeiros lotes do ano, serão contemplados 18 milhões e 300 mil contribuintes, com um valor total de 32 bilhões de reais em restituições. A antecipação dos créditos se deu após processamento de milhões de declarações em pouco tempo, beneficiando tanto os contribuintes com prioridade legal quanto aqueles que aderiram às soluções digitais, como a declaração pré-preenchida e o recebimento da restituição via PIX. O crédito bancário será realizado ao longo desta terça-feira. Cerca de 4,5 bilhões de reais serão destinados a contribuintes com prioridade legal, como idosos acima de 80 anos, idosos entre 60 e 79 anos, pessoas com deficiência física, mental ou moléstia grave e contribuintes cuja maior fonte de renda seja o magistério. Para saber se a restituição está disponível, basta acessar gov.br/Receita Federal, clicar em Meu Imposto de Renda e depois em Consultar Minha Restituição. O pagamento é feito somente na conta do titular da declaração.
2: Daniele Popov para a Voz do Brasil. Equipe equipes de resgate brasileiras já estão na Venezuela, apoiando o país.
1: A Venezuela foi atingida por terremotos na última quarta-feira, deixando mais de 1.700 mortos.
3: Equipes brasileiras chegaram neste sábado

0: e já atuam principalmente no município de Vargas, no estado de Lagoaíra, uma das regiões mais afetadas pelos terremotos. Até agora, foram enviados 4 voos da Força Aérea Brasileira, que levaram mais de 1 tonelada de medicamentos e insumos para atendimento de emergência, um hospital de campanha que já está montado, purificadores de água e equipes de bombeiros com equipamentos e materiais específicos para ações de apoio a desastres, além de cães farejadores. O porta-voz do Corpo de Bombeiros de Minas Gerais, primeiro-tenente Henrique Barcelos, explica como o trabalho dessas equipes está sendo feito.
1: As ações serão concentradas em áreas com edificações colapsadas, onde as equipes vão realizar buscas técnicas, resgate, localização de vítimas, atendimento pré-hospitalar e integração com as autoridades locais por meio dos organismos internacionais.
0: Os terremotos de magnitude 7,2 e 7,5, seguidos de cerca de 20 réplicas, provocaram desabamentos na capital, Caracas, e outras cidades venezuelanas. As equipes brasileiras também vão trabalhar no reforço a telecomunicações com representantes da Anatel e no transporte e apoio aos desalojados. Reportagem Raquel Mariano.
2: Modernidade nas unidades de terapia intensiva, salvando a vida de mais pacientes.
3: O Ministério da Saúde inaugurou a primeira UTI inteligente do SUS no Rio de Janeiro.
2: Entre as novidades, monitoramento mais sofisticado dos pacientes e uso da inteligência artificial para reunir dados e acelerar a tomada de decisões.
3: A iniciativa faz parte do Agora Tem Especialistas.
4: Um passo importante rumo à medicina do futuro. A primeira UTI inteligente do SUS foi inaugurada no Hospital Universitário Clemente Fraga Filho, da Universidade Federal do Rio de Janeiro. A novidade utiliza tecnologias de monitoramento contínuo e inteligência artificial para acompanhar em tempo real a evolução dos pacientes. O sistema reúne automaticamente informações dos monitores, identifica sinais precoces de agravamento e auxilia as equipes médicas na tomada de decisões. Segundo o ministro da Saúde, Alexandre Padilha, a expectativa é aumentar as chances de recuperação dos pacientes.
5: Se observa mais precocemente sinais de piora ou os sinais de melhora, então com isso você faz a ação, a medicação, a mudança de conduta mais rápido, com isso você salva esse paciente, ele sai mais rápido da UTI, ele saindo mais rápido da UTI, gira mais o leito da UTI, você pode trazer outros pacientes da UTI, com isso vai reduzindo o tempo de quem está esperando para a UTI e salva vidas dentro da UTI.
4: A iniciativa faz parte da criação da Rede Nacional de UTIs Inteligentes, que recebeu mais de 180 milhões de reais em investimentos. Nesta primeira etapa, serão 10 leitos inteligentes em 7 hospitais de referência, espalhados pelo país. Depois, o projeto será ampliado para 280 leitos em 14 UTIs. A entrega faz parte do programa Agora Tem Especialistas do Ministério da Saúde, que busca ampliar e qualificar a assistência no SUS. Em pouco mais de um ano, o programa bateu recorde de cirurgias eletivas, quase 15 milhões de procedimentos. O governo federal também tem levado atendimento móvel por meio de carretas, que oferecem exames e atendimento em diversas especialidades, como ressaltou o ministro da Saúde, Alexandre Padilha.
6: Mais de 2.800 municípios brasileiros já tiveram atendimento dessas carretas. Nós vamos chegar a 150 dessas carretas até o final do ano e 81% dos atendimentos são das mulheres, porque a saúde da mulher é prioridade absoluta e as carretas têm ajudado muito na saúde da mulher.
4: A estratégia também foi responsável pela inclusão de mais de 1,5 milhão de especialistas no atendimento à rede pública do país. Reportagem Luana Karen.
2: E o Ministério da Saúde incluiu mais uma estratégia para ampliar o acesso a cuidados especializados no Sistema Único de Saúde.
3: A partir de agora, a infectologia foi incluída no programa Agora Tem Especialistas e faz parte da oferta de cuidados integrados.
2: A iniciativa tem como objetivo fortalecer a atenção a pessoas vivendo com HIV e ou com AIDS, que demandam avaliação diagnóstica e acompanhamento integrado.
3: Já fazem parte do programa 6 especialidades. São elas: cardiologia, ginecologia, oftalmologia, oncologia, ortopedia e otorrinolaringologia.

0: Os cuidados integram um conjunto de procedimentos que vão desde consultas, exames e tecnologias de cuidado à condução de agravos específicos de rápida resolução.
1: Amanhã, dia 30 de junho, é o último dia da campanha de vacinação contra o HPV.
0: Mesmo após essa data, a vacina vai continuar disponível para imunização de grupos prioritários.
1: A vacina protege contra o papilomavírus humano, responsável por diversos tipos de câncer.
2: O papilomavírus humano, HPV, é a infecção sexualmente transmissível mais comum no mundo. A vacina é segura e fundamental na prevenção de diversos tipos de câncer, como os de colo do útero, vulva, pênis, garganta e pescoço. A advogada Marici Valeta conta que não quer ver o filho correr riscos e o levou para vacinar contra o HPV aos 10 anos de idade.
3: Primeiro que é uma coisa perigosa, né? Que pode levar a outras doenças bastante perigosas. Além da proteção individual, acho que a gente tem que ter em mente esse efeito coletivo, né? Que é de você interromper um pouco esse ciclo.
2: A vacina deve ser tomada antes do início da vida sexual. Ela faz parte da rotina do Calendário Nacional para Crianças e Adolescentes de 9 a 14 anos, que tem direito ao imunizante de graça. Outros grupos também têm esse direito. Pessoas vivendo com HIV, pacientes oncológicos, pessoas transplantadas, usuários de profilaxia para o HIV e vítimas de violência sexual. Éder Gatti, diretor do Departamento do Programa Nacional de Imunizações do Ministério da Saúde, fala sobre a importância dessa imunização.
4: Quando a gente fala de vacinação, a gente está falando de evitar câncer. Casos que teriam um custo enorme no tratamento e câncer, ele é de alta complexidade. Então a pessoa, quando ela se vacina, ela está contribuindo com a sua proteção e seu bem-estar, mas também ela está dando uma grande contribuição a toda a sociedade brasileira, fazendo ali uma proteção ao Sistema Único de Saúde, garantindo que ele fique mais acessível para outras patologias e outras pessoas.
2: Até amanhã, 30 de junho, quem tem entre 15 e 19 anos também pode se vacinar de graça contra o HPV. Após esse prazo da campanha, o imunizante deve ser adquirido em clínicas particulares. Mas a vacinação gratuita continuará disponível para os grupos prioritários. Reportagem Nazi Brum.
0: 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Oportunidades. Estudantes indígenas e quilombolas agora têm reserva de vagas para estágios nos órgãos públicos federais.
1: 3% serão destinados aos indígenas e 2% aos quilombolas. As regras já garantem reserva para estudantes negros e para pessoas com deficiência.
5: Para acessar as vagas disponíveis nas cotas, é preciso se autodeclarar como pertencente a algum desses grupos. Isso é feito durante o preenchimento da inscrição. A diretora de Planejamento da Força de Trabalho do Ministério da Gestão, Maria Aparecida Chagas, fala do impacto da iniciativa.
6: É uma forma, né, da administração pública contribuir para a trajetória formativa dessas pessoas, para auxiliar essas pessoas no mundo do trabalho, para auxiliar essas pessoas a entenderem quais são os códigos, a forma de atuação que é o trabalho.
5: Marcelo Barbosa, da representação estudantil da Coordenação Nacional de Articulação das Comunidades Negras Rurais Quilombolas, argumenta que ter melhores chances de acessar o estágio é fundamental para esses estudantes.
7: Nós vemos uma realidade em que os estudantes precisam sair dos seus territórios para irem para a cidade para fazerem a universidade. E esse auxílio financeiro das bolsas vai ajudar na permanência desses estudantes.
5: Braulina, do povo Baniuá, faz doutorado na Universidade de Brasília e comemorou a reserva de vagas em estágios como uma oportunidade de melhoria profissional para parentes de todas as etnias indígenas.
8: Para que a gente tenha mais parentes qualificados na sua área e que tenham parentes com experiência no estágio e em outros lugares. É o primeiro passo de muito sonho que vem e estamos muito felizes.
5: Cerca de 16 mil estudantes fazem estágios na administração pública federal. As oportunidades são para nível médio, ensino técnico, graduação e pós-graduação. Cada órgão divulga os estágios que oferece e tem até o início de setembro deste ano para se adaptar às novas regras de reserva de vagas. Reportagem Carlos Oliveira.
0: Já
9: jovens que completam 18

0: Anos em 2026, tem até amanhã, dia 30, para fazer o alistamento militar obrigatório.
1: Quem perder o prazo poderá pagar multa e enfrentar restrições, como impedimento para tirar passaporte, assumir cargo público e participar de concursos.
0: A expectativa é que mais de 1 milhão de jovens participem do processo em todo o país.
1: O procedimento pode ser feito pela internet, no site alistamento.eb.mil.br ou em uma junta do Serviço Militar.
0: Essas foram as notícias do Governo do Brasil.
1: Uma realização da Secretaria de Comunicação Social da Presidência da República.
0: Com produção da empresa Brasil de Comunicação.
1: Fique agora com as notícias do Poder Judiciário e do Congresso Nacional. Boa noite.
0: Uma boa noite e até amanhã.
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4: Supremo Tribunal Federal lança edital para receber proposta sobre a modernização do sistema de justiça. STJ decide que é ilegal a busca na casa do suspeito de um crime baseada apenas no relato de outros réus. Ministério Público Eleitoral aciona governador do Amapá por promoção pessoal na fachada da Secretaria de Educação. Boa noite, eu sou o Arthur Filho. O Supremo Tribunal Federal lançou o edital para receber propostas sobre a modernização do sistema de justiça. Os interessados podem enviar manifestações institucionais sem caráter pessoal e deverão ser apresentadas por meio de formulário eletrônico até 15 de agosto. Fernanda Porto.
5: As contribuições serão analisadas pelo Grupo de Estudos para a Modernização do Sistema de Justiça, instituído pelo presidente do Supremo Tribunal Federal, o ministro Edson Fachin. As sugestões deverão tratar de temas como simplificação processual, redução da litigiosidade, transformação digital, governança da inteligência artificial, modernização das carreiras e da gestão judiciária, fortalecimento da integridade institucional, transparência pública, proteção dos direitos fundamentais e promoção de maior estabilidade jurídica para o desenvolvimento econômico e social do país. O edital completo pode ser acessado no portal stf.jus.br.
4: Polícia não pode entrar em casa de pessoa suspeita de um crime apenas porque outros suspeitos a acusaram. Para o STJ, esse tipo de informação por si só não é suficiente para justificar a entrada no imóvel. Fátima Uchoa.
6: Um homem foi acusado de tráfico de drogas e condenado juntamente com outras duas pessoas. Pela denúncia durante a abordagem policial, os outros dois réus o apontaram como fornecedor das drogas. Também informaram o endereço dele aos agentes, que foram ao local para realizar o flagrante. O Tribunal de Justiça de Goiás considerou a busca domiciliar legítima, mas a quinta turma do STJ reconheceu a ilegalidade dessa busca e das provas obtidas, e com isso absolveu o réu. Segundo o relator ministro Ribeiro Dantas, o ingresso dos policiais no imóvel deveria ter sido precedido de justa causa que amparasse o flagrante, de mandado judicial ou de consentimento comprovado do morador.
4: Ouvir a população para melhorar os serviços prestados. Esse é o papel da consulta pública realizada pela Justiça do Trabalho. Foram mais de 2.400 participações registradas. Mila Amaral.
7: A pesquisa aconteceu de 25 de maio a 5 de junho em todo o país e ouviu as opiniões e sugestões da população de fóruns e de tribunais trabalhistas. Entre as principais demandas, reduzir processos pendentes e julgar processos com mais de 2 anos foram sugeridos na pesquisa. Além disso, 15% dos participantes concordam que a Justiça do Trabalho deve incentivar a conciliação como forma de resolver conflitos trabalhistas. Os dados coletados também vão servir como base para definir as metas nacionais do Judiciário Trabalhista para 2027.
4: Ministério Público Eleitoral aciona governador do Amapá por promoção pessoal na fachada da Secretaria de Educação. O órgão pede a retirada imediata dos banners com agradecimentos ao gestor sob pena de aplicação de multa diária de R$ 50 mil.

0: Vanessa Pereira.
1: Na ação apresentada para a Justiça Eleitoral, o MP aponta a prática de propaganda eleitoral antecipada para o governador Clécio Luiz. De acordo com a apuração, foram espalhados 7 banners com mensagens de agradecimento ao político dentro do prédio da Secretaria de Estado de Educação, em Macapá. A instalação da publicidade no prédio público viola o princípio da impessoalidade, já que não possui caráter educativo nem de orientação social, além da retirada imediata das peças sob pena de multa diária de R$50 mil. O MP eleitoral pede também que a justiça reconheça a ilegalidade das condutas.
0: 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A você, uma ótima noite.
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4: Eu sou Paula Groba.
5: E eu sou Ricardo Nakaoka.
4: E estes são os destaques de hoje do Jornal do Senado, que começa agora.
5: Após aprovação do Congresso, Receita Federal divulga a primeira lista de devedores contumazes.
4: Senadora quer esclarecimentos sobre impactos da crise do BRB e do Banco Master.
5: Senado analisa estatuto para garantir direitos da população em situação de rua.
4: Boa noite.
5: Boa noite.
4: Nem todo contribuinte com dívidas é considerado devedor contumaz. Essa classificação vale para empresas que acumulam débitos tributários de forma recorrente e como estratégia de negócio.
5: A Receita Federal divulgou a primeira lista com esses contribuintes, prevista no Código de Defesa do Contribuinte, aprovado pelo Senado no início do ano. O primeiro setor a ter os nomes publicados foi o de fumo e tabaco. Mais detalhes com o repórter Douglas Castilho.
6: A lei define como devedor contumaz aquele que acumula dívidas tributárias de forma reiterada, sem justificativa e em valores relevantes. O objetivo é combater a inadimplência estruturada, que é quando as empresas utilizam as chamadas técnicas de planejamento tributário agressivo para burlar o fisco sem violar os regulamentos mais severos, reduzir a concorrência desleal, já que as empresas devedoras conseguem praticar preços mais baixos no mercado, e aumentar a transparência fiscal. Quando da aprovação do projeto que deu origem à lei, o relator senador Efraim Filho, do PL da Paraíba, fez questão de ressaltar que não é qualquer prática que se encaixa no conceito de dívida contumaz, definido de forma bastante objetiva.
7: Separar a contumácia da inadimplência, ou seja, o devedor contumaz é quem faz da sonegação seu modelo de negócio. Jamais uma empresa que está no mercado formal, que gera empregos, que paga também seus impostos, por ter um momento de crise, um período de inadimplência periódico, temporário, ela não se enquadrará de nenhuma forma nesse conceito de quanto mais.
6: O senador Isauci Lucas, do PL do Distrito Federal, relembrou que a publicação da lista é apenas uma das medidas dentro do que se chama Código de Defesa do Contribuinte.
8: Além da questão do devedor contumaz, ele de fato inclui, no sentido de respeitar a expectativa dos contribuintes, reduzir realmente a litigiosidade, usando inclusive formas alternativas de resolução de conflitos, facilitar o cumprimento das obrigações, reprimir a evasão, fraude, etc., presumir de boa fé do contribuinte.
6: Antes de incluir qualquer empresa na lista, a Receita deve fazer notificação prévia e conceder 30 dias para regularização ou defesa. Segundo a entidade, novas listas deverão ser apresentadas em julho.
4: O senador astronauta Marcos Pontes, do PL de São Paulo, defendeu investimentos em ciência, tecnologia e infraestrutura para fortalecer a capacidade do Brasil de desenvolver vacinas e responder a futuras emergências sanitárias. Segundo ele, o país precisa adotar uma cultura de prevenção, com um orçamento contínuo para pesquisa, formação de profissionais e manutenção de estruturas estratégicas para reduzir a dependência de outros países em situações de crise. O financiamento da produção de vacinas nacionais foi tema de uma audiência pública na Comissão de Ciência e Tecnologia.
5: O parlamentar também defendeu o acesso da população a informações científicas de qualidade sobre vacinação. Na opinião dele, ninguém deve ser obrigado a se vacinar.

0: Gunha completa 10 anos.
1: Sancionada em junho de 2016, a norma autorizou medidas como mutirões de limpeza, campanhas educativas e visitas a imóveis. A proposta foi debatida e aprovada pelo Senado durante uma das maiores crises sanitárias da década. A reportagem é de Yasmin Rodrigues.
2: Em vigor desde 27 de junho de 2016, a lei que ampliou as ações de combate ao mosquito transmissor da dengue, zika e chikungunya completa 10 anos. Com participação dos senadores, o texto foi debatido em meio à emergência sanitária provocada pelo avanço dessas doenças. Na votação da proposta, o senador Humberto Costa, do PT de Pernambuco, que atuou como relator da medida, destacou a importância de fortalecer a vigilância.
3: Sem dúvida, esse é o problema de saúde pública mais crítico, não somente do Brasil, mas hoje em termos mundiais. Então, acho que deve ser um esforço de toda a sociedade nesse momento. Eu que já tive a oportunidade de ser ministro da Saúde, que tenho um projeto de lei com esse mesmo conteúdo, eu creio que é uma decisão correta. Como acho também que o Congresso estará inteiramente aberto e suscetível a garantir os recursos orçamentários necessários para que o combate ao Aedes aegypti se faça da melhor maneira possível.
2: A legislação autorizou a União, estados e municípios a adotarem medidas excepcionais e também trouxe mudanças importantes no amparo social às famílias afetadas pelo surto de Zika. 10 anos depois, a legislação segue como base para ações emergenciais de vigilância em saúde e é considerada um marco na resposta institucional à crise sanitária de 2016.
0: O secretário de Economia do Distrito Federal deve ser convidado a explicar na Comissão de Assuntos Econômicos os impactos da crise envolvendo o BRB e o Banco Master.
1: O pedido é da senadora Damares Alves, que quer esclarecimentos sobre as garantias oferecidas pelo GDF e os possíveis reflexos nas contas públicas. Repórter Marcela Cunha.
4: O secretário de Economia do Distrito Federal, Valdivino José de Oliveira, deve comparecer à Comissão de Assuntos Econômicos para falar sobre os impactos da crise envolvendo o BRB e o Banco Master nas contas públicas do Distrito Federal. O pedido foi feito pela senadora Damares Alves, do Republicanos do Distrito Federal, que afirmou que parte das dúvidas levantadas pelos senadores depende de explicações do governo distrital.
5: As garantias que o GDF está dando para esse grande acordo aí, essa grande reconstrução, reestruturação do banco, que nós temos que ouvir o secretário de Economia do DF.
4: O requerimento cita dúvidas sobre garantias oferecidas pelo governo local, uso de ativos públicos, compromissos assumidos pelo GDF e possíveis reflexos fiscais, orçamentários e patrimoniais do acordo homologado pelo Supremo Tribunal Federal. Damares quer saber se a operação pode afetar a capacidade de investimento do Distrito Federal, a execução de políticas públicas, concursos, nomeações e as contas das próximas administrações.
0: O Ministério da Saúde criou uma política nacional para adaptar o atendimento do SUS à realidade da população em situação de rua.
1: O tema também é acompanhado pelo Senado, que analisa um projeto para criar o Estatuto da População em Situação de Rua. Repórter Henrique Nascimento.
6: O SUS terá novas diretrizes para atender pessoas em situação de rua. O Ministério da Saúde instituiu uma política nacional para ampliar o acesso dessa população à atenção básica. Para quem vive essa realidade, o acesso ao cuidado pode fazer diferença no momento em que vínculos familiares, emprego e moradia já foram perdidos. Rogério Barba passou anos em situação de rua e hoje ajuda no acolhimento de outras pessoas em Brasília.
7: E aí eu me envolvi com o álcool. Eu conheci o crack em 1989 e o crack fez, apesar de eu não ter parente, eu tinha muitos amigos bons. Só que o crack fez e o álcool fez eu perder os vínculos.
6: O tema também é discutido no Senado. Um projeto quer criar o Estatuto da População em Situação de Rua e prevê direitos básicos como acesso à alimentação gratuita, água potável, itens de higiene e banheiros públicos. Autor da proposta, o senador Randolfe Rodrigues, do PT do Amapá, defende que o poder público atue tanto no acolhimento quanto no combate à violência contra quem vive nas ruas.
8: O poder público tem que tomar as medidas necessárias para dar guarida e para acolher as pessoas de rua e, ao mesmo tempo, criminalizar aqueles que detestam pobres, aqueles que ofendem.

0: e atacam os pobres.
1: O projeto que cria o Estatuto da População em Situação de Rua está em análise na Comissão de Constituição e Justiça.
2: Com edição de Paula Groba e trabalhos técnicos de João Lira, o Jornal do Senado fica por aqui. Acompanhe agora as notícias da Câmara dos Deputados. Boa noite.
3: Boa noite e até amanhã.
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5: Comissão aprova novas regras para blindagem de teto solar de veículos.
6: Deputados determinam a apresentação de antecedente criminal de noivos.
5: Proposta autoriza auxílio para contenção de agressor de mulher em voo.
6: Projeto em análise define ações integradas para evitar quedas de idosos.
5: Boa noite. Avança na Câmara projeto que cria uma política integrada para prevenir quedas de pessoas idosas. Quem tem as informações é a repórter Sofia Peçanha.
7: As quedas estão entre as 10 condições de saúde que mais levam à incapacidade funcional, segundo o estudo longitudinal da saúde dos idosos brasileiros. Visando a saúde e o bem-estar da pessoa idosa, a Comissão de Saúde aprovou o projeto que cria a Política Nacional de Prevenção de Quedas entre Pessoas Idosas. O principal objetivo é reduzir o número de quedas, suas consequências físicas, psicológicas e emocionais, além de promover o envelhecimento ativo e saudável da população idosa. Um dos autores da proposta, o deputado Luiz Couto, do PT da Paraíba, salientou que, atualmente, o Brasil não possui uma política nacional voltada para a prevenção de quedas. E, com isso, a nova política visa atender essa demanda, proporcionando diretrizes e cooperação intersetorial nas áreas de saúde, assistência social, urbanismo e transporte, por exemplo. O projeto propõe ações amplas, como programas de exercícios físicos específicos que fortalecem o equilíbrio e a mobilidade, melhorias na infraestrutura urbana e nos ambientes residenciais, campanhas educativas sobre a importância da prevenção de quedas e a capacitação de profissionais de saúde e cuidadores. O deputado Alan Garcês, do PP do Maranhão, relator na comissão, ressaltou que a proposta não apenas reforça uma questão de saúde pública no Brasil e no mundo, mas também reduz os impactos financeiros para o sistema de saúde.
8: Pois se trata de inovação legislativa necessária e essencial para as pessoas idosas. Além do mais, medidas preventivas de saúde sempre economizam recursos financeiros ao Estado, pois ao evitar a queda haverá certamente redução dos gastos de recursos públicos com cirurgias e procedimentos médicos invasivos.
7: Agora, o projeto que cria a Política Nacional de Prevenção de Quedas entre Pessoas Idosas será analisado pelas Comissões de Finanças e Tributação e Constituição e Justiça. Da Rádio Câmara de Brasília, Sofia Peçanha.
4: Previdência.
6: Câmara analisa a proposta de aposentadoria para policial com invalidez permanente. O repórter José Carlos Oliveira nos conta mais detalhes.
9: A Câmara dos Deputados analisa o projeto de lei que define casos específicos de invalidez permanente que deverão garantir a aposentadoria ou pagamento de seguro a profissionais de segurança pública que sofrerem acidentes em serviço. Entre as hipóteses que impedem o exercício da atividade estão cegueira, paraplegia, tetraplegia e amputação de braço ou perna. A aposentadoria ou seguro seriam válidos para policiais federais, civis, militares e penais, bombeiros militares e guardas municipais. A proposta partiu do deputado Bibo Nunes, do PL do Rio Grande do Sul, e foi aprovada na Comissão de Relações Exteriores, onde o relator, deputado Sargento Faur, do Paraná, incluiu os policiais legislativos entre os beneficiados. A intenção, segundo Faur, é proteger todos os operadores da segurança pública.
10: Importante para dar uma segurança jurídico-financeira para policiais, operadores de segurança pública, né, que arriscam diariamente suas vidas em acompanhamentos táticos, em confrontos, e eles precisam de uma segurança tanto para o policial que sofrer sequelas graves, como principalmente para familiares, né, que porventura perdem os seus entes aí em confronto.
9: A proposta de casos específicos para a aposentadoria de policial com invalidez permanente ainda será analisada nas comissões de segurança pública, de previdência, de finanças e tributação e de Constituição e Justiça. Da Rádio Câmara de Brasília, José Carlos Oliveira.
4: Segurança Pública.
5: Câmara aprova que a ANAC requisite auxílio para deter agressor de mulher durante voo. A repórter Mônica Tati explica a proposta.
0: a ANAC, a Agência Nacional de Aviação Civil,

0: Poderá ser autorizada a requisitar força policial para deter agressor de mulher em aviões. O projeto foi aprovado em todas as comissões da Câmara e está sendo apreciado agora pelo Senado Federal. A legislação já prevê que a ANAC adote medidas necessárias para a segurança de pessoas e bens no transporte aéreo. No entanto, a proposta amplia as competências legais da agência no caso específico de agressão contra as mulheres. A relatora na Comissão de Viação e Transportes, a deputada Rosana Valle, do PL de São Paulo, explica que a proposta é importante para garantir mais clareza à lei e permitir que situações de assédio não se tornem mais graves.
1: Dentro de um avião não há para onde a vítima ir. É um ambiente fechado, um ambiente com alta vulnerabilidade. Portanto, o projeto garante uma resposta rápida, um respaldo legal para conter qualquer situação de violência, especialmente contra as mulheres. E por que destacar a proteção da mulher? Porque casos de assédio e agressão em transporte público, por exemplo, ainda acontecem de maneira costumeira e uma posição de vulnerabilidade para a mulher.
0: Rosana Valle acrescenta que o projeto não cria novas punições, mas garante a intervenção rápida, a proteção da vítima e a segurança dos passageiros e da tripulação. O projeto que autoriza a ANAC a requisitar força policial para deter agressor de mulher em aviões aguarda a votação no Senado. Se for aprovado, segue para a sanção presidencial. Da Rádio Câmara de Brasília, Mônica Tati.
2: Meio Ambiente.
3: Comissões da Câmara analisam projeto que obriga unidades de conservação a garantirem o acesso a idosos, pessoas com deficiência ou com mobilidade reduzida. Quem traz os detalhes é a repórter Júlia Lopes.
4: Com o objetivo de facilitar o acesso a todos em unidades de conservação da natureza, como parques e florestas nacionais, a Comissão de Meio Ambiente e Desenvolvimento Sustentável da Câmara dos Deputados aprovou o projeto que obriga esses espaços a adotarem medidas de acessibilidade para pessoas com deficiência, com mobilidade reduzida ou idosos. Entre as medidas previstas estão a instalação de rampas, corrimão, trilhas adaptadas, sinalização adequada, transporte interno e também a formação de pessoal capacitado. O texto também determina a criação do plano de acessibilidade, que deverá ser elaborado pelo órgão gestor da unidade de conservação com a especificação das estruturas e adaptações a serem implementadas, os prazos de instalação e a identificação de eventuais incompatibilidades entre o plano de manejo e a implementação das medidas de acessibilidade e inclusão. O relator da proposta, deputado Chico Alencar, do PSOL do Rio de Janeiro, defendeu que o projeto se adequa à realidade das unidades de conservação e explicou como se dará a sua implementação.
5: Estabelecendo, inclusive, um prazo de 180 dias para essa adequação dessas unidades à presença, participação dessas pessoas que tenham essas limitações. É interessante que a gente estabeleceu também etapas para essa implementação, a fim de que a lei desça do papel para a vida real, seja de fato efetivada.
4: Atualmente, segundo o Instituto Chico Mendes de Conservação da Biodiversidade, órgão responsável por fiscalizar e gerir as unidades de conservação federais, o Parque Nacional da Chapada dos Veadeiros, o Parque Nacional da Tijuca, o Parque Nacional Marinho de Fernando de Noronha e o Parque Nacional do Iguaçu são alguns dos locais que já contam com adaptações para receber visitantes com mobilidade reduzida. A exclusão ou limitação de acesso a esses ambientes compromete não apenas a Lei Brasileira de Inclusão da Pessoa com Deficiência, como também contraria a função socioambiental dos espaços naturais. O novo texto introduziu a terminologia usada pela legislação ambiental e de acessibilidade e segue agora para análise na Comissão de Finanças e Tributação. Da Rádio Câmara de Brasília, Júlia Lopes.
2: Comissões.
6: Câmara analisa projetos para restringir fogos de artifício e exigir informação de ruído nas embalagens. A repórter Daniele Lessa nos conta como estão as propostas.
7: Alguns estados e municípios já regulamentaram o uso de fogos de artifício. No estado de São Paulo, uma lei de 2021 proibiu a queima, a soltura e o comércio de fogos de estampido. Já na cidade do Rio de Janeiro, a Câmara Municipal também aprovou norma que restringe fogos com poluição sonora

0: acima de um limite de decibéis. No Congresso, existem vários projetos de lei em tramitação para criar uma regra federal. Na Câmara, um dos textos mais avançados é uma proposta que reúne uma série de projetos e está pronta para entrar na pauta da Comissão de Constituição e Justiça. A ideia central é impedir fogos de grande estampido, como resume o relator, deputado Valdemar Oliveira, do Avante de Pernambuco.
1: Ele não quer proibir os fogos de artifício, apenas aqueles de grande estampido que causem mal, né, que façam uma grande poluição sonora, principalmente aos autistas, aos idosos, aos enfermos, às crianças, às gestantes.
0: Outro projeto quer obrigar que embalagens e, quando possível, que os próprios artefatos informem o nível de ruído em decibéis. Hoje a proposta aguarda aparecer na Comissão de Indústria, Comércio e Serviços. E o autor, deputado Bruno Gannen, do Podemos de São Paulo, argumenta que a padronização pode dar mais eficácia às regras.
2: Hoje está regionalizado. Né? Alguns estados evoluíram, outros não nesse tema. E o que a gente quer é que o Brasil como um todo entenda o quanto fogos de estampido ele é prejudicial para os animais, e isso acaba significando mortes, acidentes. Tem registros de animais que, por total desespero com fogos de estampido, provocaram acidentes fatais de trânsito.
0: Enquanto para muitos os fogos de artifício fazem parte da tradição de festas populares, viradas de ano e comemorações esportivas, para outras pessoas o barulho pode causar sofrimento, estresse e até acidentes, especialmente entre crianças, idosos, pessoas com autismo e animais. O debate sobre como equilibrar celebração e bem-estar tem ganhado espaço entre os parlamentares. Da Rádio Câmara de Brasília, Daniele Lessa.
3: Transportes. Comissão aprova regras para blindagem de teto solar de veículos. Saiba mais informações na reportagem de Maria Neves.
4: A Comissão de Segurança Pública da Câmara dos Deputados aprovou o projeto do deputado Flávio Nogueira, do PT do Piauí, que estabelece regras para blindagem de tetos solares em veículos. Pelo texto, a blindagem deve ocorrer obrigatoriamente com uma peça única e fixa. O teto não poderá ter mecanismo de abertura ou deslizamento. O objetivo da medida é evitar pontos de vulnerabilidade na estrutura do automóvel. O nível de proteção balística do teto também deverá ser o mesmo das outras partes do veículo. Como explica o relator, deputado general Pazuello, do PL do Rio de Janeiro, a proposta ainda exige a troca dos vidros do veículo sempre que houver danos na blindagem.
5: Uma das coisas do projeto é proibir a reutilização a partir apenas da parte da recuperação estética dos vidros. Não é mais blindado, perde o grau de blindagem. A outra é com relação à normatização da blindagem do teto solar. Então o teto solar às vezes não vem blindado e às vezes fazem uma blindagem com diferença de capacidade de proteção. Essa norma ela garante que o teto solar blindado deva seguir a mesma blindagem do restante da viatura e que por orientações técnicas esse teto seja fixo, não seja móvel. Tenha lá a luminosidade, tenha a transparência, mas ele é fixo.
4: O texto aprovado também autoriza a blindagem parcial de veículos, tanto para uso particular quanto oficial. Essa modalidade permite proteger apenas partes da carroceria ou dos vidros e pode ter custo menor. Nesse caso, o documento do carro deverá informar quais partes estão protegidas. A blindagem de veículos no Brasil é controlada principalmente pelo Exército. Dentre as normas de segurança previstas, está a exigência de que o nível de proteção balística seja uniforme em todas as partes do automóvel. O Código de Trânsito Brasileiro, por sua vez, determina que, no caso de blindagem, o poder público não pode exigir documento ou autorização adicional para registro ou licenciamento no órgão de trânsito. Antes da Comissão de Segurança Pública, o projeto foi rejeitado na Comissão de Viação e Transportes. Agora ele segue para a Comissão de Constituição e Justiça e ainda terá de ser votado pelo plenário. Da Rádio Câmara de Brasília, Maria Neves.
3: Desenho.
6: Cumprimento regional.
7: Comissão aprova projeto que cria estruturas municipais para ajuda em desastres. A reportagem é de Luiz Cláudio Canuto.
8: A Comissão de Integração Nacional e Desenvolvimento Regional aprovou o projeto de lei que estabelece a criação pelos municípios de estruturas específicas para lidar com situações de emergência e desastres. Pela proposta, os centros de operações seriam implementados com apoio do Estado e conforme o grau de risco de cada localidade. O texto aprovado é a versão do relator, deputado Benes Leocádio, do União do Rio Grande do Norte, ao projeto do deputado Júlio Lopes, do PP do Rio de Janeiro, que foi apresentado em 2024. O deputado acredita que a medida reduz as consequências na vida das famílias.
9: A grande maioria dos municípios do país já tem suas comissões de defesa civil, já tem suas estruturas nas suas diversas secretarias e estrutura de políticas públicas em cada território local, mas essa intenção do centro de operações de cidade é reunir nessa estrutura todas as condições que já disponham em cada município e aí sirva de instrumento para agilizar, junto aos demais órgãos, a Comissão de Defesa Civil Nacional, dentro do Ministério da Integração, a questão da burocracia existente no tocante à decretação de estado de calamidade pública para facilitar a liberação de recursos, e eu acho que esse centro de operações facilita muito mais como um arregimentador de soluções que venham realmente dar resposta com a maior brevidade possível.
8: Desde 2012, motivado por enchentes e secas na primeira década do século XXI, o então governo Lula sancionou uma lei com a Política Nacional de Proteção e Defesa Civil. Segundo o texto, os municípios deveriam coordenar as ações com estados e a União. Os municípios deveriam articular, além das ações, o levantamento da identificação dos riscos de desastres nas regiões geográficas e grandes bacias hidrográficas do país. Esses levantamentos, que originariam os planos, deveriam estar prontos nos primeiros 18 meses após a publicação da lei e atualizados a cada 3 anos. O relator do projeto aprovado na Câmara propôs que a instalação e a manutenção dos centros de operação sejam realizados com apoio dos estados e orientados conforme o nível de risco de cada município. A proposta ainda vai ser analisada pela Comissão de Constituição e Justiça antes de seguir para o Senado. Da Rádio Câmara de Brasília, Luiz Cláudio Canuto.
6: Justiça.
3: Câmara aprova obrigação para noivos apresentarem antecedentes criminais. A repórter Silvia Munhato tem mais detalhes.
10: A Comissão de Constituição e Justiça da Câmara aprovou o projeto que inclui a certidão de antecedentes criminais e a certidão judicial civil e criminal como documentos obrigatórios na habilitação para o casamento. O relator, deputado Capitão Alberto Neto, do PL do Amazonas, explicou que a existência de antecedentes não vai impedir o casamento, mas diz que é importante para a mulher ter mais informações diante do total de feminicídios no país.
11: Imagina, se ele tem um passado de violência contra a mulher vai decidir se vai querer casar ou não, sabendo daquela informação. Não vai impedir, mas vai ser obrigatório ele apresentar esses documentos, assim como ele apresenta na hora do concurso público, ele vai apresentar também na hora de casar.
10: O texto aprovado prevê que ambos os noivos deverão ter ciência do conteúdo das certidões. O projeto que prevê a apresentação de certidão de antecedentes criminais e a certidão judicial civil e criminal na habilitação para casamentos deve seguir agora para o Senado. Da Rádio Câmara de Brasília, Silvio Minhato.
7: Termina agora o Jornal Câmara dos Deputados, produzido pela Rádio Câmara, com trabalhos técnicos de Wellington Teles e a apresentação de Luciana Vieira e Val Monteiro. Boa noite.
3: Boa noite. Você fica agora com as notícias do Tribunal de Contas da União.
6: Minuto do TCU.
12: O Tribunal de Contas da União avaliou o programa Agora Tem Especialistas, do Ministério da Saúde. A iniciativa busca ampliar o acesso da população a consultas, exames e cirurgias com especialistas pelo SUS, o Sistema Único de Saúde. O principal ponto analisado foi a estrutura para reduzir a espera por consultas, exames e outros atendimentos. A auditoria apontou que falta integração e eficiência nos sistemas de tecnologia que deveriam gerenciar as filas e os recursos da política. Em 2025, o programa não conseguiu manter o desempenho dos anos anteriores na realização de cirurgias. Uma das razões é a falta de monitoramento, que impede que as informações sejam acompanhadas de forma adequada. O tribunal fez recomendações ao Ministério da Saúde para aprimorar a gestão do programa.

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14: Ariel B. Opa, tá na Atlântida, a rádio das nossas vidas. E a partir de agora tu vai ouvir o melhor do funk aqui na Atlântida. Tá começando o B de baile nessa segunda-feira. O maior programa de funk do sul do Brasil. Então já pega o teu celular, grava um vídeo ouvindo o programa e me marca lá no Insta, no @ O Ariel B. Vou estar contigo aqui nessa próxima hora, então me manda um direct com teu funk favorito, teu nome e a cidade que tu tá ouvindo. E agora chega de papo e bora pra música!
15: Boa noite, povo, que eu cheguei!

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1: 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Então tu tá ouvindo B de baile aqui na Atlântida, o melhor programa de funk do sul do Brasil. Eu sou Ariel B e tô contigo nessa noite. Quero saber de onde tu tá ouvindo. Me chama ali no

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1: 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Com Mick Silva. Tá na Atlântida, todo mundo tá ouvindo a rádio das nossas vidas. Uma excelente noite de segunda-feira pra todo mundo. Senhoras e senhores, tá começando mais um Mike Club.

Esse é o My Club, o aquece da madrugada da nossa audiência em todo o sul do Brasil, aqui na Rede Atlântida. Começamos com essa sonzeira de LF System, Lift You Up. Eu espero que você esteja curtindo, se divertindo aqui com o My Club, pra gente começar muito bem a nossa madrugada, a noite da nossa semana. Enfim, muito obrigado pela sua audiência e parceria. Eu sou o Mix Silva, arroba o Mix Silva nas redes sociais. Vou trazer por aqui o cara que vai comandar a noite do dia 22 de agosto, em mais uma edição do Green Valley Gramado, na nossa Serra Gaúcha, com promoção exclusiva da Atlântida. Vintage Culture com Lost My Club. 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

0: Esse é o MyClub, o aquece da madrugada da nossa audiência em todo o sul do Brasil, aqui na Rede Atlântida. Notre Dame com Nobody Told Me.
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0: Agora tem Another com a música chamada How You Feel.

0: Esse é o My Club, o aquece da madrugada da nossa audiência em todo o sul do Brasil na Rede Atlântida. Essa aqui é música minha, Mix Silva, chamada Dancing on the Edge, que você ouve na programação do My Club também. Pode encontrar no seu streaming favorito. Muito obrigado pela sua audiência. Seguimos de música com James Hype.
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1: Esse é o Aquece da Madrugada da nossa audiência em todo o sul do Brasil, aqui na Rede Atlântida. De segunda a sexta-feira, entre 11 e meia-noite. É assim, continua com o volume no alto. Agora tem Chris Lake.

0: Entre um sucesso e outro, do que bomba nas pistas do Brasil e do mundo, a gente toca também por aqui o que já bombou, o que já virou clássico. E essa aqui é mais uma: Planet Funk, com a música chamada Chase the Sun. Um prazer compartilhar essas músicas aqui na programação no My Club na Rede Atlântida para todo o nosso sul do Brasil. Obrigado desde já pela sua audiência e parceria.
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0: Continue com o volume no alto, afinal de contas, música eletrônica é legal quando a gente pode ouvir com o volume no talô. A gente segue com James Cole e o remix para Somebody That I Used to Know.

0: Essa é o My Club, o aquece da madrugada da nossa audiência em todo o sul do Brasil. Mais uma produção gaúcha, é o som do DJ e produtor Mesomo, chamado Fortune Teller, um dos mais recentes lançamentos do Mesomo, tocando na programação da Rede Atlântida.
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0: Agora tem Mark Knight com James Hurd e uma clássica das pistas, Lady.

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1: A última de hoje vem com mais uma sonzeira de DJs e produtores brasileiros. Vem Sync, Drunk Daniels e Vintage Culture. O nome do som é Happy.

0: o My Club chega no final de mais uma edição, a primeira dessa semana, com Fancy Inc, Drunk Daniels e Vintage Culture, e a parceria de Miss Kay nos vocais, cantando Happy, um dos grandes hits desse trio de DJs e produtores brasileiros. Aliás, um deles é o Vintage Culture, que vai desembarcar mais uma vez em mais uma edição do Green Valley Gramado, dia 22 de agosto, na Serra Gaúcha, promoção exclusiva aqui da Atlântida. Fechamos dessa maneira, e amanhã tem tudo de novo, a partir das 11 da noite aqui na Rede Atlântida, o My Club, fazendo aquece da madrugada da nossa audiência em todo o sul do Brasil. Comigo, Mix Silva, arroba o Mix Silva nas redes sociais. Obrigado pela sua audiência e parceria. Cuide-se por aí. Uma excelente madrugada. Valeu!
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3: Atlântida, rádio das nossas vidas, dois gordos e uma madrugada, de segunda a sexta, da meia-noite às duas da manhã, a qualquer momento no seu Spotify, de vez em quando no YouTube com imagens, mas a gente tá todo dia lá, Larissa Guerra.
6: Oi, tudo bem?
3: Recebi muitos elogios sobre a sua pessoa, sabia?
6: Ah, é? De quem?
3: É, de ouvintes.
6: Olha!
3: Fui sair com alguns amigos e falaram, putz, tá muito legal o Dois Gordos com a Larissa.
6: Ah, eu fico bem feliz.
3: É, o principal deles foi da Jaque Marques, minha amiga.
6: Um beijo, Jaque Marques.
3: Um beijo pra Jaque. E me encomendaram um tema.
6: Quero ser sua amiga.
3: Nossa, tu vai adorar a Jaque.
6: Já? Não, já somos
3: puta,
6: amigas.
3: Puta, agora
6: amigas.
3: Sabe, os mundos se colidiram?
6: Eu adoro quando isso acontece. Sério.
3: A Jaque é a tua
6: acho
3: cara.
6: Acho que um dos dias mais felizes da minha vida foi o dia que eu apresentei a minha melhor amiga, que mora em Blumenau, pro Léo, Babi, Vini, Vicky. Foi tipo assim, meu Deus, os meus mundos estão colidindo.
3: Não, é que a Jaque é a tua cara, tu vai gostar dela.
6: Adorei. Tá, mas o tema foi encomendado.
3: Foi encomendado não por ela, mas foi por uma pessoa que não quer ser identificada.
6: Tá.
3: Tá? E o tema é date.
6: Ah, lá vem. Ai, gente, o que que eu posso dizer pra vocês? Qual é a grande questão?
3: Não sei, vamos descobrir junto.
6: Vamos.
3: Onde ir no primeiro date?
6: Um restaurante, um barzinho, boteco. Acho que começa por aí.
3: Cinema não.
6: Não, acho que não estamos mais na cidade,
3: sem intenção,
6: né?
3: Sem intenção é conversar, né?
6: É, tu quer
3: não
6: conversar com a
3: cinema.
6: Pessoa e tal. Acho
3: eu já
6: cinema,
3: tenho uma tese, tá? Eu tenho
6: cinema
3: uma tese.
6: Tu vai depois de algum tempo, assim.
3: Não, eu vou ser mais radical que tu. Cinema tu só vai com o teu marido ou com a tua esposa.
6: Sério?
3: É.
6: Não,
3: tu não vai com
6: deu
3: o ficante.
6: Pra mim, né?
3: Não, tu não vai com o ficante no cinema. Não vai.
6: Então, se dependesse disso, eu nunca mais iria no cinema, assim.
3: Não vai.
6: Ah, eu já
3: ficante?
6: Fui com o ficante, era
3: não,
6: gostoso.
3: Não, ficante tu viu filmes em casa.
6: Ah, era gostoso.
3: Não.
6: Era
3: não,
6: legal.
3: Não. Não, mas não é pra fazer coisinha no cinema, Larissa. Eu tô vendo essa tua cara.
6: Não tô falando.
3: É muito gostoso o chocolate que tu trouxe. Muito
6: bom,
3: obrigado.
6: Bom, né? Obrigada. Eu ia trazer outra coisa, mas não tinha. Enfim, semana que vem vou trazer.
3: O quê?
6: Não vou contar. Tá. Surpresa.
3: Tá, cinema não. Nem
6: não,
3: passar.
6: Já fui no cinema. Foi legal, foi
3: não,
6: legal.
3: Eu sou mais radical. Com ficante, não. Eu fui pouquíssimas vezes no cinema com ficante e eu só não me arrependo de uma.
6: Entendi.
3: Até hoje eu não lembro a cena final do Kung Fu Panda.
6: Tu vai ver Kung Fu Panda.
3: É que a intenção não era ver o filme.
6: É, não,
3: eu
6: justo.
3: Eu era jovem.
6: Justo.
3: Devia ter uns. Quantos anos eu tenho? Eu devia ter uns 19.
6: Tá.
3: Mas tá Kung Fu Panda no cinema, né? Faz tempo. É. Eu lembro que anos depois eu vi de novo e falei, caraca, acho que eu nunca tinha visto esse filme.
6: Entendi. Não, cinema não, definitivamente
3: tá,
6: não.
3: Cinema não, beleza.
6: Boteco,
3: tá.
6: Ok.
3: Tá, boteco, barzinho, restaurante.
6: Restaurante, a depender, tipo, ontem tinha uma amiga minha que tava indo pra um date lá em Santa Catarina, tá?
3: Tá.
6: Ela me falou, vou num date em Pomerode, que era a cidade onde eu morava.
3: Tá.
6: Aí eu falei, olha, três possibilidades. Aí eu falei, três restaurantes. E aí eu falei, mas assim, os dois que eu estou te falando, um deles é tipo assim, eu ia comemorar aniversário de casamento, assim, sabe? Então,
3: tá.
6: Se o cara te levar
3: qual?
6: Nesse...
3: Vamos dar uma moral, qual é?
6: La Spezia.
3: La Spezia, é, italiano, obviamente, pelo nome.
6: Maravilhoso, assim.
3: Massas,
6: beijo
3: lasanhas.
6: Pra Fernanda. Fernanda, inclusive, jornalista, que é a dona do restaurante.
3: Vou até pesquisar aqui, La Spezia.
6: Nossa,
3: eu
6: é maravilhoso. É maravilhoso.
3: Algum dia a Pomerode, né? Mas tudo
6: isso.
3: Bem.
6: Isso. Aí, o outro que eu indiquei foi o Barraqueta, que inclusive parceiro lá da Atlântida Blumenau, que é incrível também, que daí é uma casa mais de carnes, de parrilha, assim. E aí, o outro que eu falei que era a Tarturel, que é uma pizzaria que é foda, assim, uma das melhores pizzas.
3: Tem vários
6: pizzas.
3: La Spezia.
6: La Spezia, Pomerode, eu acho, alguma coisa assim.
3: La Spezia Restaurante.
6: Isso.
3: Achei.
6: E aí a outra é a Tarturel, que é pizza, que é maravilhosa. Que daí eu falei, olha, eu iria na Tarturel, que tem uma coisa assim, pizzaria, restaurante, mas não é aquele ambiente super fancy que te intimida um pouco, assim.
3: Tá?
6: Eu acho que o lugar do primeiro date tem que ser um lugar, assim, que não é altas expectativas, mas também não é um pé sujo.
3: Tá.
6: Sabe?
3: Carrocinha nem pensar, né?
6: Não,
3: hoje... vamos ser sinceros, tá? A mulherada adora dizer...
6: Gente, eu já tive primeiro date em posto.
3: Era o que eu ia dizer. Tive... A mulherada adora dizer, ai, eu sou parceira pra tudo.
6: Eu sou bem parceira.
3: Aí o cara para numa esquina pra vocês terem um date numa carrocinha, tu não vai gostar.
6: Não, eu já tive.
3: Não vai gostar?
6: Não.
3: Não vai gostar.
6: Eu sou parceira. Se eu tô afim...
3: Tu namorou esse cara?
6: Pior que sim.
3: Não é possível. Não é possível. Carrocinha do quê?
6: Um ano. Não, que foi posto e uma carrocinha, assim, no primeiro date. Foi tipo, ah, tô saindo do jornal. Ah, pois é, tô na rua, então vamos se encontrar, vamos tomar uma cerveja no posto.
3: Tá errado.
6: Tudo bem que não deu certo, né? Durou só um ano, mas...
3: É nada, um ano deu certo. Eu sou...
6: Né, foi meio trevas, terminou meio ruim.
3: É mesmo? Uhum. Putz, sinto muito. Não, mas um ano é o meu limite pra dar certo, sabe? Menos de um ano não deu certo.
6: Não, tá.
3: Ai, 9 meses, gestação.
6: Não.
3: Isso. Não, ninguém quer.
6: Não,
3: ninguém quer. Meses, tu conta
6: não,
3: meses.
6: 9 meses, tá, tem que estar no auge da paixão ainda.
3: Não, nem conta, gente. Como namoro. É. Só é namoro mesmo depois de um ano. Tipo assim, ó.
6: Sério?
3: Claro.
6: Nossa, eu beijei na boca, já namoro, gente.
3: Não. Sabe por quê? Porque nem teus amigos levam a sério ainda, sabe? Como é que é o nome daquele namorado lá da Larissa? Putz, como é que é o nome dele mesmo? Até um ano.
6: Entendi.
3: Tipo assim. A tua família não sabe direito porque tu ainda demorou pra apresentar e tal. Então até um ano é.
6: Tá.
3: Pode ser pra ti, mas pros outros não é.
6: Entendi.
3: Então se não é pros outros.
6: Entendi.
3: Eu tenho umas namoradas com os amigos meus, eu falo, como é que é o nome daquela mina mesmo? Deu barra.

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2: Dois gordos e um date, dois gordos e uma madrugada, ouviu pra toda a Rede Atlântida. Eu acho que contigo uma vez por semana tem que ser um assunto meio solteirice, assim, porque tu exala essa vibe, desculpa te dizer.
3: Ah, porra, Rafael, assim, tu não me ajuda, sabe? Eu tô querendo namorar, assim, eu sou uma pessoa romântica.
2: Não, não tô dizendo que tu não é romântica nem namorável. Só tô dizendo que tu tem muito conteúdo desse assunto, então rende muito.
3: É porque assim, o que eu posso fazer? Eu sou uma mulher solteira, que tem necessidades, que tem vontades. Eu tenho que, né, fazer as coisas por aí. Não tem jeito.
2: Tá, agora eu que tô do outro lado muitas vezes. Show de comédia é um bom lugar pra primeiro date?
3: Ai.
2: Porque eu vivo muito isso.
3: Ai.
2: Eu vivo isso, Larissa.
3: Sinto que vou me expor.
2: Pode expor, não tem
3: problema. Já tive dates também em show de comédia. E aí, eu acho que ele revela muito da pessoa, assim, sabe? E aí
2: que a pessoa ri de umas mongolice.
3: Exato. Daí tu começa meio que a julgar e pensar, putz, mas
2: aí o comediante fez uma piada ruim, aí tu vai dizer pro cara, pá, olha essa piada. E aí o cara,
3: puta. Não, porque... ali acaba.
2: Já era, acabou.
3: Ali acaba.
2: Sabe que não vai andar.
3: É uma boa premissa, assim, se você quer já logo entender qual é a vibe da pessoa.
2: Porque eu faço muito show e fácil tem sempre, tipo assim, ó, de 100 pessoas, meia dúzia é primeiro encontro.
3: Uhum.
2: Três casais, no mínimo, são primeiro encontro.
3: É, o que eu lembro de quando já fui em show de vocês é que sempre tem muito casal que tá, tipo, há décadas juntos, assim. Tipo...
2: Por quê? Porque eles já não sabem mais o que fazer.
3: É.
2: Eles já fizeram de tudo.
3: Exato. Uhum. Eu tenho essa sensação.
2: É, mas eu percebo que tem o casal que o cara é tímido.
3: Sim.
2: E ele leva
3: daí
2: ali.
3: Não sabe muito bem
2: que não
3: fazer,
2: sabe muito bem quebrar o gelo. Então a gente quebra o gelo pra ele.
3: Tá.
2: Eu percebo muito assim, porque a gente conversa. Normalmente assim, ó, conversa com a guria é desenrolada.
3: Uhum.
2: E o cara é meio.
3: Sempre,
2: aí eu já entendi.
3: Né? Sempre, sempre.
2: Já entendi que sempre. Foi ele que trouxe. Pra que ah,
3: não, e daí
2: porque
3: a guria...
2: a gente fala de sexo, a gente fala de relacionamento.
3: Exato, a guria deve estar ali, tipo, enquanto o show rolando, tá pensando, tá, vou dar ou não vou dar pra esse cara hoje? Tipo,
2: exatamente,
3: sabe?
2: Porque pro comediante não é nunca, nunca. É. Olha, e parece uma puta mentira, eu conheço muito amigo meu, comediante, inclusive bonito, raríssimas são as vezes que alguém quer dar pro comediante. Porque o comediante é o bobo da corte, assim, sabe? Tu pensa assim, ah, que legal, beleza, vou dar pro príncipe, sabe?
3: Entendi.
2: Então, é muito difícil, mas muito difícil.
3: Ai, assim. Eu já tive um date na rodoviária de Porto Alegre.
2: É, realmente, tu... viu por que rende contigo esses assuntos? Rende. Agora, pra não te deixar sozinha, eu acho que uma vez eu fui conhecer uma menina na rodoviária de Porto Alegre.
3: Então,
2: mas não era um date.
3: Isso?
2: Não, mas não era um date. Era tipo assim, ela tinha meia hora disponível e ela morava em outra cidade.
3: Sim, foi tipo isso. Aí eu pensei, cara, tem meia hora, tu vai estar chegando em Porto Alegre indo pra outro lugar, eu vou. Segunda-feira, 6:30 da manhã.
2: Não é. Não, é muito mais.
3: Eu já fiz isso.
2: Só que isso faz tantos anos que eu tô tentando lembrar quem era a menina. Eu sei que eu já fiz isso, mas não faço a menor ideia de por quê e com quem. Olha que loucura.
3: Que loucura.
2: Não lembro. Não lembro. Tá, me explica a tua situação.
3: Não, foi isso basicamente. Tava de papinho com uma pessoa que não morava aqui. Aí a pessoa falou, eu tô indo pra tal cidade, eu vou parar em Porto Alegre pra pegar outro ônibus. Daí eu falei, tá bom, eu te encontro. Daí a pessoa falou, mas eu vou chegar segunda às 6:30 da manhã. Daí eu falei, sim, eu acordo às 5:30, pra mim não é um problema.
2: Meu
3: e
2: Deus,
3: aí eu fui.
2: Larissa, foi tu que foi ainda, não era tu na rodoviária.
3: Aí eu fui.
2: Tá, e beijou pelo menos?
3: Beijei, foi engraçado, foi divertido.
2: Tá, e depois andou ou não?
3: Andou um pouco.
2: Ah tá, menos mal, não. Né? Porra, 5:30 da manhã, é o mínimo que eu espero, um beijo na boca.
3: É.
2: Meu Deus do céu.
3: E foi bem engraçado, assim, porque aí nós dois, a gente tava bem, tipo, assim, meu Deus, que loucura é essa, assim, sabe? Tipo, que coisa mais aleatória, assim. Mas eu achei que foi um bom jeito. Eu gosto desses dates que são meio aleatórios e surpreendentes, assim, sabe? Que daí não bota muita expectativa no negócio.
2: Tá.
3: Sabe?
2: Tá. Eu tô um pouco impactado ainda com a rodoviária 6:00 da manhã. Assim, tu conseguiu me impactar duas vezes, assim. A da rodoviária já era bom pra mim.
3: É.
2: Aí 6:00 da manhã...
3: É, hoje em dia eu bloqueei a pessoa, então ela...
2: Ah, meu Deus do céu.
3: Mas enfim, foi bom.

0: Foi bom enquanto durou. Que mais, assim, que eu já tive de dates?
1: As tuas histórias são um pouco imbatíveis, assim.
0: Eu já tive. Você tá um pouco chocado.
1: É, assim. Eu já tive date. Eu tô tentando pensar nos mais aleatórios.
0: Mas assim, eu gosto hoje em dia, os meus lugares preferidos são os lugares perto da minha casa. Assim.
1: Tá.
0: Eu costumo marcar perto da minha casa, porque aí eu penso que se tiver chato, eu viro as costas e vou embora.
1: Putz, eu lembro de ter ido num date que eu só queria ir embora.
0: Nossa, eu vários.
1: Ah, mas não, mas é que eu não. É que eu dificilmente saio com alguém que eu não conheço.
0: Teve uma vez que eu saí de um date tão ruim, mas tão ruim. E eu tava tão assim, desnorteada, que eu peguei e botei o Uber e vim parar aqui no jornal. Assim, eu nem vi que eu tinha botado o endereço do jornal.
1: Ah,
0: assim,
1: foi, sabe? Ontem isso?
0: Não, isso não foi
1: porque
0: ontem.
1: Eu vi
0: já
1: esses
0: teve
1: stories.
0: Mais de uma vez.
1: Ah, isso. Tá. Eu vi esses
0: mas
1: stories.
0: Mas a outra, a primeira vez que eu fiz isso foi, tipo, eu tinha ido num date lá na Zona Sul, numa pizzaria, cervejaria, não sei o quê. O cara era um insuportável. No fim das contas, ele achava que ele era engraçado, sabe?
1: Puta,
0: e aí ele falava assim, em vez de ele falar YouTube, ele falava YouTube. Aí,
1: nossa,
0: era péssimo, Rafael, era péssimo, péssimo. E aí chegou uma hora que eu me irritei muito, assim, eu falei.
1: Mas é que tu é muito disposta. Eu jamais. Tipo
0: não,
1: assim,
0: hoje em dia eu não sou mais,
1: é
0: tá?
1: Isso,
0: eu já passei
1: é
0: da
1: isso.
0: Fase da disposição. Aí o cara falava umas coisas assim, chegou uma hora que eu falei, querido, não vai rolar, tá? Assim, ó, beijo pra ti, tô indo pra casa, tô cansada. Eu acho excelente que eu sempre falo pra todo mundo que eu durmo cedo. Então as pessoas sabem que, tipo assim, ó, começou a dar meu horário, beijo pra ti, tô indo. Eu vazo. E aí eu vazei, e aí eu tava tão, assim, irritada que eu só peguei o Uber, tipo, vou, assim. E aí quando eu vi, eu tava parando aqui na rua zero hora.
1: Bah! Não, eu lembro de um date que eu tive, como é que era o nome do bar? Não me lembro nem o nome do bar agora. Mas tipo assim, Tinder, assim, sabe?
0: Aham.
1: Eu só queria sair com qualquer pessoa. E aí foi nesse dia que eu decidi não sair mais com qualquer pessoa. Que eu sentei com uma pessoa que, tipo assim, ó, nós não tinha nada em comum. Nada. Sei lá, nós tinha conversado 3 frases. Ainda bem que eu morava na Cidade Baixa, eu fui e voltei a pé, assim, porque... Nossa, eu lembro que nós conversando assim, daqui a pouco eu inventei alguma coisa pra ir embora, assim. Bah, minha avó, não sei o quê. Inventei alguma coisa, assim.
0: Tem que dar
1: assim.
0: Comida pra minha calopsita.
1: É, e lá pela, ela falou com todas as letras, assim, ah, tá, tu vai embora, nós vamos nem se beijar. E eu, tipo assim, puto, sabe?
0: Ainda isso.
1: Ai, beijão, aí tive que falar mais uns 5 minutos só pra não ir embora.
0: Sim, sabe? Esse date, o cara falou, tá, a gente não vai nem dar um beijo. Eu peguei e dei um beijo, assim, tipo, sabe?
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1: 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Hoje estamos falando sobre dates.
2: Mas primeiro date, não é qualquer date.
1: É, o primeiro.
2: Primeiros dates.
1: Primeiro.
2: Tá.
1: Ah, eu já tive excelentes primeiros dates também, então...
2: Eu também acho que na média, assim, porque eu não me meto.
1: É que eu ando numa leva, assim, de ter uns dates ruins, sabe? Esse ano tá difícil pra mim, assim, mas... Mas em geral, eu acho que já tive bons dates.
2: Tá, vou ser polêmico agora.
1: É.
2: Primeiro date na tua casa ou na casa do cara? Seremos hipócritas se dissermos que nunca fizemos. Porém, é cilada ou não é?
1: Ai, Deus. Ai, eu prefiro na minha casa.
2: Óbvio, toda mulher prefere na sua casa.
1: É, eu acho mais seguro. É uma conta meio louca, né? Mas é que assim, eu tô na minha casa, é o meu território, assim, sabe? Uhum. Então qualquer coisa, eu mando a pessoa embora. Porém, também não sei se... Assim, já fui primeiro date na casa da pessoa e foi muito legal.
2: Tá.
1: Então foi ok, assim. Mas eu, tipo, já mandei dizendo, tá, não é um cativeiro, né? Tipo, essa casa tá limpa, assim. Tipo, não vou chegar numa casa suja.
2: Ah, a gente já fez isso aqui no programa.
1: É, já falamos sobre isso.
2: Eu amei as tuas avaliações.
1: Exato.
2: E eu juro que nesse dia eu cheguei na minha casa, comecei a olhar em volta.
1: Eu agora, toda vez que eu entro na minha casa, que eu vejo meu tapete escrito Chega Mais, eu lembro desse programa.
2: Detesto, detesto com todas as forças.
1: Não, mas a minha casa é uma gracinha, então...
2: Não, tua casa é muito bonitinha, mas o tapete... E tá tudo bem, ninguém é perfeito.
1: Não, tudo
2: certo. Quando for na minha casa, tu vai odiar um monte de coisa. E eu vou te dizer, foda-se, a casa é minha.
1: Sim, tá, é isso
2: tá
1: aí.
2: Tá tudo certo.
1: É liberdade.
2: Tô tentando lembrar... É que a época que eu morei na cidade, eu acho, foi uma época trevosa na minha vida, assim, então... Já existiu.
1: Todo mundo tem, né? Uma época que a gente tá atravessando o Vale das Sombras, assim.
2: É, não,
1: então...
2: eu começo a lembrar de histórias que eu vivi e eu penso, por que que eu fiz isso?
1: Uhum.
2: Por que que eu me coloquei nessa situação? Eu lembro de um primeiro date com a menina que me seguia no Twitter e era minha, tipo, minha stalker, assim.
1: Meu Deus!
2: Aham, acho que é a única vez na vida que eu tive uma stalker. E aí ela curtia tudo que eu postava, assim, ela falava sobre mim no Twitter dela.
1: Meu Deus.
2: E eu não sabia quem era ela. E aí um dia, tipo assim, sei lá por que, fiz uma pesquisa sobre mim no Twitter e achei vários tweets dela. Tipo assim, vi ele hoje e não sei o que, passei.
1: Meu Deus, Rafael, eu tô
2: só
1: apavorada.
2: Que isso massageou meu ego de uma maneira.
1: Leonino, né?
2: Não, é que eu nunca fui o bonitão, eu nunca fui o cara que chamava atenção, assim.
1: É.
2: E eu pensei, preciso dar uma chance pra essa menina. E aí, nesse dia, mandei a mensagem pra ela e ela quis conferir se era a minha casa mesmo. O que que ela fez? Mandou, tipo, um iFood.
1: Um doce.
2: É. Meu Deus, tu faz isso, Larissa Guerra?
1: Não. Não, mas ela...
2: Mandou alguma comida, eu não lembro nem o que era.
1: Foi inteligente.
2: Chegou a comida e aí eu lembro que o meu colega morava comigo e falou, o que é isso? Eu falei, não sei. Ele falou, como tu não sabe, tu não pediu? Eu falei, não, mandaram. E quem mandou? Eu falei, uma menina. Ele, que menina? Eu falei, não sei. Putz, eu tô tentando lembrar, inclusive, o nome dela pra ver se eu... Talvez eu tenha lembrado, mas agora não sei. Tá. E aí, cara, eu peguei e falei, cara, isso nunca aconteceu na minha vida. Eu peguei e falei pra ela, bom, já tem o endereço, quando quiser, aparece. No dia seguinte, tipo assim, do nada ela mandou uma mensagem. Tá em casa? Sei lá, 3 da tarde. Falei, tô. 13:01, ela estava na minha casa.
1: Ah, eu gosto, pontual.
2: 13:10, ela foi embora.
1: Meu Deus, por quê?
2: Eu
1: foi
2: achei...
1: tão rápido assim?
2: Foi. Admito que foi. Mas o principal... mas o principal era porque eu caí na real de que eu não devia estar fazendo
1: aquilo. Não fazia sentido.
2: Não fazia nenhum sentido. Tipo assim, não tinha nenhum assunto, nós, sabe? Não, nada. E eu pensando,
1: entendi.
2: Meu Deus, tem uma stalker na minha casa. Por que que eu deixei isso acontecer?
1: Assustador.
2: Sabe? E daqui a pouco eu falei, vou ter que trabalhar, desculpa. Pum. Fomos embora. Caraca, eu não gostei de ter revivido essa...
1: É, eu achei que foi meio assustador.
2: Eu fiquei assustado retroativamente.
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2: Dois gordos e um primeiro date, dois gordos e uma madrugada ao vivo. Todo mundo tá dormindo, espero que você não esteja nesse momento a caminho de um primeiro date ruim. Espero que você esteja a caminho
1: de um primeiro... Ah, e se você tiver, vai pra casa.
2: Não, não, não tem como saber se tu tá a caminho de um primeiro date ruim.
1: Ai, às vezes eu acho que a intuição, sabe, ela ajuda, assim. Poucas vezes eu fui pra um date achando assim, ah, não sei, não tô dando muita, não tô com muita expectativa por esse date, e aí o date é legal, assim, sabe?
2: É?
1: É.
2: Tá, e quantas vezes tu já mandou a localização pra alguém?
1: Meu Deus!
2: É que tu é mulher, né?
1: Várias, sempre, sempre. Ontem, inclusive, essa minha amiga que tava indo pra um date em Pomerode mandou assim, meninas, tô indo pra um date, posso mandar a localização pra vocês e posso manter vocês informados? Falei, fica à vontade, gato. Avisou quando chegou no restaurante, quando chegou em casa, tudo certinho.
2: Que loucura!
1: Amigo, não, mulher, né?
2: Eu sei,
1: a gente tem que andar ligada, assim.
2: Não, eu uma vez só.
1: Eu aviso, eu sempre aviso. Bom, a Cris é meu contato de segurança pra tudo, né? É tipo, ó, tô indo em tal lugar, sabe? Tinha um lugar que eu ia, logo quando eu me separei, e aí eu tava aqui recém conhecendo a cidade, assim, que quando eu fui a primeira vez, eu mandei mensagem pra ela, falei, cara, se até 7 da manhã eu não te mandar mensagem, tu chama a polícia.
2: Ah, mas 7 da manhã é muita coisa.
1: Sabe, porque eu tava indo, tipo, vou transar, não sei que hora, beleza. Volto, então...
2: Ah, mas 7 da manhã é muita coisa.
1: Não, que eu não duro 10 minutos, né, Rafael, então...
2: Putz, eu lembrei uma vez só, eu morava com o Gil Lisboa na época. Toda vez é Tinder, por isso que eu deletei assim, e se Deus quiser, eu nunca mais vou voltar pra essas plataformas, nunca mais.
1: Eu tô numa fase que eu uso 2 dias, eu fico apavorada com a quantidade de gente feia, de homem feio, de bio horrorosa, de foto de IA, de foto velha, e aí eu saio.
2: Não, eu adoraria por um dia dar risada, sabe? Entrar, dar risada e sair.
1: Nossa!
2: Não sair com ninguém.
1: Uh-huh.
2: Eu gostaria de entrar pra entretenimento. Seria muito divertido.
1: Entendi.
2: Mas 10 anos
1: de
2: depois.
1: Mulher, eu acho que pro homem que tá olhando a lista de mulheres, não deve ser tão ruim assim.
2: Sério?
1: Eu acho. Pelo menos assim, é que eu tenho muita amiga solteira e elas são gatíssimas, né?
2: Entendi.
1: São lindas, gatas, bem sucedidas e tal. O problema são os Jurandir.
2: Aí eu lembro uma vez que eu dei um like na menina, deu match e a gente começou a conversar.
1: Uhum.
2: E deu uma hora e nós tava muito avançado na conversa.
1: Entendi.
2: E ela era muito bonita pra mim na época, assim. Uhum. Tipo assim, era irreal aquela mulher tá me dando bola. E ela falou, vem aqui pra casa. Eu falei, não pode. Não tem como. Não tem como, é irreal, não pode. E eu olhava as fotos, eu pesquisava e ela não tinha muita coisa online, assim. Aí eu olhava aquilo e falei, puta, tem alguma coisa errada.
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2: 2 Gordos e 1 Primeiro Date, 2 Gordos e 1 Madrugada ao vivo. Todo mundo está dormindo. Espero que você não esteja nesse momento a caminho de um primeiro date ruim. Espero que você esteja a caminho de um primeiro.
1: Ah, e se você tiver, vai pra casa.
2: Não tem como saber se tu tá a caminho de um primeiro date ruim.
1: Ai, às vezes eu acho que a intuição, sabe, ela ajuda, assim. Poucas vezes eu fui pra um date achando assim, ah, não sei, não tô dando muita, não tô com muita expectativa por esse date, e aí o date é legal, assim, sabe?
2: É?
1: É.
2: Tá, e quantas vezes tu já mandou a localização pra alguém?
1: Meu Deus!
2: É que tu é mulher, né?
1: Várias, sempre, sempre. Ontem, inclusive, essa minha amiga que tava indo pra um date em Pomerode mandou assim, meninas, tô indo pra um date, posso mandar a localização pra vocês e posso manter vocês informados? Falei, fica à vontade, gato. Avisou quando chegou no restaurante, quando chegou em casa, tudo certinho.
2: Que loucura!
1: Amigo,
2: não,
1: mulher, né?
2: Eu sei,
1: a gente tem que andar ligada, assim.
2: Não, eu uma vez só.
1: Eu aviso, eu sempre aviso. Bom, a Cris é meu contato de segurança pra tudo, né? É tipo, ó, tô indo em tal lugar, sabe? Tinha um lugar que eu ia, logo quando eu me separei, e aí eu tava aqui recém conhecendo a cidade, assim, que quando eu fui a primeira vez, eu mandei mensagem pra ela, falei, cara, se até 7 da manhã eu não te mandar mensagem, tu chama a polícia.
2: Ah, mas 7 da manhã é muita coisa.
1: Sabe, porque eu tava

0: Vai indo, tipo, vou, transar, não sei que hora eu volto. É. Então.
1: Tá, mas 7 da manhã é muita coisa.
0: Não, que eu não duro 10 minutos, né, Rafael? Então.
1: Putz, eu lembrei de uma vez só. Uma vez só, eu morava com o Gil Lisboa na época. Toda vez é Tinder, por isso que eu deletei assim. E se Deus quiser, eu nunca mais vou voltar pra essas plataformas. Nunca mais.
0: Eu tô numa fase que eu uso 2 dias. Eu fico apavorada com a quantidade de gente feia, de homem feio, de bio horrorosa, de foto de IA, de foto velha. E aí eu saio.
1: Não, eu adoraria por um dia dar risada, sabe? Entrar, dar risada e sair.
0: Nossa.
1: Não sair com ninguém. Eu gostaria de entrar pra entretenimento. Seria muito divertido.
0: Entendi. Mas
1: 10 anos depois.
0: Mulher, eu acho que pro homem que tá olhando a lista de mulheres, não deve ser tão ruim assim.
1: Sério?
0: Eu acho. Pelo menos assim, é que eu tenho muita amiga solteira e elas são gatíssimas, né?
1: Entendi.
0: São lindas, gatas, bem-sucedidas e tal. O problema são os Jurandir.
1: Aí eu lembro uma vez que eu dei um like na menina, deu match e a gente começou a conversar.
0: Uhum.
1: E deu uma hora e nós tava muito avançado na conversa.
0: Entendi.
1: E ela era muito bonita pra mim na época, assim. Uhum. Tipo assim, era irreal aquela mulher tá me dando bola. E ela falou, vem aqui pra casa. Eu falei, não pode. Não tem como. Não tem como, é irreal, não pode. E eu olhava as fotos e eu pesquisava e ela não tinha muita coisa online, assim. Aí eu olhava aquilo e falei, puta, tem alguma coisa errada. Tem alguma coisa errada, não é possível. Fui, não tinha nada a perder. Aí entrei no Uber e o cara falou, endereço tal. E eu, isso. E ele falou, Guaíba? E ele falou, partiu Guaíba. Aí eu, agora tudo faz sentido. E na mesma hora eu chamei 2 brothers assim, falei, velho, tá aqui minha localização por 8 horas. Se alguma coisa der errado, meu, pode mandar me buscar, assim, porque, tipo assim... Não vou voltar atrás agora, já tô aqui. Uhum. Tipo assim, ele falou no meio do caminho já. Ah, partiu Guaíba, então entrando na freeway, sabe?
0: Entendi.
1: Não ia pedir pra voltar.
0: Uhum.
1: Aí eu lembro que quando ele parou no pedágio, ele aconteceu a seguinte situação, Larissa, eu quero que tu te coloque no meu lugar. Ele parou no pedágio e o cara pegou e falou, ah, vai dar tanto. Ele falou, não vou pagar essa merda. E aí o cara, não, aqui não vai pagar o quê? E ele, não vou pagar, não sei o quê. Abre essa cancela aí, senão eu vou passar por cima, vou quebrar tudo.
0: Meu Deus.
1: E eu parado assim, eu falei, meu Deus, velho. Aí nisso ele olhou pra trás e disse, ha, tô brincando, esse é meu primo. Aí eu, filha da puta, eu tava muito cagado, velho. E eles achando o máximo.
0: Muito bom.
1: E aí ele abriu a cancela, assim, saiu andando, assim, tipo, ah, né, esse é meu primo, eu brinco com ele sempre, E aí eu, tipo,
0: eu amei o Divo.
1: Vacilo, velho. E aí ele foi chegando assim, ele falou, ah, tu é de Guaíba? Eu falei, não. Ele falou, tu conhece Guaíba? Eu falei, não. Ele falou, tá, então cuidado. Onde tu tá indo? Não é tão legal assim. Eu falei, bah, velho. Aí eu fui lá no WhatsApp de novo, falei, meu, olha só. Aí desci. Aí eu falei pro cara, meu, deixa eu te dizer um bagulho. Talvez eu precise voltar logo em seguida. E ele falou, já entendi. Eu falei, aguenta 5 minutos aí, pode ser? Ou dou a gorjeta no aplicativo. Ele falou, não, beleza. Eu sou de Guaíba, eu moro aqui, tá tudo certo. Direcionei pra cá e não acreditei que alguém ia aceitar essa corrida. E aí entrei e me abriu a porta uma mulher lindíssima. Exatamente tal qual nas fotos. Vestida muito bem, vamos deixar assim. E aí naquele momento eu só olhei pra ela e falei, eu preciso muito ir no banheiro. Por quê? Porque eu continuava achando que era golpe.
0: Uhum.
1: Achei que podia ser um sequestro relâmpago. Podia ter um marido escondido com o pênis ereto para me rabar. Podia ter várias coisas. Eu falei, preciso muito ir no banheiro. E passei por ela e saí abrindo todas as portas da casa.
0: Uhum.
1: Procurando o banheiro. Mas de propósito, eu vi onde era o banheiro. Eu falei, não, vou abrir todas as outras assim de bate-pronto. Não vi nada e tal. Eu peguei e falei pra ela, bah, meu primo me trouxe, deixa eu lhe dizer pra ele que tá tudo bem. Ela, ah, foi teu primo que te trouxe, foi. Saí ali e falei, não, meu, tá tudo tranquilo. E tive um date muito legal.
0: Tá vendo?
1: Até acordar de manhã, e ela diz, ah, vamos indo e tal, vamos. E ela pegou e me olha e diz assim, bah, na real, acho que a gente deu uma sorte. Eu falei, qual? Ela falou, não, é que eu me separei do meu marido ontem.
0: Ai, ontem?
1: E aí eu tirei ele de casa. E eu fiquei com muito medo que ele voltasse.
0: Passada.
1: Aí eu falei, o marido te achar nessa casa e eu tava aqui. Ela disse sim. E eu falei, meu Deus, que furada que eu me meti. Foi a primeira e única vez que

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3: Esse foi o maior perigo que passei no meu primeiro date. Qual foi o maior perigo que tu passou no teu primeiro date?
2: Ai, não sei. Eu acho que esse do date ruim que eu vim parar aqui na Zero Hora, eu achei que eu ia.
3: Ah, mas ele só era chato.
2: Sim, mas ele. Depois eu fiquei pensando, acho que ele era meio psicopata, assim, sabe? Eu acho que teve isso. E diferente de você, assim, eu acabo que desde que eu me separei, as pessoas com as quais eu me envolvi não eram pessoas conhecidas. Assim, raríssimos casos teve de pessoas conhecidas antes, assim. Então.
3: Sério, tu vai. Sério? Tu vai no voo cego.
2: É, porque, primeiro que assim, não conheço muita gente aqui nessa cidade, né? E aí, quem eu conheço, basicamente, trabalha nessa empresa. E aí, eu não, onde se ganha o pão, não se come a carne. Então, eu pensei, não, então eu vou prospectar fora, assim. E pra mim, é muito difícil também, tipo, aquela coisa do flerte à moda antiga, assim, de sair pra um lugar e flertar com pessoas.
3: Ah, eu fiz isso pouquíssimas vezes na vida.
2: É.
3: Fiz isso pouquíssimas
2: quando
3: vezes.
2: Quando eu era mais nova, até rolava. Hoje em dia, assim, as únicas vezes, sei lá, fiquei duas vezes assim com alguém numa festa aqui, alguma coisa, e foi horrível.
3: Sério?
2: Foi muito ruim, a pessoa já tava muito bêbada, tipo, já tava com uns papos muito errados, assim. E eu gosto da conversinha, eu gosto de flertar, eu gosto de desenvolver um negócio, assim, antes de ir pro date, sabe? Então, acho que teve isso.
3: Putz, sabe que eu lembrei de um date que eu não me orgulho. Eu não fui legal. Não é que eu não fui legal, mas eu usei a pessoa. Eu tava no Opinião e eu trabalhava no outro dia na Rádio Gaúcha. E o Opinião era muito perto da Rádio Gaúcha. E a festa tava legal, eu realmente curti a festa. E eu trabalhava no outro dia, tipo, 8 da manhã. E já era 5. E eu morava muito longe. Eu morava no Triângulo Versus Brasil, no outro lado da cidade. E era uma época pré-Uber, então não tinha Uber, era táxi.
2: Sim.
3: Táxi Bandeira 2, era caríssimo.
2: Caríssimo.
3: E eu pensando assim, puta, o que eu vou fazer? E a festa já tava meio esvaziando, assim, meio minguando. Aí, tinha umas meninas que a gente conversou meio que a noite toda, assim, tirando onda, assim, nós não tava flertando, nós tava brincando. Mandava uma cerveja, passava a fazer uma piada e tal. E aí eu peguei e falei, velho, preciso arranjar. E aí meus amigos já, todo mundo meio engatado, assim. E foi a única vez na vida que eu fiz isso. Tipo assim, preciso ficar com alguém. Eu nunca fiz isso. Tipo, eu só vou embora lá pela estância, eu tô de saco cheio. Rolou, mas eu nunca. E nesse dia eu falei, preciso ficar com alguém. Catei, eu falei, não, manda aquelas gurias. Eu falei, gurias, eu juro que eu fiz isso. Onde vocês moram? Aí uma delas disse, eu moro na Zenha. Eu falei, estou apaixonado. E beijei a menina. E ela retribuiu e tal, foi legal. E na hora de ir embora, ela pegou e falou, ah, então tá, tchau. Eu, não, eu vou pra tua casa. Ela falou, não, tu não vai. Eu falei, não, tu não tá entendendo. Eu vou. Ela falou, não, tu não vai, porque eu moro num quarto e sala, fulana vai dormir lá e tal. Eu falei, não tem problema, ela dorme no sofá, eu dormo no sofá, sabe? Eu só queria economizar o táxi.
2: Entendi.
3: E eu falei, eu pago o táxi. Ela falou, sério? Porque, porra, Opinião, a Zenha é 10 pila.

0: opinião, Triângulo das Expressões? Não, 70, bandeira 2. E ela falou, beleza, a gente aceita. Fomos. Não rolou nada, justamente porque a amiga tava junto. Dormi, acordei no dia seguinte e vim trabalhar.
1: Genial.
0: Não foi genial, Deus. Fui escroto. Fui escroto, nunca falei com
1: a
0: menina.
1: É que o proletário, né? O trabalhador, ele precisa se virar,
0: nunca
1: gente.
0: Nunca falei com a menina. Acabei de lembrar de novo do nome dela. Tipo assim, ó. Se quer me prestar, pegar o telefone da menina,
1: ai,
0: sabe?
1: Meu Deus.
0: Dormi com uma estranha, caos. Tipo assim. E a gente deu um único beijo. O beijo do opinião foi o nosso único beijo.
1: Bizarro.
0: Bizarríssimo.
1: Não, eu não deixava entrar na minha casa nem a Paola.
0: Pois é, mas eu fui muito insistente. Eu fui muito insistente, sabe? Porque eu não tinha mais o dinheiro.
1: E daí, de certo,
0: casa.
1: Ela olhou pra ti e pensou, meu, esse cara aí.
0: Esse
1: pra...
0: imbecil,
1: não.
0: Sabe?
1: É, tá, vai.
0: Ah, não, também não exagera.
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2: Acabou, acabou. Dois Gordos e um Primeiro Date, Dois Gordos e uma Madrugada ao vivo pra toda a rede, até quase 2 da manhã. Mais alguma coisa tu lê?
3: Na não, real... eu tava aqui pensando que...
2: Pô, eu me expus pra caralho.
3: Eu me expus muito nesse programa e é isso, a minha
2: Mas eu
3: vida...
2: me expus muito mais.
3: Não,
2: claro
3: eu...
2: que sim.
3: É, eu me expus bastante.
2: É, que os teus são mais recentes, só isso.
3: É.
2: Mas eu me expus muito mais. Porque as, eu...
3: É, eu chego à conclusão que eu nunca mais vou ter um date, assim.
2: Eu falei de dates que eu não
3: coisas.
2: Fui legal.
3: Nem...
2: Viu só?
3: É, não, eu acho que assim, gente, o que vale é a disposição,
2: lembrei
3: sabe?
2: De mais um. Puta, lembrei de mais um. Hoje é o meu disclaimer, assim, ó. Pra você que tá ouvindo aqui... É que essas pessoas não têm mais... É impossível essas pessoas ouvirem esse programa.
3: Não, é que eu, na minha cabeça, quem ouve esse programa é, sei lá, meia dúzia de pessoas. Assim,
2: não, não,
3: então
2: é
3: por
2: uma
3: isso
2: galera.
3: Que eu falo. Sim,
2: é
3: não fala isso pra mim.
2: É surreal, Larissa. É surreal. A
3: não
2: nossa
3: me
2: audiência,
3: fala isso, tá?
2: A gente
3: não
2: fica nos top
3: isso.
2: programas de comédia no Spotify.
3: Para, Rafael.
2: Juro, te
3: Meu
2: juro.
3: Meu Deus, eu falo coisas aqui que eu não falo no Donas,
2: Inclusive,
3: sabe? Que eu tenho
2: por favor,
3: 7 anos.
2: Você que tá nos ouvindo no Spotify, avalia o nosso programa.
3: Vai lá, isso, avalia.
2: Te inscreve, compartilha, marca a gente lá nos stories. Por quê? Porque isso ajuda pra caramba no nosso, no
3: é
2: nosso podcast. Ajuda a gente a ficar bem ranqueado. E o principal, ajuda a gente a pedir um aumento no futuro próximo. Pra quando a gente, ó, parada de podcast, vamos ver se a gente tá. Normalmente a gente tá no top 50 ali do... Cadê? Top podcast de comédia. Onde é que tá? Ah, tá aqui, subiu. Estamos valorizados.
3: Olha ele.
2: Não, não, subiu a categoria comédia, não nós.
3: Ah,
2: ó,
3: tá.
2: Estamos em 47.
3: Meu Deus.
2: Estamos
3: Rafael,
2: no...
3: Meu Deus.
2: Estamos,
3: e eu viu? Aqui expondo toda o
2: tá na frente do
3: da
2: Choque de Cultura. Sentida.
3: Caralho!
2: A gente tá na frente do Fofocas que Edificam.
3: Meu Deus!
2: E do Good Hang with Amy Poehler. Fala Poehler, né?
3: Ai, é maravilhoso.
2: É. A gente
3: eu
2: tá
3: amo.
2: Atrás do Desculpa Qualquer Coisa, História de Faxineira e do Respondendo em Voz Alta.
3: Sério?
2: É.
3: Agora eu fiquei assustada.
2: Viu? Tu não tá dando a devida moral pra esse programa.
3: Não, é que daí eu venho, aí eu me exponho desse jeito. Enfim, gente, eu mostrei hoje pra vocês. Obrigada às pessoas que encomendaram o tema. Mas como vocês viram, a minha vida tá aí esse fracasso relacional, né? Então, é o que temos.
2: O último que eu vou dizer, tá? O... Era uma menina que eu já saía. Nós já tínhamos intimidade, tá?
3: Tá.
2: Inclusive, me mudei e ela continuou saindo comigo, tá? E aí, ela tinha ido pra minha casa, tipo, uma sexta.
3: Uhum.
2: Já era domingo de manhã.
3: Puta merda.
2: Exatamente. Eu já tinha saído e voltado.
3: Não, gente, daí tá errado.
2: Obrigado, tá? Porque daí eu me sinto menos escroto. Porque eu pensei, vou sair pra trabalhar no sábado.
3: Uhum.
2: Ela vai sair, eu vou voltar. Eu falei pra ela, ó, bate a porta aí, tá tudo certo. Eu voltei, ela continuava lá.
3: Meu Deus.
2: Mas aí ela tinha feito janta, tinha arrumado, meio que arrumado a casa.
3: Casou?
2: Me senti culpado, não mandei embora. Porque tem esse lado também do homem, tá? Preciso... É o White People Problems, tá?
3: Tá.
2: É mais difícil pro homem mandar a mulher embora.
3: Sim, com certeza.
2: Porque a gente parece cuzão,
3: sim.
2: Tá?
3: Uhum.
2: Aí eu, putz, olha só, limpou a casa, fez uma janta, me esperou pra janta, sabe? Eu, tipo, putz, tá, dormiu lá de novo. No domingo, acordei de manhã, tipo, de saco cheio. Tipo, não, não dá, pra mim não dá. E aí falei, bah, olha só, vou passar o dia fora, minha família não sei o quê, vamos fazer um almoço, preciso ir lá comprar as coisas, vou fazer não sei o quê. Ah, tá, beleza, que horas? Tipo assim, agora, vou tomar um banho. Juro, levantei da cama, tomei um banho, me arrumei, desci com ela e chamei um Uber. Chamei um Uber, ela paradinha do meu lado, meu Uber chegou antes do dela. Meu puta.
3: Uhum.
2: E aí, botei qual o endereço final? A minha casa também. Botei início e fim. Falei pro cara, meu, vai parecer estranho. Só dá uma volta na quadra. E ele falou, quê? Eu falei, por favor, cara, vai ser o dinheiro mais fácil
3: Meu
2: que tu vai ganhar
3: Deus,
2: na tua vida.
3: Tu se envolveu com umas mulheres malucas, né? Pelo amor de Deus.
2: Então. Ela tem uma outra versão sobre mim que eu descobri recentemente, mas tá tudo certo.
3: Tá.
2: Acho que não tem mocinho no nosso bug.
3: Não,
2: bug,
3: tudo
2: tá?
3: bem. É uma zona cinza.
2: Dei uma volta na quadra e quando ele tá dobrando a esquina pra chegar, ela ainda tava parada lá na frente. Eu, não, não é possível. E aí, só que nisso já parou o carro dela, ela já entrou. E aí, no que ela já saiu, o meu já estacionou. Eu contei até 10. Pra o carro dela sumir da minha visão. E entrei na minha casa de novo, tranquei toda a casa. E de lá não.

0: saiu do mimimi dela.
1: É complicado.
0: Foi escroto?
1: Foi.
0: Sério?
1: Ah, mas ela foi abusada também. Eu acho que teve duas pessoas agindo errado.
0: Tá bem.
1: Assim, tá?
0: Bem. Viu? Acho me expus que... mais que tu nesse podcast.
1: Sim, aham. Obrigado.
0: Beijo, Larissa. Beijo. Tchau.
1: Beijo.
0: Dois Gordos e uma Madrugada fica por aqui. Obrigado pela parceria e pela companhia. Até amanhã.
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0: só, o que tu vai ouvir agora é o resumo de tudo que nós fizemos de pior e melhor a semana aqui no Pretinho Básico. Quer levar uma facada?
1: Mestre Shen passa por uma senhora muito feia, mas muito feia, com duas crianças e pergunta:
2: Dá licença, a gafanhota, por acaso, seus dois filhos são gêmeos?

0: E a senhora: da onde, gêmeo, seu velho maluco? 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

0: Olha só, o que tu vai ouvir agora é o resumo de tudo que nós fizemos de pior e melhor a semana aqui no Pretinho Básico. Que levou a facada? A menina ganhou uma bicicleta nova do pai. Aí a menina ganhou a bicicleta, tava andando na bicicleta, quando começou a se exibir o pai dela. Olha, pai, sem as mãos. E o pai, ei. Aí ela deu meia volta e gritou, olha, pai, sem os pés. Aí ela deu meia volta, deu de cara numa árvore. Aí ela falou, olha, pai, sem os dentes.
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0: Olha só, o que tu vai ouvir agora é o resumo de tudo que nós fizemos de pior e melhor a semana aqui no Pretinho Básico. Que levou a facada?
1: O engenheiro eletricista, ao passar por um poste, começou a conversar com o poste, Alejandro.
2: Tá.
1: Porando, ele olhou pro poste e falou: olá, senhor poste, como o senhor passa? E o poste respondeu: estou mal. Tenho vivido na maior tensão. Minha vida está por um fio. Aí o engenheiro falou: fica tranquilo, isso é só uma fase.
3: Nossa, que piada. Nossa.
4: Não, piada muito boa do...
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1: Uma família, pai, mãe e filho em uma praia de nudismo pela primeira vez. Aí o filho pega e começa a cutucar o pai nas costas.
2: Papai, papai, papai, papai.
1: Fala.
2: Por que o tico daquele homem é tão pequeno, papai?
1: Aí o pai responde, filho, ele é pobre, come pouco, não tem muitas condições. Aí o tiquinho dele é bem pequenininho. Aí ele,
2: papai, papai, e por que o tico daquele outro é tão grande, papai?
1: Aí o pai responde, filho, ele é rico, come bem, tem muitas condições. Aí ele tem um tico vantajoso. Aí o pai deixou o filho e a esposa foi caminhar pela praia, né? Quando ele volta, tá o guri sozinho brincando e pergunta... Ué, filho, cadê sua mãe?
2: Papai, papai, chegou um moço pobre aqui. Aí eles estavam conversando. Aí o moço ficou rico e saíram. Já faz muito tempo.
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Tá chegando por aqui o Despertador, o morning show mais gostosinho da FM.

Despertador que tá chegando agora, 7:06, começando o nosso dia junto de Sicredi. 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É o ERG de milhões do Despertador. Hoje, dia 30 de junho de 2026, estamos encerrando por aqui junho, hein? Bora começar do jeito certo, então, entregar um bom dia, começar a lida da forma que a gente gosta. Aquela loucurinha básica. Que tu tenha um dia muito especial, que consiga ver o brilho nas coisas mais mundanas. Pode ser algo que tu vê todo dia. Hoje tu vai ver diferenciado, com uma camada ali, com um brilhinho, com um glitterzinho. Por exemplo, sabe o corpo brilhoso de Edward Cullen, do Crepúsculo? Hoje as coisas banais estarão crepuscusadas, entendeu? Crespuculadas, crespusadas, crepúsculo, crepúsculo. Isso aí. E se tu, assim como eu, divide o mesmo neurônio da maluquice do Despertaverso, canta comigo essa daqui também, ó.

Carol Sanches, arroba carol.sanches, ali no Instagram, que é por onde tu chega junto, manda tua mensagem e participa da nossa pauta do dia.

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Agora, 7h09 desta terça-feira, que hoje terá a pauta como essa. Tô até nervosa. Qual situação da tua vida foi mais inesperada do que o Paraguai eliminar a Alemanha na Copa do Mundo? Eu confesso que eu fiquei travada no momento que eu vi. Travada. Não é possível, cara. Não é possível. Isso não tá acontecendo. Isso é reparação histórica. Reparação histórica. Daí, sei lá. Qual situação da tua vida foi mais inesperada do que Paraguai eliminar a Alemanha? Tocou o despertador? Despertador de fato, não o aqui da rádio. Despertador, o alarme do teu celular aí. E tu acordou na primeira. Não colocou soneca? Tu tá de parabéns, hein, bebê? Tá de parabéns. Ou sei lá, polêmica no grupo do WhatsApp. E todo mundo concordou? Ah, não pode ser. Não pode ser que o tio do pavê pra comer concordou com a riponga do grupo. Não é possível. Não é possível. Esse mundo tá maluco. É o Paraguai eliminando a Alemanha? É o tio do pavê e pra... Pavê? Pavê e pra comer, isso. É o tio do pavê e pra comer concordando com a riponga do grupo? Não é possível, gente. Não é possível. Então manda ali qual situação da tua vida foi mais inesperada do que o Paraguai eliminar a Alemanha. Talvez isso que eu vá fazer agora não seja tão inesperado. Porém, contudo, todavia, a parte mais inesperada do que irei fazer na sequência é que é uma música um pouco mais lenta para o início do despertador. Porém, não é qualquer música. Eu entrego umas músicas diferenciadas nesse início desse programa. Vamos com essa. Ai. Pegou, né? 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

0: 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Nossa pauta do dia de hoje quer saber qual situação da tua vida foi mais inesperada do que o Paraguai eliminar a Alemanha na Copa do Mundo 2026. Bora abrir os trabalhos aqui de áudio de ouvinte. A Nicole, com 10 aninhos, mandou seu áudio pra mim.
1: Oi, Carol.
0: Oi, meu amor.
1: Então, eu tenho uma história da minha mãe. Quando ela e meu pai foram viajar pra Punta del Este pra Páscoa,
0: tá?
1: Eles resolveram passar o dia em Montevidéu. Então, eles não sabiam que ia ter show do Paul McCartney. E quando eles descobriram, eles tentaram conseguir o ingresso e conseguiram o ingresso. Mas assim, era completamente inesperado, eles nem sabiam que ia ter. É isso, tchau.
0: Sensacional, realmente. Isso é uma coisa muito inesperada. Vamos com o Eduardo agora.
2: Bom dia, Carol. O botão de liga e desliga da máquina de lava e seca estragou.
0: Tá brincando.
2: Eu tinha só um ferro de solda e um sonho.
0: Não.
2: E eu arrumei e funcionou. Me senti um Negraiver. Que? Bom dia.
0: Que isso, hein? Bah, o Rodrigo Hilbert está diferenciado. Deixa eu ir com o José.
3: Bom dia, Carolzinha. Olha que maravilha essa pauta. A coisa mais inesperada que me aconteceu foi agora. Peguei um trabalho temporário durante a safra. Com a certeza de que dia 8 de junho estaria desempregado.
0: Olha,
3: e acabei
0: só
3: sendo efetivado.
0: Ai,
3: agora eu tô aqui rodando o Rio Grande do Sul, conhecendo várias cidades e ouvindo vocês todas as manhãs.
0: Ai, querido.
3: E um grande abraço. Beijão.
0: Tamo junto, coisa boa. Parabéns pelo trabalho. Deixa eu ir com o André.
4: Bom dia, Carol. Começar o dia escutando Nelly,
0: tá
4: Dilema. Aí tu apavorou, foi muito bem. E eu, pra mim, a maior surpresa foi chegar na casa da sogra, ver aquela lasanha maravilhosa. E quando eu for provar, era lasanha de chuchu,
0: não,
4: em vez de lasanha com massa. Bah! Oh, parecia o Paraguai ganhando a Alemanha. Que surpresa louca. Valeu!
0: Ah, mas é que essa foi uma surpresa muito legal, né? Não vamos comparar. Ah, gente, quem é que faz esse ultraje? Como é que pode ter uma lasanha de chuchu? E olha que normalmente eu não sou a pessoa que critica essas coisas, tá? Mas não, chuchu não dá, gente. Chuchu não dá. Vamos agora com mais uma mensagem de ouvinte, o Alexandre.
5: Bom dia, Carol.
0: Bom dia, meu amor.
5: Eu acho que mais inusitado do que a eliminação do Paraguai.
0: Tá rindo, né?
5: A minha ex terminou comigo por conta de pedra na piscina. Eu não vou ter que acreditar nisso até hoje. Mas é isso, bora que bora. Vamos, Brasil.
0: Imaginei que essa pauta ia pra esse lado. Eu estou apaixonada. Apaixonada. Vá, olha. Bando de tantã que me segue é ótimo, cara. Participa tu também da pauta do dia do despertador dessa terça-feira. Qual foi a situação da tua vida? Situação mais inesperada. Assim como o Paraguai eliminar a Alemanha. A gente já teve show do Paul McCartney. Olha, hoje eu tô me enrolando, que é uma beleza. Já tivemos show do Paul McCartney do nada. Já tivemos o término. O término por causa da pedra na vesícula. E já tivemos também lasanha de chuchu. Ou seja, essa pauta te permite muitas coisas malucas no nosso Despertaverso. Manda ali pra mim, então, qual situação da tua vida foi mais inesperada do que o Paraguai eliminar a Alemanha. Vamos de música e depois eu volto com o nosso Despertador.
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Atlântida, Rádio das Nossas Vidas, muito bom dia! O dia começou, o despertador tá ao vivo, o Morning Show mais gostosinho da FM já tá na área pra te fazer começar o dia daquele jeito que a gente gosta, bem maluquinho, bem malucante, bem malucovski. Agora faltam 10 minutinhos para as 8 horas. 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E trazendo a pauta do dia, Docile. 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E hoje eu quero saber qual situação da tua vida foi mais inesperada do que o Paraguai eliminar a Alemanha na Copa do Mundo 2026.

0: agora aqui com o Rafa. Rafa só mandou uma mensagem. Deixa eu ir com o Farofinho, então.
1: Salve, salve, Carolzinha. Bom dia.
0: Bom dia,
1: cara,
0: amor.
1: A coisa que mais me pegou de surpresa até hoje foi ano passado. No Dia dos Namorados, roubaram meu carro, né? A minha excelentíssima querida Suelen Silva, meu amor, te amo muito. Ela e meu bruxo roubaram meu carro e me entregaram todo reformado. E não, eu não esperava de jeito nenhum, né? Foi uma baita surpresa.
0: Que legal!
1: E com a temática do Ayrton Senna, quem quiser conferir, tem um vídeo.

0: vídeo completo lá, arroba Puma do Farofa.
1: Ah, eu
0: te amo, mozão, Kikiki, beijo.
1: Eu quero ver isso, eu não vi isso, Farofinha. Me manda ali. Deixa eu ir com o João Pedro agora.
2: Bom dia, Carolzinha, tudo bem? Meu nome é João Pedro, motorista de aplicativo aqui de Canela.
1: No meio do furacão.
2: E a situação mais inesperada da minha vida foi há 6 anos, eu tava no quartel. Postei uma foto depois de um curso, careca, magrelo, parecia que tinha apanhado da vida.
1: Oh, bacana.
2: E uma moça deslumbrante me mandou uma mensagem. E 6 anos depois, estamos casados, oh. Nosso bebê tem 6 meses, eu nunca imaginei que ela ia me mandar uma mensagem vendo aquela cena.
1: Oh, que amor, que amor. Hoje tem, deixa eu ir com o Leonardo.
3: Bom dia, Rodrigo, bom dia, Carol. Uma das coisas mais inusitadas que já aconteceu comigo foi pegar aquele pedaço de pudim. Enquanto vai comer, é um pudim de aipim. Bah, é de chorar em alemão.
1: Bah, chorar em alemão. Ai, ai, cara, deixa eu ir com o Marcos.
4: Bom dia, Carol. Tudo bem? Marcos Salomão de Porto Alegre.
1: Tudo bom, meu amor?
4: É, a coisa mais inusitada que aconteceu foi em 94. Show da Legião Urbana, eles colocaram um lote extra. E daí esperei pra virar no outro dia, saí da faculdade na sexta. Quando chegou 3 horas da manhã, eles passaram pra fazer a passagem de som. E eu consegui ver todo o ensaio.
1: Tá brincando.
4: Valeu, Kikiki.
1: Sensacional. Bah, que loucura. Deixa eu ir com... O Lennon excluiu o áudio, deixa eu ir com o áudio da Malu, então.
5: Bom dia, Carol.
1: Bom dia, meu amor.
5: Então, eu acho que foi quando meu irmão trouxe um Nescau pra mim. Eu pedindo, né, ele trouxe. Bah, foi inesperadíssimo. E outra, eu pedi pra minha amiga Valentina, traz a minha escova, porque a escova da minha mãe é horrível, tá? Mas enfim, Kikiki, beijos.
1: Valentina, leva a escova dela, leva a escova da Malu, mas o Nescau me pegou. Quando o mano te ouviu, guria, avisa o mano que eu também aceito um aqui, tá? Deixa eu ir com o Rafa agora.
6: Oi, Carol, aqui é o Rafa de Alvorada.
1: E aí?
6: E a situação mais inesperada que aconteceu comigo foi ter ganho o campeonato de robótica que me levou pra Goiânia.
1: Garoto!
6: Bom dia, Kikiki.
1: Poxa vida, que cabeça, hein? Gostei de ver, arrasou, Rafa! E tu aí do outro lado, levando o despertador, seja na carona, seja no fone de ouvido, seja no seu coraçãozinho, manda ali no @carol.sanches, participa da nossa pauta do dia. Qual situação da tua vida foi mais inesperada do que o Paraguai eliminar a Alemanha na Copa do Mundo 2026? Na sequência, eu vou rodar Lagoon, Seu e Só, música nova na programação Atlântida. E pra quem é fã da banda, vai ter show no dia 30 de junho, mais conhecido como hoje, na nossa casinha, na ATL House, porque temos um grande evento, meus amores. 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Então fica aí o aviso pra todo mundo que é fã da banda, curte os caras, eu amo esta banda, então bora curtir uma Lagoon aqui no Despertador. Agora faltam 5 minutinhos pras 8 horas.
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1: Atlântida, Rádio das Nossas Vidas, muito bom dia, agora 8 horas e 13 minutos, o despertador tá na área, alô, Clubinho das 8. 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Na pauta do dia, sempre com a gente, a Docile, gentileza muda tudo, experimente. Eu sou a Carol Sanches e ali no @carol.sanches, tu participa da nossa pauta do dia. Qual situação da tua vida foi mais inesperada do que o Paraguai eliminar a Alemanha na Copa do Mundo 2026? E falando em Copa do Mundo, já que na RBS sempre tem mais Copa, bebê, deixa eu ir com essa aqui, ó. É, bora chamar ele, alright! Diretamente de Houston, no Texas. Aqui não é Houston, we have a problem, não. Aqui é Houston, o Japão teve um problem. Good morning, Rodrigo Adams.
2: Good morning, Brazil.
3: Alright, alright, alright.
2: How we talk? Are you... in Houston, Texas.
4: Não vou conseguir sustentar. Bom dia, galera. Bom dia, Brasil. Good morning, Brasil. Bom dia, América. Aqui estamos, 6 horas 14 minutos em Houston, 2 horas a menos que no Brasil, então não te assusta. Aí é 8h14 e aqui estamos com o Morning Show número 1 do Rio Grande do Sul e, por que não, da América. Como é que estamos, Carolzinha? Tudo bem?
1: Eu tô bem, mas eu quero saber de ti, que acompanhou de perto, então, o Brasil ganhando do Japão naquele jogo tenso, mas que tudo deu certo.
4: Uma verdadeira loucura. Jogo de Copa do Mundo, do jeito certo, sabe? Assisti o jogo ao lado de Lele Bortolassi, né, numa posição que a gente chama de Observer Seat aqui na Copa do Mundo, que
1: legal.
4: É uma área onde a imprensa fica, mas é um posicionamento similar ao dos torcedores, sabe? Tá. Não muda muito, não. Mas é uma área destinada para observadores do jogo, como eles chamam, né? Então, o Grupo RBS tem direito a alguns, por ser uma empresa que transmite, né? A Gaúcha, a Rádio Gaúcha transmite os jogos, então ela ganha posições dentro do estádio, né? Quando efetua essa compra. E aí a gente tinha um posicionamento ali, eu mandei até... A foto que tá no meu feed ali, eu com os braços levantados...
1: Sim, eu
4: foi
1: vi.
4: Dali que eu vi o jogo.
1: Boa,
4: foi daquela
1: boa
4: posição, então, bem central, assim. Um jogo muito nervoso, com o Japão muito bem postado, né? O Japão que acha um gol numa falha de um jogador brasileiro, Danilo, né? Que entrega a bola e eles conseguem chegar. Um Japão que a gente vê evoluir cada vez mais no futebol, né? Não é mais aquela coisa inocente. Eles pegaram a malandragem do jogo, eles sabem enredar, eles sabem quando parar. São caras extremamente fortes hoje, muito diferente do que era há 10, 20 anos atrás, né? Então, assim, eles competem de igual para igual, assim, isso deixa muito legal. Fora que o povo japonês...

0: Extremamente amável, né? Pessoas adoráveis, educadas. É, tu vence um jogo desses, aí tu olha ali do lado, né? A tristeza, porque sim, na Copa do Mundo tem muito isso, né? Tu tá...
1: tá comemorando, tinha... quando o outro tá,
0: pois,
1: chorando.
0: Pois é, o outro tá chorando e assim, estávamos do lado de colegas japoneses e, sim, atrás também e tal. Então eles fizeram uma festa quando saiu o gol e é legal, cara. A Copa do Mundo tem isso.
1: Fica
0: assim,
1: feliz,
0: sabe,
1: pelo outro de certa forma também,
0: é,
1: né?
0: É que a felicidade das pessoas, não que o gol deles me dê felicidade.
1: Não, não, não.
0: Pelo contrário, me deixou muito triste. Mas tu vê a alegria deles, né? E, obviamente, depois tu vê o lado da tristeza e a nossa alegria, isso é muito, muito legal. Então, pô, eu que tô em breve indo pro Japão, eu tô encantado,
1: que
0: assim,
1: massa,
0: com que tá por me esperar, assim, porque é um povo muito diferente. Eles que ensinam demais pra gente o tempo todo, assim.
1: Bom, Adanzinho, a pauta do dia de hoje é qual situação da tua vida foi mais inesperada que o Paraguai eliminar a Alemanha na Copa do Mundo?
0: Nossa!
1: Pra tu ter noção, teve ouvinte que disse no início do programa em áudio que a coisa mais inesperada foi a ex dele terminar com ele por causa de pedra na vesícula.
0: Nossa, isso é,
1: né?
0: É
1: estranho, inusitado, né? Inusitado.
0: Muito.
1: Posso, vamos, de repente,
0: vai, vamos com
1: enquanto
0: o áudio da galera, daqui
1: aí,
0: a pouco me vem uma luz, isso aí, vamos pra cima.
1: Deixa eu ir com o Denis, então.
2: Bom dia, Carolzinha, tudo bem? É Denis, Santa Vitória do Palmar. O evento mais inusitado da minha vida foi dia 8 de abril de 2020. Eu caí de um telhado de 6 metros de altura.
1: Menino.
2: Fraturando o crânio e a coluna cervical C1. Ou seja, eu quebrei o pescoço. Estou aqui ainda em solo, vivinho da Silva. Kikiki.
1: Nossa, eu não sei. Gente.
0: Ah, que susto deve ser, né? Não,
1: cara,
0: é uma sensação legal, né, de se passar.
1: Não, não, não é. Não, não tem nem como fazer piada no negócio desse, eu tô travada.
0: Verdade.
1: Aqui. Deixa eu ir com a Daiane. Meu Deus.
3: Bom dia, Carolzinha.
1: Tudo, amor?
3: Bom, a situação mais inusitada da minha vida ocorreu há 13 anos atrás. Meu marido era professor da UBRA e ele parou um encerramento de ano com centenas de pessoas e me pediu em casamento. Desde então, nunca mais separamos. Temos 2 filhos lindos e 14 anos de união. E eu disse sim.
1: Que amor.
3: Beijo, Kikiki!
1: Que amor! É, deixa eu ir com o Yuri. Bora lá.
4: Bom dia, Carol. Yuri de Bento Gonçalves. Coisa mais inusitada que aconteceu na minha vida foi há 10 anos atrás, em 2016, onde eu trabalhava no Xerox de uma universidade e tinha uma menina que estudava lá.
1: Mais um.
4: E nós nunca tínhamos nos visto. E aí, no carnaval de 2016, eu fui com a minha turma pra Torres e ela foi com a turma dela, acabamos nos conhecendo lá e estamos juntos até hoje. 2 filhos e bem, graças a Deus. Kikiki!
1: Mais um de amorzinho. Adanzinho, já pensou em alguma
0: já,
1: aí? Manda
0: já,
1: então.
0: Eu já contei essa história, acho que num outro momento, aqui em outro contexto, mas eu acho que essa é uma história inusitada e que mudou o rumo da minha vida.
1: Bora,
0: assim, né?
1: Bora lá.
0: Em 2007, eu trabalhava na Fundação Tiago Gonzaga, no Vida Urgente, e no verão a gente fazia uma série de ações em que nós levávamos voluntários pro litoral, né? A galera se mudava, uma espécie de Big Brother, assim, sabe? Pra fazer ações lá com o público na praia e tal. E naquele ano a gente recebeu, eu conheci o Klaus e a Vanessa.
1: Klaus e Vanessa, claro.
0: E eles foram lá fazer um som pra gente durante a tarde. Lá nessa casa tinha um parceirão que era o Matheus Velho, e ele tinha um violão, mas ele tava recém arranhando as primeiras músicas, assim, sabe?
1: Tava aprendendo.
0: E a gente sempre cantava as mesmas. E aí o Klaus e a Vanessa foram lá conhecer a casa e foram fazer um som pra gente.
1: Que legal.
0: E no meio do som alguém disse, não, bah, tem o Digão e o Matheus ali que fazem um som e tal, tal, tal. E aí a gente foi. E a gente fez uma brincadeira e foi animal, assim, sabe?
1: Uhum.
0: E eles super queridos, assim, entraram na nossa galhofa, né? Aí no final dessa tarde, assim, nós tomando um chimarrão, o Klaus e a Vanessa, assim, o Klaus falou, né? Tipo, cara, a gente vai estar tocando hoje no palco ali na frente do antigo Baronda, lembra? Em Capão da Canoa, cara?
1: Uhum.
0: Que tinha no centro ali.
1: Sim, sim.
0: A gente vai estar tocando no centro ali e, pô, vocês podiam subir e cantar esse som aí com a gente lá e tal, né?
1: Luneida.
0: Daí nós vamos. Aí foi toda a galera. Carol, chegamos lá, tinha 10 mil pessoas pra assistir.
1: Tu tá eles, brincando.
0: Aham. Né? Uhum. Subi no palco, cantamos, fizemos a brincadeira toda. Aí no final o Klaus me disse assim, ó.
1: Caramba.
0: Cara, vocês são muito legais. E aí ele me olhou e disse assim, ó,

0: Cara, eu te vejo lá no Pretinho Básico com a galera da Atlântida.
1: Cara.
0: Ele falou assim, cara, eu te juro, eu nunca esqueci daquilo, é. Aí eu, pá, fiquei com aquilo na cabeça e aí eu voltei assim pra Porto Alegre.
1: Isso tu já estudava jornalismo?
0: Não.
1: Não?
0: Não. Aí eu voltei pra Porto Alegre decidido a estudar jornalismo.
1: Olha,
0: e eu ingressei em agosto, daí na faculdade de jornalismo. E desde outubro, não, mentira, desde, cara, olha que loucura, desde setembro daquele ano... Eu tô no grupo RBS.
1: Tá,
0: eu entrei
1: vendo?
0: Na Rádio Rural, né, como produtor na época, e fui passando por diversos locais até chegar onde o Klaus disse, né, na Rede Atlântida, e anos depois chegar no Pretinho Básico, né?
1: Que
0: mas
1: doideira.
0: Foi algo muito inusitado e que mudou o meu rumo, cara, mudou minha vida, assim.
1: Não sei se tão inesperada quanto o Paraguai eliminar a Alemanha, mas chegou perto. Gostei, Adãozinho.
0: Valeu.
1: A galera pode chegar ali no @carol.sanches e pode chegar no @RodrigoAdams também, então, participando da nossa pauta do dia. Agora 8 horas e 22 minutos, bora de música e daqui a pouco a gente volta.
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Agora faltam 24 minutos para as 9 horas. Despertador, o Morning Show mais gostosinho da FM, tá de volta. Sempre junto de Sicredi, abra sua conta PJ, eu, Carol Sanches, diretamente do estúdio da Rede Atlântida, e Rodrigo Adams, diretamente de Houston, no Texas. Good morning.

0: Good morning, Carolzinha. Bom dia pra galera. Tamo juntasso. Pô, Carol, sabe? Aumenta um pouco o som, hein?
1: Bora.
0: O nome dele é Ruby, de uma banda chamada Kaiser Chiefs. Sabia que essa banda tem muito a ver com futebol?
1: Jura? Isso eu não sabia.
0: Sério, cara, porque o Kaiser Chiefs... Aumenta o som.
1: Bora, vem, vai.
0: Essa
1: música
0: banda...
1: é dos tempos que eu ia no Beco.
0: Claro, tempo do Beco, exatamente. É uma banda indie formada em Leeds ali no início dos anos 2000. Esses caras, eles eram muito, muito torcedores de um clube de futebol chamado Leeds United, né? E aí, cara, tinha o capitão do time, que era o Lucas Radebe, tá? Esse cara, se não me engano, era até um sul-africano. E o primeiro time de futebol desse cara era os Kaiser Chiefs. Da África do Sul. E aí eles resolveram, como uma maneira de homenagear o capitão da equipe deles, botaram o nome do primeiro time. Eu achei muito legal essa história, sempre gostei
1: massa,
0: muito.
1: Cara.
0: E se eu não me engano, o Ruby, esse som aí, tá em diversos games, enfim, né? De futebol, então. Tem tudo a ver com futebol. Escolheu muito bem essa.
1: Ah,
0: trilha.
1: Obrigada. Eu tava pensando mais na minha época de festa, mas. Pra tu entender as coincidências do mundo, né? Nossa pauta do dia de hoje. Qual situação da tua vida foi mais inesperada do que o Paraguai eliminar a Alemanha na Copa do Mundo? Deixa eu mandar o áudio da Denise aqui. Bora lá.
2: Oi, Carol, aqui é a Denise, bom dia.
1: Bom
2: Coisa
1: dia.
2: Mais inusitada que aconteceu na minha vida e não vou ter outra chance, eu acho, foi fazer um bico de validar ticket num show. No final do expediente, o meu chefe liberou nós para olhar o show. E esse show era o show da Madonna no antigo Olímpico.
0: Boa.
2: Frente palco, curti muito. Kikiki, beijo.
0: Beijo. Bom, boa história essa.
1: Essa é legal, hein? Na frente
0: ainda.
1: Eu vi
0: um vídeo da Madonna esses dias aparecendo assim, né? A Madonna deve estar com o quê? 65, 66 anos, talvez.
1: Deixa eu ver.
0: E aí eu vi a galera criticando e tal. Putz, cara, como a gente anda mal com essa coisa de etarismo,
1: ela
0: assim,
1: tá,
0: sabe?
1: Ela tá com 67 anos.
0: Nossa, velho, e segue firme, sabe? Tipo, porra,
1: e melhor
0: cara,
1: ainda, Danzinho.
0: É óbvio que não vai ser mais a Madonna de 25 anos, de 30. Eu vi isso acontecendo com o Axl Rose também, com outros artistas, sabe? Cara, os caras estão no palco, eles estão ali do jeito deles, entregando. Tem um momento em que tu não pode esperar mais tanta coisa a não ser contemplação, velho. Isso
1: também.
0: É um simples, sabe? É uma entidade que tá passando na tua frente,
1: até
0: velho.
1: Até porque todo mundo em suas carreiras, nas suas vidas, vai envelhecer, vai passar os anos e todo mundo vai se adaptar ao contexto. Então,
0: obviamente.
1: Nós, como comunicadores, quando estivermos com 67 anos, estaremos diferentes do que estamos agora. Então, óbvio que existe uma evolução e todo mundo vai envelhecer, né? Tá tudo certo.
0: Yeah,
1: aliás, ela tá com 67 anos, Adanzinho, e daqui a 2 dias, 15 horas, 20 minutos e 1 segundo, ela estará lançando um álbum, um novo álbum.
0: Olha que espetáculo.
1: Que aí é informação.
0: Cara. Olha aí, cara, produzindo, sabe? Pá, deixa as pintas viver.
1: Né? Maravilhosa.
0: Assim, ó, e vamos fazer o seguinte, vamos só viver, cara.
1: Só viver,
0: sabe? Vivezinho. Vamos curtir mais, julgar menos, por favor.
1: Deixa eu ir com o áudio aqui. Aqui da Viviane. Bora lá.
3: Bom dia, Carol.
1: Bom dia,
3: Adams. Viviane de Alvorada. Olha, uma das coisas inusitadas que aconteceu na minha vida foi eu casar com o homem que eu dei 1% de chance quando nós nos conhecemos. Isso foi lá em 1993. Já estamos aí há mais de 30 anos juntos, 26 anos de casados, com um filho lindo, um gato e um cachorro. Beijos, boa semana, Dali Brasil.
1: Legal. 1%. Dali. Fiquei curiosa para saber como é que ela chegou no 1%. Deixa eu ir com o Cristiano aqui. O Instagram, olha
4: Oi,
1: hoje.
4: Oi, Carol, meu nome é João Pedro.
1: João Pedro!
4: Eu tenho 7 anos e a coisa mais inusitada que aconteceu na minha vida é quando...
1: Ai.
4: Eu tava no dia do amigo e eu tava voltando no banheiro, meu primo foi pegar um troço.
1: Nossa, mas tá muito difícil de te ouvir, João. Eu tentei deixar, mas tá muito complicado. Deixa eu ir com mais um áudio aqui, enquanto o João manda de novo o áudio pra mim.
5: Bom dia, Carol. Bom dia, pessoal da Rede Atlântida. É aqui a Natália de

0: Na Alemanha, deixa eu ir com esse áudio aqui.
1: Bom dia, Carol e ouvintes. História inusitada é o seguinte, inesperado. Eu fui levar uma pessoa a Montevidéu para assistir a final da Libertadores que teve entre Flamengo e Palmeiras, porque as passagens de avião estavam caríssimas.
0: Nossa.
1: A gente estava saindo da pandemia, né? Lá chegando tinha um outro conhecido que tinha vindo de Natal pro jogo e ele tinha um ingresso sobrando, então ele deixou num teleentulho escondido
0: para
1: eu poder assistir a partida também, se eu quisesse. Tem um vídeo no meu Instagram. Forte abraço, Fabiano de
0: Porto Alegre. Que demais, cara! Que demais! Que baita história é essa, né, Nuzinha?
2: Isso é muito bom, muito bom, muito bom mesmo, né? Tu combinar um lugar assim, o mocó que a gente falava, né? Ó, meu, mamão, cozinhei um ingresso para ti, Alião.
0: Adãozinho, tu quer mandar alguma coisa aí do teu Instagram?
2: Pois então, eu não recebi, mas eu quero mandar a galera entrar. Bora. Ali enquanto a gente vai ouvir música no arroba Rodrigo Adams e no arroba Lele Bortolassi, pois a gente tá com todos os bastidores. Sabe aquele ponto de vista exclusivo da partida de ontem?
0: Exclusive.
2: A gente comemorando os gols, a classificação, muito conteúdo. Tá ali nos stories e também tem no feed ali algumas fotos e vídeos também. Vou ficar muito feliz se a galera for por ali, curtir, compartilhar, salvar, fazer esse enredo todo, porque acaba ajudando a gente a repercutir ainda mais o nosso trabalho no digital, né? Assim como a gente tá fazendo no On Air, seja nas rádios, aqui na Rádio Atlântida, Rádio Gaúcha. Também tô fazendo boletins diários pra Rádio 92, Carol.
0: Oh, aí
2: ao meio dia e meia com o nosso querido Albani. Pra galera do nosso Tá Vazando na Rede Atlântida, no interior do estado, tá tendo um boletim também específico.
0: Vai em todos,
2: né?
0: Os
2: ontem,
0: lugares.
2: Até pedi desculpa no ar pra turma, mas ontem como foi uma loucura, né? A gente acabou não reproduzindo o boletim, mas eu tenho certeza que tava todo mundo no êxtase do jogo ainda, então deu tudo certo. Mas assim, ó, o Diogo Oliveira tava aqui agora, tava na RBS TV. O Vaguinho e o CCD já estão armando o enredo aqui pro nosso YouTube também.
0: Boa.
2: A gente tem diferentes formas, diferentes plataformas entregando o que a gente vem dizendo, né? Que na RBS sempre tem mais Copa. Então, assim, prestigia assim, esse trabalho que a gente está fazendo. Já está tendo muito prestígio, óbvio, mas a gente sempre está incentivando que a galera vá ali, porque é muito importante, assim, isso vai fazer impulsionar ainda mais e tenho certeza que todo mundo vai curtir.
0: Fechou todas, Adanzinho. Então, arroba Rodrigo Adams e o perfil de todo mundo que está cobrindo a Copa do Mundo 2026. Ali no Instagram, então, no arroba carol.sanches. Quer mandar pro Adams? Pode mandar também no arroba Rodrigo Adams. Qual situação da tua vida foi mais inesperada do que o Paraguai eliminar a Alemanha na Copa do Mundo 2026? Agora faltam 16 minutinhos para as 9 horas. Bora de música no Despertador.
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0: Zuckerberg de milhões de... 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Faltam 5 minutinhos para as 9 horas. Muito obrigada pela tua parceria e audiência. Quem chegou ali no @carol.sanches, no @rodrigoadams, interagiu na pauta do dia. Tamo muito junto nessa. Adanzinho, agora a gente se fala quando?
1: Amanhã.
0: Mas de onde?
1: Diretamente de New Jersey. Oh. A nossa base volta a ser onde tudo começou na Copa do Mundo. E a tendência é a gente ficar uns bons dias por Nova Jersey. Afinal, a seleção brasileira terá seu próximo jogo por lá. E então a coisa tende a ser mais rotineira. Eu com vocês, vocês comigo, a gente se abraçando. Ninguém solta a mão de ninguém, né?
0: Isso aí.
1: Mas assim, ó, a gente então agora segue a nossa programação durante a manhã aqui. Mas à tarde, a gente, final da tarde aqui em Houston, né? Já à noite aí no Brasil, a gente embarca de volta para Nova Jersey a partir das 18h18, é o horário do nosso voo aqui.
0: Que estranho.
1: É, um horário bem, bem diferentoso, assim. Isso se não houver nenhum atraso, né? Na vinda a gente teve um atraso, mas é Copa do Mundo, né? Então, tipo, tudo nada pra acontecer. Tirar a gente muito do sério, né? 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Carolzinha, tô indo nessa, mas
0: fechou.
1: Ali no @RodrigoAdams, eu tô esperando a turma chegando pra gente se divertir bastante, trazer aquele olhar inusitado da Copa do Mundo, que a gente consegue trazer do nosso jeito, com informação e muita leveza, obviamente, trazendo muita brincadeira com o nosso Mr. Antioloque, o personagem que está entrando em diversos programas aqui do grupo. Estou postando agora, nesse exato momento que estou falando contigo, a invasão que eu fiz no Segue o Fio, que está ao vivo ali no YouTube. Eu acabei invadindo a abertura e já está ali no @RodrigoAdams, então a galera pode curtir ali junto com a gente.
0: Fechou todas, Adanzinho, despertador volta amanhã com a gente. Na sequência tem intervalo e depois #Atlântida por toda a rede Atlântida. Tchau!
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12: E olha só a dúvida da Mariana. Doutor, estou sendo ameaçada por uma pessoa no Instagram que está me perseguindo e ameaçando invadir as minhas contas. Não sei o que fazer. Entrei em pânico. Seguidamente, essa pessoa manda mensagens ofensivas. Olha, Mariana, isso que você está contando não é incomum, tá? A gente tem um dado recente do Ministério das Mulheres com base na Central de Atendimentos à Mulher, que é o Ligue 180, de que houve um aumento de quase 200% em denúncias de violência digital contra as mulheres. São mulheres que são vítimas de perseguição virtual, de ameaça de invasão das redes, de divulgação de imagens íntimas, entre outras ameaças e violências. Então, é muito importante que você faça a denúncia para que você possa receber as orientações mais corretas. O ambiente digital tem as suas especificidades, então seria importante que você pudesse ligar no 180 para ter mais informações e que você tente bloquear esse tipo de ameaça o mais rápido possível, tá bom? Dúvidas? Escreve no @JairoBauerOficial.
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1: Madonna pode estar se preparando para voltar aos palcos em grande estilo. Te explico. De acordo com informações divulgadas pelo jornal britânico Daily Mail, a cantora pretende lançar uma nova turnê mundial para promover o Confessions 2, seu 13º álbum de estúdio que chega às plataformas no dia 3 de julho. Segundo as fontes ouvidas, Madonna estaria especialmente motivada para retornar à estrada e apresentar ao vivo as músicas desse seu novo projeto em uma série de apresentações em arenas, incluindo uma possível passagem por Londres. Caso a nova turnê seja confirmada, ela sucederá The Celebration Tour, realizada entre 2023 e 2024. A série de shows celebrou os 40 anos de carreira da cantora e passou por arenas e estádios ao redor do mundo, totalizando cerca de 80 apresentações, incluindo o show em Copacabana em 2024. Confessions 2 é uma continuação direta de Confessions on a Dance Floor, um álbum lançado lá em 2005 e considerado um dos trabalhos mais aclamados da discografia de Madonna. E agora a gente fica na torcida para que ela realmente confirme essa turnê mundial. A linha Atlântida.com.br tem mais informações sobre Madonna, sobre outros artistas e tudo que tu precisa saber sobre o mundo do entretenimento. Corre pra lá. Eu sou a Babi e daqui a pouquinho tô de volta.
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2: Nos dias mais frios, é comum sentir mais vontade de ficar parado e buscar alimentos mais pesados. Mas algumas escolhas podem ajudar a manter a disposição durante o inverno. Frutas, verduras, legumes e proteínas magras fornecem nutrientes importantes para o organismo funcionar bem e produzir energia ao longo do dia. E não se esqueça da hidratação. Mesmo no frio, o corpo continua precisando de água para manter o bom funcionamento.
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1: Os fãs brasileiros de K-pop têm muitos motivos para comemorar nesse ano. O segundo semestre de 2026 será marcado pela passagem de grandes artistas e grupos sul-coreanos pelo país, incluindo turnês mundiais, apresentações solo e participações em festivais. Entre os destaques está o retorno do BTS ao Brasil. Além disso, nomes como NTX, Jay Park, The Rose, entre outros, também desembarcam por aqui nos próximos meses. Do dia 21 de junho ao dia 31 de outubro, serão 26 apresentações espalhadas por diferentes regiões do país e a presença de algum dos maiores nomes da música sul-coreana. Assim, 2026 já se consolida como um dos anos mais movimentados para o K-pop no Brasil. Para saber mais informações sobre isso e ficar de olho nos shows que vão acontecer, entra em atlantida.com.br. Eu sou a Babi Bittencourt e daqui a pouquinho tô de volta.
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0: Bola nas Costas, a seleção brasileira está classificada e o Bola desta terça-feira, no clima de El Tchan, no clima de Arigatô Sayonara, no clima de KTO, kto.bet.br, site proibido para menores de 18 anos. Jogue com responsabilidade. 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E graduação em Direito FMP, inscrições abertas. Vamos começar a apresentar o time do Bola nas Costas.
1: Jory Vasconcelos.
2: Salve, salve, Bola nas Costas. Um grande abraço. Falamos aqui de São Francisco. As mesmas 4 horinhas a menos do Brasil, 7h09. E vamos nessa para um Bola nas Costas, que eu me permiti poeticamente em colocar esse manto da seleção brasileira, porque ontem o cagaço foi gigante.
1: Rafael de Velho.
3: 9h09 aqui em Houston. A gente volta hoje para New Jersey, mas enquanto isso, fizemos eles bem feitinho.
1: Lele Bortolassi.
4: Muito bom dia, gurizada. Como é que estamos? Não foi nada fácil. Ninguém disse que seria fácil, né? Mas não precisava ter sido tão difícil. E vamos nos dar conta de uma coisa. Considerando os resultados dos outros jogos, a gente tem que estar muito, mas muito mais feliz.
1: Rodrigo Adams.
5: Como diria o lendário poeta Mano Chendes, Toyota Kawasaki, Yamaha, heroína, Aki Senorio, Ribos, propina, Sukiyaki, sashimi, karatê, sushi, Shoyun, amarelo, mijanelo, tempoli, Vietcong, videogame, pagode, kung fu, Sakura, Aikido, Kenpo e Fumanchu, Yamazaki, Dorati, Chatata, Batapi, Sakei, Yakisoba, eu quero água saloba.
4: Os japoneses estão nos olhando aqui no hotel.
5: E cantar
4: com tá legal, comunidade. Os japoneses estão nos olhando meio atravessado. Ah, mas
5: daí vai rolar o show do Hadouken e Shoryuken, velho.
6: Aí se o cara sair de via mão e apanhar pros japoneses...
7: Não,
6: mas eles, o cara não entra mais em minha mão.
5: Ah, pô. Se tem pra alguém,
2: tem uma coisa que o japonês
5: ruim, é os caras, velho. Eles sabem
2: fazer. Tem uma coisa que o japonês não vai fazer pra briga, cara. Os caras são muito gente boa, tá louco.
5: Muito, muito.
4: É verdade. Se for, é verdade,
6: é muito pra aguentar.
1: Vini,
4: é verdade.
6: Bom dia, ontem comi um japonês. Sem shoyu.
7: Mas com pauzinho.
6: Com pauzinho.
1: Carol Freitas.
8: Bom dia, antes de falar de seleção brasileira, ontem é aniversário do Juventude, então fica aqui os meus parabéns. Juventude me deu tudo, eu falo isso todo ano, né? Então repito aqui mais uma vez.
6: Tudo mesmo, né? Até os estresses, né?
8: Até essas rugas. Né?
7: Que ruga, Carol? Para, ruga. Ah, meu Deus. Tem que...
1: Gordo Léo.
9: Pô, e eu que falei assim, ó, quer saber de uma coisa? Eu não vou me estressar mais com o Grêmio. Vou assistir a Copa do Mundo.
6: Pá.
9: Balbuena na bola. E vamos eliminar a Alemanha. E Balbuena, e eu filmando. E vai, Balbuena. Toma no cu da Alemanha. Balbuena. Pum.
6: Quando ele pegou. Pá, o cara é o anticlímax.
9: Puta que pariu. Porra. Aí tudo bem, graças a Deus.
5: Mais Grêmio que isso.
9: Porra, aí o zagueiro da Alemanha errou. E aí te eliminou. Bater, né? E aí, porra. Porra. Ontem eu vibrei por todos os bomba pet que eu comprei, entendeu? Por todos os videogames.
6: Ontem foi a vitória do Monjar falsificado.
9: Tá, eu tomo quente.
6: Não dá pra arriscar, né?
9: Não. Saúde, uma coisa é um bomba pet.
6: Mas quanta gente tava assistindo o jogo do Brasil com a gelada? Né, graças a ele.
7: Porra. Claro.
6: Entendeu?
7: Camisa da seleção brasileira, 2002, 2006, eram poucos que tinham.
6: Exato.
7: Veio o site Paraguai, veio o site ali chinês, tá.
6: O Jordan com uma bola no pé e não na mão.
7: Pô, fala, Lelê.
4: Gurizada, vamos pontuar uma coisa, né? É. A gente começar o debate do jogo. O primeiro tempo foi apavorante, né?
6: Vamos combinar, né?
4: Foram os primeiros, os piores 45.
9: Mas, Lelê,
6: não achei. Discordo.
9: Lelê, eu tenho só uma coisa, cara.
6: Sério?
9: Pra mim, discordo. Lelê, quem foi o cara que nos botou na próxima fase? Fala o nome dele pra mim.
4: Carlo Ancelotti.
9: Não. Quem tiver.

0: Martinelli.
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1: E esse é um tweet retrô que transcende a barreira do Bola nas Costas, e ele é feito aonde? No Pretinho Básico, meu caro Lelê Bortolassi, Rodrigo Adams, Jory, Diveri, Carolzinha.
3: É, por quê?
1: Porque era aniversário do Martinelli. E assim ele foi homenageado por dois integrantes desse programa.
3: Pera aí. Aqui.
2: Aniversariantes famosos, começando com o Gabriel Martinelli, atacante, fazendo 25 anos hoje.
4: Aí, né?
3: Que não vai jogar, né?
4: Não vai jogar.
3: Não. As primeiras opções ali é o Igor Thiago, o
2: Meu Deus do céu, Igor
3: Rafinha,
2: Thiago.
3: Rafinha, Vini Júnior. Aí tu vai um pouquinho mais pro Rayan. Aí a pode tese. Ser que tenha o Neymar. Não vai jogar o Martinelli.
2: Não vai jogar.
1: Mas é legal tu poder ir pra Copa, treina com os guris.
3: Treina com os guris. Uma diária legal.
2: Diz que vários jogadores levaram seus fotógrafos para a Copa do Mundo, né?
3: Mas jogadores profissionais, eles têm fotógrafos no mundo todo, por aqui em Porto Alegre.
1: No interior,
3: eles fazem contratos
2: pra fazer a publicinha.
3: Pra que ele foque só no jogador.
4: Mas o Martinelli vai precisar de alguém que trabalhe com IA pra fazer ele em campo, né?
3: Cara, essa agora é a melhor parte. Eu achei que eu tava mal, tipo assim, bah, vacilei. Aí veio o Vini dar um carrinho com os dois pés.
1: Adams, vem lavrando. Vem lavrando, né?
5: Porra. Vem lavrando. Mas é isso.
2: Tá, mas, ô Vini, é sério que tu não acha que foi ruim o primeiro tempo?
4: Eu não acho que foi.
3: Eu tô com o Vini.
4: Eu não acho que foi tão ruim assim. Eu acho que foi um jogo truncado. Acho que o Japão inviabilizou o jogo. Né, conseguiu o gol na proposta deles, era aquele contra-ataque. Exatamente. Conseguiram fazer o gol na proposta deles.
1: Era o joguinho deles, cara.
4: Grotesco. Não, mas aquilo ali, querendo ou não, o Brasil tava indo pro campo de ataque. Perde a bola no meio-campo, é um contra-ataque.
1: Era o jogo deles, era aquilo ali. Ponto. Eles iam jogar por uma bola e deu.
4: Mas eu não acho que foi um jogo horrível da seleção brasileira. Eu acho que o Brasil demorou pra se achar dentro da proposta do Japão, que era colocar dois ônibus na frente da área.
5: A gente pegou o jogo pra gente e não teve papo, assim, mas o primeiro tempo eu achei que assim, cara, principalmente aquele número 18 lá, cara, ele envelopou a zaga do Brasil, cara. Meu, ele ganhava todas, era piada, era por cima, por baixo, no tranco, centro, aqueles atacantes chato, pivôzinho, sabe? Mas eu fiquei impressionado porque, assim, ó, eu achei que depois do Imbanhas na estreia, cara, nenhuma atuação seria pior do que aquela ali. Mas a do Danilo ontem no primeiro tempo é um desastre completo, cara. Ele foi muito mal, por isso que eu
2: falei ali quando o Léo me perguntou quem que eu acho que foi o responsável. Eu acho que o maior responsável pela vitória de ontem é o nosso treinador, cara. Porque ele deu ajeitada no segundo tempo e vamos combinar, né? Até tem um tweet retrô que a gente pode botar no ar aí, né? Que é um tweet que tá todo mundo postando, né? Que é exatamente aquilo ali que fala no tweet, cara, sabe? Todo mundo teria tirado o Casemiro no intervalo. O Ancelotti manteve o Casemiro, por isso que o Ancelotti tem 6 Champions League, entendeu? Porque
3: então vamos lá, Lelê, então vamos lá.
2: Vai lá, bota aí. 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
3: 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Tem vários dias que a gente diz que não tem, então o dia que tem mais a gente compensa, porque ontem o arroba NicolasLaufrederes.adv tweetou depois do jogo Brasil-Japão. Abre aspas. Eu teria tirado o Casemiro no intervalo. Não teria colocado o Martinelli. É por isso que o Ancelotti tem 5 Champions League e eu vou acordar amanhã, 6 da manhã, pra trabalhar.
5: É isso, cara. Isso é a síntese do...
7: Casemiro, além do primeiro tempo ruim, ele ainda tinha o amarelo. Então todo mundo achou, a gente na redação, pô, agora no segundo tempo vai sair o Paquetá, machucado, vai sair o Casemiro, vai tirar mais quem?
5: Isso é a síntese do que é, tipo, a gente, né, na real, assim, vou colocar a gente nesse balaio, mas, tipo assim, o velho tem 5 Champions League, ganhou tudo por onde foi, mas sempre vai ter um comentarista, alguém vai dizer, né, porque eu conheço um moleque lá em Xerém que faz a mesma coisa, isso que é o lance da gente estar nesses media center, ouvindo outros caras trabalhando, assim, tem umas aulinhas, beleza, a gente tem essa coisa de brincar e se queimar e não ter problema, sabe, pra nós é outra história, a gente tá muito mais focado no entretenimento tudo que na informação em si, ou na opinião, assim, a gente não morre abraçado numa opinião, com exceção do meu camarada aqui, né? Mas Pelo cu.

0: O que me pega é isso, cara. Tipo assim, o cara sabe o que tá fazendo, velho. O cara deu aula de Copa do Mundo ontem.
1: E a tranquilidade dele na hora do gol.
2: Porra, e tem uma coisa também que é claramente fruto do treino, que a gente tem acesso aos 15 minutos, mas é uma coisa dele. O Martinelli no meio campo, e não como um ponteiro, é uma autor disso aí, Carlo Ancelotti. Nenhum outro lugar ele fez isso na vida dele. No Arsenal ele nunca fez, ele jogou só no Ituano aqui no Brasil, né? Então o Ancelotti viu nele. Pô, esse cara ele compreende muito bem o jogo taticamente. Ele já tinha falado disso na outra partida lá, na outra entrevista. Ele disse, olha, pá, o Martinelli é um cara que entende muito do jogo, ele percebe onde está o espaço e tal. Botou ele no meio campo e resolveu o problema. A ponto de... vamos ver como vai ser hoje. O Lucas Paquetá vai fazer um exame para saber a gravidade da lesão. Eu tô imaginando que tá fora da Copa do Mundo essa altura do campeonato.
3: Então, bom reforço, né?
2: E saindo ele...
0: na volta do intervalo, né?
1: Ah, eu tô com o gordo.
2: Não, e saindo ele, cara, o normal seria entrar o Danilo do Botafogo. Seria entrar o Danilo do Botafogo.
1: Santos.
2: Mas como o Martinelli fez o que fez e entrou no meio como entrou no meio, não duvido que ele seja
1: Mas o Diverio, tu que tá tendo acesso aos treinos, né? Eu tenho certeza absoluta que mais do que nunca, depois de ontem, o Ancelotti ele vai ter que fazer alguma coisa, porque aquela movimentação do jogador do Japão, no gol do Japão, né? De ele andar ali, cara, uns 30
0: um
1: metros.
0: Ali, foi que nem
2: mas teve uma coisa, Lelê.
1: Mas, cara, contra o Marrocos, a gente teve um monte de bola... Aquele mesmo sentido ali, cara. Não pode perder, o cara não pode.
2: Oi. A de ontem tem um passe errado, inaceitável.
1: Tudo bem.
3: Aquilo ali quebra completamente.
1: Beleza, gente.
4: Tu pode ter a melhor ideia tática. O cara te quebra nessa daí, não tem.
1: Não, mas tudo bem. Mas é que o futebol é isso aí, gente. Futebol não é ciência exata. Então, se o cara errou o passe ali, a bola foi roubada na linha do meio de campo, o cara não pode conduzir essa bola da linha do meio de campo à linha da grande área sem nenhum combate.
3: Mas o teu time tá pra frente, Lelê.
1: Não interessa, Vini. A bola estava no nosso campo. A bola está. Quando o cara rouba a bola não está no campo do Japão, ela está no nosso campo.
3: Mas tecnicamente ela está no meio campo exatamente, né?
1: Então, tu acha normal um cara conduzir a bola da linha do meio de campo até a linha?
3: O time estava pra frente, daí tem outro ponto.
0: Ele tá certo.
3: Acalma um de cada vez.
1: Gente, pelo amor de Deus, cara. Tinha oito jogadores no nosso campo.
0: Mas o cara roubou a bola, tanto que a zaga vai correndo de lado pra tentar entender o que tá rolando e quando viu o cara bateu, velho.
1: Então, se vocês acham normal conduzir do meio de campo a linha da grande área,
3: não é. É que não, tu tá falando,
0: uma coisa tu encarar de frente, os caras estavam meio que tipo se
3: reposicionando,
0: mas todo mundo pega de calça curta.
3: Lelê, tu tá falando como se o time tivesse deixado um cara numa situação
4: como
3: normal.
4: Se fosse 74 vezes aconteceu no jogo, isso foi só um e foi gol.
3: É isso, então, tipo assim, é uma situação que eu acredito que, inclusive, é difícil do técnico antecipar, porque quando tu monta o teu time, uma seleção como o Brasil, que tem jogadores qualificados, tu entende o seguinte: qual o risco que eu vou assumir? O risco que eu vou assumir é o seguinte: se a gente tá com a bola no meio-campo em maioria, vai pra frente. Porque ali tu não vai perder a bola. Esse é um risco que o técnico assume jogando com a seleção brasileira. Só que aí
1: é o seguinte, o jogador esse mesmo buraco apareceu 4 vezes, que eu me lembro, no jogo contra o Marrocos. A mesma coisa. A mesma coisa.
2: É que exatamente o Brasil, Lelê, isso eu concordo contigo, Lelê. Nessa parte eu concordo. O de ontem, especificamente de ontem, foi aquela tempestade perfeita, porque o cara errou um passe no meio-campo. O cara que estava mais perto dele era o Casemiro, que amarelado. Tinha levado o cartão amarelo 5 minutos antes. Ou seja, ele faz aquela falta ali, ele vai expulso.
0: Ah, ele vai pro ralo.
2: E aí ele trocou. Bom, vamos esperar que o cara erre o chute, vamos esperar que o Gabriel Magalhães chegue. O Gabriel Magalhães ficou embretado entre, vou no cara, vai ter dois jogadores atrás dele.
3: A bola raspa no pé dele.
2: Eu concordo que tem que melhorar uma coisa. O Brasil tem que ter uma alternativa melhor de saída de bola. Isso tá na cara, isso tá desenhado. Tá ganhando só jogo que, com facilidade, jogo que ele ou faz um gol cedo, como contra o Haiti, ou ele recupera a bola do adversário e sai rápido. O Brasil precisa
5: detalhe.
2: O gol de ontem é brabo.
5: Não, aí é que tá o detalhe. O que eu ia dizer, Diverio, é bem em cima do que tu tá falando. O Brasil tem vários jogadores que tem a característica, aqueles jogadores astronauta, né? Que são jogadores que atacam o espaço. O Vini Júnior é um cara que... O Vini Júnior é um cara que ataca o espaço, o Rayot é um cara que ataca o espaço. São caras que funcionam muito bem quando tu rouba a bola do adversário e tem campo pra correr. Só que nem sempre esses caras têm a característica de resolver quando o jogo tá mais truncado. E o Brasil ontem foi um time que acabou tendo mais a bola porque o Japão teve uma estratégia mais defensiva. Então quando tu joga assim, com caras que têm essa característica, tu não pode perder a bola e dar o campo pro adversário. Tu não pode cometer, tu tem que ter erro zero. Porque se tu cometer o erro, tu vai dar um espaço e uma chance que é muito difícil de recuperar.
4: Mas o dia de ontem, né? Olha ali,

0: Desculpa, o dia de ontem ele nos mostra o quê? Que cada joguinho é manjada a frase, mas cada jogo é uma decisão. A gente não entrou no assunto ainda, mas quem diria que a Alemanha ia cair para o Paraguai? Ninguém. Não,
1: vamos falar, vamos falar.

0: ainda é uma equipe de qualidade.
1: Mas é a Holanda, né?
0: Mas é a Holanda.
2: Agora 90-10 pra Alemanha contra o Paraguai. Paraguai.
1: É, 90-10. Porque
0: eu quero chegar em relação a isso.
1: Mas, meu, que time descompromissado
0: da Alemanha. Onde eu quero chegar em relação a isso? Que a gente conseguiu uma virada, coisa que a gente não fazia há muito tempo dentro de uma Copa do Mundo, foi contra a Inglaterra nas quartas de final. A gente conseguiu ter um pouco mais de ânimo do torcedor, tá um pouco mais iludido. E acho que assim, ó, Copa do Mundo, se a gente for pegar a fundo, jogo a jogo, Copa é isso, galera.
2: Cada jogo uma história.
0: Se a gente pegar, se a gente pegar 2002 contra a Bélgica, contra a Bélgica é uma fumaceira nas oitavas, nas quartas da Inglaterra tinha um time muito forte, a gente ganha de virada. Contra a Turquia é um gol de biquinho do Ronaldo,
1: uma fumaça.
0: E afinal, assim, ó, beleza, cara. Os caras só viraram o que viraram porque foram campeões depois.
2: Mas isso eu tô contigo.
3: Quatro jogos, Léo, desses quatro jogos que a gente teve de 16 avos de final, o primeiro jogo entre África do Sul e Canadá foi decidido nos acréscimos. É. Nosso foi decidido
0: na última bola.
3: E os outros dois jogos foram decididos nos pênaltis.
4: E ô, Carol, a gente.
3: Não foi fácil por enquanto.
4: Nenhum. Né? A gente viu aqui. A gente viu ontem inteiro o jogo Marrocos e Holanda. Gente, não é que foi injusto 1-1. O domínio do jogo o tempo inteiro foi do Marrocos.
1: Meu, e a atuação do goleiro, velho.
4: Exatamente, o melhor em campo disparado foi o goleiro, o goleiro do holandês.
1: E a trave, né?
4: Assim, ó, o time do Marrocos é um baita time de futebol. E o Léo Oliveira aqui, o Leonardo Oliveira da Gaúcha aqui, ele tava me dizendo aqui, ó, porque eu falei quantas bolas chegaram ontem em condição de ser colocadas para dentro. Claro que tem o mérito do goleiro, mas no Marrocos falta, já faltou contra o Brasil, essa qualidade na hora de botar a bola para dentro. O penúltimo, o último passe. E o Léo me lembrou que tem um jogador alto, me esqueci o nome dele agora, um altão que tinha feito gol de cabeça na outra Copa, que é o centroavante titular do Marrocos, que ele tá machucado. Ele não tá, né? Então, assim, ó, ontem a gente brincou muito aqui, né? Nós, não só no bola, mas todo mundo tava brincando ontem com o caminho do Paraguai, né? Uhum. Lembra?
1: Um já foi.
4: Dois já foram, porque no caminho que a gente botou pro Paraguai, então, todo mundo falava Holanda. Então é o seguinte, cada vez mais o futebol imagina vai mostrando que não é
5: crime hoje, exato. Tipo, a Suécia consegue fazer um...
0: Seria lindo. Não é loucura.
1: Esse aí eu acho loucura.
0: Eu não acho.
1: Seria lindo. Não é loucura porque a Suécia é mais time que o Paraguai.
2: Mas a França é mais time que...
0: Não, é o melhor time da Copa.
5: A França é o time.
1: Mas o Paraguai acho que era uma
4: marca. A França é o grande favorito.
5: A França tem que acontecer o seguinte, Suécia jogar a partida da vida perfeita.
2: Sequestrar o Mbappé e o Dembélé, sequestrar antes do jogo o Mbappé e o Dembélé, daí vai...
6: Eles podem entrar no pique NBA deles e aí se atrapalharem.
1: Pique NBA.
0: Mas é só isso. Mas não vamos longe, a gente viu o Paraguai...
1: Peraí, deixa o Adams falar.
5: Sobre a vitória de ontem, pra mim tem uma questão que é a questão da personalidade, cara. A gente sabe que não é um primor técnico essa seleção, a gente sabe que ela é muito... Se a gente botar assim no papel, daqui a pouco ela é inferior a outras que nós já tivemos, né? Acho que não precisamos... Mas assim, ó, tem caras ali que demonstram muita personalidade, né? Cara, a gente tem o segundo... Por exemplo, o Bruno Guimarães, cara, a Copa do Mundo que esse cara tá fazendo...
1: Ele é nosso melhor jogador.
5: Meu, é inacreditável.
1: Evoluiu,
5: caras botaram um levantamento do SofaScore, os melhores assistentes desde 1966 com a camiseta da seleção brasileira. O Bruno Guimarães, cara, já é o segundo com 4 assistências, atrás só de quem? O rei.
4: Teve um desses sites que colocou ali
5: é um absurdo,
4: The
5: cara.
4: Silent Hero.
5: É isso.
1: Ele é o craque silencioso.
5: Só pra encerrar, meu, a coisa da personalidade, quando a gente viu o Brasil chegando a Houston e abraçando os torcedores, a gente já viu uma mudança de conceito e de ideia do que era em relação à Copa passada. A Copa passada eles ignoraram a torcida, não estavam nem aí, parecia uma coisa descompromissada. Desta vez, não, velho. E não tô dizendo que agora vai, vamos ser campeão, mas... Dá pra acreditar que pelo menos...
1: É o mister, cara.
5: Naquela
1: é uma coisa diferente.
5: O Rafa falou a frase, que a palavra que eu gosto sempre de usar, né? Time ferrinho, sabe? Então, isso me conta muito,
4: e
5: velho.
4: É o que eu
5: pra ganhar uma Copa,
4: isso,
5: tu tem que ter pelo menos...
0: É a melhor seleção desde 2006 do Brasil em Copas do Mundo, pra mim.
4: Nós nos classificamos no mesmo dia que a Alemanha e a Holanda foram eliminadas.
2: E o confronto mais difícil era o nosso.
4: De ontem.
2: Isso é importante destacar. Tirando, claro, a Espanha, a Portugal, que pega a Croácia ali, daí eles vão...
1: Eu acho Holanda e Marrocos bem parelho.
2: Eu acho o nosso mais difícil, cara.
0: A França e Suécia também não é tão...
5: Holanda e Marrocos é...
0: Não, era engraçadinho.
2: Sabe por que eu acho o nosso mais difícil? Porque ali o Brasil, a Holanda contra o Marrocos não carrega o mesmo favoritismo que o Brasil carrega.

0: contra o Japão, e ao mesmo tempo que o Brasil carregava esse favoritismo, tinha uma seleção japonesa muito organizada. Então o crime, cara, tava pronto o crimezinho ali.
1: O Japão deu azar, cara. O Japão pega uma outra seleção, daqui a pouco ele passava.
2: Vini e Gordo, sabe que a gente vendo esse time do Japão assim ao vivo, cara, é um time forte, sabe? Os caras não fogem dividida. Outra coisa que eles nunca faziam.
3: E o goleiro?
2: A partir de agora, catimbeiro.
3: O né?
2: Goleiro, meu.
3: O goleiro servia no Inter.
0: O goleiro foi meu cavalo de Troia, larguei lá.
3: Esse goleiro é nosso.
0: Eles acharam. O que tu acha que ele tomou o gol no último minuto?
3: Esse goleiro é brasileiro, rapaz.
2: Esse goleiro filho da puta defendeu a bola do Vini, cara, que assim ela ia entrar pra aqueles lances de história das Copas.
0: Isso. Um dos gols mais históricos.
2: Nossa. Ia ser um absurdo aquele gol.
4: O próprio lance do gol, ele chega a tocar na bola.
2: Sim.
4: Ele chega a tocar na bola. Ele quase defende ali.
0: E tu, tocou na bola?
4: Hã?
0: E tu, tocou na bola?
4: Mas é que... Mas é sério, gurizada. Eu fui dormir ontem, depois de ver os outros... A gente já saiu...
3: Aliviado.
4: Mano, a gente acabou vivendo aqui, a gente teve esse privilégio de viver a emoção no estádio de um gol, né? O gol mais tardio da história das Copas. Estão ligados nesse dado aí?
0: Não sabia. Não.
4: Tirando os gols de prorrogação, é óbvio, o gol mais tardio da história das Copas foi o gol de ontem. Até então era um gol do Totti, que tinha sido aos 94 e 26, eu acho. E esse gol ontem foi aos 95 cravados, né? E eu até falei pro Adams, porque como a gente tem um tempo de deslocamento de dentro do estádio até a rua, eu falei pra ele, né? Faltavam uns... Tinha uns 40 minutos de segundo tempo, eu falei, cara, eu acho que eu vou me movimentando pra pegar o equipamento, porque não sei, cara, vai que rola um gol no final aí. E rolou esse gol, cara. Foi muito emocionante ontem, eu acredito, claro, que pra vocês também, mas ter vivido isso no estádio ontem foi incrível, cara. Então a gente sai do estádio nesse êxtase, e depois tu vai, tá, agora vamos ver a Alemanha e a Holanda se classificar, e tu vai dormir com as duas desclassificadas. Dá pra sonhar sim, meu amigo.
1: Sonhar não custa nada.
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0: 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Tá de volta o Bola nas Costas. 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Peraí, estamos de volta todo mundo. Fala, Gordo Léo.
2: O quanto pra vocês...
0: Nós achamos uma bandeira do Marrocos aqui, por que que nós...
3: Cara, isso eu até hoje eu tô me perguntando, cara. Eu mostrei pro Léo na sexta, assim, ó. Cara, por que a gente tem uma bandeira do Marrocos?
2: Não, e a gente só descobriu a bandeira depois de muito tempo, a gente pensou, pô, agora o Marrocos cai pra Holanda e não sai pra nada. O Marrocos passou.
4: O bom da sorte.
2: Então a gente tem mais uma semana com a bandeira do Marrocos.
3: Agora a gente zicou o Marrocos, né?
0: Agora o Marrocos vai perder,
2: vamos falar do segundo jogo do dia, Alemanha e Paraguai. Quem viu o Paraguai tomar um vareio na estreia, nunca, mas nunca ia dizer que o Paraguai ia tirar a Alemanha.
4: Era protocolar.
0: A Larissa Riquelme disse, né, Diori?
5: Disse.
2: Tá, mas aí, que mais ela te disse, Diori?
5: Não, até uma curiosidade aqui, eu acabei participando hoje pela manhã do Timeline na Gaúcha.
0: Tá ouvindo.
5: E a Larissa participou da entrevista. E, desculpa, a Larissa foi entrevistada, né, nesse programa.
2: Aí tu vai te irritar, irmão.
6: Lalá.
5: Não.
2: Na primeira, tudo bem. Agora,
0: tem dois íntimos da Larissa Riquelme nesse programa?
5: O Divério. Só não, assim, o Lelê é bem mais íntimo, né? Bem mais íntimo.
0: Bem mais íntimo.
5: O Divério tem conversado com uma turma legal também aí, não pode falar muita coisa, né? Senão vai sobrar pra ti, Divério.
0: Ah, o Divério entrevistou a Virgínia.
4: A Nicole Balls.
7: A Nicole Balls. A Virgínia e a minha camarada Nicole Balls.
0: Camarada, é aí, cara, meteu
3: a camarada é foda.
0: Olha o lobby com a mulher que o cara fez no ar.
5: Olha a camaradagem dos guris, né, velho? Tá louco.
2: Mas quem balançou mais teu coração, a Nicole Balls ou o Galvão Bueno?
7: Galvão Bueno, muito mais. Ah. Tá mais inteiro.
0: Haja coração.
6: Ai, de velho.
7: Antes da gente migrar para o próximo jogo, eu só queria pontuar mais uma questão no jogo.
0: O Jorge tava falando um negócio.
2: Vai ter perdido tempo do Japão.
5: Ah, é, né?
0: Não, a história da Larissa
5: esqueceu. Daí a gente começou a zoar e eu esqueci. Mas eu ia dizer que a Larissa deu uma entrevista pro Timeline que eu participei. E cara, primeiro assim, os paraguaios estão completamente enlouquecidos. Virou feriado no Paraguai, a classificação do Paraguai. Paraguai. E cara, assim, estão enlouquecidos porque o Paraguai não participava de uma Copa há 16 anos. O Paraguai estreia tomando uma goleada avassaladora contra os Estados Unidos. Então dá uma reversão de expectativa de quem tava com muita expectativa de fazer uma Copa boa, de voltar à competição e tudo mais. Aí se classifica como melhor terceiro, pega a Alemanha, tetracampeã do mundo, e aí passa da forma como passou. Cara, não só a Larissa Riquelme, mas os paraguaios estão muito, muito felizes com a classificação. E eu falava também no Timeline mais cedo, o Paraguai tende a pegar a França na próxima fase, tomara que a Suécia faça um crime. Mas se o Paraguai pegar a França, não deixa de ter um sentido assim de revanche ou de reparação histórica, porque lá em 98, quando o Paraguai tinha aquele baita time treinado pelo Carpegiani, o Paraguai é eliminado invicto da Copa pra França num gol de ouro do Petit.
2: Foi do Blanc.
5: Mas é isso, é eliminado num gol de ouro numa Copa do Mundo que o Gamarra não fez uma falta e que o Paraguai não perdeu nenhum jogo.
2: Pô, era um então, cano, esse Paraguai é um cano de time.
5: Era um baita time, cara. Tinha Cardoso na frente, Santa Cruz,
2: Chilaver. Arce, Rivarola.
5: É isso aí, era um time.
3: Chilaver foi expulso nesse jogo, né? Chilaver foi expulso nesse jogo.
2: Não é ele que toma o gol? Acho que não.
3: Ele é expulso nesse jogo contra o...
2: Na França?
3: Contra a França em 98.
6: O Paraguai tinha um jogador a menos, eu não lembrava que era ele.
5: Era o Chilaver.
6: O Paraguai tinha um jogador a menos.
5: Eu não lembrava também.
7: Então só pra complementar o que eu queria dizer, porque justamente, já que a gente tá falando de goleiro, de novo ontem apareceram os críticos do Alisson, né? Os secadores do Alisson, né? Porque as pessoas... tem uns caras aí, cara, que os caras não estão pela crítica, eles estão pelo... Pegaram no pé do cara, não adianta.
5: E tem uns caras aí que se abraçam na tese, né, Lelê?
3: Mas GZH... Mas assim... Mas ô Lelê, GZH deu 5 pro Alisson na nota.
5: Não, tá errado. Não, 5 não dá. Não,
2: mas depois que não deram 10 pro Messi na final da Copa, você pontuou
6: assim. Não, pro Messi deram, não deram pro Mbappé.
7: Quando tu joga um mínimo de futebol, quando tu aprende uma mínima noção de futebol, assim, cara, tu entende uma coisa que até a lei da física te ajuda a entender.
2: Bom,
7: que é o seguinte, meu. Quando tu chuta uma bola e ela dá na bochecha da rede...
5: É gol.
7: Na bochecha da rede...
5: É gol,
7: velho. Cara, é praticamente impossível um goleiro pegar. Porque ela sai da noção de tempo e espaço que a bola faz uma curva. E aí...
3: O Bickman tá impossível.
7: Mas é assim, cara.
3: Peraí,
7: os caras... Tem gol demais. Que tu pode criticar um goleiro? Claro que tu pode. Mas o gol de ontem...
2: Vamos ver o Yashin.
7: Não tem como tu criticar, cara. Não tem como tu criticar.
3: Não, aí eu tô contigo, Lelê. Porque daí o cara andou metade do campo... E aí ele chutou a bola de frente pro gol. Foi um pênalti.
5: Rasteiro forte.
3: Foi um pouco mais difícil. Com pênalti.
5: Se o Alisson não tomar o gol, ele vai ser criticado. O Alisson foi criticado por fazer uma defesa, porque a bola ia pra fora. Cara, mas ali, meu, Copa do Mundo, a bola tá entre a trave e saindo e perto. Cara, o goleiro vai não vou defender essa bola porque ela vai pra fora. Aí ele faz a defesa. Aí a bola dá o rebote. Aí ele vai lá e mete o braço assim, ó. Pô, o cara, ele dividiu a bola com o braço num cara que tá chutando a bola e o braço dele fincou, firmou. Pô, e ele foi criticado por uma defesa, imagina tomar gol, cara.
2: É isso aí.
6: Eu acho que virou perseguição.
2: A galera quer o Everton no gol, isso é uma vergonha.
3: Bom, o Everton vai ter que secar o Ederson, hein?
6: Como? Eu acho que o gol de ontem não tinha mesmo, o chute foi muito bem colocado, foi muito no canto.
3: Rasteiro.
6: Talvez não tenha sido tão forte, mas foi muito bem colocado. O que me parece é que depois do gol, ele foi um dos que mais sentiram o gol. Porque ele fez uma defesa no segundo tempo, que o cara dá um chute, que não é um chute muito forte, e que o Alisson normalmente defenderia e já sairia jogando. E ela escapa e ele vai ter que ir lá buscar ela lá longe. Aí uma hora ele chuta a bola bate num jogador do Japão, até sobe, não dá em nada e tal. Talvez ele tenha sentido psicologicamente aquele gol ali, porque, sei lá, na cabeça dele ele obviamente não quer levar nenhum gol. E talvez ele pensasse que pudesse ter defendido. Eu acho que não tinha como defender. Mas ele claramente sentiu, assim, demorou pra voltar pro jogo.
3: Mas ficar numa psicológico, bola, assim, por normal. Psicológico de velho. E o que é o psicológico do Casemiro, velho? Até acho que a Fernanda Gentil brinca com ele, dizendo, ó, tem uma fila daqui até Nova York agora pra pedir desculpas pra ti e tal. E, cara, ele quase não entende a brincadeira dela, porque acho que ele tá tão focado no jogo e tão... Tipo assim, cara, tô fazendo meu trabalho, tô dando a minha vida, assim, não sei do que tu tá
4: também,
3: falando,
4: né,
3: sabe?
4: Esse ponto eu acho.
3: Ah, eu achei ele muito maduro, assim, óbvio, dentro de campo, mas depois fora do jogo, assim, também, dizendo, tipo assim, ele minimizou, assim.

0: Paquetá voltou. E o Danilo Santos, eu acho que ele melhora o time também, porque ele tá no processo de daqui a pouco sair do Botafogo. O Paquetá...
1: Danilo Santos é do Dredd?
2: É.
1: Isso.
2: É,
1: do Botafogo. Porra, cês, Santos, cês ele viram é volante que ele
2: com
1: tá...
2: quatro pulmões, cara. É. Ele tem...

0: acredito, pô, todo mundo falava, será que essas mudanças que o Ancelotti deixa em aberto na entrevista não é, ou talvez, uma oportunidade mais pro Danilo Santos?
1: Tu viu o vídeo?
0: Não era bem isso, mas...
1: Tu viu que ele tá vibrando o gol do Martinelli e tal, e veio auxiliar num pique, tipo... Porra, tu
2: vamos
1: vai
2: entrar, porra, e daí ele vai assim, ó, caralho, tá, beleza, beleza.
1: Aí, vai entrar, caralho.
2: O cara tem que sair do êxtase é isso, do gol pra, tipo assim, se concentrar pra entrar no jogo.
3: O Martinelli...
2: O Martinelli
1: e tá ele comemorando.
3: O Martinelli ontem também, ele dá uma declaração muito interessante sobre o nível de segurança que a postura do Ancelotti passa pra eles dentro do campo, né? É, porque ele não entra em desespero em momento algum, o Ancelotti. Inclusive, vocês já devem ter visto a cena. Tem várias. Tanta coisa que aparece na rede social, são tantos canais que eu não sei exatamente qual que eu vi. Que tem uma cena que tá. Uma câmera que tá focada só no Ancelotti, assim. E na hora do gol tem aquela explosão. Cara, não só do estádio.
2: Ele tá firmezinho.
3: Todo mundo.
2: É.
3: Não, ele tá no sentido contrário. É. Parece que ele tá indo ali cumprimentar, assim. Cumprimentar o treinador adversário, sabe? Ele tá indo nesse sentido, contrário de todo mundo, com as mãozinhas pra baixo, como quem diz assim, ó, deixa com o velho.
1: Fica tranquilo. O velho jogou.
3: Isso faz diferença pros caras. Não, sabe o que é, Léo? É que, eu confesso, eu gosto de treinador na beira do gramado que seja um pouco mais enfático, que seja um pouco mais, né, que demonstre mais emoções, mas o jogador já, talvez isso já não faça tão
2: mal. Mas no caso, aquele máscara, aquele chiclete ali também.
4: Não. É, não, mas eu acho que ele troca, né, Jory? Não, ele não deve ficar com medo.
1: Ah, com certeza. Simpatia.
4: É simpatia
3: quando vê. Ele, né?
4: Quando vê simpatia.
2: Toma o gol, troca.
3: E aí, professor? Como é que tá? Acordou?
5: Saludo a toda a gente de Bola nas Costas. Sim. Na verdade, no momento do gol, eu estava pensando onde está meu vape. Pensei que teria perdido.
2: Foi o vape de
1: ontem? Qual o sabor do que?
2: A fragrância.
5: Ah, depois do partido?
2: É.
5: Ah, nós tomamos pina colada.
1: Pina colada.
2: Vape sabor pina colada.
3: Eu falei do Keep Cooler de pina colada, eu te falei?
5: Na verdade, eu já não vi o golo. Eu estava tão preocupado com o meu vape que ele teria acabado.
3: Estava tão tranquilo que o gol ia sair, né,
1: professor? Professor, quantas copas o senhor jogou? Foi uma ou duas?
5: Que eu recuerdo, uma copa.
1: Isso, uma como auxiliar e a primeira como técnico agora.
5: Sim,
1: né?
5: 94,
1: o senhor conhece, né? Em
5: 94 eu já fui auxiliar técnico, acá também, né?
2: E jogou duas Copas, 86 e 90.
5: Foi o que eu já disse,
2: Foi convocado para 82, mas foi cortado por lesão.
4: Foi o que eu disse.
1: Cara, eu... 90 é que a Argentina tira a Itália, não é?
5: Sim,
1: que o Maradona faz aquele bolo, não é?
4: O Brasil do Mister aí, ele tá com a mesma identidade do Real Madrid, cara. Quando ele treinava. A gente falou disso já na semana passada.
2: Acho que o Diverio falou, né?
4: Insisto, acho que fui eu, mas pode ter sido o Diverio também. E, cara.
1: Mais fácil ser o Diverio.
4: Pode ser que sim.
2: Vini, foi o Vini.
4: Aí, pra tu ver. Tá, agora ele desfudeu, né? Agora ele desfudeu.
2: Dá mérito pra quem tem
1: uma. Vini da Gaúcha
2: pra GZH e pra.
4: É, que tem o Vini jornalista, né?
3: Foi esse. Tem uma colega nossa, Vini. Tem uma colega nossa que entende muito mais de Real Madrid que todos nós, que é a Tati Mantovani.
2: Foi com ela que
3: ela escreveu. Ela escreveu exatamente isso ontem. Ela escreveu exatamente isso ontem.
4: Caralho, meu. Que raciocínio, né? Eu tô com raciocínio.
1: Por a imprensa mundial.
4: Mas eu só queria falar que, meu. O Brasil parece aquele time que tem um certo... Tá se tornando aquele time que tem um certo pacto. Quando tu acha que o time tá se ferrando, ele vai lá e consegue reverter. E, inclusive, cara, pra mim, o Brasil teve a melhor vitória possível. Que é a vitória que é o seguinte. Tu ganha, mas tu tem o cagaço... E tu não fica
2: pra
4: tipo apagaiando.
2: Pra botar o pezinho no chão.
4: Pra
2: botar
4: pra matar o secador, né?
3: É isso. O Brasil teve a vitória ontem.
2: O cara pra gritar na janela, né?
3: Isso. O Brasil teve a vitória ontem que a Alemanha não conseguiu ter.
2: Não, e agora eu vou te dar mais um raciocínio. Sabe de quem que é esse raciocínio aí, Vini? É do Ibrahimovic.
4: Ah, tá brincando.
2: O Ibrahimovic, ele tá comentando o jogo ontem com o Henry.
4: Comentarista aqui na TV aqui.
2: É ele, o Lalas e o Henry na Fox News, né?
4: Isso,
2: e aí,
4: uma menina que narra.
2: Isso, e aí ele fala justamente isso, Vini, que tem coisas que tu não tira da mística de um time e que tu mostra a maturidade. Cara, é um comentário longo assim, e que ele diz, cara, tem horas que tu vê que se o time é grande mesmo, a hora de matar ou morrer. E ele falou, e ontem o Brasil mostrou por que tem 5 Copas no mundo. Porque na hora do matar ou morrer com um time tecnicamente não tão difícil... Ele até fala isso, cara, eu sei que o Brasil não é tão bom assim como já foi. Mas na hora do matar ou morrer, não tem dúvida de quem vai matar é o Brasil.
1: Mas o mais legal disso tudo pra mim é o seguinte, André, velho...
2: Acordou, desculpa. Vai.
1: Não é que assim a gente fala e o

0: Brasil, e aí tu vê no discurso, e a pegada, e o pacto, e a vontade. A gente caiu fora. O que vai levar de pau o Ancelotti e a seleção na cara
1: será?
0: Claro, é Brasil, cara.
2: Mas tu não
0: esse italiano
2: acha?
0: Eu
2: acho, agora depende da derrota.
3: Eu tô com o Rafa, cara. Eu acho que depende muito de como e por quem. O Brasil, nas últimas Copas, foi eliminado tomando um 7-1. E aí, pô, não tem como questionar.
2: Indefensável.
3: Aí o Brasil foi eliminado pela Bélgica, que, cara, ah, geração belga, ok, mas o brasileiro...
2: Que não ganhou porra nenhuma.
3: O brasileiro, no geral, ele olha pro outro lado e pensa, tá, esse aqui tá na mesma prateleira que nós. A Bélgica não tá.
4: Que nem
3: na
4: a outra, estreia contra o Marrocos.
3: É isso. Depois, na outra Copa, foi eliminado pela Croácia. A Croácia, baita time, com um dos jogadores históricos do futebol, que é o Modric. Mas também, cara, não é na mesma prateleira que nós.
0: Entregamos pra terra, tava bem.
3: O Brasil, cara, se acontecer uma M do Brasil perder pra Argentina numa semifinal, ou numa final pra uma outra seleção de tamanho...
2: Também acho.
3: É diferente. Claro que vai ter a crítica, claro que vai ter, mas é diferente do que foram nas últimas Copas, cara. O Brasil foi eliminado nas últimas... Qual foi a última Copa? A última Copa do Brasil foi eliminado por uma seleção do mesmo tamanho. Foi em 2006.
2: Pra França.
5: Cara, tem uma coisa...
2: Mas foi uma ladainha 14. Também.
5: Cara,
2: ajeitada de meia do Roberto Carlos.
5: Vai ser ladainha.
3: Mas não mereceu a ladainha em 2006, velho.
0: Tá, mas a última foi 14. Cara,
3: mas
0: na Alemanha.
2: Nossa, a nossa...
3: Não, mas aí...
0: No mesmo tamanho.
2: Mas aí foi 7.
0: Mas ele
2: o Vini tá dizendo honrosamente.
3: Não, cara, tô... Pô.
0: É que eu não ouvi a palavra honrosamente.
6: Cara, o brasileiro é tão filha da puta em memória curta, tá? Que o Filipão é lembrado mais pelo 7-1 do que pelo título de 2002, tá entendendo?
0: É uma Paulo Cusco, é uma tragédia.
3: Não é.
0: O cara é campeão,
3: não,
0: velho.
3: Tu tomasse.
6: No dia a dia, por ser do Sul, a gente obviamente sempre vai lembrar mais do título. Mas tu vai pra qualquer mesa redonda de centro de país, eles adoram jogar na cara.
2: Ainda mais no Rio de Janeiro.
6: Que tá na comanda do Filipão, sim, tá? Mas só que o que ele fez antes é muito maior, velho.
1: Filipão, acontece algo bem parecido do que tá acontecendo hoje com o Alisson, cara, entendeu? O Alisson tá entre os top 10 goleiros do ano, do mundo, faz 10 anos. Ele é top 10 do mundo. Mas os caras não conseguem
3: engolir. Mas Lelê...
1: O Filipão é campeão do mundo. O Filipão, eu acho que é o único técnico brasileiro da história que levou uma seleção europeia à final de uma Eurocopa, né? Ele tem, assim, um currículo absurdo. Mas os caras batem no 7-1. No 7-1 o tempo inteiro.
3: Não, assim, eu acho que o 7-1, ele é tão histórico quanto, cara.
2: É que é uma das maiores derrotas da seleção. Gente, as duas maiores derrotas da seleção era o Uruguai.
3: É a maior derrota no Maracanã da Copa.
2: Era o Maracanã, nossa maior derrota da história. Todo mundo falava o trauma, etc, etc. O 7-1 é maior do que isso, velho.
6: Foi um amasso.
2: Não tem como não. Nós tava em casa, velho.
6: Não, se não fizeram mais, tiveram perda.
2: Foi 5, 4 gols em 10 minutos. É surreal.
0: O Adams falou tudo, era pra ser 10 facilmente. Os caras não quiseram meter 10 no Brasil.
2: É isso, eles tiraram o pé.
4: E hoje também eles estavam debatendo no Segue o Fio, eu ouvi, né? Se fosse ao contrário, se fosse a gente fazendo 5 neles, no segundo tempo ia ser show de Brasil, ia ser tudo, humilhação.
2: Ah, não, aí é malabarista. Aí cada um faz o seu.
6: Globetrota, é a Globetrota.
2: Não, nós ia fazer embaixadinha, bola no pescoço.
1: A loucura disso tudo é que depois daquela Copa de 2014 da Alemanha, né, do 7-1 e do título da Alemanha... Nunca mais.
2: A Alemanha não se recuperou do 7-1. Eles estão tipo o Perdigão e o Gabiru, a tese do Adams. Eles estão vivendo aquilo ainda.
1: Não, Vini. Claro,
6: eles não saíram de Yokohama ainda.
1: Ô, Vini, tava falando ali da questão
0: do Rio.
1: Das eliminações dos times grandes e tal. E ontem eu tava conversando com o Diverio que dentro dessas estatísticas que vão aparecendo pra gente aqui, tem uma que é muito engraçada, que daí os caras vão me dizer, ah, mas tu te agarra até nisso, né? Sim, cara. Vocês sabem qual foi a última vitória nos 90 minutos da Argentina sobre um time grande em Copa do Mundo?
2: 1990.
1: Exatamente, cara.
0: Foi o do Brasil?
1: Cara. De lá pra cá, a Argentina só conseguiu passar por times grandes na Copa do Mundo nos pênaltis.
3: Grandes, tu diz campeão mundial ou...
6: Mas... Ou aqueles que fazem frente, tipo Holanda.
2: Tipo a Libertadores de 2017.
1: Isso. Não, Libertadores de 2017 é ficha. É muito mais difícil do que os caminhos da Argentina atualmente. Tá louco? Mas,
6: certo. O negócio é comemorar, ter menos Libertadores e dizendo que é mais difícil. Eu prefiro comemorar mais.
2: Ele mordeu aí.
6: Eu quero ter 10 Libertadores jogando como a de 2017.
2: Gordo...
6: Essa é a diferença da gente pra vocês,
2: rapaz. O Gordo pensou...
0: acabou que a Copa acaba e volta...
6: saudade disso.
0: Volta o Zinjô. Inclusive, vem aí Chape Grêmio, hein? Vem aí mais amistoso.

0: mais um amistoso, hein? Mais um
1: serviço aqui, ó.
2: Serviço?
1: Só um serviço aqui, ó. Tem um quadro clássico do Pretinho Básico que a gente pode trazer um pouquinho aqui pro Bola, Gomes, com a tua licença de produtor,
2: claro,
1: do Pretinho.
2: Vai.
1: Marcelo Fagundes mandou aqui pra gente, tá ouvindo Bola, né? E ele botou: mestre, tô com um ingresso pra vender pro jogo de hoje da França.
3: Mestre.
1: Se souber de alguém que queira, estamos na correria pra vender hoje. Não conseguimos vender até agora. Querem que eu dê o celular dele ou a galera
4: não pode por LGPD, dá o arroba do cara.
1: Então aqui, ó.
0: Já procurem... tá usando aí, nego, o espaço
1: Marcelo...
4: Meu, para.
1: MarceloFagundes.pv. MarceloFagundes.pv.
4: Diz pra ele ser.
1: É o PV, o parceiro do padre lá, que
2: ô, joia.
1: Dá um sangue bom pra caramba.
2: Ô, joia. Ô, joia, eu não sei se é coisa tua, mas tem um... Ontem a gente viu um brasileiro aqui que tá conseguindo pegar YouTube aqui, Cazé TV, uma loucura.
0: Como assim, né?
4: Não pode? Não pode, tem IP.
1: Em movimento.
0: Pô, deixei de ir pra isso.
2: Ontem tinha no metrô ali, no tem um outro nome, né, metrô?
0: Olha,
2: né? Tem um brasileiro que tava...
1: Metro Rail.
2: O cara conseguiu pegar, a gente acabou vendo no celular dele ontem os pênaltis de Paraguai e Alemanha pela Cazé TV aqui nos Estados Unidos. Ô, meu, isso é um serviço rara, né?
0: Sabia que o pai do Joia, Joia Rara, ele se criou com o pai do goleiro do Japão, né? Não, nego, meu... Ele, nego, os guris foram lá pra Tóquio, nego. Era turnê, nego, fazer um sambinha em Tóquio. Tóquio, saca, nego. Fizeram um...
4: Como é que é o nome dele,
0: nego? O nego Suzuki. Nego Suzuki, é o nego. Porra. Nego, o que fizeram lá não foi mole, nego. O que tem de japonês...
1: Ô, Vini, tu viu o vídeo que eu te mandei no Instagram?
4: Ah, meu.
1: O cara assistindo o jogo e dizendo: olha, olha, olha, olha, olha, olha, olha, olha, olha.
0: Pensei que era o que eu te mandei, Adams, do... Eu vou tomar um tadão. Meu.
4: Vai, isso aí é o cavalo de Troia dos guris.
5: Tá, hoje, ó, faltando 4 minutinhos aqui, rapidamente, tá? Hoje são 3 jogos, tá? 2 da tarde tem o nosso adversário, agora às 2 horas, Costa do Marfim, Noruega.
0: Noruega na cabeça, nem pensa muito. Noruega na cabeça. 3-0, sonhei.
5: 6 da tarde tem França e Suécia, pra ver se a gente vai ter outra zebrinha. Essa aqui seria boa pra nós, nossa. E 10 da noite tem o México no estádio Azteca contra o Equador.
4: Os torcedores do México lotaram a frente lá da concentração do Equador pra ficar fazendo buzinaço e barulheira a noite inteira hoje.
5: Esse jogo é em México?
4: Tá curtindo a noite.
5: Esse vai ser loucurada hoje. Hoje vai ser loucurada.
2: Agora o Valencia vai errar uns gols.
5: Ou vai ser tragédia. E aqui nos Estados Unidos, tá? Tem muito mexicano nessa região que eu tô aqui, mas em todos os Estados Unidos, de um modo geral, tem.
2: Aqui também,
5: Diogo. Então, cara, vai ser loucura total, meu. Vai ser assim, talvez seja mais loucura do que o próprio jogo dos Estados Unidos.
4: Quando é que vocês vão pra Nova Jersey?
2: Hoje às 6 da tarde.
4: 6 da tarde.
5: Tá. Tá, passa rapidinho então a agenda de vocês, rapidinho na ordem aí, Lele e Adams, que já começaram.
2: A nossa agenda, a gente tem que fazer o check-out agora do hotel, tem que lavar umas roupas. E aí a gente vai ficar pelo saguão do hotel aqui, aproveitando o ar-condicionado.
1: A gente vai fazer em deslocamento.
2: Isso.
1: Tá. Pretinho básico, provavelmente do aeroporto já também.
2: Tá.
1: E aí hoje a gente volta pra aquele nosso primeiro local lá em Nova Jersey. Isso. E a partir de amanhã estamos na área.
2: Bola de amanhã, certamente, lá de novo de um Manhattan.
4: Aí o sinal começa a cair.
1: Sabe que eu vou dividir com vocês isso, eu tô meio agoniado com isso, mas eu e o Lele hoje tava combinando assim, com a tendência de diminuir os jogos, a gente vai para locais que não precisa ter tanta aglomeração, pelo menos para fazer a entrega do ao vivo, e aí a gente vai fazer os conteúdos aí no meio da galera, assim, porque a gente não pode
2: correr. Certamente a gente não vai mais fazer os programas ao vivo como Bola e Pretinho e Vibe Copa e em pontos de muita aglomeração para não prejudicar a parte técnica, né? Vamos ter que mexer nisso aí.
5: Maravilha, de velho, a programação é a mesma.
4: É, só que eu não vou pro mesmo hotel deles, eu volto lá pra concentração da seleção brasileira pra acompanhar esses dias aí até sábado. Isso. No domingo tem o jogo da seleção contra Noruega ou Costa do Marfim em Nova Jersey.
5: E tu, Diori?
6: Bom, eu tenho as participações ao vivo hoje até em função do deslocamento do pessoal que tá com a seleção brasileira. Vou participar de quase todos os programas de streaming aqui do grupo RBS. E tô na expectativa pelo jogo de amanhã, né? Amanhã os Estados Unidos jogam aqui em Santa Clara contra a Bósnia. E vai ter uma mobilização bem grande. Os norte-americanos estão mobilizados. Como eu falei, não
0: tão... Estados Unidos e Bósnia e 5 Minas, hein?
6: Não tão quanto os mexicanos, mas amanhã vai ser loucura o jogo aqui. Os Estados Unidos podendo passar para as oitavas de final. Lembrando que sábado é 4 de julho, né? Então vem aí um feriado especial para os americanos. Uma data redonda, uma data cheia também. Então, certamente, um jogo muito... muito celebrado, e se os Estados Unidos passarem, vem uma fase seguinte aí também de muita festa.
0: E tu, Rafa, qual a tua agenda hoje?
5: Ah, tem dois gols, tem pretinho básico, dois gordos, uma copa, dois gordos à madrugada, pretinho básico, e assim seja.
0: Carolzinho.
3: Eu vou fazer o aquece agora, em meio-dia.
5: Eu opa, esse aquece opa, aí, ó. Esse programa é massa. Então tá, senhoras e senhores, faltando 20 segundinhos para o meio-dia. Muito obrigado. Esse foi o Bola nas Costas de Brasil, classificado nas oitavas.
0: E Noruega, Suécia e México hoje. Pode botar aí. Não,
2: cara,
0: aí.
2: Costa do Marfim.
4: Tá,
2: cara.
4: Tá bom, então.
5: Eu acho que vai dar Costa do Marfim também.
2: Vamos torcer para Costa do Marfim.
4: Eu vou torcer Suécia, pra Zebra,
2: gente. Para.
5: Suécia?
3: Informação na torcida, né, Léo?
0: É informação.
5: Ah, informação.
0: Ah, tá, beleza. Não tô torcendo por ninguém.
5: Vem do futuro, vem do futuro.
2: Ah, mas tu prefere pegar Noruega ou Costa do Marfim?
5: Prefere pegar meu pai. Ah, é o seguinte, Bola nas Costas vai ficando por aqui. Obrigado pela parceria, pela companhia. Vem aí o Discorama com Alexandre Fetter. Tchau!
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6: Vai começar a viagem do Discorama. Meio-dia e 5 minutos. Bom início de tarde. De terça-feira pra você ligado na Atlântida. A rádio das nossas vidas. Desde sempre. 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

sucesso do Three Days Grace. No Discorama da Atlântida, nessa terça-feira, no arroba Real Fetter no Insta. Tô esperando o teu contato. Me ativa ali, pede o teu som, vamos curtir junto, vamos nos emocionar com a força e o impacto da música.

Guys. Essa música é de 1971, composta por um cara chamado Pete Townshend, de uma banda chamada The Who, banda inglesa, 1971, a versão original desse som que a gente ouviu, pedido de ouvinte no arroba Real Fetter, mas a versão que ouvimos é de um grupo chamado Limp Bizkit, de 2003. É o Discorama na Atlântida, tocando música e contando história. Mais um pedido de ouvinte no arroba Real Fetter no Insta. 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

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Tocando no Discorama da Atlântida. É pedido de ouvinte no arroba Real Fetter no Insta. Tô cantando tudo ali, jogando tudo no ar aqui na Atlântida, no Discorama, pra você ouvir no mundo inteiro, no sul do Brasil, pelas antenas da Atlântida.

música de 2004 do Green Day, do álbum American Idiot. Boulevard of Broken Dreams é pedido de ouvinte no arroba Real Fetter no Insta. Bem como este outro sonsaço de um grupo inglês chamado The Verve. O nome dessa faixa é Lucky Man.

0: essa banda tivesse dado certo, tinha sido o Oasis. Mas deu muito certo e é o The Verve tocando no Discorama da Atlântida. Lucky Man, um homem de sorte. Para fechar o primeiro bloco, a primeira meia hora da nossa viagem. Meio-dia 29, um rápido show de intervalo, já volto.
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7: Segue a viagem. 27 minutos para 1 da tarde. A 1 tem o Pretinho Básico. 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
0: Se ela não gosta de ti, alguém vai gostar. É o Léo Jaime tocando no Discorama da Atlântida. 21 minutos para uma da tarde. Segue a viagem. É pedido de ouvinte no @realfetter no Insta. Audiência veterana da Atlântida.

clássico absoluto no mundo inteiro. Música dos anos 80, Crowded House, Don't Dream It's Over, no Discorama da Atlântida, num oferecimento do Sicredi. 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

Call the Love, do Queen, do álbum The Game, que está completando 46 anos este ano, lançado em 1980. 11 minutos para uma da tarde, mais um álbum de aniversário hoje, 40 anos, lançado em 1986, chamado True Blue, da Madonna. E essa aqui, uma das faixas muito fortes do disco, junto com Papa Don't Preach, La Isla Bonita, essa é o Paladão Live to Tell.

agora para Atlântida, rolando a Madonna, Live to Tell, faixa do disco True Blue de 86. 5 para 1, último play de hoje, Backstreet Boys.

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10: Olá, muito boa tarde, amiga e amiga ligados na Atlântida. Estamos chegando aqui na Rádio da Sua Vida para mais um Pretinho Básico neste dia 30 de junho de 2026, 1h06. Chegamos com os biscoitos Zezé, delícia, carinho que vem de família há 58 anos. Muito boa tarde, Vini Moura.
11: Ô, Alexandre, muito boa tarde.
10: Como é que tá esse bonito aí?
11: Ah, tamo felizão.
10: Coisa boa, velho. Se tu tá feliz, eu tô feliz.
11: Ah, coisa linda.
10: 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Rafinha Menegazzo, boa tarde.
11: Boa tarde, Alexandre. Boa tarde aos amigos todos, né?
10: 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Fala, Léo Oliveira.
12: Tô feliz demais.
10: Coisa boa, cara.
12: A Alemanha tá fora,
10: coisa boa, rapaz, que tu tá feliz. 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Em Florianópolis, vai estar sábado no Atlântida Celebration, celebrando. Fala, Porazinho, boa tarde.
13: É isso aí, seu Alexandre. Obrigado pela lembrança. Dia 4 de julho tem Atlântida Celebration na Arena Opus. Várias atrações incríveis. Vitor Clay, Lagum, Marina Senna, Jota Quest, Das Aranha, ATL DJ, ingressos em ru.com, falta pouco, Alexandre.
10: Boa,
13: e a Holanda também tá fora, ou seja, nossa vingança contra a Holanda foi adiada.
10: Porazinho, eu não quero ser o chato, Porazinho.
13: Mas tá ruim o som.
10: Mas tá ruim o som, exatamente.
13: Puta merda,
10: que eu tô vendo que tu tá triafim, tu tá na levada, mas não tá rolando o som aí,
13: vamos
10: Porazinho.
13: Vamos sair e voltar.
10: Isso, por favor, sai e volta, mas sai e volta devagarinho. 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Vamos dar-lhe aqui, Rafael Gomes, boa tarde.
11: Boa tarde, Alexandre.
10: Nos destaques do Pretinho, irmão. Tudo bem contigo?
11: Tudo bem, 100%.
10: Tudo legal, que bom, ótimo, tudo maravilhoso, sensacional. E aí, da Pena, boa tarde.
12: E aí, meu irmão, como é que tá?
10: Tudo certinho?
12: Graças a Deus,
10: coisa boa.
12: Ocioso ainda, meu irmão.
10: Os destaques do Pretinho aí, meu irmão. 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Hoje é dia do asteroide. Olha aí que interessante, hein?
11: Eu quero...
5: Asteroides anabolizados.
14: Olha, tem um aí, amigo hein? Meu na praia que o apelido dele é Asteroide.
5: Por quê?
14: Ah, o nego velho, né?
5: Muito bom. Aliás, ontem ou anteontem, não lembro, tu que é de Rio Grande, Léo Oliveira, foi visto um asteroide deixando um rastro absurdo no céu de Rio Grande, não ficou sabendo disso?
12: Ah, o pior é que não.
5: Não ficou?
12: É. Não, eu não falei com a mãe.
5: Passou por mim no Instagram.
12: Não vi, cara, desculpa.
5: É. Hoje também é dia do profissional. Não, precisa me pedir desculpa.
12: Não, é que eu não vi.
11: Pode dizer, né? Desculpa.
12: Desculpa, cara. Não...
11: É, eu acho que precisa.
5: Hoje também é dia do profissional da biotecnologia.
11: Ó, parabéns.
5: Parabéns a você, biotecnólogo.
14: Por que que é esse dia, Feta?
5: Boa pergunta, Rafinha Menegas, mas a nossa excelente produção trará a resposta.
11: Porque é a data do nascimento do Paul Berg, o pai da biotecnologia moderna.
12: É bom tomar um Bergzinho, né?
11: Que ganhou o Nobel de Química pelos seus estudos sobre ácidos nucleicos e desenvolvimentos da tecnologia do DNA recombinante.
14: Olha, que é o dia do asteroide hoje?
11: Porque nesse dia, algum 30 de junho de 1908, muito bem-vindo.
14: 1908?
11: É o evento
14: mais de 100 anos, quase.
11: Tunguska, na Sibéria. Nesse dia, um asteroide, que pode ser também um fragmento de cometa, na boa internet do Porã, explodiu na atmosfera antes de atingir o solo, liberando uma energia de centenas de bombas
5: atômicas. Que ano isso?
14: 1908.
5: Qual é o século, Rafinha?
14: Século 20.
5: Boa!
14: Alexandre, aí tu testou deixa muito, eu só te fazer uma pergunta. Tem mais algum dia hoje?
5: Tem mais um dia hoje. É o dia da mídia social.
14: Por que, Gomes?
11: É uma invenção só pra comemorar.
14: Não, isso não é uma resposta.
11: Social media.
14: Isso não é uma resposta.
5: Não, mas é que essa é a resposta.
11: É que essa é tipo o dia dos namorados. É só uma invenção. Isso. Não tem uma explicação.
5: E o dia do bumba, meu boi, que é hoje também.
12: Não, mas desculpa, o dia dos namorados tem uma explicação.
11: Qual é a explicação?
14: É o Valentine's
11: que
14: é
11: o Valentine's Day e o dia dos namorados são dias diferentes.
12: É que era mas dia, eu trabalho é que com o dia dos americanos. É que era o mês mais fraco das vendas do comércio e aí Posto Oliveira, ah, mas inventou.
11: Não, mas isso não é uma explicação.
12: Mas não é
11: uma
12: invenção. Não. Ah, mas é que tudo é uma invenção.
11: Então, não, é porque seria, por exemplo, o dia que Romeu e Julieta morreram. A mídia social não existia e ela passou a existir e eles não homenagearam nenhuma invenção de mídia social. Eles só decidiram, vai ser hoje.
12: Sim, 54 não tinha o dia do iPhone.
11: Exatamente.
5: E o dia do Bumba, meu boi, por que que é?
14: Por que que é?
12: Parintins?
5: Não. Bumba, meu boi não é Parintins.
11: É o dia,
5: não
11: é são coisas diferentes.
5: Isso é folclore brasileiro.
11: Até porque Parintins é Amazonas, não é?
5: Isso, é o boi...
11: Bumba, meu boi é Maranhão.
12: Garantido e caprichoso.
5: Garantido e caprichoso. São não estados, tem nada a ver com Bumba, meu boi.
11: É garantido ou caprichoso?
5: Eu sou caprichoso.
11: Caprichoso,
5: mas sou garantido.
11: É porque hoje é dia de São Marçal, que é o padroeiro da...
12: Deu a cadeirada dele.
11: Não é o Pablo Marçal.
12: Deu a cadeirada nesse Loki aí,
11: não é o Pablo Marçal.
12: Tirou potário.
11: Santo padroeiro.
12: E dei na Gazeta, achei que ninguém ia ver, me quebrei.
11: Só cuida. Todo mundo...
12: Não, mas não é candidato, não sou mais. Quando eu era o pai, eu tava aqui no programa, eu não saí.
11: Ah, mas é o último dia hoje.
5: É, hoje é o último dia, hoje ainda pode. A partir de amanhã, comunicadores de rádio não podem mais trabalhar em seus veículos de comunicação. Cara, trabalhadores que, de rádio que estarão concorrendo nas eleições.
12: Rafinha vai a senador, temos que estar essa informação.
11: E na, última tu tinha menos coisa a perder, Léo.
5: Aliás, quero mandar um abraço.
12: Claro que não tá.
5: Mandar um abraço para um querido amigo e ex-colega a partir de ontem, desde ontem, ex-colega, Gugu Strite, que durante 40 anos aqui nesta empresa, neste grupo de comunicação, brilhou e foi feliz e fez muita gente feliz com sua comunicação. Ah. Grande Gugu Strite, que está saindo do ar para iniciar sua carreira política neste momento. Então, um abraço pro Gugu, querido. Boa sorte e vida longa.
11: Ele já te ajudou, Ivan?
12: Pesado, uma mulher.
5: E aí, Ivan, boa tarde.
12: E aí, como é que estão?
5: Tô ótimo.
12: Rui Poadas, né? Perdeu um personagem.
11: Não, mas o Adam segue. Ou ganhou, né?
5: Verdade.
12: É verdade.
11: Agora.
14: Eu acho que ele tá indo melhor de Ancelotti do que Gugu.
5: O petinho básico de hoje é a Belinha. A Belinha é uma gatinha dos tutores José Vitor e João Lucas de Santiago, no Rio Grande do Sul.
11: Belinha.
5: A Belinha. 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O que houve?
11: É que todo dia a produção torce para ter acertado essa parte aí.
15: Mas é que a gente produção olha pra faz assim, os dois roteiros, é fácil pra produção acertar.
11: Ah, mas que às vezes cada um faz um.
12: É outro setor, o setor comercial não é o da
11: produção. É igual montagem de carro, é igual montagem de carro.
14: Mas a produção não se fala na redação.
11: Não, claro que não, ninguém é amigo.
15: Certo. Vamos dar aqui então um ouvinte aniversariante.
11: Não.
15: Suelen Zaghini. Não o quê?
11: Botei o Suelen. É que o Porã testou bem baixinho, eu só dei um toque pra ele, que ainda não tá bom.
15: Quando tiver a fim de entrar, entra as ganhas, Porãzinho, pra gente te abrir aqui. Esquisito.

0: quis.
1: É, eu queria abrir o Porã.
2: Nossa ouvinte Suelen Zaghini, ela é publicitária de Rondonópolis, no Mato Grosso, tá fazendo 42 anos.
1: Que baita idade.
2: União Rondonópolis. Parabéns, Suelen, saúde, prosperidade.
1: Parabéns, Suelen. Pô, grande, já frequentei muito o motel, Suelen.
0: Que isso, que
1: não, já frequentei o motel, baita, Suelen.
0: Dia do aniversário
1: mas
0: da
1: menina. Mas é o nome do motel, fazer o quê? Motel Suelen, o suplente vereador Marcos de Paula Fundos, chamar Suelen. Belíssimo motel.
2: Chamar Suelen.
0: Primeira menina que eu gostei na vida
2: foi Suelen. Bata palmas e chame Suelen.
0: Suelen.
2: Suelen!
1: E é tudo de bondade, é um clima, mas é legal.
2: Aniversariantes famosos, Marina Rui Barbosa.
1: Aí sim,
2: atriz,
1: hein?
2: Fazendo 31 anos.
0: Aí tá o personagem aí,
2: todo
0: vem,
2: mundo tá ouvindo, estamos testando e testando, meu amigo.
1: Tem um alfinete
2: tá
1: na
2: cortando,
1: linha.
2: Tá cortando, cortando e cortando, Porazinho.
3: Tá picotando.
2: Picotando. Os caras já me abriram lá.
3: 31 anos só.
2: Marina,
3: né?
2: Rui Barbosa, 31 anos.
1: De TV deve ter uns 15 anos, que ela tá na televisão há muitos anos.
0: Bem,
1: Chiquititas?
2: Sei.
0: É? Chiquititas?
1: Não, não sei, eu chutei.
3: Não, ela não fez
1: Chiquititas.
3: É a Larissa Manoela.
2: Mas esse sol, uma coisa que é certa, esse sol aí não é no hemisfério sul.
3: Não, não é.
1: Isso é Grécia, ela não fala em Grécia.
3: Aqueles barquinhos ali também não.
1: Aquela coisa.
2: Alô, alemão. Vamos ver, Porazinho. Alô, alemão, como é que estamos? Vamos ver, segue aí, vai falando.
0: Alô, alemão.
2: Ô, Porazinho, talvez esteja muito esgaçado aí o teu ganho.
0: Esgaçado o meu ganho, vamos baixar lá o ganho. Baixo e aí?
2: Lá.
0: E agora? Baixei.
2: Vamos ver, fala mais um pouquinho.
0: Fala aí, alemão, estamos chegando da Atlântida.
2: Não, é internet mesmo, por exemplo.
1: Tá pegando fogo, a lenha tá instalando já.
2: Tá instalando.
0: Que legal.
2: Estamos aqui na paciência e estamos te esperando, por exemplo. Fica tranquilo, na sapiência. Chay Suede, o ator Chay Suede.
0: Que sequência.
2: O Chay Camurça, fazendo 34 anos.
3: Tá bem, garoto.
0: Por que Camurça?
2: Porque Suede em inglês é Camurça.
0: Ah, eu adoro quando fala inglês.
3: Tá na novela agora, Quem Ama Cuida, né? Tá fazendo um bom papel.
0: Não, ele é o novo galã, ele é o galã da nova geração. Assim,
2: não, que gente... ele é galã há muitos anos.
3: Não, ele não é o novo galã, ele é a hora se ele é galã.
0: Ele é o galã da nova geração.
1: Não, ele tá uns 10 anos, Rafa, como galã.
0: Sim, cara, gente, nós não somos a nova geração. A nova geração, os galãs são ele e a Marina Rui
1: Barbosa. Como é que pra mim, novo galã, o cara tem 20 anos.
0: Mas ele é galã da minha geração.
1: É, cara.
2: Exato, cara. Tu não é galã com 20 anos, cara, na boa. Tu não é galã com 20 anos.
0: Não,
1: não
0: é. O Alexandre me entendeu. Ele era capa da Capricho, é o galã da geração.
3: Cara, há horas ele vem sendo o galazete das minas.
1: O Antônio Fagundes não é mais galã.
0: O Antônio Fagundes não é galã pra quem
2: não é mais galã.
0: Não, mas coisa, agora pra minha mãe ele tá voando.
2: Pô, é um fenômeno. Bruno Fratos, nadador e medalhista olímpico, fazendo 37 anos, o Bruno Fratos.
0: Ele não morreu, rapaz.
1: Esse aí, se andar no centro...
3: Não, Antônio Fagundes não, né?
0: Também não morreu.
3: Não, ele morreu na novela.
2: E agora, agora eu vou dizer pra você aquilo que eu sempre falo. Sempre falo isso.
3: É bom nadar, né?
2: Bom, excelente nadar.
3: Esporte.
2: Mas o que eu quero dizer não é exatamente isso.
0: Corpo do nadador. Ah, vai me dar amarelo por isso.
3: Vai te dar, tu merece.
2: Xarope cara só pra tá caralho, toma esse amarelo.
3: Mas tem gente que te incomodou.
0: Xarope pra caralho.
2: E tu vai tomar o teu também. Vai tomar o teu do também. Pode amarelar aí Vini e Rafinha, por favor,
3: Batistuta. Tu tá mostrando tuas preferências a cada dia aqui no programa.
2: Por quê?
3: Porque o Gomes...
2: Sabe qual é a minha preferência no programa?
3: Fala um monte de merda.
2: Sabe qual é a minha preferência no programa? Que vocês não atrapalhem o andamento do programa.
0: É, ter
2: o
0: certo.
1: Essa é a minha preferência. Eu só tentei... Enfim.
0: Ah, isso aí faz parte, me entristeceu.
3: Tu também não vai meter essa boiolice, né?
2: Eu quero dizer pra vocês que o mapa astral, ele não erra. Ele não erra. Mapa astral, observem isso, mapa astral.
0: O que que estamos vivendo, Alexandre?
2: Estamos vivendo o Mercúrio retrógrado.
0: Cuidado com a comunicação, exatamente, cuidado com a tecnologia.
2: Exatamente, Gomes. No mesmo dia do aniversário do medalhista olímpico, Bruno Fratos.
0: Tá bom.
2: Fazendo 37 anos, Michael Phelps, também ex-nadador, fazendo 41 anos, nadador de altíssima performance.
1: É, com todo respeito ao Bruno Fratos, não
0: arranca.
1: Não tem como botar na mesma frase.
2: Não, tem?
1: Não, são nadadores, ponto.
2: Ok, mas ele é medalhista olímpico e tu não pode desconsiderar isso.
1: Olha a foto do Michael Phelps que botaram ali.
2: Tá ele... tudo certo, cara.
3: Tá, mas
2: cara,
3: daí tu pegou o Gold do esporte e tá chinelhando outro.
2: É, e tem 4 anos de diferença.
3: Pegou, não, pegou o melhor do esporte. Isso, ele é o melhor nadador do
0: Gold.
1: O que é Gold?

0: É o melhor de todos.
1: É uma sigla, significa Great of All Time.
0: Ah, eu adoro quando fala. É o melhor de todos.
2: The best.
1: Que nem e o melhor de todos os tempos.
0: Achei que era maconheiro, né?
3: Achei que Gold era bode.
1: Não sei se era ou ainda é.
3: Mais que isso.
2: Não, o maconheiro nunca deixa de ser maconheiro.
1: A atriz Dira Paz está de aniversário hoje. Maravilhosa! Fazendo 57 anos.
0: Ah, ela era uma das três graças da novela passada.
3: Era.
0: Mentira! É sério?
2: Mentira!
0: Das três graças,
2: é sério. Mentira!
1: Mentira! Mentira,
2: Paz! Juliana Paz.
0: Ela comenta o Oscar, né?
3: Foi uma querida com a Atlântida. Lá no Festival de Cinema.
1: Não, ela é uma querida.
3: Verdade. A gente falou com ela.
2: E ele é muito engraçado.
1: É. Ela é maravilhosa. O ex-pugilista Mike Tyson tá fazendo 60 anos hoje.
0: Agora eu concordo contigo.
1: Dos nossos, né, Rafinha?
0: Agora é, os maconheiros.
1: Não falei disso. Eu falei que ele era das lutas.
0: Tu
1: te atira.
0: Não, tu não é da luta, porra. Só pode ser da maconha. Tu tá falando, então.
1: Fiz Muay Thai durante muitos anos, negão.
0: Para com isso, porra.
1: Muay Thai, boxe, vem, te mete pra tu ver.
0: Aí o porra quer brigar, tu vê só.
1: Vem? Não, não quero brigar.
0: Nunca vem no programa quando vem quer brigar.
3: O verdadeiro pugilista não quer brigar.
1: Isso é uma ofensa que tu tá fazendo gratuita. Aliás, o meu setor jurídico já te acionou, né?
0: É verdade, recebi a notificação.
1: E
0: o meu também.
1: O Tony Bellotto também tá de aniversário hoje. Guitarrista dos Titãs, fazendo 66 anos. Tony Bellotto.
2: Mês que vem tá em Porto Alegre, 40 anos de Titãs.
1: Aí sim, hein? Não, é o 40 anos do Cabeça de Dinossauro.
2: É, Titãs, então tá bom.
3: Ah, informação aí, né?
2: Ah, eu só li o cartaz.
0: Esse é o erro, tem que aprofundar a notícia, né?
3: O Porã, não vamos brigar nessa, né?
2: Não,
3: essa briga eu não vou.
2: Não, eu também não vou.
0: É, o Porã tem razão.
1: 40 anos do Cabeça de Dinossauro, nos discos mais importantes do rock brasileiro. Muito bem. Concordo com ninguém dos Estados Unidos hoje? Concordo. Pô, desculpa. Difícil discordar. Temos ninguém dos Estados Unidos hoje?
3: No Estado americano.
1: Não, só. Só seis.
0: Beleza. Já tá curando a ressaquinha, né?
1: Eu voltei ou não voltei? Voltou mal. Vencemos voltei então mal. Os destaques, aliás, não os é aniversariantes dos destaques.
3: Então mexeram aí.
1: Destaques do... Não, aqui não, porazinho. Aqui ninguém mexeu nada. Tá aí, é aí, porazinho.
3: Tá bom. Então tá.
1: É, quer dizer, também não posso só afirmar que não mexemos nada aqui, mas eu nos últimos minutos não mexi.
3: Tu aí não, mas tá tudo certo.
1: Tá bem, tá, vamos lá.
3: Não é que se eu tiver que sair, eu saio e volto
1: amanhã. Não, fica aí, porazinho, por favor.
0: Pega um café lá, por.
1: Boa! Valeu, Rafinha.
0: Claro que tá com um pouco de internet melhor.
1: Não tem nada a ver uma coisa com a outra. David Beckham fatura milhões com propaganda nas pausas para hidratação na Copa do Mundo, amigo.
3: É uma loucura quando a gente analisa publicidade e jogador de futebol. Por quê? Normalmente o caminho é, quanto melhor jogador tu foi, mais tu fatura com publicidade. Esse é o caminho natural. Então hoje é óbvio que Cristiano Ronaldo, Messi, e aí vai para os melhores de cada seleção. O Mbappé, como o Neymar já foi e atualmente está sendo o Vini Júnior, eles costumam ser os caras que mais faturam sempre na sua seleção. O David Beckham, ele nunca foi o grande jogador da sua seleção. Ele dividia protagonismo com o Lampard, com o Gerrard, com o John Terry. Ele nunca foi, talvez, o grande jogador do seu time. Ele estava nos Galácticos, que tinha o Ronaldo, que tinha o Figo, que tinha o Zidane. E, por vezes, ele nem titular era. A grande fase dele foi no Manchester United, que tinha a Scholes, que tinha...
2: Não, mas ele era o cara que eu vou ter que discordar
1: de qual time. Não, pera um pouquinho. Não.
2: O quê?
1: É que é muito relativa essa discussão.
2: O quê?
3: Eu só tô dizendo que ele não era uma unanimidade.
1: É informação. Não é opinião, é informação.
2: Mas desculpa, ele é uma unanimidade.
3: Ele se tornou uma grande unanimidade no meio de se fazer publicidade.
1: Verdade.
3: Ele não sendo um dos melhores do mundo, ele conseguiu um contrato vitalício com a Adidas. Por quê? Porque ele tinha toda uma estética e também um padrão fora do campo que nenhum outro jogador tinha. Ele era quase uma celebridade maior do que um jogador de futebol. Ele começa a namorar e é casado até hoje com uma Spice Girl e eles eram o grande casal pop dos anos 2000. E ele conseguiu monetizar isso ainda mais depois que ele se aposentou. Ele foi a primeira, digamos, grande estrela da nova geração, porque a gente já viveu isso lá atrás com Beckenbauer, com Pelé, aí para os futebol dos Estados Unidos e investir na Major League Soccer. Ele comprou um time, e o time dele, nada mais, nada menos, contratou o Messi. Então, ele tem uma série de negócios e hoje, na Copa do Mundo, ele é o maior garoto propaganda de toda a Copa do Mundo. Não só ele jogando lá, como também ele sendo contratado para publicidades. E aí, o que aconteceu nessa Copa do Mundo? Pela primeira vez

0: A história a gente tem como se fossem 4 quartos de futebol, né? Entre 20 e 25 minutos, o árbitro faz uma pausa para hidratação.
1: Que nem basquete.
0: Isso. E aí, o que, que tem nessa pausa para hidratação?
2: Hidratação.
0: Comercial. E quem é o maior garoto propaganda da Copa?
1: David Beckham.
0: Quem?
1: David Beckham.
0: Raimundo Nonato. Então, só na Copa do Mundo, ele faz 25 milhões de dólares
1: nesse mês. Tá bom pra ti?
0: Então ele é o grande, digamos assim, o grande caixa que tá crescendo com as paradas pra hidratação da Copa.
1: E tem uma coisa, cara, vamos combinar. Quanto mais bonito, melhor pra publicidade.
0: Ah,
1: o cara é bonito demais. Eu vi um documentário do Penta recentemente, onde ele dá entrevistas e fala sobre aquele jogo Brasil-Inglaterra. Cara, depois já de passado o tempo, né? O tempo fez bem pro David Beckham.
3: Tem o próprio documentário do Beckham também.
1: Ah, também tem, que é muito legal.
0: Não é o da Vitória Beckham?
2: Não, tem o do Beckham.
1: Tem o do Penta.
2: Mas não é só bonito. O cara tem o combo de tudo, assim. Às vezes tu é bonito e tu não performa bem.
0: Tipo quem?
2: Não, cara, eu acho que ele...
0: Tipo Alexandre.
2: Não, ele é um cara que... Que tu nunca viu nada. Tu nunca viu nada de treta.
1: Forte Alexandre performance.
2: Nunca teve nada de treta dele, ele nunca se envolveu. Viu em polêmica, um cara que tá sempre associado à mina dele, aos filhos e tal. Ele jogou uma bola legal, não era ruim.
1: Ele pode não ter sido o craque do ano,
2: mas jogou uma bola legal.
1: Isso que eu quis dizer.
2: Aí ele era um cara que respeitava, ele entrava com mangas longas pra não mostrar as tatuagens e tal, numa época que era visto meio como marginal e tal. O cara soube se posicionar, e aí hoje ele ganhou uma
4: massa. Um cara de negócio assim,
0: também como comentarista. Ele é um dos melhores comentaristas atualmente da Copa. Eles formaram um trio ali.
2: Ah, eu só acompanho o outro.
0: O Beckham e o Henry, eles fazem muita publicidade juntos. E agora, justamente por conflito de publicidade, o Ibrahimovic assumiu o comentário dele na Fox. Porque ele virou uma coisa muito maior, assim, eles posicionam...
3: Tem uma entrevista do Ronaldo, que ele fala da época ali de Real Madrid, dos Galácticos. Pra tu ver a loucura, os caras faziam as festinhas, né? Chamando umas modelos.
4: Então.
3: Só que eles não convidavam o Beckham.
2: Claro que era ruim pra ele.
3: Era ruim pra
2: ele. Não, vai, chegava o alemão, podia.
3: Não chama o Beckham, ou chama outro que eles faziam, que era chamar o Beckham, marcar 3 horas depois do horário marcado, pra eles se arranjarem e depois o Beckham pegar o rebote.
2: Muito bom.
1: Muito bom.
3: É outro nível
1: de era bom de rebote também, né?
0: Isso que o Rafa falou também do posicionamento. Pô, o Beckham é casado há um tempão.
2: E o Beckham
0: nunca teve rolo com mulher, velho.
1: A gente tipo extraconjugal, né, Rafinha?
2: Cara, a gente sabe que é diferente do Porã, quanta merda fez.
1: Cara, mas por que, velho? Tu tem que
4: ser. Porque tu é o nosso baluarte, Porãzinho.
1: Não, eu sou, já fui bonito.
2: Tu é a velha guarda.
1: Eu tô parado, eu parei.
4: É um monarca.
2: Mas é
1: malandro que não para, malandro não
2: tem. Porã, eu parei. Não por causa da demanda. Era o Porã, não disse que tu é.
3: O velho Porã.
2: Mesmo que tu tenha vontade, tu não traz isso pra nós.
4: Não, não, mas tu é. Tu é o nosso
1: Paulinho da Viola. Uma coisa é o que eu posso. O que eu devo. Exato. E o que eu quero fazer, né? Então, nem tudo que eu quero, eu devo. Nem tudo que eu devo, eu posso.
2: Acho que o Sir Beckham, lá, ele não tem vontade de fazer as piruetas, mas ele
1: mas hoje é óbvio.
3: Mas ele deve fazer.
1: Não sei, cara.
3: E aí ele vai lá e faz o quê? Faz mais vezes, ele não tem a vontade.
2: Tu acha, Leandro? Não interessa.
4: É um tempão já,
2: né? Tom Brady era casado com a Gisele e fez merda.
1: Tu acha que... Mas, cara, eu acho que aí varia
3: de
1: situação pra situação.
2: Varia. Mas, Alexandre...
1: Acho que ele não pode se apaixonar por uma mulher, se apaixonado por ele não querer nada com outra mulher.
2: Pode. É essa mentalidade chinelão. Deixa eu só dizer uma coisa. No fim das contas, é marido e mulher. Pode ser a Gisele Bündchen
3: e Tom Brady.
2: Pode ser o João e a Carla.
3: Mas dá pra ser feliz.
1: Óbvio. Eu acho que o Rafael Menegazzo foi muito preciso agora.
2: É relacionamento.
1: Foi.
2: É isso.
1: Rafael Menegazzo
2: foi muito preciso. E Shakira tinham tudo.
1: E o Alexandre Fetter também foi. Porque assim, ó. Tem duas questões. O Fetter fez cagada
2: antes da rodada.
1: O Fetter eu sei. Eu conheço o passado do Fetter. Eu não vou falar aqui.
2: E o Porã?
1: Eu também fiz merda pra caralho, cara. Eu fiz merda pra caralho, eu sei, todo mundo sabe.
3: Porã, tá me irritando muito esse picote aí, Porã.
1: Ai, picote, que pena, cara.
2: Tá que merda, tu tava tão bem no programa.
3: Não, tu ia ganhar
1: meu voto. Eu tô vendo, Porã, tô relevando por isso.
3: Porã ia ganhar meu voto.
2: Não tá merecendo voto.
1: Tá
2: merecendo.
1: Deixa a participação antes de me cortar aqui o microfone.
3: Não, eu não quero cortar, Porã.
1: Aqui, ó, o Alexandre foi certeiro quando falou, ele pode ser apaixonado pela mulher dele a vida toda e não ter interesse por ninguém.
2: Nós somos.
1: Mas a gente sabe que também, mesmo no num relacionamento longo, duradouro e que daqui a pouco tem dificuldades,
2: é casal.
1: Uma outra pessoa pode aparecer.
2: Pode
1: aparecer pra qualquer lado. E aí a paixão pode mover pra outro lado.
5: E se aparecer a mesma pessoa pros dois lados, aí é um sonho.
1: Ah, e aí o
4: exatamente. É. Participação do Por Hoje, patrocinado por Estalinho. I'm a
3: dreamer. Não, e também são...
1: Cara, mas eu gostaria de pedir gentilmente pra técnica da RBS dar uma olhadinha aí, porque aqui o pessoal já fez.
3: Ah, ele falou tá. Muito, formaram muito.
5: Não, vamos fazer isso então.
1: Ô, Gomes, faz essa intervalo e já vai.
2: Até 2027 tá. Nós vamos ajustar.
5: 1h29, antes que o. Que o aliás, vou ter que esperar o Gomes retornar.
4: Quer que eu venha aqui, ó? Tem o Joia, tem não, eu que escolhe.
3: Ó, o da pena é o reserva do Gomes.
5: Não. É, né? Não, eu vou esperar o Gomes.
4: Vamos esperar, então. Não, vamos falar de eliminação da Alemanha.
2: Bem gostosa.
4: É. Olha, tu viu Alemanha e Paraguai?
5: Vi Alemanha e Paraguai.
4: O que tu achou?
5: Achei um espetáculo.
4: E é boa a Alemanha fora, né? Eu adoro a Alemanha fora.
5: Cara, eu vou te falar, eu tenho um problema, eu sou muito coração, eu fico com pena dos times que caem fora. Fiquei com muita pena do Japão ontem, cara. Muita pena.
4: Mas podia ser nós, de chorar melhor.
3: Podia ser a mãe deles ou a nossa.
5: Podia ser igual. Podia ser igual.
1: Chorar
2: mãe!
1: É, não, e outra, né? Com a saída da Alemanha, ninguém mais pode ser penta. Todo
5: exato.
1: Mundo tenta, mas só o Brasil é penta.
5: Exato.
4: E vamos ser ex-senhor.
5: Próximo destaque: economista erra a previsão do Brasil na Copa e vê modelo matemático desmoronando após a eliminação da Holanda.
1: Tem os dois... a Holanda ele também errou.
3: Tem os dois lados dessa notícia, tá? Porque o economista alemão, o Achim Clement, ele, há 3 Copas do Mundo, ele tenta com as estatísticas provar que o futebol é algo que estatisticamente dá errado.
4: Tipo o Damasceno, faz os cálculos e tal, isso?
3: Isso, André Damasceno, era professor de matemática e faz isso às vezes também na Rádio Gaúcha, né? E aí este estatístico, ele começa a fazer uma brincadeira dizendo, ó, sabe por que que futebol não é uma ciência exata? Porque de acordo com a estatística, esse time aqui vai ser campeão. E aí ele falou lá em 2014, a Alemanha. Ele é um economista alemão, então por isso que ele viralizou. Porque de acordo com os meus cálculos aqui, eu vou provar eles, aí ele foi, e cada jogo ele ia explicando o cálculo matemático. A Alemanha vai ser campeã. E aí veio 2014, pá, a Alemanha foi campeã. Aí veio 2018, ele falou, ó, eu vou fazer de novo, tá? Porque de acordo com os meus cálculos aqui desse ano, a França vai ser a campeã. E o futebol não é um futebol, uma coisa teórica. Não é uma matemática normal. Pá, França campeã. E aí, no terceiro ano seguido, em 2022, ele fez a mesma coisa com a Argentina. E aí, o que que as pessoas fizeram? Bah, ele é um guru da Copa, ele sabe tudo. Esse cara é um fenômeno, etc, etc. Só que ele viralizou querendo errar. E ele acertou 3 vezes seguidas numa Copa que a gente que gosta de futebol e acompanha sabe o quão difícil é. E aí, nesta Copa do Mundo, ele falou... A grande surpresa da fase 16avos de final, mas não quero te atrapalhar enquanto faço teu recorte de colagem.
5: Cara, eu tô te ouvindo atentamente, tô tentando não incomodar ninguém, eu tô produzindo material pro programa.
2: É merecia um amarelo.
3: Parecia o programa da Eliana.
2: Critérios são assim,
4: né? Deixa o meu Lopotom aqui fazer ali o artesanato dele.
3: Pra atrapalhar. Tô tentando não atrapalhar, mas atrapalhou.
1: É que o Alexandre precisa desse trabalho manual, da criatividade.
2: Ele faz
1: essa motricidade.
5: Cara, tu tava falando, eu tava ouvindo com tanta atenção, cara. Com tanta atenção.
3: Aqui eu me distraí. E hoje tu tá conseguindo trazer os destaques mais do que.
1: Impressionante. Nunca, né? Eu tô esperando alguém me atrapalhar e não tá vindo.
2: Não é ninguém mais
3: só e vai fazer isso. Veio 2026
2: acabou.
3: E ele falou: a grande surpresa dessa primeira fase mata-mata vai ser o Brasil eliminado pro Japão. E aí, pá! O Brasil não foi eliminado pro Japão.
2: Mas então
3: e aí
2: errou,
3: o próprio calma. Neymar foi lá e entrou no Instagram dele na notícia e disse, pois é, acho que errou, hein? E aí ele respondeu o Neymar brincando. Neymar, fica tranquilo, porque na próxima você...
5: Tua hora vai chegar.
3: Não, porque a Holanda vai ganhar hoje e vai ser a campeã, porque a previsão dele é que a Holanda seja a campeã. A Holanda vai te encontrar na final e vai ganhar de vocês. E aí a Holanda também caiu. E aí todo mundo começou a virar dizendo, vai, esse cara é uma desmoralizado.
2: O Paraguai ganha.
3: Só que a história verdadeira é que ele sempre quis estar errado. Ele sempre quis provar que a matemática não pode ser aplicada no futebol.
5: Agora eu entendi.
3: Então, pela primeira vez, entre aspas,
0: ele está errado, logo ele está certo.
5: Certo.
4: Viu, Alexandre? Aí, sempre ganha.
5: Fala, tipo o Rafinha.
2: Isso aí, ele está errado, não é, logo está certo. Não é ansiedade, né? Tu só tá organizando teu material. Por vezes eu cortava aqui e tu dizia que eu tava muito ansioso, né?
5: É que hoje não, é a primeira vez que eu tô fazendo isso.
2: Exato.
5: Porque eu fiz um pedido ao Rafael Gomes, não fui específico no meu pedido.
0: Ah, obrigado, achei que eu tinha errado.
5: Não, eu errei. Eu tinha que ter sido mais específico no que eu tinha te pedido. E aí, como ele veio de

0: diferente do que eu havia imaginado. Eu tava tentando reformar o material de maneira que eu pudesse fazer o que eu tava pensando em fazer.
1: É muito bom.
2: O que tu nem sabe o que ele quer fazer?
1: Ele cortou os materiais.
2: E tu concorda com o quê?
1: Porque eu também corto os materiais. É sobre isso.
3: Se ele tivesse do lado agora, acho que ele ia te dar um soco. Cortando materiais.
0: 26 minutos para as 2 da tarde foram estes, então, os destaques aí, meu irmão. Para este início de tarde de terça-feira. Vamos dar uma girada na mesa e ouvir o Porazinho. Fala, Porã.
3: Vamos tentar, então, Alexandre. Fala, pessoal. Sabemos que estamos em clima de Copa e precisamos melhorar a pronúncia de alguns jogadores. Um famoso que falamos errado é o Haaland. Erling Haaland, a pronúncia Haaland correta, Rafinha, é Erling Haaland. Ele mesmo se apresenta assim.
2: É verdade.
3: Erling Haaland, né? Sabendo disso, Rafinha, eu te pergunto, qual é o melhor pra ti? Rola ou Doku? Rafinha?
1: Oi, não, tô te ouvindo, Porã. Pode repetir, por favor.
3: Qual o melhor pra ti?
1: Ah, eu acho que o Rola tá jogando mais, né?
3: Abraço, pessoal. Eros Pereira de Porto Alegre, o treinador do arroz com sopa que tá virando batata doce com frango.
1: Não, mas peraí, tá errado. Tá
0: virando uma pera.
1: Ele tá engordando, tá virado em barriga ou nada.
4: Ah, eu vou dizer, tá. Eu acho que
0: ele tá no carboidrato depois do treino.
4: É? Eu vi esse papelão.
0: É proteína.
4: Eu, o Oratê, tem um personal trainer na academia.
1: Tá. Por que papelão?
4: Não, porque, cara...
0: Não, não é papelão. A presença de um personal trainer é importantíssima.
1: Tu tá desmerecendo o profissional.
4: Não, o Natan. Não, o profissional é impecável, mas o trabalho dele não tá funcionando. Porque o Natan engordou, tá
3: com a barriguinha do seu boneco. Mas será que tava muito acostumado com ele raquético?
2: Eu acho que é.
3: E aí agora ele tá tendo um corpo,
1: né? Tá incorporando. Né? Não, ele tá com o meio da escolinha do professor, o seu boneco, ele tá virado só na barriga.
4: Só barriguinha, virou um veterano.
1: Parece que tem vermes.
3: Esse isso. É o pretinho. O cara sempre vai te criticar.
1: Sempre. Não, é isso. Tu quer elogio,
4: mas faz academia, o cara tá doente.
3: Mas não é pra mim.
4: Elogio.
1: Não, eu tô dizendo, é mó dizer, Vini, que é elogio vai em casa.
4: Quem elogio, liga pra vovó.
1: Qual caso?
4: Entendeu?
1: Não, casa
3: do Vini, quem não tem mais a vovó?
4: Liga pro vovô.
3: Quem não tem mais a vovó?
4: Ai, que é o puta que pariu, pô. Não, cara, para o programa.
0: Que isso, cara.
3: Foi grosseiro com o Porano. Foi grosseiro com o Porano.
0: Não, amarelo é limpa, Diva.
3: O Porano não mereceu, o cara tá com dificuldade.
0: Isso, velho.
4: Dá pra dar uma fogueira lá, um frio lá em Floripa, lá.
0: 23 minutos pras 2 da tarde, Rafinha. Bota uma aí pra nós, então.
1: Bom dia, produção. Dilema pro nosso querido Vini Moura. Pô, Vini,
3: vamos lá.
1: Vini, tu tá caçando onça no mato. Tu que é um cara que gosta da selva,
3: pois,
1: né?
3: Pois é.
1: Vem uma preta correndo atrás de ti. Você corre muito e quando ela tá quase te pegando, você pula num buraco, Vini. Pra fugir da onça,
3: claro,
1: preta.
3: Né?
1: Mas lá dentro tem uma onça pintada também, Vini.
3: É.
1: Vamos lá, o que que tu prefere? Uma pintada no buraco ou uma preta atrás de ti? É o Johnny de Ponta Grossa. E ele pede o que privilégio, Vini Moura. Pô,
3: que privilégio pra escolher.
1: As crianças adoram o mestre.
3: Ah, mas não tem sentido agora esse teu bordão, mestre.
1: Os adultos adoram o mestre também.
0: Passar esse texto aqui pro Vini Moura. Acabou aí? Desculpa.
1: Acabei, Alexandre. Eu acabei, é isso.
0: Qual é a surpresa de eu perguntar se tu acabou?
1: Eu nem lembro que tu com um pedaço de papel me pegou um pouco.
0: É
1: um
0: dos papéis, né, que eu tava cortando.
3: É isso, é por isso.
0: Tu
3: que
0: não é muito bom em cortar papel.
3: É, eu ia dizer.
0: Não sou por quê?
3: Tu não assistiu,
0: tá,
3: né?
0: Tá talhado aí. Tá que talhado aqui por algum motivo.
3: Ah,
0: tinha alguma coisa escrita aqui que eu queria que vocês não lessem. Cara, quanto mais tu me subestimar, mais eu vou ser feliz.
3: Eu não te subestimo porque tu é afirmado já. Não,
1: e mais ele vai te surpreender.
3: O que que ele é, maionese?
4: Ele é o Midas do rádio. 1,38.
0: Eu quero que tu leia esse texto aqui de primeira, sem errar.
1: Calma,
0: me fazendo sem entender. Sem ler antes, me fazendo entender. Vai.
3: Deu, né?
0: Me faz entender esse texto.
3: A linguagem, esse intrica do labirinto de Lexemas, lança-nos em lides lúdicas e por vezes letárgicas. O léxico, longe de ser linear, labora em lacunas, ladeando limitações latentes. Cada locução labiríntica leva-nos a laços linguísticos, laçando-nos logicamente.
2: Cara, tu não interpretou nada.
0: Nada. E tem palavras aí que tu nunca viu na vida.
3: É porque não. Primeiro,
1: eu nunca vi, eu confesso.
3: Não, primeiro, e isso segundo. É muito difícil, porque é um trava-língua, então eu foquei em conseguir...
1: E segundo? Né,
3: fazer a leitura. E segundo, sim, eu não interpretei.
0: Passa pro Rafinha esse aqui, pra ele ler esse aqui, por favor.
4: Claro que sim, pode pra você.
0: Todos no mesmo nível de dificuldade.
1: Resplandecente, a retórica reverbera, ressoa e recria realidades revestidas por rigor nacional.

0: redundante para rebeldes rudes, revolucionária para raros retóricos refinados, a linguagem revela reflexões revestidas de resiliência retumbante. Regendo relatos robustos, ressignificamos referências, recrucendemos relações, remodelamos rumos.
1: Parabéns, Rafinha.
0: Mas
1: parabéns,
0: é assim, Rafael. É difícil de interpretar.
2: Já ganhou do Vini.
1: Rafinha,
2: já
1: mandou muito bem.
0: Muito bem. Ah, eu tentei interpretar, Vini.
1: Eu vou passar esse aqui, pra quem? Vou ver. Léo Oliveira, lê esse aqui pra nós.
0: É Léo, tá? Não usa.
1: Léo Oliveira, Léo Oliveira. Lembrando, todos os textos têm o mesmo nível de dificuldade.
2: Negativo.
1: Não, não. Não é negativo, eu tô te dando uma informação.
2: Vou ficar em pé aqui.
3: O R é mais fácil.
1: Vai.
4: Sob o silêncio soturno das sombras subjugadas, serpenteiam sussurros subentendidos. Que? São sons sibilantes, sinuosos, saltitantes, que surgem sorrateiros, sem se sujeitarem à simplicidade sintática. Seus sentidos são sutis, sustentando-se sobre a suspensão súbita da substância semântica. No subterrâneo das sentenças, sedimentam-se segredos solenes, sobrepostos sob sucessivas sílabas superpostas.
1: Parabéns, Léo Oliveira. A diferença entre degustar um texto, saboreando as palavras, e querer se livrar do texto quanto
3: antes. O saboreador de palavras.
1: É, o Vini. A impressão que eu tive é que o Vini queria se livrar daquilo ali o quanto antes, enquanto Léo Oliveira e Rafinha estavam ali degustando as palavras no intuito de nos fazer entendê-las.
2: Existe uma pesquisa.
4: Mas eu vou defender. Posso defender o Vini Moura?
1: Pode, claro.
3: O Vini foi desafiado.
4: Ele foi o primeiro. O primeiro senta na grade.
2: Existe uma pesquisa.
4: Quem não sabe qual é o nível da sacanagem.
2: Quem bate o primeiro pênalti tem mais dificuldade que quem bate o segundo e o terceiro.
3: Não, não é verdade.
2: É verdade, isso é uma pesquisa.
3: A pesquisa diz que é uma...
2: Então vai, mais uma vez.
3: Não, é uma equação periódica. Proporcionalmente, vai ficando cada vez mais difícil. O primeiro pênalti é sempre o mais fácil.
2: Negativo, Gomes.
1: Tá, nós temos essa informação enquanto...
0: Adoraria bater o primeiro, me livrar de uma vez, mas é de cada um.
4: O último é o cara, quem bate o último é o Romário. Eu era o Neymar na última Copa e não bateu. O quente bate o último.
0: É, Vini, eu acho que...
1: 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Stock Center, preço baixo, com um toque a mais, Rafael Gomes. E a informação que nós estamos devendo?
3: Ainda não
1: encontrei. Ah, não temos ainda.
3: Não encontrei, porque eu vi essa estatística num livro chamado Os Números do Jogo, que nesse mesmo livro ele fala que os escanteios cobrados curto, estatisticamente, são mais gerados em gol do que os escanteios jogados na área.
2: Aham.
3: E os pênaltis?
5: Eu tô procurando.
0: Tá bem, pênaltis, ele acabou de te dizer
5: no decorrer
0: tá...
5: aí do programa, né,
4: pessoal? Mas nós temos que ver o seguinte, ó, pela minha experiência vendo o jogo de várzea, o primeiro sempre se ferra. Se ferra porque é muita pressão. Agora sim, ó. Tá, o livro último? Que tu. O último é tranquilinho. O último é tranquilinho.
0: Tá bom.
4: Não, o último. Ele já viu. Ele já viu onde o goleiro tá indo mais.
5: Balbuena ontem, por exemplo.
4: Balbuena quebrou, rapaz. O cara quer esquecer do Grêmio, liga a televisão.
0: Tá, Balbuena, o Balbuena errando o pênalti.
4: Quase sentou na grade o Paraguai por culpa do Balbuena. E o goleiro da Holanda tomou um frango, rapaz. Eu nunca vi o cara levar frango no pênalti.
0: Não, eu não achei que foi frango.
1: Não foi frango, foi um azar.
0: Não foi frango. Ele
1: uma fatalidade.
0: Se o goleiro tipo, já pula...
4: de 86, que deu na trave na nuca dele e perdeu pra França.
0: Mas fatalidade. Se o goleiro já pula na direção certa que o cara bateu, é mérito do goleiro. É muito difícil.
1: Agora, do Paraguai.

0: Brasil, exatamente às 14 horas e 24 minutos, quando um belo Creta 1.6 TGDI agressivo encostou do meu lado.
1: Agressivo.
0: Olhei bem, porque o carro me chamou a atenção. E capaz.
2: Já vendi mais de 20 Creta.
0: Era ele, o próprio prefeito do mini mundo. Aí eu fiz as contas. O programa acaba às 2. Se ele levou ali uns 10 minutos para sair do estúdio, percorrer os corredores da famosa RBS e entrar no carro, significa que ele voou da Ipiranga até a Assis Brasil em menos de 15 minutos.
2: Ele tem razão.
0: Isso explica muita coisa, Rafinha Menegazzo. Assim que o sinal abriu, comprovei minha teoria. O baixinho saiu voando.
2: Ah, eu sou pé pesado mesmo.
0: Eu consegui acompanhar ele por alguns metros, mas o homem é totalmente agressivo no drive. Ia costurando no trânsito, trocando de pista sem sinal toda hora. E claro, nenhuma vez,
3: prudente,
0: nenhuma vez ele pisou no freio. Um perigo para a sociedade. Alô, EPTC, fico alerta aí na Zona Norte. Em anexo, uma foto para comprovar o flagrante.
1: Aí é trairagem.
3: Não, eu não botei.
1: Não, EPT, tu não é EPTC pra tirar foto do carro dos outros.
3: Não, sabe?
1: Ela tava com uma...
3: Com a Lívia lá.
0: Calma, gente, calma.
3: Era uma foto paradinho no semáforo, nada demais, mas mostrava a placa do teu carro.
0: Mas era ele mesmo.
2: Ele já poderia ser multado, né?
0: Vou te dar uma dica.
2: Não, o Magrão poderia ser multado batendo foto numa sinaleira.
3: Poderia.
2: Tem esses pardal de merda que enfiaram a cidade inteira, né?
0: Poderia. Os pardais de merda, eles estão ali para coibir.
2: Caetano, na verdade.
0: O Caetano tá ali pra coibir os caras de caráter duvidoso que furam o sinal vermelho.
3: Exatamente.
0: Porque furar o sinal vermelho com o sinal fechado pra ti...
2: É trairagem.
0: É uma filha da putice.
2: Claro.
0: Agora, passei no amarelo e do amarelo virou pro vermelho. Ele passou no amarelo e do amarelo virou pro vermelho. Agora, passar deliberadamente no vermelho é uma filha da putice e tem que ser punido. Por quê? Porque tu pode matar alguém.
1: Temos que concordar.
0: Entendeu?
2: É,
0: pode
2: óbvio.
0: Matar alguém. Agora, eu quero te dar uma dica. Pra não acontecer mais isso de tu ser flagrado dentro do teu carro, escurece as películas.
2: É, né? Mas já tá, é porque esse Magal tava querendo me cuidar mesmo.
3: Mas tu tem um adesivo AF na
0: parte do
3: tem. Mas ele tem o RM.
2: Não, ele tem o RM, né? Eu não tenho
1: RM zero medo.
0: Não dá pra ter um adesivo que te identifique. Não dá pra ter um adesivo que identifique.
3: Achei a estatística.
0: Ah, então vai na estatística sobre os pênaltis.
3: De acordo com o livro Os Números do Jogo, o primeiro pênalti ele tem de 75 a 77% de chance de ser convertido.
0: Tá.
3: Ele é o mais fácil de todos.
0: Tá.
3: O segundo tem de 73 a 77%. Ele ainda é muito fácil, mas ainda tem já uma conversão menor. O terceiro para em 73, dificuldade moderada. O quarto em 64, ele é o estatisticamente o mais difícil de todos. Por quê? Porque ele é batido mais vezes. Muitas vezes as cobranças de pênalti não chegam ao quinto pênalti. Então tem menos quintos pênaltis pra gente somar. E aí depois ele volta o quinto pênalti pra 65 a 77. Por quê? Porque o melhor batedor do time, normalmente ele é o quinto.
2: Uhum.
3: Então também, estatisticamente, o quinto, ele aumenta um pouco.
2: O Vini trouxe uma fake news, mereceria ficar 4 minutos
3: não,
2: fora,
3: esse,
2: né?
3: Esse falou que o primeiro era mais difícil.
1: Acho que era um bom assunto pro Cativa.
3: É, o futebol mudou, né, gente?
1: Não, o Cativa tá fora.
2: Os pênaltis seguem sendo os mesmos pênaltis.
3: Não, mudou.
2: Tu bate 5 pênaltis.
3: Inclusive, o goleiro do Paraguai, contratou um famosíssimo argentino streamer que estuda cobradores de pênalti.
2: Tá, então acho que isso acontece só agora.
3: Não.
2: Estudar batedores
3: não.
2: de pênalti.
3: Tu acha que
1: o argentino
3: não,
1: streamer.
3: É, tu acha que não mudou isso?
2: Não.
0: Vini, eu te entendo, mas tendo a concordar com o Rafinha, sabe por quê? Porque tudo muito pode mudar. Muito, tudo pode mudar.
1: Horas,
0: mas tem coisas que não mudam.
3: Tipo?
0: E um pênalti batido, por exemplo, uma decisão por pênaltis. Cara, não muda.
3: Achei mais
4: Sabe por
3: um
4: que
3: estudo?
4: Mudou?
3: Achei
4: mais um
3: Vou
4: estudo.
3: Dar um exemplo por que mudou. Por exemplo,
2: ele não
3: antigamente...
2: não tá aceitando a pesquisa, não, o Vini não tá aceitando
1: é um
2: a pesquisa.
1: De mesa,
2: né?
1: Vini antigamente, não aceita a ciência.
0: Mas deixa só o Vini esclarecer aqui o argumento dele.
4: Antigamente, os goleiros, por exemplo, poderiam dar 2 passos para defender uma bola. Hoje em dia o goleiro ele tem que ficar sobre a linha, por exemplo.
0: Mas isso faz muito tempo já.
4: Não.
2: Faz tempo.
4: Isso, Copa de 2006 o cara
2: poderia... Deixa eu só te dizer, não é todo árbitro que consegue enxergar e voltar o pênalti.
4: O que eu tô dizendo é que isso mudou.

0: Por exemplo, o quanto os goleiros conseguem defender ou não cobranças de pênalti.
1: Tá, eu te apresentei antes um estudo da psicologia, da matemática, agora um da psicologia.
0: Vamos lá.
1: O estudo de Apadeguia e Palacios e o Huerta mostrou que o cobra primeiro vence cerca de 60% das disputas. Provavelmente porque o segundo a cobrar joga sempre correndo atrás. Então quando tu ganha no cara ou coroa, a tua chance de ganhar os pênaltis é de 60%.
0: Ah, mas tá falando de times diferentes.
1: E aí tem...
0: Sim. Concordo.
1: Nesse mesmo estudo, ele cita o psicólogo Jairo Jordê, que analisou milhares de cobranças. A conclusão central é: a pressão psicológica aumenta a cada pênalti cobrado. Quando tu sabe que pode errar, a taxa de conversão é maior.
0: Entendi.
1: Ou seja, o primeiro pênalti, ele tem aproveitamento de em torno de 90%.
2: Ele tem pinta de mangolão! Jeito de mangolão! Ele é mangolão, Gabardo!
1: Entendi. Quando vai pro quinto pênalti, essa taxa cai pra 60%.
3: Não dá de
1: lelê,
3: só porque, dizer assim, é verdade,
1: porque
3: eu errei.
1: Porque não pode errar.
2: Gomes. O Gomes tá amassando a camisa do Vini Moura. Entendi. Ele tá rasgando.
4: Abraço, Wesley. Não, não dá. Show do intervalo, a gente já volta. 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
7: 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É Copa do Mundo, amigo.
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10: 3:02, já voltamos para mais um pouquinho de Pretinho Básico. Mais alguma coisa para trazer como informação aí, Gomes? Não?
11: Aí
10: não ouvi.
11: Não.
10: Tá bem. Então acho que a gente pode fazer a escolha. Sim, do craque.
11: Não, diga, vou fazer.
10: Não, tá bem. Vai inventar a informação, não vai?
11: Pode, ó, vai começar o Noruega contra o Marfim.
10: Informação.
11: Noruega contra o Marfim. O
12: adversário do Brasil.
10: O adversário do Brasil, daqui a 2 horas saberemos.
13: Um monte de informação.
11: Hoje tem a ele amassou.
13: Não, e o Vini, assim, tomara que não chove.
12: Ah, mas agora o Vini pesquisou no intervalo e vai
10: trazer. Agora uma pergunta pra
13: Rafinha. Pesquisei no intervalo.
10: Peraí, então volta pra gente só encerrar esse assunto aí que não vai nos levar a lugar nenhum, né? Você sabe, né?
13: Exato. Ah. Não que muitos levem, né? Mas assim, eu tô dizendo que...
12: Agora tu menosprezou todo mundo.
11: Não. O programa tá
10: 20 anos no ar, com coisas irrelevantes. Tá cheio de gente já que nos acha irrelevante. Agora, tu que faz o programa vai nos achar irrelevante.
13: Eu falei a palavra. Eu falei a palavra irrelevante.
12: Ele é craque, mas o Roberto Carlos ajeitou a mente, foi eliminado também.
10: Exato.
12: Só dizer um negócio. A gente tá falando coisas diferentes.
10: Então tá.
12: Tá ótimo,
10: então.
12: Tá ótimo, então.
10: Vamos dar-lhe aqui no... na escolha do craque do episódio. Pode sair votando, Porazinho, por favor.
14: 20 anos na irrelevância e o meu voto hoje vai para Alexandre Fetter. Primeiro por ter me suportado as falhas técnicas e que eu falha de cobertura do...
10: Pretinho. Obrigado, Porazinho, pelo teu voto.
14: Uma pergunta para os regueiros da mesa. Rafinha e Gordo Léo. Qual o grande artista do reggae que é da Costa do Marfim?
13: É uma pegadinha ou é sério?
14: Drogba, é seríssimo.
11: Didier Drogba.
14: Não é o Didier Drogba.
11: Steel Pulse.
14: Alfa Blonde.
13: Uhum. Ah, mas não deu tempo de pensar, eu achei que era uma pegadinha.
10: Obrigado, Porazinho, pode votar, Rafinha.
13: Eu sou o último.
10: Não, tu não é mais o último, tu perdeu essa prerrogativa.
15: Ah, eu vou votar...
16: Eu vou votar no Gomes, assim, eu nunca vi o cara dar uma pá de cal tão grande assim na finaleira, né?
15: Na elegância, né?
16: Pesquisa e pesquisa. E aí o Magrão foi assim, ó, murchando.
15: Tem o joga e joga e o pesquisa e pesquisa.
11: Não, eu vou também ali no 7-1 ali, né? O Brasil e a Alemanha ali.
15: Vai também no Gomes.
16: Parecia o Grenal da Arena, assim, quase.
15: Vini Moura vai em quem?
12: Eu ia votar em ti, mas achei um pouco grosseiro comigo hoje. Então...
11: Queimou o programa, irmão.
12: Eu vou votar no Gomes.
11: Humildade.
15: Tu não votou em mim porque eu fui grosseiro. Mas tu vota no Gomes que te empala ao vivo.
11: Tu gosta de apanhar, primeiro, né? Ele não foi grosseiro.
12: E segundo, ele tinha razão. Porque eu trouxe a informação errada.
11: Mas filme esse microfone.
12: Entendeu? Ele tinha razão. E tu foi grosseiro comigo.
15: Tá bem.
12: Então eu voto no Vini. E é por isso que eu voto no Vini.
15: Olha aí, ó. Tu vota no Vini, ele vota em ti.
11: Humilhaço, cara.
15: Vai te cagar. Agora, na minha vez de votar, Gomes tem dois votos, eu tenho um voto, Vini tem um voto, Rafinha não tem nenhum voto.
12: Eu tenho três votos e o Rafinha não tem nenhum
15: voto. Foi ele que falou que tem voto, não fui eu.
16: Eu não tenho nenhum voto.
15: Ele não votou em mim. Que loucura. Que
12: loucura. Não jogou nada.
11: Cara, ele tirou o meu e deu um pra ele.
12: É inacreditável.
15: Então o Gomes tem três votos e o Vini tem um voto, é isso?
16: Voto de pena do Vini.
12: E tu tem um do Porã.
15: E eu tenho um do Porã. Mas como eu jamais votaria em mim, diferente de outros integrantes da mesa...
16: Isso nunca aconteceu no programa.
15: Eu... votando no Vini, ele vai a dois votos, não te pega.
12: Não.
15: E tu segue sendo craque. Eu voto no Vini. Meu voto é no Vini Moura.
16: Olha aí, um tapa de luva na tua cara.
11: Toma aí, ó.
16: Tapa de luva na
15: tua cara. Porque eu fui grosseiro contigo e a minha maneira de me desculpar
16: hoje
15: contigo
16: é, não, né?
15: É te eleger o craque, é votar em ti como craque do episódio, cara, na minha opinião, que humilde.
12: Que tamanho, Alexandre Petter, né?
15: É grande.
12: O que ele é?
16: Ele tem 1,88m.
11: É o Midas do rádio. Ai, como é bom quando não é a gente, né?
16: É, ótimo, né?
15: 2 centímetros em mim não faz muita diferença, mas em ti faz.
16: Ah, total. Imagina eu grande, se assim eu já sou um espetáculo, imagina.
12: Vai dois.
15: Ah, tá. Tchau pra ti. Tchau, eu não aguento mais. Boa tarde, voltamos às 6.
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11: Todo mundo tá ouvindo Atlântida, rádio das nossas vidas. Estamos no ar com o ATL DJ Banrisul. Seja muito bem-vindo, eu sou arroba Guzanotto. É muito bom ter a sua participação aqui nessa tarde de terça-feira pra gente abrir essa edição com muita música. 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Participa com a gente nessa tarde lá no arroba ATL DJ Oficial. Pede o seu som por aqui. Já tá chegando uma galera, a gente já vai chegando para abrir o primeiro bloco. Ainda quero reforçar o convite. Neste final de semana eu estarei em Floripa no Atlântida Celebration. Eu fui escalado para fechar essa noite junto com Jota Quest, Das Aranha, Marina Sena, Vitor Clay e Lagoon. Então já reforço o convite para você chegar junto conosco. Vamos começando de som. A gente abre essa edição com a faixa de Alesso e Pendulum. O nome do som é Fade.

0: Dewey e Ella Henderson com 21 Reasons pra gente fechar o primeiro bloco do Atari DJ aqui na Atlântida. Também toquei Bob Sinclair e Kiesa com I Can Wait. Na sequência, pedido da audiência com Taylor Swift e a faixa Opa Light. Também rolou os vocais de Marco Antônio Mac na faixa Deja Vu. Antes disso, tivemos o bloco da Candy Shop. Rolou a versão exclusiva do Atari DJ para a faixa de Justin Bieber e Nicki Minaj com Beauty and a Beat. Na sequência, eu toquei o som de Calvin Harris com Satisfy. Também tivemos Don Diablo com The Way I Are pra gente fechar o primeiro bloco de músicas.
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0: O Memories de hoje traz um clássico de peso. Esse som é de Stevie Nicks. Ele fez uma parceria junto com Fleetwood Mac em 1977. Já no ano de 2005, ele regravou os vocais e se juntou à dupla Deep Dish para lançar um som que entrou no top 15 do Reino Unido e marcou o encontro entre uma das maiores vozes do rock e uma das duplas mais influentes da música eletrônica dos anos 2000, criando um verdadeiro clássico do Progressive House que a gente vai tocar por aqui. A faixa chama-se Dreams.

Essa é a sonzeira de Hugo Ultranate com Moving to the Sun. Pra gente fechar mais um bloco, ainda tivemos o Joe com End of Beginning. Na sequência, Gordo Renner Zonvel com Loco Loco. Também tivemos a parceria de Hyla e Nelly Furtado na faixa Fade That. Pra gente fechar assim mais um bloco de músicas do Hotel DJ Banrisul aqui nas ondas da Rede Atlântida. 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Eu sou arroba Guzanotto, vou ficando por aqui nessa edição. Quero agradecer a sua companhia, também agradecer a todo mundo que participou junto com a gente no arroba TLDJ oficial. Eu voltarei na programação logo mais às 8 da noite. Ainda quero te convidar pra agenda do final de semana. Neste sábado eu toco no Atlântida Celebration pra fechar a noite logo depois de Jota Quest, Das Aranha, Marina Sena, Vitor Clay e Lagoon. Edição muito especial e já reforço o convite pra você colar junto comigo. Pra fechar de músicas por aqui, eu vou tocar a faixa de Just Fly com Take. Uma ótima tarde pra você, até mais.

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4: E olha só a dúvida do Júlio. Doutor, tenho 14 anos e acho que tenho fimose. Minha mãe disse que não sabe como fazer esse diagnóstico e não sabe como me ajudar. O que eu faço? Olha só, sua mãe não tem que saber fazer diagnóstico, mesmo a não ser que ela fosse médica, né? Aí provavelmente ela saberia. E às vezes seu pai também, mesmo sendo homem e não sendo médico, vai ter dificuldade de fazer o diagnóstico. O que que você pode fazer para ter certeza se você tem fimose ou não? Para começar, a fimose é um estreitamento do prepúcio, a pele que cobre a glândula, a cabeça do pênis. Quando o orifício de saída do prepúcio é mais estreito, pode haver dificuldade de movimentação da glândula, colocar ela pra dentro, pra fora. Isso pode dificultar higiene na hora do banho, limpeza, pode favorecer infecções e pode até atrapalhar ou provocar incômodo no momento da relação sexual. Se você suspeita que você tem fimose, a melhor coisa que você pode fazer é procurar um médico. Pode ser um pediatra, pode ser um ebiatra, que é um médico de adolescentes, pode ser um urologista. E o que sua mãe pode fazer pra te ajudar é levar você até o médico. Então, de fato, ela não precisa saber o que você tem, mas ela pode ser simplesmente a ponte que vai fazer com que você chegue ao médico e tenha seu diagnóstico feito, tá bom? Dúvidas? Escreve no @ Jairo Bauer Oficial.
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16: Sim! Sim.
17: Tá voltando.
16: Tá voltando.
17: Fone de alguém.
16: Não é o fone.
17: Não é o fone.
16: Não é o fone.
17: Não é o fone.
16: É alguma mesa.
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16: É o 1 e 2, 2 e 3, 3 e 4. Agora sim! Sim! Tá na Atlântida, da Rádio das Nossas Vidas! Começando por aqui, o Tá Vazando na Rede, ao vivo pra toda a galera ligada na Atlântida, no interior do estado, pelas clássicas frequências da Rádio das Nossas Vidas. 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Venha viver essa doce aventura. Sou o Fabiano Oliveira, falo direto do estúdio da Atlântida em Santa Maria. E a partir de agora, a partir daqui, começa a apresentar essa galera talentosa espalhada por todo o interior do estado. Já começando falando sobre ela, que está no Norte Gaúcho, na Rua Princesa Isabel, bairro Petrópolis, o estúdio da Atlântida em Passo fundo tem Júlia Ortiz garantindo a qualidade e a entrega do Tá Vazando na Rede para todo o norte do estado. Um abraço aí, Júlia, valeu demais. Vamos agora para a Serra Gaúcha, para o terceiro andar da Esquina da Comunicação, o estúdio de rádio mais lindo do Sistema Solar. Tem ele, fala, Thiaguinho.
1: Diz aí, Fabiano, toda a galera do interior do estado do Rio Grande do Sul. Tempinho mequetrefe aqui na serra, viu? 12 graus de temperatura nesse momento. Tempo nublado, apareceu o sol de uma maneira bem tímida agora há pouco, mas voltou a ficar rusque-fusque, então a gente vai por aí encarando essa terça-feira, dia 30, dando tchau pro mês de junho.
16: Boa! Dando tchau pro primeiro semestre de 2026, inclusive, né?
1: Quem fez, fez, né, cara? Exatamente. Quem fez dieta, fez agora, só no que vem, né, meu?
16: Estamos exatamente no meio do ano. Exatamente.
1: Acabou, né, cara?
16: Acabou o ano. Exatamente no meio do ano. Quem tá no meio do estado, um pouquinho pra lá, na real, do meio do estado, é ele que vem direto da Rua Assis Brasil, centro de Santa Cruz do Sul, o estúdio da Atlântida, tem ele, Nairo Orlandi. Boa tarde, Nairo!
15: Muito boa tarde, meus amigos. Sabe que eu gosto muito dessa música que o Thiaguinho falou aí, Rusque Fusque. Eu acho que é aquela musical JM que canta. E não querendo corrigir o querido mestre, mas já corrigindo, o meio do ano mesmo é 2 de julho. Então é um pouquinho depois. Então, só pra ser o chato, não,
1: hoje,
15: aquele que corrige uma besteira que não serve pra nada.
16: Fosse o chato, literalmente.
1: Hoje alguém acordou pra dizer, bota meu nome na lista aí, viu, cara? Hoje tá a segunda vez em 7
15: minutos. Mas se eu não for chato em algum momento do dia, eu tô perdendo o dia, né? Tem que ser chato em algum momento do dia, né?
1: Pelo bem. Brincadeira. Pelo
16: Nairo Orlandi. O Nairo, a gente brinca com o Nairo, a gente ama o Nairo. Vamos agora direto.
15: E eu também brinco, tá, gente? Eles sabem que é brincadeira. Vocês não fiquem bravos comigo aí, galera, que tá me ouvindo.
16: Agora nós vamos direto para a região sul do estado. Nós vamos direto para a cidade mais doce do Brasil, para a Travessa Hipólito José da Costa, em Pelotas. Marcinho Melo, boa tarde, Marcinho.
18: Muito boa tarde, Fabiano Oliveira. Muito boa tarde aos integrantes desta mesa estelar. Muito boa tarde a você, ouvinte qualificado da Atlântida, que está na preferência do nosso Tá Vazando na Rede. Meiuca do ano, meu camarada. E o inverno pegando. Na zona sul do estado temos tempo nublado. Até de manhã tava um céuzinho azul, sem vento, sem nada. Agora aquela nublada. Enfim, meus camaradas, vamos embora.
16: Azul, sem vento, sem nada, é quase nome de CD ou de livro, né? Azul, sem vento, sem nada. Boa!
15: Nossa, meio Los Hermanos, meio MPB, meio uma coisa assim.
1: Guilherme Arantes, assim, Guilherme Arantes apresenta a turnê
16: Azul, sem vento, sem nada. Azul, sem vento, sem nada.
1: Meu Deus, cara.
16: Maravilhoso. Thiaguinho, só porque tu deu aquele gole no chimarrão agora, fala lá, pra gente, cara, aí as teorias e também as coincidências que alimentam a expectativa pelo Hexa nas redes sociais. E vou dizer, não é só nas redes sociais, em todos os lugares, conversa de boteco, supermercado, em todos os lugares tem essas teorias e coincidências alimentando a expectativa da galera, Thiaguinho.
1: Criados por quem, né? Pela galera da internet, porque enquanto a bola rola no gramado, o pessoal da internet segue criando as suas próprias teorias, como diria Belchior, narrativas para alimentar a esperança pelo Hexa. Vamos lá, entre coincidências históricas, padrões curiosos e até previsões antigas, diversas teorias viralizaram nas redes sociais e ganharam a atenção dos torcedores. Vamos a elas. As mais comentadas, pelo menos, são a repetição de acontecimentos que antecederam o título de 2002. Coincidências envolvendo o calendário da Copa e datas marcantes da seleção. Números considerados místicos, como o 26, ano do Mundial, e o intervalo de 24 anos desde o último título. O fato de o Brasil voltar a disputar uma Copa sob o comando de um treinador estrangeiro, algo inédito que muitos enxergam como um novo ciclo. Paralelos com campanhas de outras seleções que quebraram longos jejuns antes de conquistar o Mundial. Previsões feitas por astrólogos, videntes, tirando a vozinha baiana lá, né? Videntes e inteligência artificial que aponta o Brasil entre os favoritos. E
15: viu que ela meteu? Viu que ela meteu que ela disse que tinha, eu errei ali dos ET, mas eu falei que ia dar 2 terremotos e deu. Eu não vi lugar nenhum que ela falou que ia dar terremoto.
1: Ela não falou. O Mike acertou dos ET, a gente que não viu, né, cara? Que teve ali, foi no intervalo.
15: E ela não é vó, né? Ela não é vozinha, né? Não, vocês viram ela? É uma mulher mais nova, assim.
1: Eu só acredito na mãe de Ná. O goleiro da seleção também não era, né? Vozinha, né? Mãe de Ná, boa, dos Mamonas. Foi dos Mamonas que ela acertou, né? Foi, né?
16: Pai, podia ter, ela podia ter errado essa.
1: Ela viralizou, foi ali, né? Foi ali nessa época, né? Que ela viralizou no programa do Gugu. E para completar aqui, coincidências envolvendo uniformes, sedes e até mascotes da competição. Embora todas essas teorias sejam apenas curiosidades e não tenham qualquer fundamento esportivo, elas ajudam a aquecer o clima da Copa e movimentar as redes sociais, né? Com memes, com debates, com muito otimismo. A expectativa pelo título também cresceu entre os brasileiros. Segundo uma pesquisa da Quest, 35% acreditam

0: estavam no Hexa antes da estreia da seleção. Um aumento de 10% percentual em relação ao levantamento realizado em abril, embora a maioria ainda demonstrasse cautela. E vocês, gurizada, alguma previsão dessa aí faz sentido pra vocês?
1: Cara, eu tô muito apegado desde antes de começar a Copa em ser nos Estados Unidos 24 anos depois.
2: Hoje eu ouvi do Luiz, aí, nosso câmera, Luiz Rabecoste, baita parceiro, uma teoria Rabicó, que eu achei mais essa aí é muito forçada.
3: Rabecoste.
4: Personagem do Sítio Pica-Pau Amarelo.
2: Pô, cara, eu entendi. Vocês não são da região germânica, que é Rabecoste. Não, o Luiz falou o seguinte, quando a Alemanha falou sobre a Alemanha do... a maldição do 7, porque a Alemanha foi eliminada pelo 7º classificado. Ali que seria, porque seriam 8 terceiros e o Paraguai era o 7º.
1: Exato.
2: E seria a maldição do 7, mas daí tem que ver com eles terem metido 7 na gente, 7 no primeiro time, lá no primeiro jogo. Cara, eu disse, não, aí é muito forçar, né? Forçar demais
0: cara,
2: aí.
0: Os jogadores em campo estão nem aí pra numerologia, pra isso aí, então tem que jogar, né, cara? Fazer o quê? Imagina se não, já que tá tudo lá, vamos tirar o pé, vamos tirar o pé.
5: Eu acredito muito mais naquelas assim, ó, tipo, do jogo, né, do contra o Japão aí, no caso, né, a gente tava vendo o jogo aqui, né, no estúdio, eu, Fred, Bonfada, certo, e aí eu saí pra pegar um café, quando eu saí pra pegar um café foi gol.
1: De quem?
5: Então, Marcinho, do Brasil.
2: Vou contar uma
5: então,
2: pra vocês.
5: Marcinho,
2: então,
5: o gol, sai pra pegar um café de novo.
2: O primeiro,
5: eu acho que foi o primeiro.
2: Tá.
5: Acho que foi o primeiro, é. E aí ele fala, sai pra pegar um café de novo que vai fazer outro gol, né? Viu? E aí depois a Priscila me falou o seguinte, que ela tava vendo jogo lá na casa da Carol e da nossa eventos aqui, certo? Ela já tava vindo pra cá e ela antes foi no banheiro. Quando ela foi no banheiro, o Brasil fez o segundo gol.
0: Mas então, é o número 2 o que ela foi fazer.
5: Número 1. Então, é assim, vai no banheiro de novo pra ele fazer mais um gol, né? Então, sempre tem essa vibe. Não,
1: então, se for no banheiro e pegar um café, sai 2 gols.
5: Mais ou menos isso. É nessa vibe que
2: a Lu Castro, olha só, os dois primeiros jogos, eu e a Lu usou uma camisa azul do Brasil, né? Que a gente gravou e tal. Daí ontem ela adquiriu uma verde, assim. E aí ela usou a verde ontem e a gente tava olhando junto. E aí o Brasil jogando nada, o Brasil tomou o gol e tal. Ela foi lá e disse, eu vou tirar essa camisa. Porque eu não usei essa camisa aqui, tinha usado azul. Cara, ela tirou a camisa, o Brasil começou a jogar bem, fez o gol e depois... Tá, aí,
1: então, então não foi esse ano, pra jogar bem o Brasil não jogou, né?
2: Não, jogou melhor do que tava jogando no jogo até então, isso
1: sim,
2: que eu quis dizer.
1: Sim. Mas é uma crítica à seleção, porque bem não tá jogando, né?
2: Bem não tá, né? O que soube contra o Japão foi sofrer, teve maturidade ali e tal, mas mesmo assim ainda falta um suco, né? Falta uma parada ali, né?
1: E mais do que isso, né, cara? O que a seleção conseguiu ontem ali foi se superar, na real. Porque muito além do que entregou em campo, foi o que... O talento individual, num passe perfeito.
2: Também.
1: E numa... E vamos combinar, né? O goleiro do Suzuki, ele, o goleiro do Japão, ele...
2: Jogou
1: muita bola o goleiro ali, cara. Muita bola.
2: Devemos e convenhamos, né, cara? O time do Japão estava numa...
1: Sim, estacionou um ônibus na frente da área.
5: Literalmente isso. Estacionou ali o ônibus e não saíram mais dali. Então, realmente, a gente tem que dar o braço a torcer, a mão à palmatória, a mão ao fogo pelo Brasil. Os caras conseguiram furar aquela defesa ali e conseguiram meter os gols, tá?
1: Até então, única equipe que não precisou dos pênaltis pra... O Canadá também não.
2: É verdade. No Canadá, dia de ontem,
0: acréscimo, né?
2: Esse goleiro Suzuki, ele nasceu nos Estados Unidos, mas ele é filho de japonês e de ganês.
1: Exatamente.
2: E aí a galera tava falando se ele naturalizou. Na verdade, ele desde da base jogou pelo Japão. Então ele não, em nenhum momento trocou de seleção. Então a galera tava falando isso. E ele é o primeiro, o cara falando na transmissão, né, Fábio? Ele é o primeiro jogador goleiro japonês a jogar na Itália, né?
1: Sim, no Parma, na primeira divisão italiana, o primeiro goleiro japonês a ser titular na primeira divisão italiana, jogando justamente no Parma.
2: Isso. Pô, aí.
0: Que massa.
2: Isso aí.
0: Primeiro goleiro.
1: Legal. Primeiro goleiro, isso. Primeiro goleiro.
0: Cara, agora tu vê um negócio assim, é muito louco, cara, o Paraguai ontem, né, na disputa dos pênaltis, cara, o que acontece, cara, o goleiro, quando ele acabou o jogo ali, o pessoal foi pra disputa dos pênaltis, acabou ali a prorrogação, foi pra disputa dos pênaltis, cara, o cara não saiu do foco, assim, e daí tu olhava os outros jogadores do Paraguai também não saindo do foco, É uma coisa que falta no Brasil, cara. O Brasil, ele parece que tá lá disputando uma pelada. É. E tá uma coisa assim, tipo, ó, vamos jogar. Se a gente tomar um gol, a gente vai lá, empata e vira, tá tranquilo. E não é assim. Cara, o foco desde o início muda toda a partida. E ontem, quando o Paraguai foi pro pode botar aí no YouTube pra ver, cara, os melhores momentos. O cara foi focado nisso ao fim, cara. Ele continuou na partida, entendeu? Tipo, ele não desmotivou, tipo, ah, agora vamos pros pênaltis, o que vai ser a loucura? Cara, ele concentrou, tanto é que ele pegou.

0: Um monte de pênalti ontem. Ele concentrou e foi, cara, como se ele não tivesse saído da partida. E o Brasil muitas vezes sai da partida estando em campo, cara. Isso é uma loucura.
1: E ele ganhou a vaga no jogo, tipo, jogando, né? Do Gatito, né, Fernandes? Ele ganhou.
0: Olha aí.
1: Ele na real, seria o titular, né?
2: Na real, mas o Gatito era o reserva já, né?
1: É?
2: O Gatito, por pouco não vai à Copa até. Ele foi até uma surpresa, o Gatito.
0: Não, muito massa.
2: Mas é um nome histórico, né? O Gatito jogou durante muito tempo no Botafogo aqui. O pai do Gatito, né? O Gato Fernandes jogou no Inter de Santa Maria, não, de Porto Alegre.
1: O Gatito quase parou no Inter também.
2: Acho que
1: uns dois anos atrás.
2: É verdade. Até esse ano passado foi falado também.
1: É isso aí.
2: Família Fernandes. Boa, galera. Agora, nem só de futebol vive essa galera nas telas, nas telonas.
1: Só de futebol.
2: Pois é, porque tem um ranking que mostra também, o Marcinho vai contar pra gente. Quais são os filmes mais assistidos da Netflix em 2026, Marcinho?
3: Quem tem vivido só de Copa aqui é o Marcos Carvalho, certo? Enfim, não tá no programa por quê? Ah, tá vendo o jogo. Tô brincando.
1: A Noruega, aí, né, com as Marfim, pode ver. Tem jogo que é bom ali e não tá no programa. Coitada da Júlia lá, né? Tá louco.
3: É, Júlia, tem que pegar. Enfim, vamos embora. Vamos falar agora de ranking de filme. Vamos falar de Netflix, vamos falar de coisa boa, de filme. O que que a galera tá vendo? Enfim, meus queridos, Netflix divulgou quais foram os filmes mais assistidos da plataforma em 2026, até o momento, tá? Ou seja, até o meio do ano. Temos aí o primeiro semestre, então, tá bom? Temos aí uma média do primeiro semestre.
1: Certo.
3: Só o dia 2. Então vamos deixar só pro dia 2. Não, tô brincando. Vamos lá. O ranking reúne. Voltamos daqui a pouco. O ranking reúne produções de diferentes gêneros que conquistaram o público ao longo do primeiro semestre e lideraram aí o número de visualizações. Vamos a eles. Atenção ao ranking dos filmes mais assistidos. Eu vou falar o filme e vocês digam se vocês assistiram ou não, tá bem? Máquina de Guerra.
1: Sim, assisti.
0: Eu assisti.
3: Atenção, hein? Nota. Não, tudo bem, vamos lá.
0: Ele começa, tu achando que é um negócio, depois vira. Ah, loucura, né? Um troço, né?
1: Foi boa essa explicação, Thiago Embassi. Pela tua explicação, quem não olhou vai querer olhar.
2: Não, e estamos só no primeiro.
0: Obrigado, filme. Cara.
2: Imaginem até chegar lá o primeiro As Damas.
3: Bom, cara. Começa de um jeito e termina de outro. Vamos lá. Como Mágica é o nome
1: lindo.
3: Do filme.
1: Lindo. É uma mesmo? Animação pra criança. Cara, é bem bonitinho esse filme aí. E vale a pena, assim, é uma animação de um nível bacana, assim, pra...
3: Que massa.
1: Eu digo de um nível bacana porque quando a gente fala em animação, a gente fala muito da Pixar, né? E sendo uma da Netflix, se não me engano mesmo, é uma animação bem legalzinha, cara, bem bacana.
3: Que massa, vale a pena, hein? O Jogo do Predador.
1: Cara, eu via o trailer, eu comecei a olhar um dia, assim, e não me pegou.
0: É com a Charlize Theron?
1: É, eu não sei o nome dela, Thiaguinho, mas é uma mina que ela tá...
0: Ela vai acampar e tal, sim.
1: Isso, ela vai acampar e tem um cara que tá acampando lá e o cara começa a perseguir ela. Esse é o...
0: Eu assisti o começo, achei muito violento, cara. Eu fico muito impressionado, depois não consegui assistir o resto.
3: Exatamente. Dinheiro Suspeito.
0: Muito bom, cara. Assisti esse aí. Filmaço.
3: É mesmo?
0: Começa de um jeito e termina do outro, cara. Muito bom.
3: Boa, atenção, hein. É os spoilers de Thiaguinho.
4: Qualquer filme começa de um jeito e termina com outro, Thiaguinho grosso.
0: Não, mas agora eu vou me retratar aqui. Cara, é aquele filme que tu acha que o roteiro vai seguir ali o caminho desde o início. Não, é aqui, ó. Vai por ali. De repente ele dá uma patinada, uma derrapada legal ali, cara. Vai pro
3: outro. Tem um plot twist.
0: Meu Deus, cara. Que filme. É um baita filme, cara. Dinheiro Suspeito. Muito bom.
3: Muito bom. Ataque Brutal.
0: Ah, o Dinheiro Suspeito é baseado em fatos reais, tá, cara? Só pra falar. Baseado em fatos
1: reais. Sabe a história dele, Thiaguinho, inicial, assim, só pra saber se eu posso olhar ou não, né?
0: Claro, cara, é um esquadrão de elite que eles são... Eles têm ali um grupo que eles acabam descobrindo um dinheiro num cartel mexicano guardado numa casa. E ali começa um jogo de honestidade entre eles.
1: Entendi.
0: É muito bom, cara. É com Matt Damon, se não me engano, meu.
1: Isso, é. É. Cara, esse Ataque Brutal eu não vi, mas é uma viagem com um tubarão. É muita chuva, é brutal, né? Inundação brutal. E surge tubarão na cidade. É uma parada assim.
0: É verdade. Assim.
1: Meio uma loucura.
3: Que coisa, hein?
1: Que muito bom. Coisa.
3: De férias com você. De férias com você.
1: Comigo?
3: Esse é uma
1: mas eu nem marquei ainda. Aí.
3: Exatamente.
1: Ah, esqueci de marcar, Fabrício Oliveira. Olha aí.
3: Tem que não tem marcar, mais tempo pra marcar.
1: Tá agora louco, só no que
3: ah, não, não fala 60 isso. 60 dias antecipado, meu querido.
2: 45.
3: Já era. 45.
1: Ah, então eu vou ter que ficar no recesso, é isso, já entendi.
3: 45.
2: 45 dias.
3: É. Pink Blinders, O Homem Imortal. É a série que virou filme, não. É isso, né?
0: Nada a ver. Assisti, cara.
1: Não. Eu não olhei porque eu não olhei a não terminei a série. Então, por isso que eu não olhei. Tá. Mas quem gosta de Pink Flyder falou muito bem esse filme aí.
0: Mas é o mesmo

0: mesmo elenco do, da série? Assim,
1: eu acho não, assim, não. Quer dizer, não, é? Não, não sei se tem gente do primeiro elenco, mas o personagem principal não é, Dudu. Não é o camarada lá, que eu não sei o nome, que fez o Oppenheimer também.
0: Renato Portaluppi.
2: Renato Portaluppi.
1: O homem imortal.
2: Paixão de Escritório.
1: Eu vi esse.
2: Olha o nome.
1: Ah, esse é bonitinho. É uma comédia romântica, assim, pra te olhar com a namorada, sabe? Ah, lembra? E quem... lembra que eu falei desse filme aqui no ar, que o cara que faz o Ted Lasso, faz o Roy Kent, que é um jogador meio mal encarado, um volante?
2: Eu me lembro.
1: Esse cara... esse cara é o, é o advogado do escritório, e a dona dessa empresa é a J-Lo. E os dois acabam se apaixonando.
2: Oh,
1: e essa é a história. É, a J-Lo que tá vindo.
2: Quem é que
1: cara,
2: não se
1: a J-Lo tá lançando várias comédias românticas seguidas, eu acho, se não me engano, até assim. Pegar no ano deve ter umas três.
2: Boa, três.
1: O, só corrigindo, o nome do... é Cillian Murphy, o cara que fez Oppenheimer e que faz Pink Blinders. Que eu
2: não lembro, ele mesmo. É, ele mesmo. Ele mesmo. Vamos lá, Criaturas Extraordinariamente Brilhantes.
1: Bom,
2: lindo,
1: bom.
2: Também. É um
1: desenho, né? Tiaguinho já viu. Tiaguinho já
0: viu, cara. Não é desenho, não. É um filme com polvo. É um polvo num aquário e tal. Cara, uma baita lição de vida. É o, quem faz a voz do polvo é o Alfred Molina, que fez o Homem-Aranha lá e tal.
2: Sim,
0: é
2: um baita filme, cara.
1: Alfred Molina é parecido com o Joel Goulart, né? Abraço pro Joel.
0: Antes de aparecer, né, cara?
1: O Criatura Extraordinariamente Brilhante, que a gente já falou aqui, ele é baseado... O Criatura, ele é baseado num livro. E ele conta a relação de uma mulher idosa, né? Que o marido faleceu e que está sozinha. E que ela tem um emprego noturno de limpar esse aquário. E ela conversa com esse polvo. Então, durante o filme, há o diálogo do polvo na cabeça dele, sabe? Como se fosse mental, conversando com essas pessoas e fazendo algumas coisas. Então, assim, cara, é um filme emocionante. Vale muito a pena, assim.
2: Muito bom, hein? Primeiro As Damas é o que encerra, então, os mais vistos na nosso ranking aqui de Netflix. E, enfim, algum filme que vocês gostaram que não esteja nesse catálogo aqui, meus camaradas?
1: Eu gostei de Toy Story 5. Eu fiz o bonde do Tino Auer esse final de semana e levei 4 crianças pra olhar Toy Story 5.
2: Já fiz isso.
1: E foi muito legal porque introduziu na história, na animação, a questão dos eletrônicos, dos tablets. Então traz um diálogo muito importante da importância da brincadeira, né, pra criança. E da tela não ser algo que tira a criança desse jogo da brincadeira. Exato. Porque por mais que a gente trata a brincadeira como brincadeira, com perdão da redundância, para a criança, isso é a psicologia infantil traz, para a criança é uma necessidade. A criança tem a necessidade de brincar como de comer, como de tomar água, como a gente tem. Então é importante a gente olhar esse filme com esse viés de dizer, cara, a tela, ela muitas vezes deixa a criança mais... ela tira isso da criança.
2: Apática.
1: É, deixa apática. Obrigado, Marcinho. Obrigado pela palavra aí.
3: Boa, galera! Sim. Boa! Vários filmes, falamos então sobre filmes.
2: Falamos
3: sobre futebol.
1: O Adriano Oliveira ficou quieto, ele não gostou da lista.
3: Não. É porque, na verdade, assim, eu confesso pra vocês que muito... entre os filmes e outros
1: Fabiano esportes... Fabiano tá trabalhando pra caramba, não tem tempo pra filme, gente.
3: Real é que eu não tenho conseguido assistir filmes. Mas...
2: isso é real.
3: Mas, ao mesmo tempo, eu já ouvi... não só vocês, como outras pessoas falando muito bem de vários desses que estão aqui na lista. Então, deixei que vocês que estão mais a par do tema pudessem discorrer todo o seu conteúdo, seu conhecimento acerca dessas belas obras que sei que estão aqui. E não, por acaso, atingem esse ranking aqui, né, galera? Pô, tá lá entre os mais vistos da Netflix, que é a plataforma mais utilizada de streaming do mundo, não é... não é algo fácil de se alcançar, muito menos de se manter. Então temos aqui certamente bons títulos. Vamos curtir dois sons, galera?
2: Vamos
3: curtir então Taylor Swift e logo em seguida vamos curtir por aqui Call Me, as duas rolando na sequência. Bora!

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1: 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A gente todos os dias aqui no Tá Vazando na Rede fala sobre a Copa do Mundo, fala sobre a nossa busca pelo Hexa, muitas vezes com um olhar atento de Rodrigo Adams, Lelê Bortolassi, Diori Vasconcelos, ainda com Rafael de Vério, já passaram por aqui Cacau Coraza, Maurício Saraiva, Pedro Ernesto Denardin e grande elenco. E é claro que às vezes também a gente dá uma folga pra essa galera toda que tá trabalhando pra caramba e puxa por aqui os assuntos que envolvem a seleção brasileira e a Copa do Mundo. Hoje quem tá encarregado de nos atualizar sobre tudo que tá rolando é Nairo Orlandi. Manda bem aí, Nairo.
2: Sim, senhoras e senhores, aqui Nairo Adams chegando direto da Copa, do Grupo RBS, aqui do prédio da Atlântida dos Vales em Santa Cruz do Sul. Brincadeiras à parte, vamos lá então representar o Adams hoje, falamos da Copa, né? Porque, pô, todo mundo já sabe, mas sempre é bom relembrar. Brasil conseguiu ontem a nona virada em mata-mata da Copa do Mundo, 2-1 no último minuto, literalmente, do jogo, apesar do juiz dar mais 5, né? Depois, a galera tava com... morrendo já,
1: era,
2: né?
1: Parecia, olha, que era, parecia que era até quando eu quiser.
2: Olha, ficou essa impressão, porque a gente ficava naquela, pô, deu um a mais, beleza, deu dois, tá, mas agora deu. E aí todo lance vai acabar, não acabava. Mas enfim, já estamos na próxima fase, então, da Copa do Mundo, que é a oitava de final. Após sair perdendo, a seleção brasileira conseguiu um empate com o Casimiro e a virada nos acréscimos do segundo com o Gabriel Martinelli. Como eu disse, a nona virada da história da seleção no mata-mata, né? Em Mundial, isso não acontecia desde a vitória sobre a Inglaterra em 2002, que foi nas quartas de final. E se não me engano, ontem na transmissão eles comentaram que eu acho que foi a primeira virada com o Ancelotti, né? Eu acredito.
1: Sim, com o Ancelotti, sim.
2: É. Então, vamos às 8 viradas do Brasil em mata-mata, tá? Em 38, Brasil 2-1 na Tchecoslováquia, quartas de final. Também em 38, Brasil 4-2 na Suécia, ali era a decisão do terceiro lugar. Em 58, na final, Brasil 5-2 na Suécia. Em 62, Brasil 3-1 na Tchecoslováquia, né? Final também, Brasil ali ganhou o segundo título, né? Em 70, na semifinal, Brasil 3-1 no Uruguai. Em 78, Brasil 2-1 na Itália, decisão do terceiro lugar. Em 98, 3-2 na Dinamarca. Em 2002, então, como a gente falou, né, 2-1 na Inglaterra. E a de desse ano, né, Brasil 2, Japão 1. Próximo, eu fiquei triste, assim, pelos japoneses, porque eu gosto do povo japonês, é muito querido, muito educado, muito legal, assim, mas, infelizmente, a gente teve que ganhar no Japão pra seguir na Copa.
1: Breaking news, gol de...
2: Opa!
1: Gol do, da Costa Marfim, 1-1. 1-1.
2: Olha aí, 1-1.
1: Atenção, hein?
2: Breaking news. 28 minutos do segundo tempo, então Costa do Marfim empata, Noruega 1, Costa do Marfim 1, lembrando que desse jogo saiu o adversário do Brasil, e o primeiro gol da Noruega não foi do Haaland, foi do Nussa.
1: Que golaço.
2: Jogador lá.
1: Diga-se passar. É. Inclusive, o adversário daqui vai enfrentar, como o Nairo falou, o Brasil, no próximo domingo, 5 horas da tarde, já tem dia e horário, né, Nairo?
2: Boa. Vamos ter
1: exatamente.
2: Folga. Não, vamos trabalhar, inclusive, Thiaguinho, tá. Já não te contaram?
3: Beleza. Obrigado.
2: Não, sabendo agora. Eu vou precisar que tu venha pra Santa Cruz, porque tu vai ter que me ajudar a fazer a cobertura aqui, o Fabiano já confirmou.
1: Então, beleza.
2: Tá tudo certo, tá?
1: Vestido de seleção brasileira.
2: Exatamente, de preferência.
1: Como é que seria alguém vestido de seleção brasileira? É camisa, calção e meia.
2: É? Ah,
1: o cara vai... Claro, vai, fardado.
3: Eu vou de Ronaldo, né, cara, praticamente, Ronaldo agora, né?
2: É. E ontem teve mais seleção da América Latina se dando muito bem na Copa. Jogos incríveis, né? 3 jogos de fortes emoções. O Paraguai, então, vingou o Brasil com um gol do ex-colorado Maurício ali, né? Nos pênaltis. Eliminou a Alemanha da Copa do Mundo nos pênaltis por 4-3 após um empate em 1-1 no tempo regulamentar e na programação. Lembrando que o gol da vitória ali do Paraguai nos pênaltis foi do Balbuena, que é, eu acho que é ex-Grêmio.
1: Não.
2: Mais no
1: gol
2: Grêmio,
1: da vitória,
2: né?
1: Não. O Balbuena errou o pênalti.
2: Ah, é, perdão. Se ele fizesse, o Paraguai estaria classificado. Mas ele errou, errou. O alemão, tá, errou o
1: tá.
2: pênalti.
1: O Tá bateu um tiro de meta.
2: Tá.
1: Na verdade, né? Porque ele chutou a bola lá na arquibancada, literalmente. Ele que tinha feito um gol durante a partida e foi anulado o gol.
2: Querido. É. O Orlando Gil, que foi o goleiro, foi o grande herói do Paraguai, né? O presidente Santiago Pena decretou, inclusive, feriado nacional no país vizinho, o que o nosso presidente poderia ter feito hoje, poderíamos estar de folga, mas não estamos, porque o Brasil ganhar e passar de fase é normal, né? Nas oitavas, o Paraguai vai enfrentar o vencedor do confronto entre França e Suécia, e na finaleira da noite ontem, incrível também, Holanda ganhando aos 91, né, que seria os 46 do segundo tempo, tomou o empate, estava 1-0 para a Holanda, 1-1.

0: 1 e Marrocos, nos pênaltis, que também foi incrível, se classificou. Então teremos Marrocos e Canadá já confirmados de um lado, né? E o Brasil espera o vencedor de Costa do Marfim e Noruega, que no momento está indo para prorrogação e pênaltis. Jogos de hoje, então. Opa, deixa eu só passar os outros jogos aqui. A gente tá, falei da Costa do Marfim. Às 6 da tarde, hoje tem França e Suécia. O vencedor vai pegar quem mesmo, galera? Me ajuda? Pega o Paraguai, né?
1: Pega o Paraguai. Isso,
0: Paraguai.
1: Pega o
0: Paraguai. Paraguai. E às 10 da noite, México e Equador. E aí esse jogo do México vai estar na Globo. Agora sim, Thiaguinho, com a informação.
2: Não, até eu esqueci, cara, o que eu ia falar agora.
0: Não precisa falar, não.
2: Não, cara, a Dani me passou uma informação bem importante pra compartilhar com vocês aqui, que o gol de ontem do Martinelli, aos 51 minutos, se tornou o gol mais tardio a dar vitória em uma partida eliminatória do Mundial desde 66, cara.
1: Olha aí, que ó.
2: Entra pra história também. Desde
1: o mata-mata
2: ali, né? Então é um dado bem importante por aqui, porque antes esse dado pertencia a uma lenda, que é o Francesco Totti, que é o ídolo histórico do Roma, e que aos 49 minutos e 26... Tá bem conservado pelo jeito, né, cara? O cara, se imagina, daquela época lá, até agora, lavou bem, né? E ele deu, na verdade, os 49 minutos e 26 segundos a classificação à Itália sobre a Austrália nas oitavas de final da Copa de 2006 e agora pertence, então, ao Martinelli. Legal, né, cara?
1: Boa! E falamos
0: só
1: ontem...
0: Só te lembrar, Thiaguinho, que o Totti tem 49 anos, né? Tão velho assim pra ter uma camiseta dele. Pô,
2: mas uma camiseta de 49 anos tem que estar bem lavada, hein, cara?
0: As não, mas daí eu não tenho uma camiseta laceada, de, né, quando ele é bebê, né, cara? É diferente. Bom,
2: tem de 2006, então, é isso?
0: É, cara, não sei, não é, é, 2000 e poucos, é, 2000 e poucos. Legal. Foi no último ano dele ali, o último ou penúltimo.
1: E muito embora bom. Nós tenhamos, ontem tivemos dois jogos com disputa de pênaltis, ontem foram apenas a 26ª e 27ª vez na história das Copas que partidas foram decididas nos pênaltis. Não é algo que acontece com tanta frequência, então a gente viu duas no mesmo dia, mas não é algo tão comum assim, por isso que ficam guardadas e são emblemáticas essas partidas que decidem vagas nos pênaltis, galera. Maravilha!
2: Vocês lembram? Vocês lembram quando tinha o Golden Goal, cara? Que loucura,
1: Golden
2: que
1: era. Goal. Pra mim é uma injustiça gigante, cara, o Golden Goal.
2: Ah, o Golden Goal é uma loucura, né, cara?
1: Vai pro que é o Golden Goal? Né? Golden Goal é na prorrogação, quem faz um gol acaba o jogo.
2: É.
1: Isso é o acabou, Golden Goal. E tinha o gol aí de prata também. Lembra do gol de prata? Como é que era?
0: Não, esse não, eu não lembro.
1: O gol de prata era o seguinte: tava no primeiro tempo da prorrogação, fazia o gol um time. O time que tomou o gol tinha até o final daquele tempo
0: pra empatar.
1: Para empatar. Se ele não empatasse, já não tinha o segundo tempo da prorrogação.
2: Poxa, não, essa não lembro.
1: Exatamente, esse era o gol de prata, mas também não emplacou. Não emplacou. Tira um pouco da competitividade, na real, né? Porque daí quando um time toma um gol, o jogo vira, e daqui a pouco ganha mais emoção. Isso é legal. Claro. Maravilha. Galera, vamos pro show do intervalo e já a gente volta com mais Tá Vazando na Rede, aqui na tarde da Atlântida. Bora!
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6: Tá na Atlântida, a rádio das nossas vidas. Começando esse segundo bloco com o Sustenta a Vibe. Na verdade, segundo bloco não. Combinamos que durante a Copa este é o segundo tempo. Então, começando o segundo tempo de Tá Vazando na Rede com o Sustenta a Vibe, Marcinho. Falando que arroz e feijão fazem bem pra você e também para o planeta, Marcinho.
7: E como não, meus camaradas? Comida preferida do meu camarada Lipezinho lá de casa. Adoro um arroz com feijão, né? Todos os dias ali no prato. É arroz, feijão e aquela farinha, né? A farinha de mandioca, meu camarada.
8: Vi também,
7: é o que ele mais
8: coisa.
7: Come. Ele mais come, né? Enfim, o arroz e feijão faz bem pra todo mundo, inclusive pro nosso planeta Terra, pro planeta Mãe, exatamente. O estudo da Universidade de São Paulo, a USP, né? Publicado na revista Public Health Nutrition, mostrou que a tradicional combinação do arroz e feijão vai muito além da nutrição. Pesquisa feita com dados de mais de 46 mil brasileiros aponta que uma alimentação baseada na dupla também é mais sustentável. Segundo aí o levantamento, esse tipo de dieta tem uma pegada aí de carbono 18% menor, uma pegada hídrica 21% menor e ainda pode reduzir em até 38% o custo da alimentação. Além disso, quem mantém arroz e feijão no prato apresenta 45% menos inadequações nutricionais, ou seja, ele se transforma aí num combinado, né, nutricional, né, perfeito, né, principalmente para as crianças crescerem. Enfim, tudo mais, né? Apesar dos benefícios, o consumo dessa combinação tradicional vem caindo nos últimos 25 anos, principalmente por causa do avanço aí dos alimentos ultraprocessados, meu Deus! E da falta de tempo para cozinhar, meus camaradas. Eu ia falar isso e já veio aí na matéria, né, cara? Porque fazer feijão não é simples, meu camarada. E nem todo mundo sabe fazer feijão.
6: Isso quer, né, dizer, não basta ter tempo, tem que ter habilidade para fazer o feijão também.
7: É. É, exatamente, o meu fica bem bom. Você sabe fazer feijão?
6: Cara, Thiaguinho
7: sabe fazer feijão.
6: Aquele feijão, cara, que depois recebe uma farinha junto assim pra dar aquele caldo, dar aquela engrossadinha, é bom, né?
8: Isso, bom. Ô Marcinho, tá, quando tu faz feijão, tu deixa o feijão de molho um tempo e vai trocando aquela água umas duas, três vezes ou não?
7: Sim. Na verdade, eu lavo bem o feijão três vezes com água fria, lavo com água quente e depois ainda deixo de molho com uma água quente um tempo.
8: Isso é uma utilidade pública. É. Fala pra gente por quê, então, vamos ver.

0: pelos gases, né?
1: Isso, né?
0: Pela ajuda dos gases.
1: Dá menos gases e tal. Então é uma
0: utilidade pública um
1: porque eu conheço pessoas que fazem e que não fazem. Então, acho que é legal fazer.
0: Inclusive, se você notar, botar o feijão de molho na água quente, sai umas bolinhas ali, né? O feijão já sai uns gases do feijão mesmo. Enfim, meus camaradas, conheço é mais ou menos
2: pessoas,
0: isso,
2: né? Então, que não fazem isso em função dos gases.
3: É, também conheço.
0: Exatamente.
1: Conheço parceiro.
0: Não lavam o suficiente.
3: Acho que tem feijão, não vem nem água, né?
0: Exato. Ou seja, manter o arroz com feijão no cardápio faz bem para a saúde, para o bolso e também para o meio ambiente, meus camaradas. Mas o segredo do feijão, Nairinho, é o seguinte, ó. Tu vai lá, faz essa lavagem toda, né, no feijão, no grão ali, ele fica até mais molinho depois que tu deixa ele de molho na água quente,
3: grão,
0: né?
3: Pro grão.
0: Põe ali na panela de pressão ali, põe aquela água, eu corto uma cebola, faço feijão 40 minutos ali, pá, depois tu abre a panela de pressão, né, depois de tirar a pressão, obviamente, e aí tu faz aquela friturinha, né?
1: Com alho.
0: Aquela friturinha boa com alho, um pouquinho de bacon e um pouquinho daquela calabresinha.
1: Ah, isso veio.
0: Entendeu?
1: É quase uma feijoada.
0: Então,
1: é, uma feijoada.
3: Isso veio quase.
0: Não chega a ser feijoada, não tem as patas de porco, não tem esse tipo de coisa assim, né, cara? Mas tu faz a friturinha, aí tu põe o caldo do feijão na fritura, não põe a fritura dentro do caldo do feijão. Tu põe ali na frigideira o feijão e deixa borbulhar um tempo ali pra misturar bem. E aí esse caldo do feijão com a friturinha que tu põe dentro do feijão, cara... É dois
1: oficialmente,
0: minutos com fogo
1: o feijão
0: ligado.
1: Do Marcinho é melhor que o meu e de todo mundo aqui da rádio.
0: Boa, né? Lembrei aqui, ó, música, tu deixa cara, dois minutos ligado com esse caldinho ali dentro, ele engrossa de um jeito, meu camarada, que fica um troço de bom.
1: Alô, Marcinho!
3: Eu não sei fazer feijão, cara. Eu sei fazer lentilha só, meu. Lentilha eu faço também. Bem, mas feijão nunca... O Fábio foi escoteiro do ar, né, Fábio? Sim. Não sei se tinha uma prova lá no escotismo, no teu ramo, que tinha que passar.
0: Atenção,
3: uma prova, tinha que fazer feijão, cara.
1: Claro que
3: eu
1: tinha.
3: Eu nunca consegui passar nessa prova, cara. Eu sempre queimava o feijão no acampamento. Então, o que que acontece?
0: Ah,
3: aprendi a fazer lentilha. Então, a lentilha eu sei fazer. Eu faço certo. Parecido com a tua, Marcinho. Deixo de molho. Depois
1: sim,
3: ali, papapá, batatinha, bacon, calabresa. Mas o feijão não acerta, cara. Até porque eu nem tenho
1: panela de pressão. Mas tu bota cenoura na lentilha? Ou não?
3: Sim, coloco. Depende do dia, né, cara? Depende da vontade, mas eu coloco, daí eu faço o que eu faço? Uma vez por semana eu faço uma panela grande assim, e daí eu faço em frações e deixo congelado.
2: Chaguinho, deixa, tá, deixa eu fazer. Perguntar, saindo de Santa Maria pra ir a Caxias do Sul, passa em Farroupilha.
1: Santa Cruz.
0: Ah, sim, passa Santa Valpe. Cruz do Sul.
2: É. Passa, né?
3: Passa. Eu nem sei, cara, não lembro agora.
2: Passa, deixa pra mim então.
1: Cara, eu ganhei.
2: Claro, e já tô avisando, inclusive, Marcinho, de 14 a 17 de julho, relembrando que eu estarei aí em Pelotas, né, Marcinho?
1: Se essa feijão... Eu já terceirizei, né, Fábio? Tu só precisa chegar até meio-dia e meia, tá na mão, só me avisar. Eu já terceirizei o feijão, já tá avisada. Inclusive, a frase da pessoa que recebeu a terceirização foi o seguinte: então vou fazer feijão novo, fazer um panelão de feijão.
2: Boa! Maravilha! Já é essa semana, hein?
3: Inclusive, é Rose, arroz e feijão.
1: Ah, arroz e boa, cara, né? Quando o Marcinho veio com arroz e feijão, eu jurei que era um nome. É. Opa, mas não,
3: arroz e feijão.
2: Boa, galera, legal demais. Vamos tocar música, galera, vamos tocar dois sons aqui na tarde da Atlântida. E com eles nós vamos para, logo em seguida, o Mandando Bem. Nós vamos tocar aqui Charlie Brown Jr. e Marcelo Falcão com o Chorão. O Chorão, na verdade, é quase tá vazando dobrado aqui na tarde da Atlântida. Porque primeiro é o Charlie Brown Jr. e logo em seguida é a parceria com Marcelo Falcão. Bora!

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2: Muito bem, tá na Atlântida, a rádio das nossas vidas. O Mandando Bem de hoje poderia ter sido do nosso jogador ali de da Costa, do Marfim, metendo aquele gol. Mas não, mas o goleirão que mandou bem. Foi o goleirão que mandou bem. Sensacional.
3: O Thiaguinho até falou, né, que o gol do Brasil foi mais tarde, assim, numa Copa, né, de foi 5:14 dos acréscimos. Esse ali seria 5:50, por ali seria o mais tarde, né?
4: Perdeu a chance de consagrar, né? Mas tá, ainda dá.
3: Exatamente. É, na verdade, o tempo acabou, agora eles estão no ataque. No momento que a Noruega pegar a bola e, enfim, e atravessar o meio-campo, provavelmente o juiz vai parar.
2: Se não for o juiz de ontem, né?
3: Se não for o juiz de ontem. São primos. Eu vou fazer o seguinte.
2: O goleirão lá.
3: Mandando bem.
2: O goleirão lá. Não fazer.
3: Área, né?
2: Foi pra área o goleirão. E agora?
3: Vamos ver ao vivo aqui, você tá vendo?
2: Olha o gol!
3: Ei, não deu.
4: Mentira. Olha a cobra!
2: Vai lá, Nairo. Manda bem aí, Nairo.
3: Costa do Marfim, número 17 agora. Cruzou aqui na lateral. Tenta recuar um pouquinho, montando o jogo.
2: O Nairo tá narrando o jogo.
3: Acabou. Então o jogo, Noruega 2, Costa do Marfim 1. Então Noruega será o adversário do Brasil. Vamos ao Mandando Bem. Amigos traduzem gol da seleção para homem surdo cego e vídeo emociona a internet. Uma cena de inclusão emocionou a internet durante a Copa. O massoterapeuta Carlos Santana, que é surdo cego, acompanhou o gol da seleção brasileira com a ajuda dos amigos de Osasco, utilizando a Libras Tátil e a comunicação háptica. Alguém sabe o que seria háptica?
2: Confesso que não.
3: Tá.
2: Não.
3: Alguém pesquisa pra mim enquanto eu leio aqui, por favor, só pra gente trazer. Eles traduziram em tempo...
4: confiando no outro, que o outro vai pesquisar e ninguém pesquisa.
3: Não, a Júlia tá pesquisando lá, eu já vi, ó. Olha aí, nossa produtora já é rápido no gatilho. Eles traduziram em tempo real o gol do Matheus Cunha. Olha que legal, cara. Assim que entendeu o que havia acontecido, né, o Carlinhos comemorou com os amigos em uma cena que emocionou milhares de pessoas nas redes sociais. A história do grupo já havia repercutido em copas anteriores e voltou a viralizar em 2026, reforçando a importância da acessibilidade para que pessoas com surdo-cegueira também possam viver a emoção do futebol. Ou seja, não é a primeira vez, não é a primeira Copa que eles realizam esse tipo de trabalho e, né, tiveram essa opção de mostrar aí o gol do Matheus Cunha, né, que foi o primeiro gol do Brasil, não foi? Foi o primeiro do Matheus? Não, é que o Matheus fez 3 já, né? Não.
4: É.
3: Pode ter sido, não diz qual o gol. Mas olha, enfim, temos a informação, por favor.
5: Háptico. O adjetivo háptico significa relativo ao tato, sinônimo de tátil, né? Proveniente do grego, enfim, tudo mais, mas assim, ó, engloba métodos e dispositivos que fornecem respostas físicas por meio do sentido do tato. Aquelas coisas, por exemplo, assim, dá a hora, aí treme uma vez, duas vezes, entendeu? O relógio, pra dizer que é uma hora, que é duas horas, entendeu?
3: Mas a nossa produtora também disse que ele é utilizado, por exemplo, nessa comunicação, além da Libras, gestos, abraços, apertos de mão pra ajudar.
5: Isso, então, é a questão tátil. É.
3: A informação. Muito bom, muito obrigado, Marcinho. Exato. Obrigado, Júlia. Tá aí mandando bem, então, esse grupo incrível, né?
2: Boa, galera. Vamos começar uma rodada de arrobas e hoje começo eu, te convidando a seguir o Atlântida, o arroba Atlântida Norte Gaúcho, e já seguimos por aí, Thiaguinho.
4: Isso, aqui arroba Atlântida Serra, estivemos ontem fazendo aquela cobertura esperta com parceria do pessoal do esporte aqui, de Jornal Pioneiro, Gaúcha, GZH, e bah, foi uma resenha muito legal. Olha, eu vou dizer um negócio, por pouco eu não estaria sozinho hoje aqui, viu? Quase 50% da equipe ontem ficou, porque quase perdemos a Daniela Fante ontem, cara. Nunca tinha visto a Dani tão nervosa na minha vida, a não ser quando ela me contratou aqui, que ela se arrependeu. Mas olha, cara, ontem quase teve assim,
5: nervosa, ó, nervosa,
4: um né? Não, para tudo.
5: Complicado.
4: Nervosa por quê, né, meu camarada? Estavam comendo churros com doce de leite, meu camarada.
5: Não, cara, pode falar. Era tudo aparência, cara, tudo aparência. Fomos pro jogo, daí mudamos de local, daí não tinha os churros, ela ficou nervosa, cara. Ela ficou
4: irreconhecível,
5: dizia, eu quero ir embora, eu tô passando mal, quero ir embora, ainda bem que o Brasil virou, senão hoje estaríamos num dia bem, bem complicado aqui na Serra Gaúcha, abrindo chamado aqui para a nova vaga. Então tá tudo lá no arroba Atlântida Serra, arroba Daniela Fante, já segue ela também, eu tô lá no arroba Fala Thiaguinho. Grande prazer estar com vocês aí nessa terça-feira. Fiquem bem e até o mês que vem, tá, gente? Tudo de bom.
2: Até o mês que vem, errado não tá?

0: Mas que vem. Errado não tá. Muito bem, me segue lá, arroba Marcinho Rádio, segue o arroba A Priscila Fagundes, arroba Fred Bonfada e segue o arroba Atlântida ZS, que você vai encontrar lá o último episódio do Rolê Atlântida Minha Cidade Tem um Porto com a Capitania dos Portos. Tá sensacional. E ainda hoje, segundo episódio de Aquece Fena Doce, o primeiro episódio falando um pouco aí da história da Fena Doce, agora o segundo episódio falando um pouco sobre a história do doce e tudo que está em volta dele e o porquê o doce, ele é tão festejado assim, que merece uma festa nacional do doce, meus camaradas. Segundo episódio de Aquece Fena Doce vai ao ar ainda hoje no arroba Atlântida ZS, se liga por lá, valeu, até amanhã.
1: Muito bem, eu tô no arroba Nairo Orlandi, te convido também a seguir arroba Atlântida dos Vales, onde tem muito conteúdo legal, tem ali, né, os depoimentos das nossas coqueiras, das padarias, doces, histórias, um projeto que a gente copiou com todo o respeito do meu querido Marcinho e Fabiano Oliveira e com todo o respeito também a Fena Doce. Nós teremos aqui a Festa das Cucas nesse final de semana, né? Então a nossa, a festa mais doce da nossa região é essa, mas do estado é a Fena Doce, quero deixar bem claro, né? Então a galera pode conferir e também conferir um quiz sobre Copa do Mundo que a gente fez com os nossos parceiros do Flamo lá, onde a galera tá assistindo o jogo, a gente tá com transmissão por lá também. Então, arroba Atlântida dos Vales, arroba Nairo Orlandi. Um beijo e tchau.
2: Valeu demais, galera. Se me permite, Nairo Orlandi, não é cópia, é inspiração de um projeto tão legal.
0: É o que eu ia dizer, cara.
2: Exatamente.
0: É o que eu ia dizer.
2: De um projeto tão bacana que agora nós temos em duas das nossas praças doces histórias. Valeu demais. Eu sou arroba diz aí Fabiano, segue também o arroba Atlântida SM, toda essa galera talentosa que se reúne novamente amanhã, 3 da tarde, aqui na Atlântida. Valeu demais, grande abraço. Tá chegando por aí o nosso Tá Vazando e logo em seguida tem também por aqui na tarde da Atlântida o Vibe Cop. Tá Vazando e com seu comunicador e comunicadora preferidos. Tchau, tchau.
0: Tchau.
1: Tchau, galera. Yeah. Valeu.
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6: Sim, tá na Atlântida, rádio das nossas vidas, é comigo mesmo. Começando, tá vazando ao vivo pra toda a galera ligada na Atlântida, na região central do estado, ou pra você no mundo inteiro pelo atlântida.com.br, também nos aplicativos da Atlântida pro seu smartphone. Sou o Fabiano Oliveira, o arroba diz aí Fabiano, lá no Instagram. Chega junto comigo, troca uma ideia, que aproveita pra seguir também o arroba Atlântida SM. E assim nós vamos muito bem, vamos numa boa, na tarde legal da rádio das nossas vidas. 4:08, temperatura em Santa Maria, 13 graus para essa tarde nublada. Fim de tarde nublado em Santa Maria, tem possibilidade de chuva nas próximas horas, mas não tem galho não. Aqui na programação da Atlântida, na parceria da Rádio da Galera, nós vamos muito bem e por aqui não tem tempo ruim. 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Vamos começar esse bloco de sons disparando por aqui. Castelo de Pedra com Boto Fé.

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2: Olha só a dúvida do Mário. Doutor, tenho 16, quase 17. Será que ainda dá tempo de fazer reposição hormonal? Meu pênis ainda tem o tamanho de um pênis de criança. Eu queria ter no máximo uns 15 centímetros para ser feliz. Ah, eu comecei a me desenvolver mais tarde também. Olha só, Mário, pelo que você tá contando pra gente, provavelmente você começou a se desenvolver um pouquinho mais tarde e ainda deve ter um tempo, um intervalo de crescimento reservado, tanto pro seu corpo como pro seu pênis. Então, talvez a melhor coisa que você pode fazer agora é esperar um pouquinho, ficar tranquilo, que é bem possível que seu pênis cresça ainda um pouco. Agora, fazer reposição hormonal não seria nem reposição hormonal nesse caso. Seria tomar hormônio para tentar aumentar o tamanho do pênis. Em geral, esse é um método que não é muito aprovado pelos serviços de saúde, porque os efeitos colaterais podem ser muito complicados e o efeito mesmo pode ser bastante reduzido. O efeito que você desejaria, que você gostaria, que é de aumento de pênis. Agora, minha recomendação. Se você está muito encanado, se você acha que seu desenvolvimento é muito pequeno em relação aos seus colegas, talvez fazer uma avaliação com um médico, um endocrinologista ou um ebiatra, que é um médico de adolescentes. Ele vai pedir algumas avaliações, alguns testes para saber se está tudo em ordem.
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14: Vamos nessa, ao vivo aqui na Rádio das Nossas Vidas, mais uma edição do Vibe Copa, 5 horas e 11 minutos desta tarde, hoje é terça-feira. Muito obrigado pela sua audiência em todo o Rio Grande do Sul, pelas antenas da

0: conferir na ATL TV, porque a gente sempre tem alguém direto dos Estados Unidos para dar aquele report da Copa que acontece. Mais uma rodada muito legal. 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Muito obrigado a galera que cola com a gente aqui no Vibe Copa. Vini Moura, boa tarde.
1: Boa, Rafinha, boa tarde. Vida boa pra todo mundo.
0: Vida boa pra todo mundo que vem à Noruega. Boa tarde, Natan.
2: Vida boa pro Brasil contra a Noruega.
0: Ah, não sei se é tão boa. Vamos direto aos Estados Unidos, não sei exatamente onde, acho que na... Pelo que eu estou vendo aqui, acho que na região onde já morei, Los Angeles. Morou
1: lá, tu consegue, tu reconhece pelo céu.
0: Exatamente. Diori Vasconcelos, onde tu estás, meu garoto?
3: Salve, salve, Rafinha, gurizada, Natan, Vini. A Noruega pode vir, os Vikings podem vir, que eu tenho um canhão aqui esperando por eles.
0: Opa!
3: Então respeita a minha história, respeita o Brasil, que a gente vai pra cima com tudo. Eu não tô em Los Angeles ainda, eu vou pra Los Angeles quinta-feira, eu tô em São Francisco.
0: Ah, mas é aqui. O céu, né? O céu eu identifico, né?
3: O céu da Califórnia tipo de... é diferente.
0: É diferente, Jorge, exatamente.
3: É diferente. Aqui atrás desse canhão aqui, tá? É um canhão que ficava na ilha de Alcatraz.
0: Pode
3: crer. Eu tô aqui no local que tem um embarque pra ilha. O meu plano era estar na ilha pro programa e pro programa anterior da live, do nosso streaming. Só que os caras enredaram com a minha mochila, cara. Daí é muita loucura.
0: Poxa,
3: eu tive que ficar sentadinho aqui pra fazer a entrada. Cara. Não teve jeito.
0: Não teve jeito.
3: Tem que guardar a mochila num armário que não pode entrar com a mochila e não sei o quê.
0: É, deixa a mochila dos problemas do lado de fora, né, Diori?
3: Exatamente, exatamente.
0: Cada um
3: sabe o que carrega na sua mochila,
2: tá,
3: né?
2: Tá frio aí, Diori? Tá de casaco?
0: Ah, tem um vento ali, tá no pier, né, cara?
3: Cara, tem um vento xarope aqui, um vento insistente. Amanheceu 13 graus aqui hoje, até não é um frio como 13 graus em Porto Alegre.
0: Ah, mas, aqui...
3: mas agora, assim, com o vento, deve estar uns 18, 19, não tá frio. Mas também não tá aquela coisa... Sabe, pra ficar de manga curta, assim, nessa parte que é mais perto da água, perto da Baía de São Francisco, onde tem mais vento.
0: Beleza, meu, eu quero perguntas. Viram o jogo de Marrocos e viram a Noruega e também a Alemanha e Paraguai?
1: É, tava ali no Zona Total, né, em ATL TV, em Gaúcha Esportes, naquela...
0: Sim.
1: Aquela olhadinha ao mesmo tempo no jogo da Noruega com a do Marfim. Faltou cancha pra Costa do Marfim ali, né? Encontrou o gol de empate. Faltou aquela coisa, meu, vamos dar uma acalmada no jogo agora.
0: Dá uma esfriada, vamos ver o que vem pela frente.
1: Continuaram indo pra cima.
0: Mais ou menos como fez o Marrocos.
1: Isso, e aí...
0: Conseguiu o empate e levou pros pênaltis.
1: É isso, só que aí a Noruega, a Costa do Marfim continuou indo pra cima e a Noruega encontrou o espacinho e aí...
0: Tem a Luísa Sonza de 2 metros lá, é brincadeira.
2: É isso,
0: né?
2: A diferença é que a Costa do Marfim já tinha um empate, né, então, pra ela. Se fosse pra prorrogação, beleza.
1: É, ela
2: cresceu o olho.
1: Cresceu o olho.
2: Cresceu o olho.
1: Passa maior que a perna. É.
0: Mas, ô, meu, aí a gente não pode... o que jogou de bola a seleção do Marrocos contra a Holanda? Vocês viram todo o jogo?
3: Eu vi.
2: Final do segundo tempo e a prorrogação.
0: Ô, cara, jogou, meu, e ele tirou vários atletas ali, o técnico do Marrocos, botou uma galera, me parecia uma gurizadinha, eu confesso que eu não sei o nome dos jogadores, mas uma gurizadinha que fez uma fumaceira ali, e aí, cara, depois, bom, daí pênalti é aquela coisa, né?
2: Loteria.
0: É, mas aí brilhou, né? Brilhou. Seleção do Marrocos tirou uma grande, que é a Holanda. E aí, Paraguai e Alemanha, foi um clima muito legal.
2: Pô, porque é daqui o Paraguai, né?
0: Sim, é.
2: Pequeno eliminando um grande.
0: Logo a Alemanha, né?
2: Caindo é maravilhoso.
0: É. Depois daquele 7-1 no Brasil, a Alemanha não conseguiu fardar mais muito bem, né?
3: Não, acabou, né?
0: Acabou,
1: depois,
0: né?
1: Daquele talagaço lá. É.
2: A única parte foi ver o pênalti do Balbuena que me lembrou o que me espera.
0: Ah, não, daí a gente lembra o Grêmio. Fala, Diori, desculpa.
3: Não, eu ia dizer sobre o 7-1 é o seguinte, tá? O 7-1... envelheceu muito mal para a Alemanha.
0: Verdade.
3: Claro que pro Brasil foi um fiasco, um vexame. Mas quando houve o 7-1, se estabeleceu uma teoria de que a Alemanha tinha feito 7-1 no Brasil, porque a Alemanha estava muito à frente, anos-luz na frente do Brasil em desenvolvimento,
0: isso,
3: em planejamento, em projeto.
0: Isso.
3: O Joachim Löw, que era o técnico em 2 ciclos, que não sei o quê, e que blá blá blá, e que não sei o que é lá. Cara, 7-1, e aí, cadê o planejamento, a estrutura, ou sei lá o quê, a base, o Bayern de Munique, o caramba? Envelheceu muito mal.
2: Se for ver naquela Copa de 2014, eles enfrentam a Argentina, que não era tudo aquilo. Tinha o Messi, mas...

0: Não era uma baita seleção como tem hoje, como foi a de 2022. E eles foram pra prorrogação e acharam um gol. Então é muito mais isso. Não. O Brasil perdeu de 7, muito mais perdeu, cara, de 7 a 1, do que a Alemanha ganhou de 7.
1: O 7-1 fala muito mais sobre um jogo completamente trágico e acidental.
2: É atípico total, né?
1: Sabe? Porque assim, aí vão dizer assim, ah, mas é tá dizendo que o 7-1 é um acidente. Cara, às vezes o acidente é grave, entendeu? Às vezes o acidente é um arranhão. Então acontece, então foi um acidente grave, mas o 7-1 fala mais sobre um troço aleatório, um troço que é inexplicável, do que propriamente de uma distância ou uma superioridade que a Alemanha demonstrou naquele momento em termos de movimento de evolução de futebol. Prova disso é que em 3 Copas seguidas, a Alemanha, 2 não passa da primeira fase e uma cai no 16avos de final.
2: É, o que me pega é que o futebol é impressionante porque ele derruba todo mundo, né? É. Todo mundo tem uma tese de alguma coisa, cara, que a seleção, eu mesmo falei, não, as grandes estão vindo aí, depois vai afunilar, aí Holanda cai, aí a Alemanha cai.
3: E acho que a Copa do Mundo especificamente, né?
2: É impressionante,
3: mas, porque no dia a dia do futebol já tem muito isso, tu vai ver um campeonato ali, mas eu acho que o futebol entre clubes, ele dá mais a lógica do que o de seleções.
2: Sim, sabe? Até porque ainda mais quando
4: jogo único, ele,
2: assim, eliminatório mesmo. E porque
3: os clubes, por exemplo, tu pega um Real Madrid, ele consegue juntar o melhor de cada seleção e monta a sua grande seleção. É. Né? Já na seleção, o cara tem que se virar com o que tem. Por exemplo, o Haaland é um dos maiores do mundo, é? Mas jogando pela Noruega, ele tem uns caras que não são igual os caras do Manchester City. A mesma coisa no Brasil. Ah, o Vini Júnior é bom, o Matheus Cunha da Premier League, mas de repente ali no meio campo tu já tem que lidar com o Paquetá, que não é um cara desprezível, óbvio
2: não,
3: que não.
2: Não é, mas ele não tá fazendo uma boa Copa.
3: Ele não ia estar fardando com o Vini Júnior no Real Madrid, por exemplo. Porque o Vini Júnior tem o Bellingham.
2: No Real Madrid, no caso.
3: Exato.
0: E como até diz o Renato, tem dia que é noite. É. Tem dia que o craque vai entrar, que a seleção não vai dar certo, e pra seleção pequena tudo vai dar certo.
2: Mas a gente já teve algumas convicções de outros técnicos que a gente não entendia e no fim deu certo.
0: Mas a galera já tá tendo uma projeção, a França já tá na final. Calma, cara, calma, a Argentina vai longe. Contigo. Meu, daqui a pouco o Cabo Verde faz o crime, tu não sabe? Segura o jogo
2: é difícil,
0: mas quem ia dizer que o Paraguai ia passar da Alemanha?
2: Não, mas assim, se tu assistisse os jogos, assim, os dois jogos que eu vi da Alemanha, antes do Paraguai, a Alemanha pariu uma bigorna pra passar.
3: Sim.
2: Foi fazer um 2-1 ali no final do jogo, bem como o Brasil contra o Japão.
3: Sim.
2: Então não seria uma surpresa. O cara ontem foi ruim pro Brasil. Não, que eu acho que não tem mais bobo no futebol.
3: A única coisa que eu passo...
0: O Cabo Verde enfrentou de igual pra igual o Uruguai e a Espanha, né?
3: O Cabo Verde, sim.
2: Foi o primeiro jogo.
0: Então vai enfrentar a Argentina, uma outra equipe grande. Daqui a pouco consegue fazer frente.
3: O que eu passo pano pro Brasil é que, assim, ó, dessa relação seleção favorita e a menos favorita, o Brasil pegou o adversário, de repente, mais qualificado, assim, dessa terceira prateleira, né? Comparando, por exemplo, quem teve o confronto mais difícil, o Brasil ou a Alemanha? Eu acho que o Brasil tinha um adversário mais complicado que o da Alemanha.
0: Também acho.
3: O Brasil tem um adversário mais complicado que, de repente, só não da Holanda.
2: Mas eu acho que o Marrocos foi mais difícil.
1: Mas aí o empate do Brasil com o Marrocos ganha preço também, né?
3: Também.
2: É isso que eu acho que o Marrocos é mais time que o Japão.
3: Pois é, total. Mas eu acho que o Marrocos e a Holanda é mais equilibrado do que Brasil e Marrocos, por exemplo.
0: E assim como pro Brasil,
2: tinha
0: aquela
2: questão... Se equalizam melhor ali.
3: Exato, eu acho.
0: E assim como o Brasil tinha aquela questão da estreia, seu primeiro jogo, pro Marrocos também tinha. Então o Marrocos pode crescer ainda mais na competição.
3: É, eu acho que assim... Eu acho difícil, mas...
2: Tá, o Brasil joga contra...
3: Noruega.
2: Quando? Domingo, 5 da tarde.
3: Isso aí.
2: Olha, um bom horário.
3: É o horário do futebol brasileiro.
2: Começar a fazer um churrasco às 3 da tarde e emendar. Barbaridade. Seja pra comemorar ou pra chorar.
0: Tu acorda ali 11h30, toma o café 1 da tarde, faz o almoço 4 da tarde.
2: Pra quem não tem filho, acorda, pode acordar até as 2 da tarde.
0: Almoço às 4 da tarde.
3: Vou pegar aqui,
0: comer no intervalo.
2: Não, Vini, próximos jogos. Hoje ainda e amanhã.
3: Tá,
2: abre pra nós aí.
3: Vou pegar os próximos jogos. Depois a gente fala também o caminho do Brasil, já tentando
2: prever. Beleza. Mas saiu um post até com o caminho do Brasil aqui, não sei quem é que fez isso, cara. Talvez tenha sido você, Vinícius.
3: Hoje.
2: Daqui a
3: França, às 6 da tarde, enfrenta a Suécia. Tudo indica, né, que a França passe.
2: É, tudo indica, mas assim, certeza nós não temos.
3: Não temos mais certeza.
2: Por exemplo,
3: o Diori
2: teria certeza que ele estaria na prisão de Alcatraz fazendo programa. Então, não pode.
3: Não pode.
2: Tá aí, sentadinho com a

0: placar de gol contra ali no piano.
1: E não vou poder ir imediatamente, porque as minhas próximas entradas ao vivo já estavam programadas no outro lugar. E se eu for pra ilha agora, eu já perco as próximas. Então, assim, vai ficar pro final do dia se der certo. Se não, vai ficar pra próxima vinda aqui a São Francisco.
2: Vai dar certo. Aí, hoje também ainda, tem México e Equador.
0: É um jogo legal, que horas? 8:30?
2: 10 da noite.
0: Foi o que eu disse, 10 da noite.
3: Vai ser no México ou nos Estados Unidos?
2: No México. É o último jogo do México
3: no
2: México.
3: Então passa o México.
0: Não sei.
2: Inclusive, não se sabe nem se o Valencia vai se titular.
0: Pô, então, isso é bom
2: pro Equador.
0: Bom, e cara, vou te falar.
3: E ruim pro México. Se o Valencia for titular, passa o México.
2: Ferveu o que suco dele, porque lá ele é ídolo, cara.
0: É verdade.
2: E, né?
0: Se na seleção ele tá sendo retirado...
2: É isso.
0: Tá ficou ruim pro Valencia. Bom, Valencia você foi.
2: Amanhã... Inglaterra e Congo, da tarde.
0: Só amanhã.
2: É só amanhã. Ah, Congo... esse aqui, cara. Bah, olha. Só um milagre pro Congo.
0: É, né? Congo.
3: Sabe quem é o treinador de goleiros do Congo?
2: Quem?
3: Que diabo.
2: Olha aí, ó.
0: Ih, então você foi.
3: Lembrando que diabo?
2: Lembra que a dupla Grenal tá em todos os cantos da Copa.
0: Tá bom. Meu, quando eu vi o Paraguai, o Balbuena errando o pênalti, eu lembrei do Grêmio.
2: E o Maurício, batendo pênalti.
0: Mas ele converteu,
2: né? Converteu e bem, tirou o Neuer da bola.
3: Eu vi um tweet assim de uma pessoa perdida. Quando é que esse Maurício do Paraguai aprendeu português?
2: Pessoa perdida.
0: Tá, Inglaterra e Congo amanhã às 13 horas, horário do Brasil.
2: Brasília. Tudo pro Brasil aqui, tá?
0: Brasil, Brasília.
3: É, o Jory vê no Google.
0: Sim, no próprio Brasil nós temos fuso horário, né?
2: É, também. Esse é um horário diferente do Nordeste.
3: É verdade. Mato Grosso.
2: Também. Amanhã, 5 da tarde, Bélgica e Senê, Senegal.
0: Ó, bom, hein?
3: Acho que pode rolar crime.
2: Eu também acho. Acho que já nem é tão crime assim. É. Vou te falar.
3: Ah, vamos lá, as duas não tem como.
2: Qual era o grupo de Senegal? Era um grupo complicadíssimo, era... Pô, eu vou...
0: Não, passou, ele foi o terceiro,
2: O terceiro, mas o grupo dele é o que tudo bem passar em terceiro.
0: Claro, era uma pedreira
2: Senegal. Aí também amanhã, 9 da noite...
3: Senegal pegou a França e a Noruega.
0: Putz,
3: e o Iraque.
2: Pô, imagina, né?
0: Não, ruim.
3: Não vai dar Senegal.
2: Amanhã, às 9 da noite, Estados Unidos e Bósnia.
0: Olha aí.
1: Depois, aqui em São Francisco.
3: É, dá Estados Unidos.
2: Esse é o jogo do Jolly.
1: Daí,
3: esse é o meu jogo. O que vão roubar para os Estados Unidos passar?
2: Tá, capaz.
1: Não, é o Klaus no apito, viu? É o brasileiro.
3: Opa! Que vão roubar.
2: Que time, né? Então, quinta-feira, 4 da tarde, Espanha e Áustria.
0: Tá.
2: A Espanha não é confiante, né? Essa Espanha não dá pra confiar.
0: Mas eu acho que passa a Espanha.
2: E aqui o jogaço, cara, da minha opinião, que também quinta às 8 da noite, Portugal e Croácia.
0: Ah, legal.
3: Aí é o adeus.
0: Porra, eu acho que esse é um dos mais parelhos.
3: É o adeus ou do Cristiano Ronaldo ou do Modric.
2: Ou do Modric, alguém vai dar tchau.
0: Ah, tu tá brincando. Sim, porque alguém vai ter que passar, né?
2: É o senhor óbvio.
0: Não, gente, olha só, Portugal e Croácia vai ser o adeus do Cristiano Ronaldo.
2: Ele quis fazer a manchete.
3: Em Copas, porque os dois estão velhinhos,
0: sim, sim,
3: não vão voltar a jogar.
0: Mas o Neymar também não joga mais Copa. Aliás, ele não tá jogando.
3: Não sei se joga nessa.
2: Ah, vai jogar. Acho que ele vai entrar. E sabe que eu fiquei pensando contra o Japão que o Ancelotti tava aguardando ele pros pênaltis já.
3: Não, ele falou que se
0: imagina
3: o Brasil
0: ele
3: não
0: entra
3: fizesse...
0: e erra o pênalti desse jogo.
3: Não, ele falou que se o Brasil não empata, ele ia entrar com 60 minutos. Aí como o Brasil empatou, ele ia entrar na prorrogação.
0: E aí o Brasil virou.
3: Gol, ele não entrou.
0: E aí não vai
2: isso aí. Esse vai ser o Neymar pra
0: mim. Não, meu, não adianta botar o cara a 50%, os caras numa rotação a milhão, velho.
2: Os caras do Japão aqui, ó.
0: Tá louco.
3: Do Neymar é resenha, é cavaco.
2: Não, mas cara, eu vou te falar, isso antes, a gente falou aqui no programa antes da Copa começar. Cara, ele é simplesmente um dos melhores cobradores de pênaltis dos últimos tempos do futebol.
0: É verdade.
2: Ah, o nível de acerto dele é bizarro. E, cara, querendo ou não, pô, é muito útil um cara desse.
0: Ele deveria bater o primeiro ou o último, Vini?
2: Ah, eu acho que o primeiro que é o mais difícil.
3: Ah, né? Devia ter falado isso pro Tite na última Copa.
0: É, porque ele chegou chegou a bater, né?
3: Ele ia bater o último.
0: Puta
2: merda. Aí, sexta. Sexta, meia-noite. Será que é... Pô, não é meia-noite.
3: É, então... sexta pra sábado.
0: Meia-noite,
2: é. É, de quinta pra sexta, eu acho.
3: Tá, aí é, não, é sexta... É quinta-feira.
2: Quinta,
0: meia-noite, então.
2: Suíça e Argélia.
3: Aí eu...
2: Esse aí...
0: Joguei bem minha boca.
2: Pra dormir, né?
3: Isso aí.
0: Quando é que a Argentina joga?
2: Argentina é sexta também.
3: Esse é o jogo que tu escolhe pra dar uma banda.
2: Aqui, ó, vamos chegar. Suíte. Austrália e Egito, às 3 da tarde na sexta.
0: Ah, jogo ruim também.
2: Esse é o jogo pra ficar rodando ali no fundo.
0: É, deixa ali. De proteção de tela.
2: Que golaço, hein?
0: Que, Diário? Fala aí.
1: Não, na quinta, Vini, tu falou do jogo da Espanha aí, é jogo meu também, que eu volto pra Los Angeles.
2: Ah, pode ser.
1: E aí eu vou acompanhar esse jogo aí também da Espanha.
0: Boa.
1: É jogo jogado, eu acho, né?
2: Ah, não sei, Diário. A Espanha não tá muito...
1: É, pois é.
2: Ela tem cambaleado um pouco. Aí também na sexta-feira, 7 da noite, aí Argentina de Messi contra Cabo Verde de Vozinha.
0: Ó, você foi, Vozinha.
2: Será?
0: Ah, claro, sei, calma. Claro, eu já...

0: eu gosto desses seus comentários dos
1: Copa do Mundo, amigo.
2: Não tem como. A Argentina tá jogando levezinha, ganhou a última Copa, ele vai pra cima, pode tomar gol, mas vai fazer uns 4 no Cabo Verde. Vozinha vai voltar pra ver a vozinha.
0: Pois é, mas já tá estourado, né?
1: Já ganhamos seguidores.
0: Sexta, 10:30 da noite. Eu gosto desse jogo aqui, cara. Colômbia e Gana.
2: Ah, legal.
0: É um bom jogo. E aí, acabou. Aí já é oitavas depois, já a partir de sábado. É isso aí. Quem já tem Canadá e Marrocos.
2: Tá.
0: Confirmado, Marrocos deve passar. E temos Brasil e Noruega.
2: É xarope o time de Marrocos, cara. É chato de jogar, cara.
1: No sábado ainda tem o jogo do Paraguai contra o adversário definido.
0: É que aí a gente não sabe quem vai ser, né?
2: Isso. Muito bem. Ô, Diori, qual é o estádio aí que tu faz o jogo aí em São Francisco?
3: O estádio não fica exatamente em São Francisco, ele fica a 60 quilômetros daqui. Fica na San Francisco Bay Area, que é na região do Vale do Silício, em Santa Clara.
2: Putz, legal.
3: Então é um estádio que tem uma distância grande, até trazendo um bastidor aqui da cobertura pra vocês. Quando eu cheguei aqui, no dia que eu cheguei, tinha o jogo do Paraguai contra a Austrália. E aí o jogo era 7 da noite do horário local e eu saí do hotel 3:30 da tarde. Faltando 3:30, porque eu olhei ali, dava uma hora, com trânsito 1:30, tudo certo. Cara, eu levei quase 3 horas, eu cheguei no estádio um pouco antes das 6:30. Então, na quarta-feira, amanhã, que é o jogo dos Estados Unidos, até por ser jogo dos Estados Unidos e vai ser uma lotação absurda no estádio, eu vou sair de manhã. Eu vou de manhã já pro estádio, eu vou ficar lá na volta, fazendo as entradas ao vivo de lá e tudo mais, porque eu não quero correr o risco de ficar 3 horas no trânsito de novo, porque, não tem como, cara. É muito trânsito.
2: Ô, Diori, além daqui do Vibe Copa, eventualmente no Pretinho, assim, quantas mais entregas tu vem fazendo durante ao longo do dia pra gente entender o profissional do Grupo RBS?
1: Isso.
2: Quais são as entregas desde o momento que tu abre o teu olho, faz o teu checklist aí do teu dia? O que tu tem feito, hoje, por exemplo, como é que foi teu dia?
1: Tem um fuso diferente também, fala pra nós aí. É.
3: Cara, hoje meu dia foi o seguinte, tá? Hoje eu acordei 5 e pouco da manhã, porque eu tenho um fuso de 4 horas a menos.
2: Tá.
3: E eu tinha combinado com o pessoal do Timeline de entrar ao vivo no Timeline, que é às 10 da manhã do Brasil. Então era depois das 6 da manhã daqui, porque a gente ia fazer uma entrevista com a Larissa Riquelme sobre a classificação do Paraguai. Então eu fiz essa entrada no Timeline, que foi por volta de 10:20 do Brasil, 6:20 aqui de São Francisco. Aí terminou o Timeline. Eu já fiquei conectado pro Bola, que foi na sequência, às 11 horas. Aí do Bola, eu vim para essa região da Bahia de São Francisco aqui, fiz uma gravação para RBS TV, para aqueles boletins que entram nos intervalos da RBS TV. Aí saí da RBS TV, vim aqui para essa parte para tentar pegar o bonde aqui, o bonde não, o barco, para Alcatraz, e não foi possível. Aí entrei no Zona Total, o Vini tava participando junto lá, fiz a entrada ao vivo daqui, aí agora tô no Vibe. Do Vibe, eu pego um transporte e vou lá pra perto da ponte, da Golden Gate, porque eu tenho uma entrada no Happy Hour Grenal, que é no streaming, no nosso canal de esportes da Gaúcha. Faço essa entrada ao vivo, depois na sequência do streaming eu tenho uma entrada ao vivo no RBS Notícias, e depois do RBS Notícias eu tenho o Copando Tudo pra fechar o dia em relação ao streaming. E aí tem os Gaúcha na Copa, e depois mais tarde eu tenho uma entrada no Esporte Companhia, que daí vai ser ao vivo com o Colin, com a repercussão do jogo do México e com uma entrada ali na largada do Esporte Companhia, que vai ser por volta da meia-noite, 8 horas da noite daqui.
1: E depois uma chamada de vídeo com a mina.
2: Tem que falar com a família, né, Jorge?
1: Ou tu vê o Adas, o Diverio, o Lelê, estão com uma outra rapaziada lá, né? Estão podendo sair. O Jorge tá sozinho, cara?
2: Tu ficou mais na região da Califórnia.
0: Até bom.
2: Eu acho que até melhor, né? Um monte de magrão na tua volta, né, cara? Aliás, por onde anda Adams e Lelê,
0: hein? Por onde anda?
1: Eles estão em deslocamento pra
0: Nova Jersey.
1: Pra isso aí.
2: Ah, pode crer. Não, ô Jorge, parabéns, não. Foi uma pergunta mais a título de curiosidade e trazer esse bastidor para a audiência, porque muita gente deve ouvir assim, pô, que legal, deve ser um sonho cobrir a Copa. Sem dúvida, mas o cara rala pra caramba, porque participa de todos os veículos do Grupo RBS.
1: E assim, sabe, termina um dia, começa o outro, é tudo.
0: Mas sabe que o lado bom, por exemplo, eu falei com o Jory no privado, até, tipo, comentando de algumas coisas que ele tava fazendo lá.
2: Tá tudo bem contigo?
0: Não, tá tudo bem.
1: Perguntou sobre a Larissa.
2: Tá, falou com o Jory, resumindo.
0: Exato.
2: E aí?
0: Não, e o lado bom é esse, porque tu consegue estar num lugar onde...

0: Nem todo mundo tá lhe contando histórias, tu consegue trazer histórias mais exclusivas.
1: Ninguém vai te furar.
0: É, também tem isso, mas tu consegue trazer um outro olhar da Copa, que de repente o cara que tá só na muvuca ali, não vai conseguir ter, né?
2: Perfeito. O lado bom é que tudo que acontece aqui no oeste dos Estados Unidos, a responsabilidade de contar é minha. O lado ruim é que se eu não contar, a responsabilidade é minha também.
1: Claro.
2: Assim, é isso, né?
1: Não, mas assim, tu já fez algumas peripécias aí, né? Pô, aquela camiseta ali pro Beckman, o que mais que aconteceu de diferente aí, Jorge? Assim,
2: eu tinha feito a entrevista com a Larissa Riquelme antes da estreia do Paraguai.
1: Ah,
2: né?
1: Isso aí, exatamente. Mandou um abraço pro Lelê, inclusive.
2: Mandou um abraço pro Lelê. Né? A gente acabou, é muito maluco assim, mas tipo assim, a gente faz todo esse conteúdo que eu falei, on-air, mas a gente também tem a entrega de redes, o trabalho de redes sociais
1: digital,
2: também.
1: Né? Mais isso.
2: É o digital, a gente fez ali um negócio que foi muito legal, que deu repercussão legal também no Instagram, que foi o lance do GTA ali no perfil do Bola, ali em Santa Mônica, então foi uma coisa legal de se produzir. Ao mesmo tempo, eu fiz algumas entradas no Gaúcho Atualidade, falando sobre a guerra dos Estados Unidos e do Irã, quando o Irã tava por jogar em Los Angeles. Então, tipo assim, tu sai de um meme, né, que é imitar o GTA em Santa Mônica, para uma abordagem de daqui a um pouco tá entrevistando um cientista político, tá trocando uma ideia com um cientista político que mora aqui nos Estados Unidos para entender as consequências da guerra, os desfechos, o futuro do que vai acontecer com o mundo. Então, é um turbilhão de emoções e de informações.
1: E virando a chave para cada momento, né? Mas isso te só mostra o cara...
3: Versátil,
1: um cara polivalente. Obrigado.
3: Completo.
1: Tu é um polvo, Jory. Essa é real. Teus tentáculos abraçam todos os produtos da RBS. Agora, essa foi boa, hein?
0: Eu
1: vou dentro, né? É bom comer um polvo, né, Jorge? Já comeu um polvo?
2: É bom. Comi. Comi um polvo esses tempos aí nas férias em Portugal. Cara, é um troço bom, cara.
3: E a corridinha tá metendo a corrida?
2: Cara, eu não consegui correr ainda. É só caminho.
1: Só caminho.
2: Eu não corri ainda, mas assim, eu tô precisando. Teve alguns. Ontem eu achei que eu fosse conseguir correr. Só que daí não deu certo. Até ontem, assim, eu tava falando de muitas entradas que eu fiz hoje. Ontem, por exemplo, foi um dia que eu fui acompanhar o Jogo do Brasil num pagode aqui em Santa Clara. Aí preparei ali tudo pra entrar no ar ao vivo depois do programa. Aí deu uma confusão de conexão, porque tinha flash interview, tinha um monte de gente pra entrar. E aí os guris do estádio, não sei o quê. Cara, tava uma confusão. Eu falei assim: bah, olha só, eu não vou ficar batendo cabeça com os caras. Deixa a central organizar a turma que tá no estádio, a turma que tá com o Brasil. Eu tô aqui num outro ponto, tá? Beleza, é legal dar essa amplitude pra cobertura, mas ao mesmo tempo eu também não tô no Jogo do Brasil, não, esse não é o meu momento, né? Então assim, aí tinha combinado com o Natan pra participar ontem do Vibe, mas aí os guris acabaram conseguindo participar do estádio, então tipo assim, cara, ontem era o dia deles,
1: entende?
2: É o
1: calor do momento, né?
2: Então assim, acabou que ontem a minha primeira entrada ao vivo foi acontecer, sei lá, perto das 7 horas da noite daqui.
1: Não, mas então, tá tudo certo,
3: e
1: né?
3: E aí num dia como hoje, que a galera tá em deslocamento, tu é um dos únicos também. Que...
2: Aí eu acabo entrando em praticamente tudo, assim, sabe? Então,
1: certo.
2: É isso, tem essa montanha-russa também. Mas, cara, eu vou dizer pra vocês, é melhor um dia como hoje, que o cara faz um monte de coisa e entra um monte de vezes, do que um dia como ontem, que tu fica naquela sensação de estar sendo inútil, sabe? É muito
1: perfeito,
2: maluco isso.
1: Perfeito, Jorge. Essa é a versatilidade do arroba... Qual é o teu Instagram correto, Jory?
2: Pô, arroba Jory V, aliás, tá faltando... Antes do programa, estavam faltando 31 seguidores
1: por
2: 70 mil.
1: Ah, não. Não, peraí. Arroba Jory V, é isso?
2: Jory V, é isso aí.
3: Vou te seguir aí, Jory.
1: Ah, o Seguidores, né? Pra mim, o Seguidores.
0: O programa que seguiu o Jory.
2: Valeu, obrigado.
1: Exatamente.
0: Falta nós aqui.
1: Muito bom. Jory, muito obrigado pelas informações. Mais uma vez, parabéns aí pelo teu trabalho. Esse cara versátil, não só o Jory, mas como o Diverio, o Lele, o Adams e toda a equipe do Grupo RBS. Não, o Vini tá aqui, né?
3: Não, o Vini tava ali na zona total.
1: Não, mas tudo bem, ele desceu no elevador, não desmerecendo.
0: Informação. Pra gente falar disso até o jogo contra a Noruega.
1: Tá.
0: Dos últimos 4 confrontos entre Brasil e Noruega.
1: Tá.
0: 2 vitórias na Noruega e 2 empates.
3: Ah, mas a gente não tinha o calendário.
2: Tá na hora da gente ganhar, então.
1: Tá na hora, mas isso aí
3: não vai completar 5 jogos sem ganhar.
1: É importante pra gente quebrar esse tipo de coisa, né? Eu preciso
0: e o empate pode nos classificar, né?
1: Muito bom, é verdade,
3: A gente pode passar nos pênaltis.
1: 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Diori, nos falamos. Abraço, querido.
2: Abraço.

0: Até a próxima.
1: Valeu, e eu vou aproveitar esse espaço bem curtinho aqui do Vibe Copa pra liberar alguns ingressos pra você, ouvinte aqui do Vibe Copa.
2: Ah, não é pra nós.
1: Na grande Porto Alegre, em todo o estado que tiver a oportunidade de estar em Porto Alegre na sexta-feira agora, teremos aí esse encontro histórico da comunidade ninjitsu, da Guedes e Ultraman no Bar Opinião. Manda ali, ó, o teu nome completo e de um acompanhante dizendo, eu quero ir no show, no meu direct no Instagram, que eu vou fazer uma listinha.
2: Qual que é o teu Instagram?
1: @rafinha.menegazzo. Muito bom. Vou deixar o tema de inverno da comunidade aqui.
3: Delícia.
1: Saideirinha, tem 2 minutinhos, que na sequência a gente volta com quase nada. Se não ganhar o ingresso, vai no simpla.com.

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1: Muito boa tarde, Rafael Gomes.
0: Boa tarde,
1: pauta
0: tudo bem?
1: A pauta de hoje é combinações estranhas de comida que tu gosta.
0: Combinações estranhas de comida que eu gosto,
1: isso,
0: tá?
1: Isso, isso.
0: Arroz com ketchup.
1: Tá, ok, não te julgo.
0: Eu gosto de ketchup em várias coisas.
1: O que mais?
0: Tu gosta de ketchup?
1: Eu gosto de ketchup, cara.
0: É?
1: Eu gosto direto, assim.
0: Direto?
1: Bota na batata frita, bota
0: não, é que batata
1: pastel.
0: Frita não é uma combinação diferente. No
1: não.
0: Pastel também não.
1: Mas eu também gosto nesses lugares aí.
0: Eu gosto de... eu gosto de doce com salgado. Eu gosto, por exemplo, assim, ó... Botar, às vezes, uma manteiga num bolo.
1: Eu gosto disso. Eu gosto de uma torrada que é doce de leite e mumu. E eu torro, e daí eu como.
0: Tá.
1: Eu acho maravilhoso.
0: Tá, beleza. 26400-943. Combinações gastronômicas improváveis. 51.
1: Isso.
0: 26400-943. É o telefone do Quase Nada desta terça-feira, dia 30 de junho. Alô, tá no ar do Quase Nada, quem fala?
2: Oi!
0: Oi, quem tá falando?
2: Gabriel.
0: Fala, Gabriel, quantos aninhos tu tem?
2: 9
0: aninhos, Gabriel. E que ano tu tá?
2: 4º
0: ano. Fala uma combinação de comida, quando tu mistura coisas, uma coisa que só tu gosta e todo mundo acha estranho.
2: Pão com chimia e requeijão.
0: Pão com chimia e requeijão estranho. É estranho.
1: É estranho.
0: E por que tu gosta?
2: Porque eu gosto meio doce, meio
0: adocicado. Eu gosto do doce salgado também, o tio também gosta.
2: Não.
0: Tá bom. Gabriel, quer mandar um beijo, um abraço pra alguém?
2: Pra minha mãe, pra minha avó, pro meu pai e pro meu avô.
0: Fala o nome de todo mundo.
2: E pros meus colegas.
0: Ah, diz o nome de um por um. Não, tô brincando. Fala o nome do pai, da mãe, do avô e da avó.
2: A avó, Veroca. O avô, Will. A mãe Simone e o pai Fernando.
0: Beleza, beleza. Olá. Abraço, Gabrielzinho.
2: Oi. Tchau.
0: Tchau. Eu gostei que a avó é Veroca e o vô é Will.
1: Uhum.
0: Me pegou, assim, um nome muito de vó.
1: Muito bom.
0: E o vô, nome moderno, assim, nome...
1: Will?
0: Porque Veroca é vó. Mas Will é...
1: É William, né?
0: 26400-943, tá no ar no Quase Nada. Quem tá falando?
3: Fala, Rafinha, aqui é a Nilce, tudo bem?
0: Tudo bem, Nilce, é o Rafão, na verdade, é o gordo, tá? O Rafinha...
3: Não, é Rafinha.
0: Ah, achei bonitinho.
1: Ele tá mais magro, né?
0: Achei bonitinho, mas nem tanto, temos que retomar, mas vamos nessa.
1: Quem tá falando?
3: Aqui é a Nilce.
0: Ela acabou de
1: Nilce.
0: Dizer.
1: Nilce, liga de qual cidade, Nilce?
0: São Jerônimo, ela também
1: São
0: acabou
1: Jerônimo.
0: De dizer.
1: Hoje eu tô, fazendo coisas paralelas, aí minha atenção diminui.
0: Eu tô vendo, tu não tá
1: Nilce,
0: fazendo atenção.
1: Nilce, combinação de comida estranha que tu gosta de comer?
3: Sorvetinho do Mac com batata frita do Mac.
0: Pá, esse é um clássico.
1: E é estranho.
0: Não é estranho, meu. A galera come a full isso aí.
1: Não tem como.
0: Não tem?
3: Não, tu tem que experimentar, não tem, tem que experimentar, é muito bom.
0: Sabe o que eu fazia mais na minha época de gordão? Eu dei uma diminuída agora, senão meu endócrino não vai me matar. Eu ia no Mac, no drive-thru, e pegava milkshake e batata frita.
3: Exatamente.
0: Que... Só isso.
1: Pra quê? Como separado?
0: Porque a cabeça do gordo é diferente.
1: Tá.
3: É, exatamente isso.
0: Nilce, então tá, quer mandar um beijo, um abraço pra alguém em São Jerônimo?
3: Um abraço pra vocês aí,
0: obrigado,
3: e pra
0: obrigado.
3: Pequena e pro marido que tá esperando em casa.
1: Já fizeram a ponte de São Jerônimo pra Triunfo ou ainda não?
3: Isso aí, só em sonho.
0: Tchau, guria, beijo.
3: Beijo, tchau.
0: 26400-943. Que outra combinação que tu gosta?
1: Deixa eu pensar aqui. Tem várias.
0: Eu tinha uma época que eu botava Ajinomoto em tudo.
1: Quê?
0: Um tempero, assim.
1: Ah, tá.
0: Ah, eu gosto de coentro em tudo. As pessoas acham coentro muito forte. Eu gosto.
1: Eu não sou muito do coentro, não.
0: Eu gosto bastante. Eu gosto das coisas apimentadas, assim. Tô tentando pensar em coisas que podem ser estranhas.
1: Eu gosto de comer banana na comida.
0: Ah, eu sei. Eu também.
1: Com arroz e feijão.
0: Ah, eu não gosto. Ah, eu sei uma, vou falar depois. 26400. Ah, caiu bem na hora. Vou falar agora então, tá? Vou falar agora. A minha família, não sei porquê, em algum momento da vida colocaram banana no molho bolonhesa.
1: Ah.
0: Acho que tranquilo ligação aqui, ó. Alô?
4: Alô?
0: Quem tá falando?
4: É o Thales.
0: Fala, Thales, tá falando de.

0: onde?
1: Tô falando aqui de São Leopoldo.
2: Trabalha com que, Thales?
1: Eu trabalho com compra de sucata eletrônica.
2: Pode.
1: Celular, notebook, placas eletrônicas.
0: Pode. Camelô, camelô.
2: Pode crer.
1: Não? não é camelô. É uma empresa que faz exportação desse material.
0: Tô brincando.
2: Tu pega os equipamentos meio estragados, meia bomba e conserta.
1: Não, a empresa não trabalha
0: não,
1: com
0: cara.
1: O tempo do material.
0: É tipo descarta, tipo assim, ó, tu tem um notebook velho, um PC velho, alguma coisa que tu não conseguiu negociar, ele compra e revende pra quem compra.
1: Na verdade, a gente trabalha com clientes parceiros. Vamos supor, tu tem um material na tua cidade, eu busco um cliente mais próximo pra poder fazer a coleta desse material.
0: Boa.
1: Esse cliente, ele acumula uma quantidade e me faz a venda depois.
0: Entendi.
1: Alguns pegam como descarte e outros compram também, né?
2: Pode
1: pra depois revender.
0: Maravilha.
2: Velho, qual combinação estranha de comida tu gosta?
1: Cara, eu não peguei essa parte aí, porque eu tô tentando ligar faz dias já, mas assim, ó, eu tava escutando e pensando, não me recordo, assim, de algo estranho, assim, que foi uma mistura. Era mais poder dar um alô pra vocês mesmo, que eu acompanho todo dia o programa aí.
2: Tudo bem. Quer mandar um abraço pra alguém?
1: Quero mandar um abraço pra minha filha Isis, que tá aqui no lado. Eu acho que ela quer falar também com vocês. Quer dar um oi pra eles?
2: Oi, Isis.
1: Dá um oi pro tio.
2: Isis.
1: Ela tá meio envergonhada aqui.
2: Que idade ela tem?
1: Ela tem 3 anos.
2: Tá certo.
0: Beijo, Isis. Beijo do tio.
1: Tchau, tchau. Valeu,
0: obrigado.
1: Abraço aí.
0: Abraço pro Thales, mas não faça como ele, tá? Participe da pauta do programa. Eu lembrei do que eu falei. A minha família botar banana pra cozinhar no molho bolonhesa.
2: Não dá.
0: E fica bem gostoso, um gostinho agridoce.
2: Isso aí.
0: Seguinte, ó. 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
0: 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Uma combinação que não é estranha, que eu gosto de fazer. Eu gosto muito de cozinhar com cerveja. Faço uma carne na cerveja. Às vezes, ao invés do vinhozinho, bota uma cervejinha no risoto também. Sem falar pra harmonizar, né? Eu só quis dizer uma combinação que não é a que as pessoas imaginam.
2: Não, mas comum, geralmente, tu compra cerveja pra tomar, né?
0: É, eu gosto às vezes de botar uma cerveja na pressão, uma carnezinha, fica uma delícia. A imigração harmoniza com qualquer coisa. 26400-943, alô, quem fala?
2: Caiu.
0: Bem na hora a ligação. Bem na hora caiu a nossa ligação.
2: Deixa eu ver uma outra combinação.
0: Alô, quem fala?
2: Alô?
0: Quem tá falando?
3: A Manuela.
0: Oi, Manuela. Quantos anos tu tem?
3: Eu tenho 13.
0: 13? Que ano tu tá, Manuela?
3: No 8º.
0: Maravilha. E uma combinação estranha de comida que tu gosta?
3: Nugget com arroz, e no arroz tem que ter farofa e batata palha.
0: Ah, eu gostei. Eu gosto dessas misturebas aí. Veio bem, Manuela. Borra. Quer mandar um beijo, um abraço pra alguém, Manu?
3: Pra minha mãe. Pra minha família, então.
0: É maravilha, então. Maravilha. Qual é o nome da mãe?
3: É Xana.
0: Um beijo pra Xana, então. Um beijo pra ela. Tchau, Manu.
3: Tchau.
0: Beijo. Tomara que seja verdade, né?
2: É claro que é, cara. Por quê?
0: Eu acredito nas crianças. Sim, tu viu que eu não esbocei a risada? Tu viu?
2: Meu, dá pra ver a nossa maturidade.
0: Tu viu? Bah, eu fui muito maduro agora. Inacreditável.
2: O Rafael Gomes...
0: Eu gosto... Tá pai, né? Pai, né? Que para e respira fundo.
2: Se fosse assim. Rafael Gomes sem filho, bah, risada. Ia chamar, ô Léo, vem aqui. Olha aqui. ô, gordo, vem na redação. Olha aqui, bota o fone. Não,
0: como agora... é que é o nome da tua mãe?
2: Da enredo, bah. Ia cortar, postar no Instagram ainda.
0: Isso.
2: Mas não, passou.
0: Passou reto, viu?
2: Passou e próxima ligação agora.
0: Alô, quem tá falando?
4: Alô.
0: Ó, ligou do Nextel. Alô, quem fala?
4: Alô?
0: Quem fala?
2: Seu nome, meu querido.
4: Álvaro de Pelotas.
2: Álvaro, faz o que da vida, Álvaro de Pelotas?
4: Sou advogado de uma estatal.
2: Bacana.

0: bacana. E qual combinação de comida mais estranha tu gosta? Tu curte?
1: Olha, acho que é pão com manteiga e açúcar.
2: Manteiga e açúcar? Como que faz?
0: Ah, meu querido.
1: Ué, corta o pão ao meio, passa a manteiga.
0: E bota açúcar.
1: E bota um pouco de açúcar.
0: Ah, meu querido. Tem louco.
2: Nego bem é nego bem em Pelotas, né?
0: Tem louco pra tudo.
1: É muito bom, é muito bom.
2: Não, é isso aí, né? A terra da Fena Doce, dá açúcar em tudo. Isso, aí.
0: Isso.
2: Valeu, Álvaro. Quer mandar um abraço pra alguém?
1: Abraço pra minha família toda aqui em Pelotas. Pra todos da Chavante também.
2: Tá bem.
0: Tá bem, tá bem.
1: Mais importante.
2: Abraço, irmão. Valeu.
1: Valeu, abraço, tchau.
0: Se eu sou um recrutador e um cara tá na minha empresa e fala que come isso aí, eu não contrato.
2: Louquinho. Psicotécnico, não passa.
0: Não dá.
2: Eu gosto, meu. Sabe o que eu gosto também? Às vezes, ora com salada de batata, ora com purê de batata.
0: Gostei do ora.
2: Misturar é que não é os dois juntos, tá?
0: Tá.
2: Ou é arroz e salada de batata, ou é arroz com purê de batata. Misturar, fazer tipo uma pasta, assim, ó. Tipo um cimento. Dá uma cimentada no arroz.
0: Comidinha de cachorro, assim.
2: Isso. E come, eu adoro.
0: Ah, é gordão, né? Não adianta. O cara 26, pode emagrecer.
2: 400, 943, alô, quem fala?
3: Oi, tudo bem? Aqui é a Clarice, de Porto Alegre.
2: Oi, Clarice. Tudo bem?
3: Tudo bem. Tava pensando aqui, não tinha ligado porque eu não sabia o que era nojento ou não. Tipo, não, nojento não, é estranho, né?
2: Não. Vamos passar a parte do nojento.
0: Eu não sou nojento.
3: Mas aí pensei numa coisa estranha também, que é essas horas que eu não como, comia quando era mais nova, é iogurte com salsicha.
0: Ah,
3: tem que esquentar a salsicha.
2: O quê?
3: Não.
2: Meu Deus.
3: Comer mesmo?
2: Não, tu é a campeã até agora.
0: Em momentos de necessidade, às vezes tu abre a geladeira e só tem isso, ok, mas não.
2: Não, acho que nem é necessidade, tu come separado. Os dois juntos.
3: Eu acho caminho. Que em algum momento só tinha isso e daí eu comi e
2: iogurte ficou. Com salsicha.
3: Olha, é bom. É da mesma leva ali do milkshake com uma batatinha, só que mais incrementada.
0: Eu vou te dizer que nem momento de necessidade, porque nada impede de tu comer a salsicha primeiro e o iogurte depois.
2: Não, aí
3: não, mas
2: aí
3: tem que ser na...
2: Tá, mas aí é o iogurte. Iogurte não.
0: Iogurte. Iogurte.
3: Iogurte. Daí vai picada, né?
0: Isso aí.
2: O cara meteu um iogurte.
0: Não, entenderam.
3: Mas é bom, gente. Tem que ter iogurte de morango.
2: Tá, mas como é que é? Tu dá uma chuchada da salsicha assim, tu dá uma chuchada no iogurte?
3: Pode ser, ou primeiro, geralmente sim, pra aquela mergulhada ali, tem que estar quente, mas não tão quente a salsicha.
0: Tem que estar quente?
3: Pra equilibrar.
0: Só pior, só pior.
2: Meu Deus!
0: Só pior.
2: Clarice, olha só. Tu vai encerrar o programa de hoje, porque tu é a campeã.
0: Tu ganhou.
2: Que acabou, não tem como continuar o programa depois de hoje.
0: O cara da margarina com açúcar tá tipo assim.
2: Tipo assim?
0: Eu sou um nada.
2: Não, ele não tá assim. Ele era meio poucas ideias, assim,
0: Ou ele tá tipo assim, vou experimentar isso aí.
3: Faz horas que eu não como, então vou ver se eu mato.
2: Come hoje nos marca.
0: E come pão com margarina e açúcar.
2: @GomesRafael. O Nathan Nunes. Marca a gente lá que a gente quer repostar.
0: Não, meu arroba mudou. É o Nathan Nunes.
2: É eu, Nathan, tá. Isso. Marca a gente porque eu quero ver.
0: Por
2: eu favor. Preciso ver a pessoa favor, comendo
0: por
2: isso.
0: Por favor. Sem impunar.
3: Não sei. Vamos ver.
2: Meu Deus. Favor, eu tô um pouco com. Bom,
0: pretinho.
3: É mesmo?
2: Nada, Clarice. Eu adorei. Viu? Beijo, guria. Tchau.
3: Beijo, abraço. Tchau.
2: Ai, vem aí o pretinho e eu vou ali no banheiro vomitar. Já veio. Tchau.
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8: 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Hoje ele vai brilhar no programa, ele vem, né, meu irmão?
2: Shows, minha filha.
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0: Destaques, meu irmão!
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0: Ansioso aí, né, meu irmão?
1: O que que houve pelo jogo do Brasil,
0: meu irmão? É sexta-feira, meu
1: irmão. Pô, sexta-feira vamos invadir, né?
0: Opinião, né, meu irmão?
1: Vamos nessa, todo mundo, quem quiser, é só chegar, Bar Opinião, sexta-feira, a partir das 21h09, a ordem é essa, é da Guedes, Comunidade e Ultraman. E cada intervalo...
0: E tem o pique do Rafinha, né, meu irmão?
1: Em cada intervalo eu vou estar fazendo um som e comemorando também o aniversário do nosso querido amigo Pisca.
0: E sabadão tem ele, né, meu irmão?
1: Ele quem?
0: Gordo Léo.
1: Gordo Léo.
0: Gordo Léo, Palhaço Maionese e As Aventuras do Gordo Léo.
1: Não, mas pera aí, deixa eu só terminar o serviço.
0: Não terminou ainda, meu irmão?
1: Não, não terminei. As pessoas... Tá, eu dei o serviço.
0: Vai na opinião.
1: E aí vai na opinião, mas aí se quiser... Antes, tu vai no simpla.com.br. Garante o ingresso, até porque já foram vendidos mais de 600 ingressos.
2: Claro, tá bom.
3: Ah, vai ter mezanino, então.
1: Vai ter, não. Já tá aberto ali, o bicho vai pegar. Então, esperamos todo mundo ali no arroba rafinha.menegasso. Tem um linkzinho ali no feed. E o Gordo Léo vai estar onde?
0: Cara, eu vou estar no sábado, junto com o Palhaço Maionese e o Ivan, no Boteco Comedy em Novo Hamburgo. Ingressos no arroba o Gordo Léo.
1: Muito bom.
0: Tá lá o link lá, garante teu ingresso. Pra ver aí o Palhaço Maionese vivão, vai tá uma loucura, vai tá uma delícia.
1: Tá linda.
0: Sabadão, vai dia lotar. 4, véspera do Jogo do Brasil.
1: Muito bom, boa tarde, Léo, boa tarde, Rafael Gomes.
3: Fala, Rafinha, tô comendo um Zezé.
1: Um Zezé, Zezé é permitido no programa minhão. Sempre, é o Mionzinho. E o Vini Moura.
3: E aí, Xê?
1: Hoje.
3: Tudo bem?
1: Ah, hoje.
3: Tamo aí,
1: hoje,
3: né,
1: hoje vamos sou lá. Sou eu, né, hoje, hoje eu quero ver o teu sorriso encantador.
0: Ah,
1: né?
0: Que isso. Da uma tu já levou um atropelo ali, mas
3: cara, eu consigo, né? Isso é o pretinho básico, né?
0: Não, mas isso aí é bom, sabe por quê? Porque esse atropelo é legal. Porque quando tu chega aqui, e risada, e teu cara,
1: tá bonito,
0: e tu é genial,
1: que jaqueta bonita,
0: esse é meu
1: tua
0: menino.
1: Piada é do caramba, e passa duas semanas.
0: O que acontece?
1: Pau!
3: É, mas é que a fase do carinho já passou. É,
1: já passou, já
0: tropa
1: passou
0: de elite. Aí vira tropa de elite.
1: Já passou, já passou. Joia Rara tá bem, não?
0: Porigo.
1: E aí?
0: Pô, tudo
1: o
0: bem?
1: O Paraguai passou, né?
0: Pô, pro nosso agradecimento.
1: Para a nossa alegria.
0: Para a nossa alegria. Joia continua aí vendendo seus produtinhos, inclusive camisa da seleção.
1: Ah, é?
0: Tamo tendo aquela vermelha que não foi lançada, né,
1: pô?
0: Veio lá, nego.
1: Coisa linda. Pô,
0: mas eu vi uma toa, desculpa te interromper, eu vi uma toa do Jordan, mas ele tá cabeceando a bola, o Jordan.
1: Nego, mas isso é novidade, já é rara, né?
0: Nego, adaptação, nego. Isso não é falsificação, é adaptação.
1: Tá,
0: não,
1: tem o Jordan dando enterrado.
0: O Jordan enterrando.
1: Ele o Jordan cabeceando.
3: Só que é a mais bonita é a do Brasil, da Adidas.
0: Isso aí.
1: Ah, né? Ele tem, ele tá.
0: O Vendel também tem, e tem nego também, exclusivo, tá? Exclusivo.
1: Não, não vai dizer que tu tem o Jordan surfando.
0: Não, nego. Os mini crack, nego.
1: Ah, tu tem?
0: Tem, nego.
1: Ah, dos jogadores.
0: Pega lá depois, lá. Pega lá. Pega lá, pega lá. Nego, é o carequinha, nego. Vini Júnior, nego.
1: Ah, tem todo mundo, é?
0: Não, não. Por enquanto só o...
1: Vini Júnior.
0: E o Martinelli, nego. Ah, tá. Por enquanto só ele.
1: Rafinha, não.
0: É que eles não erraram tantos, né?
1: Tá, entendi.
0: Só sobrou dois. Tamo vendendo.
3: Meu amigo meu comprou a camisa 9 do Brasil, escrito João Pedro. Tá vendendo.
0: Nego, ele jogou as eliminatórias.
1: E o Estevão?
0: Estevão também.
1: Tem também.
3: O Rodrigo, tem do Rodrigo.
0: Tem de todo mundo.
3: E tem do Bento no gol, né?
0: Tem do Bento e tem uma, nego,
3: Militão.
0: Especialíssima. Camisa 10 do Brasil com Messi escrito, né?
1: Que legal.
0: Essa aí.
1: Ah, tá ali, ó. Vini Júnior e...
3: E o Martinelli.
0: Martinelli,
1: lá. Pega a imagem aí. Cadê a galera? Quem é que tá na live aí com a gente nesse exato momento?
3: É o Zé Carona.
1: Zé Carona,
3: mano. Fecha no Joia Rara.
1: Fecha no Joia Rara. Martinelli e Vini Júnior.
0: Martinelli e Vini Júnior. Aqui, ó. O Martinelli tá escrito Rafa atrás, porque o...
1: Mas o Martinelli tá de óculos?
3: É que é o Martinelli estudante.
1: Ah, tá, é o Martinelli ainda na faculdade.
0: No campo ele usa óculos, né?
1: Tá, mano? Tá ali, ó, e fecha aqui, nele. Aí.
3: O Thiaguinho, né? Não é o Thiaguinho?
0: Não, aqui é o Vini, cara.
1: Ah, o Vini Júnior.
0: Uma satisfação aí. Então garante o teu aponta pra o QR Code da câmera.
1: Boa, boa.
0: Tá?
1: Boa, joia.
0: Tamo junto.
3: Eu não sei esse aqui, meu. Eu posso pegar o Martinelli pra mim?
1: Eu acho que é uma boa, né?
3: Mas tu não tem a tua versão magra, né? Porque tu levou a gorda.
1: Fala.
0: Tu é igual da pena, nego.
1: Eu sou igual da pena.
0: Não, eu tô igual da pena, nego.
1: Por quê?
0: Tô aparecendo mais contigo.
3: É, que é assim, nós temos a trupe do Rafi, é eu e tu.
1: É,
3: o Peter é o Vini e o Ivan.
1: Isso, isso.
3: O Ivan nem veio hoje.
1: Nem veio. Muito bom, cara.
3: E de quem que é o senhor?
1: Tu é do
3: Peter, né? Tu tem que criar o personagem pro Rafi.
1: É, porque o Sandrinho tu só quer o Peter. Ai, o Peter. Ai, teu trapézio, ai, teu não sei o quê.
3: Foi ele que veio com esse...
1: Não. Foi tu.
3: Foi ele. Não, ele tem o Lari, né, que é o personagem dele.

0: Quem?
1: O Lari Bell.
0: Ah, não faz. Não, pai, eu tenho que contar uma pra vocês. Vamos seguir aqui os destaques. A gente já trouxe a Greci Natasha Maba.
1: Não, peraí.
0: Greci?
1: Tô propagando?
0: Não é Greci em 2000. É Greci Natasha Maba, professora de educação física infantil de Itajaí, hoje completando 41 anos.
2: Auge.
0: Mais
2: da idade.
1: Professora de educação física infantil. Veterana, 40 aninhos.
2: Ela não é veterana.
3: Cara, ela é nossa fã, ela já foi várias vezes em Blumenau nos
1: assistir. Tem foto dela?
3: Não precisa ter foto, velho, mas ela...
1: É que falou com a propriedade não que eu achei que...
0: Ela é ouvinte, tu vai sozinho.
3: Ela é ouvinte costumeira, manda e-mail pra nós. Ela
1: manda como, ela gato. Que
3: gremaba.
0: Não, eu não importa se ela é gato ou não.
2: Não é esse o ponto.
0: Ela só tá de aniversário.
2: É falta de respeito.
1: Meu parabéns pra ela, meu cumprimento pra ela.
0: Maravilha.
1: Meu cumprimento pra ela.
0: Essa skin do Dapena me pegou um pouco.
2: O Dapena, vou te falar, ele é um nojento
0: sem vergonha. É, exatamente.
2: Ele gosta de uma nojerada.
1: Eu gosto.
0: Ai,
1: cara.
0: Lenhador. Lenhador cult pra mim esse visual.
1: O Beto Leia fumando Budane.
0: Parabéns, Greci, muito obrigado pela tua audiência e principalmente pela tua profissão. Trabalhar com criança é algo diferente.
1: E evitar o quê? Crianças?
0: Crianças obesas, né? Esse é o trabalho.
1: É verdade.
3: Eu adorei esse óculos novo do Dapena.
0: Não, eu também. Obrigado. Olha, eu achei muito legal.
1: Peguei do comprei, que me deu uma dica? Alexandre Vetter.
2: Por isso que eu gostei, eu sabia.
1: Alexandre Vetter e Vinícius Moro. Sim. Falei com os dois, eles me indicaram esse óculos bacana. Bom pra night, né? Bom que esconde bem quando o cara tá mais...
0: Tá mais cansado.
1: Tá mais Suzuki,
0: o
1: né?
0: Operador de lives é o Batistudo, não?
3: Não, é o Zé Carona.
0: Zé Carona. Obrigado, Gordo, Zé Carona. Né? Vamos abrir aqui os destaques definitivamente. Falando de Copa, Noruega vence a Costa do Marfim e avança às oitavas para enfrentar o Brasil.
2: O que é isso?
0: Que loucura, louco!
1: E agora vai ter Brasil e Noruega, né, Galvão?
0: Como é que...
1: Peraí,
0: deu uma travada.
2: Não alimentou?
0: Que é isso, amigo?
2: De novo, eu fecho os olhos.
0: Fecha os olhos agora, só rapidinho. Que isso, amigo?
2: Cara, é o Galvão.
0: Esse é o Galvão.
2: É o Galvão.
0: E o Hulk é loucura,
2: Não parece que tá ligando a TV num sábado há 10 anos atrás?
0: Isso.
1: Não, parece igual. Que eu tô vendo o programa H na
0: parece que tu tá virado da noite e ligou a TV.
3: Mais um jogo parelho nessa fase, 16 avos de final. É impressionante. Não tá tendo uma disparidade técnica como a gente achou que podia ter pelo excesso de seleções.
1: A opinião de Rafael Gomes na Rádio Gaúcha.
3: A Noruega saiu ganhando, a Costa do Marfim empatou. E aí no finzinho do jogo, sempre ele, Haaland, recebeu uma bola dentro da pequena área, quase conseguiu só empurrar para dentro da rede. Noruega vai ser o nosso adversário no domingo, 5 da tarde, já, todo mundo já se prepara, né? Churrascão no Brasil inteiro.
0: É verdade, né?
3: E reunião dos brothers.
0: Tu imagina no sul do Brasil, que a galera, normalmente, domingo, tu abre a porta e já tem cheiro de churrasco na rua.
2: Agora tem como é que vai...
1: Chove ou não? Tem que ver a previsão.
2: Vamos ver como é que vai.
3: Para de chover domingo.
0: Para de chover
3: domingo. Começa a chover essa madrugada, não é?
0: E aí, sexta-feira não chove
2: aqui
0: e volta
2: tá
0: a chover.
2: Aqui tá apontando uma chuvinha domingo agora, nesse momento.
1: Tu gosta de uma chuvinha por cima?
2: Ah, não, acho que melhor por baixo.
0: Vamos lá. Ah, vamos encarar a Luísa Sonza de 2 metros de altura ali no próximo domingo.
2: Cara, mas em cima da sua motinha.
3: Foi um jogo bem parelho, assim. Foi, né? A Costa do Marfim jogou bem, o goleiro da Noruega, bom. No último minuto tem a
1: cobrança. Como é que é o nome dele?
3: Tem uma cobrança, não lembro o nome dele.
0: Stoyland.
2: O Haaland tá aqui.
0: Stoyland.
3: Tem uma cobrança de falta bem no finzinho da Costa do Marfim, o cara ia meter na gaveta e o goleiro...
1: Bah, o goleiro bonito,
3: meu,
1: goleiro gato. Bah,
3: é impressionante, assim, eles têm o Odegaard, que é também o camisa 10 do Arsenal.
1: Odegaard.
3: Campeão da Premier League.
0: Não, é um time bobo, não, a Noruega.
3: Cara, vai...
0: Mas é Noruega, gente, é Nylan. Noruega.
2: Quem? Nylan.
1: Tem até uma música que fizeram pra ele, né?
3: Qual?
0: Oh, Nylan.
1: Pô, ele fez uma de boa trocada, eu vi esse lance.
3: Essa aí, esse lance.
1: Cara, ele tira a barreira, o cara dá-lhe um foguete. Na asa.
2: Ele falou assim, Rafinha, sem barreira. Pediu sem barreira.
0: Sério?
2: Os caras, um pouco depois da meia-lua da área, ele. Sem barreira.
3: 45 do segundo tempo.
0: Ah, não, não é muita confiança.
1: Não, era na última bola do jogo, praticamente.
2: Só que eu vou lançar um contra o Brasil, ele larga essa.
0: Não, acho que não.
3: E agora tá a bola rolando, né? 20 minutos do primeiro tempo, caiu França e Suécia.
0: Tô brincando. Quanto?
3: Você saiu do teu rabo.
0: Que isso?
1: Não, não, não, não, não. Aqui não é o Peter. Dá cartão. Aqui não é o Peter.

0: te passar.
1: Amarelinho aqui.
0: Tu tá fudido, é 3-1 hoje, mano.
1: Hoje não tem.
0: Hoje eu tive.
1: Aí o Sandrinho pode tudo.
0: Não, pode nada aqui.
1: Peraí. Não, mas eu também não. Eu não tenho preferidos, mas. Bah,
0: tá, ele. Sabe,
1: quanto é que tá o jogo?
2: 0-0.
1: 0-0. Muito obrigado.
0: Não, isso aí é a sua. Quem que é a sueca ou a francesa? Quem que tu prefere?
1: Não, vai ganhar a França, vai ganhar a França. Turismo gaúcho fica em último em ranking de popularidade no exterior.
0: A pessoa.
2: Peraí. Pode repetir a manchete.
1: Eu posso. Turismo gaúcho.
2: Tá.
1: Fica em último lugar em ranking de popularidade no exterior.
2: A Embratur, que é a Agência Brasileira de Promoção Internacional do Turismo,
1: tem que cuidar.
2: Entrevistou operadoras do mundo inteiro.
0: Eu discordo,
2: pra ver.
1: Discordo o quê, cara?
0: O turismo gaúcho, ele é extraordinário, velho.
2: Não é
0: gravado, entendeu? Eu sou o João do Polinésio, vários lugares
2: incríveis. Missões,
0: Abissões.
2: Onde é que fica São João do Polinésio?
0: Pegadinha Santa Maria, ali na Grande Santa Maria.
1: Ah, tá?
2: Então agora deixa eu só complementar.
1: Educado.
2: Perguntaram para agências internacionais do mundo todo para onde os estrangeiros, quando vêm para o Brasil, para onde eles gostariam de ir.
1: Tá.
2: E o Rio Grande do Sul é o último colocado.
0: Ah,
2: a gente perde para todos os outros 26 estados que estão na nossa frente.
0: Não, isso é sacanagem, meu irmão. Desculpa, ninguém pode falar o Acre
2: antes da gente. Fala o Acre antes da gente.
0: Não. Eu quero conhecer...
2: O Rio de Janeiro, obviamente,
1: é o primeiro
2: líder com 94% das intenções. Tá. Quem vem de fora quer ir pro Rio. Depois vem São Paulo, Bahia, Paraná, Ceará e Pernambuco. Ah,
3: o Acre deve ser por conta da divisa com o Peru e a Bolívia ali.
2: Sim, mas a gente faz divisa com o Uruguai e a Argentina, a gente.
3: Mas não... é que é mais fácil ir direto pro Uruguai e pra Argentina do que pro Peru e pra Bolívia.
0: Não, é questão de turista,
2: não é
0: de
2: ir. É o argentino e o uruguaio.
3: Tentei nos defender, irmão. Tentei, não deu.
0: Não, mas a gente ser último tá errado, tem coisa errada.
2: Uma das justificativas que eu ouvi, se eu não me engano, foi hoje de manhã na Rádio Gaúcha, eu vi eles debatendo isso, que foi justamente isso. Qual é o nosso maior ponto turístico?
0: Gramado.
2: Europa. Por que que o europeu vai querer conhecer uma coisa que lá pra ele é um dia normal?
0: Bom, agora eu vou ter
2: Gramado
0: que...
2: Gramado é líder de turismo pra brasileiro.
1: Uhum.
2: Brasileiro acho o máximo.
1: Não, mas tá certo.
2: Não tem isso.
1: Tu vem numa ponta do país, vai até Gramado ali, tu vive um clima europeu.
2: O nosso turista, que ele corrida. É majoritariamente ali, o europeu ou o norte-americano, né, e tem, obviamente, os países da América Latina pela questão de proximidade, não é isso que ele tá interessado quando ele vem pro Brasil.
1: Ele quer
2: praia.
1: Rio.
2: Ele quer
1: shopping, samba.
2: Beleza natural.
1: É isso.
2: E aí também, nesse mesmo debate, acho que foi a Jane Guerra e a Andressa Xavier que estavam debatendo, estavam dizendo como a gente aproveita mal Cambará do Sul.
1: Uhum.
2: Por exemplo, assim, guardados as devidas proporções, sim. O Grand Canyon é uma coisa uau. Todo mundo, eu fui também, achei maravilhoso. Mas que todo mundo quer ir pra lá conhecer. E a gente tem canyons no Rio Grande do Sul.
0: Cambará aqui, ninguém vai a Cambará.
2: Eu já fui a Cambará.
1: Puta, ô cara, Cambará é muito legal.
0: Vamos marcar uma ida a Cambará.
2: A minha foto é lá, sério? Dentro do caldeirão, que vocês gostavam de falar, era em Cambará do Sul.
1: Não, mas ô meu, é que tem uma cidade chamada Praia Grande, que não é praia e nem é grande.
2: Vamos marcar.
1: Que tem o caminho do
2: Santa Catarina ali.
1: Caminho dos canyons.
2: Ah,
1: e aí tu sobe e tu tá na divisa. Que tem várias pousadas, entre a principal é a morada dos canyons, lá que é um lugar.
2: Tem a quadra de tênis de grama.
1: Agora eles botaram quadra de tênis. Botaram L ponto, cara. E essa pousada, a história dessa pousada, rapidamente, que eu conheço o Thiago, que é o proprietário lá, a família, a gente boa, ele foi pai recente também.
2: E aí
1: o pai dele, há um tempo atrás, lá em cima do canyon, trocou uma casa por um terreno lá em cima, e a família diz: não, tu tá louco. Daí ele construiu uma casinha lá e começou a receber amigos. E amigos que viajavam, principalmente, para a Europa e tal, altas bandas. E aí cada um dava uma ideia. Pô, se tu botar uma cabana aqui com pedra e vidro. Aí tu bota aquela pedra que aquece com o sol, porque lá é muito frio e tal. Aí vidrão. Aí, pô, bota uma piscina.
0: Tiozinho foi pegando todas as dicas.
1: E aí criou uma pousada. Só que, cara, além da pousada, o caminho de dar uma banda lá, qualquer restaurantezinho e tal, é um puta de um passeio, cara.
0: Mas
1: é um puta de um passeio.
0: O Rio Grande do Sul, ele tem lugares lindos que a turma não conhece.
1: Muito. Cara, Gramado não perde nada de estrutura. Tu encontra o que tu quiser. com criança, gastronomia, entretenimento. É Gramado e Canela, mas eu tô girando a região ali que tu entra por Gramado, pode andar por Canela. Tem aquele parque da NASA que tem o certificado da própria NASA, que é super fiel o parque. Aí tu tem troço da Mônica, tu tem um mini mundo de Gramado que eu tive lá, que é um lugar maravilhoso. Cara, é muito legal. A gente não acaba falando sem conhecer.
0: Mas ali tem muita coisa legal, muito lugar bonito,
1: muito
0: bom e barato. Que o cara não conhece.
1: Rio Grande do Sul e Santa Catarina, que pega a Serra Catarinense ali.
0: Alvorada. Tu tem muitas praias bonitas aqui no Rio Grande do Sul, que se tirar uma foto, tu diz que tá no Nordeste.
1: Mas meu,
0: a praia aqui.
1: Mas tu vai ali nas Furnas, na banda ali de Torres, que tu tem a divisa ali entre Praia Grande, a Praia da Cal, a Guarita e tal.
2: Ali é foda.
1: Cara,
2: ali
1: é foda. É inacreditável de bonito.
2: Tem um monte de cachoeira ali também.
1: Exatamente.
2: E eu falei também com a Camarada do Sul, que eu fui lá já, passei o dia já lá na Morada dos Quinos, é muito,
1: não,
2: muito.
1: É um
2: tem
1: astral.
2: Passeio de balão ali, que é irado
1: tudo,
2: também.
1: É, tu faz
2: lá embaixo. Camarada do Sul ali também, eu acho que é Refúgio Casa de Pedra o nome do lugar.
1: Pode
2: cara,
1: ser.
2: É muito legal. A gente aproveita mal, velho. A real é essa. A gente aproveita muito mal.
3: Mas no Brasil
2: a gente tem no programa gente que não foi a Cambará, imagina agora.
3: Mas no Brasil é bem aproveitado, vale.
1: Sim, eu acho que sim.
0: Não, o que eu penso, tu fala com a turma no aeroporto ali, os motores, que eles fazem de coisa, Gramado. Canela.
1: Gramado é o top one.
0: Eles fazem toda hora, bate e volta direto.
2: Vá, Cambará do Sul.
1: Vá, conheça a serra do Rio Grande do Sul e Catarinense também, tem muito lugar legal.
0: Tem muito lugar bonito, cara.
1: Relatórios apontam que GTA 6 já fez 3 bilhões de dólares.
0: Bilhões?
1: Em apenas 24 horas.
0: Mas já tá vendendo já?
1: Já tá. Não. Fez 3 bilhões de dólares
0: em 24 horas. Podia ser pré-venda, né?
2: É pré-venda.
1: Mas é pré-venda. O que é pré-venda? Pré-venda é
0: venda. Eu quero jogar.
1: Não, mas o que é pré-venda?
2: Olha só. Tu não perguntou se já dá pra jogar.
1: Tu perguntou se tá vendendo.
0: Tá, eu quê? Eu fui ignorante.
1: Exato.
0: É isso. Errei. Olha, perdão. Cara,
1: temos um ponto.
2: Eu sei que é um assunto específico, game e etc. E talvez não seja a vibe do programa.
1: Não. Só não que é a GTA, minha, mas a grande maioria não, gosta.
2: GTA é uma coisa que ultrapassa a cultura, assim. Porque ele é o jogo que quebrou paradigmas na história do videogame.
0: O Joia tá vendendo. Então, tem fita, nego.
2: Não tem como.
0: Não, ele tem o GTA 6.
2: Não foi lançado ainda.
0: Nego, tem meu programa.
2: Faltam meses ainda. São 3 meses, pelo menos, pro online.
0: Eu tenho fita.
1: Não entrou.
2: Tem a mídia física, vai demorar mais ainda.
0: Eu tenho.
2: A mídia física deve chegar no fim do ano.
1: Tu não tem merda!
0: Elon Musk é meu amigo, né?
1: Ah, deve ser.
0: Ah, tá mentindo já.
2: Não, o meu. Não, falando sério.
0: Tu não tá nos teus
2: bairros. O GTA 6.
0: Eu vou te dar um pau.
2: Que sai esse ano.
1: Deu refluxo, né? Muito biscoito rápido, daí dá refluxo.
2: O GTA. Não, é que eu tive que engolir um. Tava aqui.
0: Não, tranca na gargantinha, o cara quer falar e fica.
2: Foi isso.
0: E o nervosismo
1: água,
0: não
1: morreu. Né? Água.
2: O GTA 6, ele vai ser o maior jogo da história.
0: Ponto. Não, só um pouquinho. E tudo foi muito.
2: É o maior jogo da história.
0: Por que tu acha que é o maior?
2: Em números, acho que ele tá falando em números.
0: Em números. Não é em qualidade.
2: Também, em qualidade também. Em qualidade, cara, porque
0: Super
2: ele tem um investimento de $1 bilhão.
3: Joga na cara dele, vai.
2: Sabe o que é $1 bilhão?
0: Joga na
2: $1 bilhão de dólares é mais do que o um investimento pra construir mas o Cristo Redentor. É mais do que pra construir a Torre Eiffel.
0: Vários hospitais.
2: É mais do que pra construir o Empire State.
0: O campo do Flamengo.
2: Mas, sabe, R$1 bilhão tu constrói os maiores cenários do planeta.
0: Verdade.
2: E a Rockstar ali, que tá fazendo o jogo digital, tá criando o maior cenário digital do planeta. Em 24 horas, eles já fizeram $3 bilhões, ou seja, eles já lucraram 2, só na pré-venda.
1: Caraca, mano.
2: Tudo leva a crer, acho que são $100 para o Brasil e $80 para os Estados Unidos.
0: Sim.
2: O
3: 20 de desconto, né?
2: Não tem desconto.
3: Americano?
2: Não. É que daí não tem a taxa de exportação.
0: Entendi. Tá, mas $100 em real daqui eu despido.
2: R$500.
1: É,
0: caríssimo.
3: Não, mas é esse o preço.
0: Caríssimo. Ruim pra mim.
1: Aí sabe o que tu faz? Tu não compra.
0: Não, eu compro do jogo. Quanto é que tá o teu jogo?
2: Em 24 horas. Em 24 horas, 50 milhões de pessoas compraram o jogo.
0: Já comprou?
2: Não. Sabe o que é isso? Isso é quase um terço, um quarto da população brasileira. É 200 milhões de habitantes que a gente tem, né?
0: 229.
2: Então, é quase um quarto da população de um país grande como o Brasil. E isso só nas primeiras 24 horas. A gente já deve ter batido a 100 milhões de vendas.
1: Caramba.
2: Eles vão fazer o maior lucro da história do entretenimento. É mais do que qualquer filme lançado, mais do que qualquer série lançada, mais do que qualquer evento, como, sei lá, a Copa do Mundo.
0: Tudo isso pra se fazer de criminoso.
2: É.
0: Tudo e atropelar idosos.
1: É o jogo, né?
4: Porra, Lego,
1: pelo isso, que eu sei pouco
4: é
1: do jogo.
4: Esse é o jogo que tem que afastar das crianças.
1: Tá, né? Isso é verdade. Isso, esse é o Roblox,
4: as
1: né?
4: As crianças só acima de 18 anos, Lego.
0: Isso aí, meu irmão.
4: Porque senão tu fica instigando a pessoa pra fazer coisa errada.
1: Não, Roblox não é legal também.
0: E também, né? Aqueles de dança tem que tirar da criançada.
4: Tem que tirar.
0: É ruim o jogo.
1: Não, de dança tudo bem.
2: Não, é legal, velho. Não, mas sabe que eu tava...
0: Aquelas maquininhas, o cara dança no fliperão.

0: Na vida
1: tá, mas aí, tu acha mais legal o cara vir com uma metralhadora, dar um tiro na cabeça do
0: carrinho.
2: Mas, ô meu, sabe, eu.
1: Pô, esse é o Vini. Vamos lá, Vini.
2: Do Rafa, sério, só na parte aquática do jogo, piscina, mar, oceano, etc. Sabe quantos programadores eles contrataram pra trabalhar só nessa área?
0: 512.
2: Mil. Mil programadores só pra trabalhar na parte de...
1: Errou por 400
2: e pouco. E a parte de mar, de
3: aquática. E a parte aquática é uma parte nada a ver. Tipo assim, é uma parte que se joga muito pouco. Tipo
1: é isso. Que é um mercado gigantesco e eu não faço parte, porque eu nunca gostei, mas eu respeito. A gente, eu folgo aqui.
3: É muito fértil.
1: Mas eu sei que tem a galera que, enfim, isso aí é a vida das pintas, né?
3: Meu, o dia que tu for lá em casa, cara, na minha ou do Léo, a gente tem que botar pra jogar porque tu é viciado em LA.
1: Sim.
3: LA.
1: Sim.
3: GTA V, ele é em LA.
1: Ele é em Los Angeles.
3: Vai pirar só de assistir.
1: É, eu tô ligado. Imagina, cara, que legal.
0: Tu pode pegar muito o cara e atropelar os vagabundos na fogueira.
1: Vale.
0: Tem uns vagabundos na fogueira, um monte de vagal, sentado.
1: E aí tu passa com a câmera toda.
0: E atropela todo mundo.
2: O San Andreas, né, ele imita Los Angeles.
3: Que é o 3.
2: E o Vice City é Miami. Né? Então,
1: tudo onde eu já morei.
2: Isso, mas tudo muito fiel, cara. Ele muito fiel.
0: É surreal. O 5 é onde?
1: Ah, deve ser louco.
2: Los Angeles. O 5 é Los Angeles.
1: Acabou
2: Los
1: de falar. Não sei se estão ouvindo o programa. Ele falou 5 em Los Angeles.
3: Ele voltou. Não, ele voltou. E esse próximo vai ser Miami.
1: Hoje não tá bem, né? Com audição, né? Eu quero dizer. Né?
0: Não, audição. Terrível, né?
1: 6h29, eu preciso trazer aqui esse recado do mini mundo de Gramado que a gente tava falando.
0: Não é possível.
1: Cara, não, eu acho que assim, ó, isso aqui é um. Como é que a gente pode dizer? É aula de entretenimento pra saber realmente onde tu fazer uma publi, né? Que todo mundo faz uma publi.
3: Marketing. Vou falar, eu sou público, tá?
1: Tá.
3: Isso aí é marketing da nova geração.
1: É isso.
3: Cara, vídeo teu, ali no teu Instagram que eu vi do Mini Mundo, é aula. Aula.
1: A Bárbara e as gurias que me convidaram pra visitar o Mini Mundo e tal, eu falei, bah, cara, que legal, você sabe que a piada tá pronta, né? Não, é justamente por isso que a gente quer que tu venha. E aí tem essa sacada aqui, ó. Não se deixe enganar pelo nome. No Minimundo, a escala pode ser pequena, afinal, tudo é 24 vezes menor do que o tamanho real, mas a experiência é enorme. Lá tudo é mini, mas não tão mini assim. E aí diz aqui, ó, o Rafinha, no caso eu, que pode explicar melhor isso. É o tipo de passeio em que crianças se encantam e os adultos começam a disputar quem encontra mais detalhes escondidos. E também onde estão todos os Easter Eggs, são mais de 50. Do dia 1º a 31 de julho, as férias gigantes do Mini Mundo terão uma programação especial. E adivinha? O Pretinho Básico vai sortear um par de ingressos para visitar o parque. Mini Mundo em Gramado, um mundo de grandes histórias reveladas em cada pequeno detalhe dessa cidade que não para de crescer. Por isso, sempre tem novidades a descobrir por lá. Cara, o parque é inexplicável quando tu entra lá. Assim, primeiro, a organização, por ser bonito, o cuidado, a estrutura. E aí eu tive a oportunidade de entrar nos espaços. Por exemplo, tem a usina do gasômetro, que é 24 vezes menor o tamanho dela. E mesmo assim ela é maior que eu. E tá ali no meu Instagram. Cara, é muito fiel ao real.
0: As réplicas elas
1: são muito fiéis, cara.
0: Fidedignas para
1: fidedignas.
0: Cor original.
1: Exatamente.
2: Qual outro lugar que tem lá, assim?
1: Cara, pô, tem a estação de trem, acho que de São Leopoldo. Isso nós estamos falando há muito tempo atrás. Tem N coisas, assim. Cara, foi uma experiência muito legal. Então eu vou agradecer. Se alguém tem alguma dúvida e quer conhecer um pouquinho melhor, o arroba é Minimundo Gramado. Mas no meu perfil ali em collab, deixa eu só reforçar aqui para não dar informação errada. Aí ele fez um post, Rafinha.menegazzo, tá ali em collab. É arroba minimundogramado e arroba Rafinha.menegazzo, tem ali um vídeo onde a sacada é essa. No Minimundo como é que é? Mas não é tão mini assim. É isso, tudo é mini, mas não tão mini assim. A partir dessa sacada que eles me convidaram para fazer esse conteúdo ali, e tem que visitar. A história do parque é familiar, e tinha a casa de boneca que foi feita para as crianças brincarem, ela tá ali no meio do parque, até hoje. E aí, dessa ideia, assim, para as crianças da família brincarem, começou a tomar uma proporção. Embrião, né? Quem sabe a gente faz uma outra réplica legal. Foi indo, foi indo, foi indo, até que virou um parque numa região muito fácil, na entrada ali de Gramado. E, coincidentemente, a gente está falando isso agora aqui antes.
0: Gramado abre todos os dias, né?
1: Todos os dias.

0: cidade muito
1: bacana. Não, não é que abre todos os dias, é só chegar na cidade, né?
0: Quarta-feira funciona,
1: Gramado? Funciona qualquer dia da
2: Boas festas.
1: Então vai ali, arroba Minimundo Gramado, conhece um pouquinho mais, já que tá com a palavra da pena.
0: Eu nunca fui a Night de Gramado e boa.
1: Pô, maravilhosa a noite.
0: Já fez gol lá ou não?
1: É, deixa eu me lembrar.
3: Isso aí tem história.
1: Não. Não, eu
0: já. Bah, não, quebrou o bonequinho.
1: Pô, quebrou o Vini Júnior no Joia Rara.
3: Ainda bem que não era o quente.
1: É, não, é o Kentucky. Não, a noite de Gramado, por exemplo, vai ter a Green Valley Gramado, que vai ter o Vintage Culture, que é uma promoção exclusiva da Atlântida. Tu imagina, é a festa mais bombada do inverno no Brasil. Tuts, é tuts, Gramado.
0: Tuts,
1: Vintage Culture. Vintage Culture. É, somzinho eletrônico de alta qualidade, né?
0: Pô, lembrou.
1: Pô, é legal pra caramba.
0: Cara, deixa pra lá, segue, só vai, deixa
1: o burro. Vamos nessa. Cara, querido, eu não acredito.
0: Toma, foi, não foi o Kentucky, não foi o teu, né, meu irmão?
1: Não dá. O cara tenta fazer algumas jogadas durante a Copa e os guri não sabem se comportar. Vamos ver então, Vini Moura, apresenta as fichas aí.
2: Meu, vou contar uma historinha que aconteceu com o Nego Velho que morreu.
1: Ah, é?
2: Daí o cara morreu.
3: Tu tá contando piada do Nego Velho agora.
2: Não, o Nego Velho que é uma expressão...
0: Tá no microfone, né?
2: Não, mas Nego Velho no sentido não...
0: Pra calemba, Vini...
1: Ai, pai, sim!
0: Ah, tu tá fazendo um toquinho com a calemba?
2: Não, mas história
1: com a linguiça do Nego Velho tá contigo.
0: É tu, então?
2: É uma que poderia acontecer com qualquer um aqui. O cara tava em vida e sofreu um acidente.
1: É, tá todo mundo sujeito.
2: Mas bem pesado. Não, é, vai a água da vida, né?
0: Pra baixar o clima?
2: E sim, vai sair pra baixar o clima. E se foi, né?
0: Tá.
2: Cara, pá,
0: você foi.
2: Você foi. Chegou lá no céu. Ele chegou caminhandinho, meio tentando entender o que tinha acontecido, né? E aí ele encontra Deus. Né? E aí Deus olha pra ele e fala assim: bem-vindo ao céu.
0: Oh,
2: bem-vindo ao céu.
0: Bem-vindo ao céu.
2: Tesouro.
1: E aí, ai, tesouro.
0: É o Mano Chase.
2: Bem-vindo ao céu, tesouro. E aí o.
0: Me pegou, Deus, seu Mano Chance. Tesouro, fica
2: tesouro,
0: à vontade.
2: Fica à vontade, bem-vindo ao céu. E aí...
0: Chuva.
2: Pô, daí o cara tinha acabado de bater as botas e falou, pô, que legal, cheguei no céu. E daí, tesouro, só um negocinho. Tu vai ter que responder uma pergunta pra poder entrar aqui. E aí ele, pô, qual a pergunta? Ele fala, o que que vem depois do X? E aí, o cara, pô, essa é fácil, né? É o Y. E aí Deus pergunta pra ele, e por que na Terra tu escrevia vídeos?
1: Não, peraí.
0: Ah, eu entendi.
3: Não, eu entendi.
0: É boa, assim. Vai devagarinho, vai só no repeteco do finalzinho.
3: É,
0: vai,
3: que não deu pra entender.
2: Só devagarinho. Não, mas tu falou que entendeu.
1: Não, mas peraí.
3: Não, é que eu fiquei pensando.
1: Mas tu fica...
0: Tá, o que que vem depois?
3: Não, não deu pra escutar direito. Aí tu para e presta atenção. Ah, tá, entendi.
1: Ah, que é o X vídeos?
2: Ah, não, mas aí não fala assim também. Mas agora tu propagou o site.
1: Ah, ninguém sabe.
3: Ninguém conhece.
1: É, não, é verdade.
2: Acha que todo mundo conhece.
3: Não, realmente agora...
1: Não, ninguém nunca ouviu falar de...
3: Agora que o Javier falou...
1: Não, tu me desculpa, então.
3: Vai bombar,
2: velho. Agora 6:30, né?
3: Criança. Sim, 6:30. Eles iam nos patrocinar, não vai precisar mais, então, já falamos.
2: Não, mas não, é isso. Ah, porra, não. Tem criança que não sabe.
1: Já contou piada.
2: Ah, essa é boa, mas vou falar.
3: Eu tomei cartão por muito menos.
1: É, não, é verdade.
2: Mas por que cartão?
1: Não, não precisa cartão também.
2: Cartão por cara contar uma piada que não achou graça não é justo.
1: É. Não, mas tu viu que teve um silêncio na tua
2: cara. Cara, mas eu vou falar. Eu já cheguei à conclusão que esse público aqui do estúdio não tem que fazer.
1: Não, mete essa, vai te cagar. Quando é o cara.
0: Não, nós estamos todos os dias aqui testando. É um grande show, é um grande corporativo, Pretinho Básico, pela mesma plateia.
2: É isso.
0: Todos os dias.
2: E aí?
0: E aí, tem que ser.
1: E aí, tem dia da noite,
0: né? Tem dia que não vem.
1: Não, bota na
0: nossa.
1: A uma tu já meteu ali e insistiu numa cagada.
0: Mas tem dia que o da Pena vem, não vai, Ivan. Não vem, Maionese, não vai.
1: Tem dia que ninguém vem.
0: Tem dia que tem que entender. Que mano, não é pra mim.
2: Não, beleza. Então ninguém se faz, então.
1: Não, beleza. É que eu demorei eu pra cair
2: a vida. Se a gente vai chegar à conclusão que ninguém se faz aqui quando o cara tá contando uma, então.
0: Não, quando é risadeira, eu vou defender ele. Tem que ser sujo.
1: Não, vai te cagar, meu. Não faz isso.
2: Vai agora.
1: Agora vamos foder.
0: E aí, meu irmão?
1: Não, agora nós queremos tu.
3: Como diz o Fetter, me faz rir.
0: É. Que vibe, meu irmão.
1: Cara, hoje eu não tô tão engraçado.
0: Nem veio, né? Me pintou na ban.
3: Ele achou que tinha jogo no Brasil.
0: Terça é ruim pra ti. Porra, mas o Brasil jogou
1: não,
0: todo dia.
1: Não, hoje é o dia do meu rango a funo.
3: É a folga dele.
0: Não, não, só um pouquinho. Tudo Onze. Bem não querer rir, mas jogar ioiô
1: é sacanagem. É, não, daí é sacanagem. Mas daí é um negócio dos
3: meus juízes. Ó meu juiz.
0: Não, não, peraí. Não querer rir.
1: Mas peraí. Ah, de boa.
3: Peraí,
1: tu agora é... tu pega o ioiô e quer jogar não, no meio do programa.
3: Tu não é. Ah, tu não é. Tu não, não, meu, ele apaixonou de um jeito que o não é do reggae. Tu não é.
0: Fazia tempo que eu não
1: ia te fazer. Amarelinha, amarelinha.
3: Mas peraí, o da Pena não é do reggae.
0: Ah, tu quer puxar aquela.
3: Vai, ioiô!
1: Tá, não, mas esse personagem ele foi. Vai, foi incendiado ao vivo.
3: Não, o da Pena é do reggae também.
0: Não, o Tony do Amuleto.
1: Mas é que é o Tony que cantava o ioiô e aiá.
0: Pior coisa,
3: ele levou a música ainda.
0: Pior coisa.
3: É o dia dele, cara.
0: Como é que é a música do Tony que tu cantou do ioiô?
1: Ioiô, canta o ioiô, iaiá.
0: Não, eu trazia a canção do meu falecido amigo.
3: Ah, tá bem? Muito personagem.
1: Ah, tá difícil.
3: Pau, meu. Cara, que
1: não, é isso. Hoje a gente confirmou. Tem dia que é noite, tem razão.
0: Tem dia que é pra tudo. Mas isso é bom, porque ninguém tá livre.
1: E, meu irmão,
0: opa, convidar a galera faxinol do Sultura agora é sexta-feira.
3: Ah, tá realizando...
1: ah, não, sexta, não bota evento sexta.
0: Sexta-feira.
3: Sexta nós não tá na opinião.
1: É, não confia.
0: Não.
1: Derruba esse evento.
0: Não, mas o meio é diferente do teu.
1: É bem diferente? É
0: diferente.
1: Públicos diferentes.
0: Terezo, no Terezo.
1: O meu é 30 a mais, né?
0: 30 não,
1: mais.
0: O meu é 30 a menos.
1: Ah, bom, então tá.
0: Tim Maia Cover Bariátrico toca clássicas. Da Ultra Bay Comunidade
1: ah,
0: da
1: Guedes. Ah, não, mas daí tu me foge.
0: O que foi?
1: Não, mas olha aí.
0: E também, sabadão, temos sucesso aí. Galeto Dançante,
1: do
0: Kellys, de volta ao Alvorada, conseguiu uma liberação. Agradeceu meu irmão Joia Rara e conseguiu a liberação lá.
3: Não tem como, não tem como.
0: Como não?
3: Como não? Desde quando tu libera...
0: Nego, eu que mando lá, nego.
1: Alvorada, onde é que tu manda? Em Alvorada?
0: Alvorada, nego. Ah, Salomé, tá. Tudo comigo. Vamos estar fazendo uma festinha julina sábado.
1: Pô, que legal.
0: Com o cantor.
1: É.
0: Cantor de forró. Que tem a bandinha dele formada pelo Mauro Galvão.
3: Ah.
0: O Anderson Polga e o Militão, né? O Rosinho com a bandinha formada.
3: Como é que é o...
1: Vai, é muita informação.
0: É um cantor de forró cantor. Que ele só se apresenta com a banda formada por defensores.
3: Ah, só zagueiro.
0: A zaga mansa. Não, é o Luiz.
3: Luiz o quê?
0: Luiz Gonzaga.
3: Puta, Luiz Gonzaga é baita piada.
1: É legal, tu vê.
0: E o cantor...
1: Qual
0: e eu vou ter a noite pros adultos.
1: Tá, boa, bah.
0: Comemorando.
1: Mas isso é sábado, né?
0: Sábado, comemorando os 40 anos do Cabeça Dinossauro.
1: Ah, né? Que legal. Disco dos Titãs.
0: O cantor que só usa o iPhone pelo rabo, né?
1: Ah, não, que não. Isso, cara? Ah, não, mas daí.
0: Eu falei é foda, rabo, mano. Rabo é light.
1: Ah, é light. Bom, enfim. E aí?
0: Vai ter o grande cantor interpretando as melhores do Cabeça Dinossauro, velho. O cantor que só usa o iPhone pelo rabo.
1: É o.
0: Gente, que ele... quem é Vinícius?
3: Quem é?
0: Anal.
3: Quem?
0: Arnaldo Antunes.
3: Ai, cara. Essa aí é a galera mais.
0: Ana Maria cara. Braga. Ana Maria
1: ele
0: Braga.
1: Tá correndo, né?
0: Ana Maria ele Braga. Quer
3: se logo. É que quando dá um pra fora, não, tô... fazer outro gol logo.
0: Ana Maria Braga. Ana Maria Braga vai no oftalmologista.
1: No oftalmo, é?
3: Guarda, menino.
0: Sabe o que o oftalmo falou pra ela?
3: Que é? Cara do café.
0: Onde é que ele tem um problema?
3: É.
0: Na córnea, menino.
1: O quê?
3: Ah, o meu... cara não, estragou não, o não. Teu peito. Ai, eu estraguei a piada dele sem querer. Mas pior que foi sem querer.
1: Bah, ô meu. Que bando de...
0: Cara, eu tenho mais... Não, eu tenho último.
1: Ah, uma,
3: agora eu entendi a carinha dele que ele fez com o seu.
0: Aí é foda. Então, vamos lá. Eu tenho outro.
1: Vamos ver.
0: Vamos lá, eu tenho outro.
3: Esse essa... cara dizer acorda, menino.
0: Acorda, menino. Não, mas é o bordão dela.
3: É.
0: Usei uma charadinha pra sair, vou sair uma charadinha.
3: Tá, não quer aceitar?
0: Não, eu tenho mais um.
3: Tá,
0: moleque, eu tenho quatro.
3: Tá, vai.
0: Moleque, nós estamos em quatro. Tem que dar uma
1: rendida. Aí o Lele e o Adams não iam participar
3: do programa? Pois é, eles se enredaram no aeroporto.
1: Beleza.
3: Foram presos?
0: Estão pilotando, viu?
3: Foram presos.
0: Não.
1: Aconteceu. Abriram a mochila.
3: Check-in demorou mais do que deveria, só isso.
1: Tá.
0: Que essa é pra ti, Vinícius.
3: É pra mim.
0: Tu que é do sub do pagode.
3: Tá.
0: De qual desenho...
3: É.
0: O pagodeiro gostava de assistir...
3: Qual desenho o pagodeiro gostava de assistir?
0: Esse é um desenho antigo, né?
1: Antigo?
3: Eu não sei.
0: Qual desenho o pagodeiro gostava de assistir, meu?
1: De assistir?
0: de ursinhos carinhosos.
3: Ah, meu. Mas essa não, não passa...

0: tem que melhorar.
1: Tem vários. Ali eu acordo, a menina, eu, era boa, o cara te sacaneou. Luiz Gonzaga, boa, eu falei, Tierguita, mas.
2: Não, essa aí foi. Não, adianta ficar com essa carinha de cocô ali, ó. Ele tá com aquele sorrisinho assim, puta merda.
0: É que era melhor ter saído da do.
2: Era, claro. Vamos nessa, 17 minutos para 7 horas da noite, classificados do PB para CCGL, é leite de verdade. 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Vamos ver, Gomes, venderemos o quê?
1: Fala, pretinhos lindos da minha vida. Muito obrigada por lerem meu e-mail. Minha filha tá trocando o Harry Styles pela mãe dela. Sim, o rapaz é bonito, canta bem, mas o tempero da Mames falou mais alto. Ou será que a mesada estava em jogo? Por causa desse milagre familiar, eu estou vendendo o ingresso pista meia entrada para o show do dia 24 de julho em São Paulo. Resumo da ópera. Você vai ver o show do Harry Styles e ainda vai ajudar minha filha a recuperar a dignidade e o dinheiro da passagem. Valor do ingresso, o mesmo que a mamãe, no caso eu, paguei, com a taxa. R$440.
3: Ah, barato pra ver o Harry Styles.
1: Interessados em entrar pelo direct do Instagram em contato. Arroba, que pelo jeito é o Instagram da filha. Ju, J-U-H-M-P-X.
3: Já é quem, hein?
1: J-U-H-M-P-X.
3: Tem ingresso, Nico, se quiser.
1: J-U-H-M-P-X. Me chamo Liege, sou mãe da Juliana, que tá com saudade de casa. Mais uma vez, muito obrigada. Amo vocês e são meu vício diário.
2: Não sabia.
1: Desde
3: que é
1: já.
3: O show do Raio Estado?
1: É São Paulo.
0: Será que esse não é o da mãe?
1: Desde já, obrigada. Diz a Liege Marques Pacheco.
2: Não sabia nem que ele ia tocar aí, não.
3: Eu achei que tinha parada do time na
1: cara. Não, que parado.
0: Como assim parado, cara?
2: Não, sabia que ele estaria no Brasil. Esse
1: ele vai estar,
3: os caras que pararam, cara, não viu mais tocar aí.
2: É que eu vi que vai estar no Brasil também aquele festival de blues que vai ter o Ed Vedder, né? No,
3: mas eu
2: em novembro,
3: tava, né? Tava lendo que ele toca várias do Pearl Jam.
2: Vi, eu vi o setlist. Não é tanto do Pearl Jam, da carreira solo dele.
1: O Harry Styles tá tocando Pearl Jam?
2: Não, esse é o Ed Vedder, o vocalista do Pearl Jam.
1: O Darth Vader
2: inclusive
1: toca
2: Pearl Jam. No domingo que tem o Ed Vedder, vai ter o Victor Clay na mesma...
3: Porra, amigo.
2: No mesmo
3: setlist?
2: Não, no mesmo casting, né? Setlist são as músicas, né?
3: O Victor é bom, né? Por isso que eu dei uma confusão. Ah,
1: isso é muito mais.
3: Victor é bom.
1: Muito mais.
3: Quem deu uma parada foi o Tim Maia, né?
2: Hã?
3: Tim Maia deu uma
2: parada. Sim, ele morreu, né, cara?
1: O quê?
2: Morreu. Porra. E o Vitor vai fazer show voz e violão agora.
1: Ah, eu achei irado.
2: Né? Sozinho e bem acompanhado, acho que esse é o nome do show.
3: Vê os caras se apertam e banda é caro, né?
2: Não, acho que é um projeto diferente, né?
3: Sim, ganhar mais, é um belo projeto. Tô com ele. Fazer solo mesmo, banda é muito caro.
1: Não, ele vai fazer no teatro.
2: É, no Bourbon Country.
3: Ah, mas aí divide com quem? Só com o irmão. Banda é caríssimo.
1: Ó, eu e a Helena estamos nesse show aí.
2: Não, esse show é legal de ver, cara.
3: Só comprar, vai. Bom ticket, só entrar no sitezinho do Vitor Freire que compra o ingresso.
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6: Muito bom, estamos de volta com o Pretinho Básico aqui na programação da Atlântida. Faltando 6 minutos para 7 horas da noite, noite gelada no sul do Brasil. Muito obrigado pela sua audiência, vou dar uma barbada para a galera que está nos acompanhando. Aliás, o programa hoje vem dando várias barbadas aqui para você que segue curtindo o Pretinho Básico. 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
6: 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Vamos nessa, teu voto, Léo Oliveira.
8: Muito em ti, cara.
6: Obrigado, Léo.
8: Conduziu bem o programa, um programa bacana, legal, divertido. Entre quatro, entregamos legal.
6: Ah, pô, foi muito bom. Todo mundo, te parabéns.
8: Se divertimos.
6: Tu, Vini Moura.
7: Ah, votar não dá pena, né?
8: Obrigado, meu irmão.
6: Certo.
7: Tentou achar diz aí.
6: Tá bom.
7: Beleza. Foi a do...
6: Teu voto é teu guia.
7: A do Dilcio.
8: Dilcio Scarioso.
7: Dilcio Scarioso.
6: Foi muito ruim.
7: Isso aí,
6: né?
7: Foi o teu
6: guia.
7: Eu vou votar em ti, velho. Vou votar em ti. O Vini não tá legal. Deus da Uber já não tá legal.
6: Os dois ali, eles tentaram emplacar, mas hoje não. Não,
7: da pena veio bem. Ele só inverteu a ordem da charadinha.
8: Obrigado, meu irmão.
7: Ele veio pra onde? Não, mas aqui as outras duas foram legais.
8: Não, só um pouquinho.
7: Não, o Luiz Gonzaga era legal, velho.
8: Só um pouquinho. O único cara que fala mal do voto dos outros é o Rafinha. Não pode.
7: Não, mas é que ele tá sendo incoerente.
8: Não pode pegar.
7: Hoje não é o dia dele, velho.
8: Deixa o cara votar.
7: O que aconteceu com ele hoje?
8: É, cara, cansado.
7: Não, mas eu tô votando no Rafinha.
8: Mas tudo bem, tu vota o que tu quiser. Tá. Veja, ele tá entendendo que eu vou.
7: Deixa o cara votar em mim. Ele não tá votando em ti.
8: Mas tudo bem, mano. Votando nele, eu votei em mim, meu irmão.
7: Eu só elogiei só acho que a ordem foi ruim.
6: Ah, eu vou fazer, eu vou dar um voto.
7: Pra erguer.
6: Eu vou dar um voto de solidariedade.
8: No Vini?
6: Pra ver se o Vini amanhã volta melhor.
7: Cara, eu tô, que voltar, tô muito bem,
8: não,
7: cara.
8: Não tem gente.
6: Não, tem que voltar, bem. Né?
8: Então é tem isso. Gente,
7: mano. Não tem noção, nossa.
6: Mas, cara, eu tô aí.
8: Programa é a gente. Os caras reclamam, olha o que virou o Pretinho. É, olha o que tem no Pretinho.
6: Não, tá então, ótimo. Mas aí eu discordo.

0: Eu também discordo.
1: Não é óleo que tem. Eu acho que a gente nunca teve tão
0: bem. Os mais legais.
1: Essa coisa é que nem tu falar, viver de nostalgia, uma hora a página vira. Parabéns pra todo mundo, mas há bom tempo é essa galera
0: que tá aqui. Estamos voando. Inclusive, show do pretinho.com.br. Sextou, vai ter agora mês que vem, tem.
2: Estamos chegando.
0: Mês
2: que vem,
0: é mês que vem, amanhã, né?
1: Sim, começa amanhã, o mês de julho. Então, quem ganhou, Vini ganhou um
0: final. Não, tu ganhou.
1: Fazia tempo que eu não ganhava um, hein? Bom, ganhei, obrigado. Valeu.
2: É que a gente gosta desse personagem, o Rafinha
1: apresentador. Mais sério, isso
2: aí. O Rafinha apresentador é o personagem novo.
0: Hoje muito bem.
2: É o Rafael.
1: É o Rafael, esse aqui é o Rafael Menegazzo. Ele
0: morou brilhantemente, sabe por quê?
2: Por quê?
0: Sem bateria.
1: Não. Eu só peguei o celular pra ver o post do Minimundo ali. Só isso. Vamos ficando por aqui. Muito obrigado pela sua audiência. Vários jogos e mais uma vez pra galera de Porto Alegre, grande Porto Alegre. 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
2: Tá, e que hora nós vamos?
1: Nós vamos 9 da noite. Tá. Eu tô lá 9 da noite, já tomando uma gelada, fazendo um som pra galera. E sabadão tem Gordo Léo no Boteco Comedy em Canoas.
0: Novo Hamburgo, eu tô lá.
1: Muito bom, vem certo. Aí mais um campeão de audiência. Grande noite, obrigado.
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4: Então, Atlântida, Rádio das Nossas Vidas, uma baita noite pra ti. Agora 7:03, temperatura em Santa Maria de 12 graus, mas o coração tá quentinho por quê? Porque hoje é um dia muito especial pra Santa Maria, um dia especial pra você que é um entusiasta, que curte novos momentos, novas histórias, e para você que celebra o empreendedorismo em Santa Maria. Hoje abre as portas um novo momento, uma nova história, e que certamente nós vamos ouvir muito falar. Posso dizer o seguinte, que hoje começa uma deliciosa, uma saborosa história em Santa Maria. A gente está aqui na Avenida Rio Branco, número 309, que é a sede desse momento, que celebra esse momento, que recebe os convidados para o momento que está chegando, que é a Bravura. A Bravato, muito mais do que uma experiência gastronômica, é a oportunidade de marcar história a partir de sabores que vão encantar, e mais do que isso, vão marcar história em Santa Maria. Obviamente, durante o programa, vou poder explicar um pouco mais sobre tudo que é, sobre tudo que será a Bravato, tudo que ela já é e tudo que ela já representa a partir da marca, a partir do posicionamento, mas eu gostaria de começar esse programa recebendo aqui, no microfone da Atlântida, a Ana Paula, que é uma das lideranças, que é a CEO da Bravato e que é responsável por tudo isso que a gente está vendo e vivendo hoje. Está vendo lá no @AtlântidaSM no Instagram também. Toda essa galera que está curtindo a Atlântida nos 36 municípios aqui da região está ouvindo isso. E eu quero que eles escutem a tua voz, Ana Paula, porque a tua voz, a tua energia e a tua vibração são responsáveis pelo dia que a gente está vivendo hoje. Obviamente tem toda uma equipe que trabalha contigo, que te ajuda a fazer essa história, mas é tu quem lidera essa galera toda. Eu tô aqui hoje lembrando dos nossos primeiros papos, ainda pelo WhatsApp, e do quanto tudo o que era um sonho se transformou em realidade. Eu quero primeiro te dar os parabéns, te agradecer por confiar na gente pra te ajudar a contar essas histórias, e dizer pra ti que o que tu tá fazendo hoje marca história em Santa Maria. Parabéns, a Bravato chegou, Ana Paula!
5: Oba! Muito obrigada pelas palavras. Santa Maria, estamos no ar agora. Estamos entregando agora para Santa Maria um Bravato, um autêntico X nessa cidade. Santa Maria, que hoje é a cidade do X, hoje pode contemplar a nossa marca. Vocês vão ouvir falar da Bravato em todos os cantos dessa cidade e fora dela. Bravato hoje, Autêntico X, ela traz para vocês uma autenticidade na marca, no sabor, tradição, qualidade nos produtos. A gente não vai só trabalhar hoje com o X, a gente vai trabalhar com um Autêntico X na cidade. O que nós estamos entregando hoje para Santa Maria não é algo comum. É algo sobrenatural, é algo surreal, é uma marca que chega pra ficar. Eu tô muito feliz nesse momento em estar entregando para Santa Maria essa oportunidade. Santa Maria já vinha buscando, pedindo por isso. Eu vinha já era um desejo ardente no meu coração de colocar essa marca no ar. Quando eu contratei um pessoal de consultoria para fazer essa construção, eu pedi que seja uma marca forte, pedi para que Deus abençoasse, e assim vem acontecendo. Hoje a Bravato Autêntico X abre as portas aqui em Santa Maria com muita gratidão a Deus, gratidão aos apoiadores, aos todos os colaboradores, a toda a equipe, a todo o pessoal que se empenhou para que esse momento se tornasse realidade.
4: Eu quero te perguntar, Ana Paula, primeiro, assim, ó, te vendo falar, te ouvindo falar, com todo esse entusiasmo, com toda essa energia, a gente já sabe que vem aqui algo que realmente transforma o que a gente já tem, o que a gente já conhece em Santa Maria. E quando a gente está falando de X em Santa Maria, muito além da gastronomia, nós estamos falando de algo que está muito ligado à nossa cultura, está muito ligado à nossa história, está muito ligado a quem nós somos aqui em Santa Maria, que é essa relação tão forte que a gente tem de ao ponto de se intitular Cidade do X. Então eu sei que todo o trabalho que tu fez também tem relação com isso, com esse cuidado, com esse carinho e esse amor pelo X, e é por isso que a gente tá entregando hoje, eu digo a gente, porque a gente tá junto contigo nessa, a gente se sente parte disso, tá muito orgulhoso de tudo que tu tá promovendo. É um pouco disso também, é mais do que gastronomia, a gente tá falando aqui sobre história, a gente tá falando aqui sobre movimento, sobre futuro, né, Ana Paula?
5: A Bravato hoje, a Bravato Autênticos X hoje, ela não vai abranger só a cidade de Santa Maria. Hoje nós trabalhamos com material de primeira qualidade, no qual hoje Santa Maria vinha buscando. Então, hoje a Bravato tem um propósito, hoje não só entregar um trabalho de excelência para a nossa cidade. Hoje nasce uma Bravato, hoje vocês não vão mais comer um X, vocês vão comer um Bravato Autêntico X, onde traz toda a qualidade, toda a autenticidade do nosso X, da nossa cidade. A gente está trabalhando hoje em Santa Maria e um processo de expansão com certeza para fora aqui da nossa região também. Então, Santa Maria hoje, ela é pioneira na cidade X e é com muito orgulho hoje que eu entrego para essa cidade a Bravato Autêntico X.
4: Boa, Ana Paula! E a Ana Paula tá recebendo umas, assim, ó, muitos convidados aqui. Já pode dizer aqui, a gente tá aqui na Avenida Rio Branco, número 309, que é o espaço que tá recebendo esse lançamento hoje aqui e que já está muito bem aqui, sendo muito bem povoado aqui, diria assim, porque tem vários convidados que já estão aqui. A galera chegou no horário, inclusive, é porque eu sei que eles ficaram sabendo que vai ter uma degustação deste. E daí eles não são bobos nem nada, né? E vieram também para prestigiar esse momento que marca a história em Santa Maria. Eu quero te dar os parabéns como um santamariense apaixonado por essa cidade, como um filho de um cara que criou a história na chapa, fazendo X. Pra quem não sabe, tá em casa me ouvindo, conhece minha história de 21 anos na rádio, talvez não saiba, meu pai criou história fazendo X em Santa Maria, tinha apelido X, o meu pai, falei isso pra Ana Paula durante as nossas conversas também. Eu tô muito feliz e orgulhoso de ver que, de alguma forma, aquilo que remete às minhas raízes tá em excelentes mãos hoje. Então eu te agradeço como um amante de Santa Maria, um amante do X, como alguém que vai estar direto como teu cliente, te agradeço por trazer a Bravato Autêntico X para uma realidade de Santa Maria. Parabéns e obrigada, Ana Paula.
5: Muito obrigada, Fabiano. Gratidão a Deus, em primeiro lugar, por tudo isso. Eu estou muito orgulhosa de tudo que eu consegui construir, do que eu ainda vou construir. E eu tenho a certeza de que eu estou fazendo um trabalho de excelência, de que eu estou semeando, que eu estou fazendo florescer a semente que Deus colocou nas minhas mãos. Gratidão a Deus e a todas as pessoas que estiveram comigo nessa jornada. A Bravato tem um propósito de expansão e de poder também trazer tudo aquilo que o povo de Santa Maria precisa, sabe? O nosso X aqui dessa cidade ser conhecido. Muito obrigado por tudo, muito obrigado a todos os parceiros, colaboradores, amigos. Gratidão a Deus por todas as pessoas que estão caminhando comigo nessa jornada. Eu estou muito feliz, muito realizada. Eu tenho certeza que Santa Maria vai receber de braços abertos a nossa Bravato Autêntico X.
4: Olha, o Davi tá ali todo orgulhoso olhando pra ti ali também. Também, ó, viu? Davi, que é o marido da Ana Paula, tá ali todo orgulhoso te olhando ali, feliz da vida. Parabéns pra ti, pra toda a família, pra toda a equipe, tá bom?
5: Muito obrigada, Fabiano, muito obrigada, que Deus abençoe o teu trabalho, que seja sempre essa pessoa maravilhosa que você é, que nos acolheu de braços abertos. Muito obrigada, gratidão a Deus, que Deus abençoe a tua vida sempre.
4: Nós estamos juntos. É só o começo de uma história muito bonita.
5: Bravato!
4: Boa. Vai lá dar um abraço nos teus convidados, que tem muita gente querendo um abraço teu também, Ana Paula. Esse é o clima, galera. Ana Paula aqui, que é a CEO da Bravato Autêntico X, tá então nos recebendo, nos recepcionando com todo carinho, com toda atenção, e a gente segue ao vivo na programação da Atlântida até as 9 horas da noite, ao vivo aqui da Avenida Rio Branco, número 309, para acompanhar toda essa recepção aos convidados que hoje são apresentados ao Bravato, o Autêntico X. Vamos tocar música aí, Felipe? Inclusive não apresentei ainda o time que tá conosco hoje, falha minha, galera, vem agora, hein? Vamos começar direto do estúdio da Atlântida. Faz barulho aí, Felipe Moraes! Direto aqui da nossa transmissão, garantindo qualidade técnica na externa, meu irmão da vida, Rafa Brandão. Também por aqui, Luciana Schorn, responsável pelos eventos da Atlântida, Samara De Biasi, responsável pelo nosso digital, e também Jean Leite, responsável pela gerência comercial da galera da Atlântida. É isso, moçada, com essa energia, com esse pique e com essa vibração legal, a gente tá dando as boas-vindas pro Bravato, o Autêntico X de Santa Maria. Maria nessa cerimônia tão legal aqui na Avenida Rio Branco, número 309. A Bravato chegou pra fazer história e é claro que a gente

Atlântida, a rádio das nossas vidas, ao vivo e direto, aqui da Avenida Rio Branco, número 309. Que número é esse, Fabiano? Que lugar é esse? Esse é o lugar que hoje abre as portas para um novo momento do X em Santa Maria. O bravato autêntico X de Santa Maria chegou para mostrar que realmente a gente está falando muito mais do que gastronomia. A gente está falando aqui sobre experiências, está falando sobre história, sobre a cultura de uma cidade apaixonada pelo X, contando sobre movimentos, contando sobre tudo aquilo que chega com os sonhos dos estudantes, que parte depois com aquela galera formada e que leva como lembrança, como memória. E o X está presente em todos esses momentos, na mesa da família, no cara que almoça sozinho, que

0: janta sozinho, naquela galera que se reúne pra fazer um agito ali no final de semana, na segunda-feira, na terça, o X é parceiro pra todos os momentos, e é claro, o X tem a cara de Santa Maria, não à toa e não por acaso, nós nos intitulamos a cidade do X, e quem disser que não... tá errado. Já vamos começar assim a nossa fala aqui, porque é bem nessa pegada mesmo. E tudo isso que eu falei até agora são elementos que ajudam a contar a história do X. Agora, cada X, ele é peculiar, ele tem a sua característica, e essa característica tá sim no sabor, tá na apresentação, mas muito além disso tá num conceito. E esse conceito tá aplicado naquilo que chega antes mesmo do X, que é a marca do X. E pra falar sobre isso, eu tô aqui com o Pedro e com a Letícia. Eles são os dois líderes da Infinda, que trabalha branding, trabalha marca, que é responsável por posicionamento de empresas e que fez um belíssimo trabalho. Quero começar dizendo isso para vocês, inclusive Letícia e Pedro, do belíssimo trabalho que vocês fizeram ao lançar a marca da Bravato. Muito mais do que uma marca, nós temos aqui um posicionamento que chega e mostra que literalmente chegou, que veio, se posiciona com robustez, com identidade. Eu gostaria de perguntar para vocês um pouco sobre como foi essa construção, de que maneira vocês pensaram tudo isso, consideraram todos os elementos que tornaram então a Bravato essa marca tão bacana, que a galera vai estar vendo também lá no Instagram da Atlântida e que hoje é apresentada para Santa Maria. Vou começar com a Letícia, se me permite aqui, por favor, Pedro. Letícia, fala um pouquinho sobre essa construção e todo o trabalho realizado até chegar a esse dia. Boa noite.
1: Claro, perfeito. Boa noite, pessoal. Letícia aqui. Então, todo esse conceito da Bravato, né, como nasceu a Bravato, na verdade, conforme as reuniões que a gente teve com a Ana e com a família dela, ela queria uma marca forte, né? Uma marca que a gente percebe que ela queria representar também a família dela. Então, isso é uma coisa que a Infinda, né? Nós, como Infinda, a gente acredita que no momento que a gente entrega uma marca forte pro mercado, a gente precisa representar também quem tá atrás dela. Então, não, a gente não pensa só no mercado, a gente pensa em quem tá atrás, em quem vive aquela marca todos os dias. Então, foi assim que a gente fez com a Ana, né? E com a família dela. E foi assim que nasceu a Bravato, né? Então, bravo, né? Essa parte, a primeira parte ali de Bravato, significa bravura, essa coragem, né? Que eles têm de fazer uma empresa nova, né? Fazer um negócio novo. Então, e o ato, né? Vem de agir. Então, esse ato de agir. Então, juntando aí, temos a Bravato, né? Nosso autêntico X aqui em Santa Maria, que tá aí, né? Para nossos santamarienses.
0: Inclusive, eu já falei pra galera, dei spoiler aqui, que vai ter degustação de X ali. Os convidados vão receber o X ali também. Eu quero lembrar que eu fui convidado, viu, Ana? Fui convidado, não estou só trabalhando, vou também degustar o X. Pedro, são várias fases, imagino aqui, na construção dessa marca. Desde o momento em que ela surge, até o momento em que ela, pra ficar pronta, talvez ela tenha ficado pronta algumas vezes, até ficar pronta de fato. Como é que se percebe, como é que vocês têm o feeling também de entender, tá, agora sim, tá pronta? Tem o olhar da Ana Paula, no caso de quem chamou vocês, o olhar de vocês, como é que é esse processo de entender que agora nós estamos com a marca realmente pronta para levar para o mercado? Boa noite.
2: Boa noite, Pedro aqui. Bom, o processo que a gente usa normalmente, a maioria das empresas acabam mandando um formulário para o cliente ou para o empresário e perguntando lá como é que tu gosta, qual é a cor que tu gosta, pedindo referências, e a gente acredita num outro processo criativo, que é sentar na mesa com esse empresário, com esse empreendedor, e entender de fato qual é o propósito dessa marca. E foi isso que a gente fez com a Ana e com a família, e a gente, na primeira conversa que a gente teve, a gente conseguiu entender que a Ana, ela não precisava de uma identidade visual, ela precisava de uma marca, e de uma marca forte. E foi isso que a gente buscou entregar com a Bravato, né? Trazendo um nome forte, trazendo um nome com significado que representasse a Ana, e para além, né, do simplesmente de um formulário, a gente entender de fato que a gente precisa entregar muito mais, porque não só a Ana, mas como a família merece muito.
0: Que legal. Pedro, tu falava antes para mim que tem já mais de 15 anos de mercado, de atuação. E ao mesmo tempo fala aqui sobre a sensibilidade de sentar, ouvir e, por que não, aprender com a família, que traz aquele momento também, porque traz uma identidade muito única, que vocês, não seja ouvindo elas, não, eles não têm como saber. Como é que faz essa mistura aí desses 15 anos de trabalho, que traz credibilidade, que traz confiança consigo também, para esse novo momento, dando também essa tranquilidade para que a Ana, que a família, que a equipe toda, entregasse para vocês, e eu vou chamar isso de uma oportunidade bacana, porque também sou da comunicação, é uma oportunidade muito legal, imagino, para vocês também, poder viver algo que marca a história na vida de uma família.

0: De uma empresa, daqui a pouco a Bravato vai estar completando 30, 40, 50 anos e vocês estão para sempre nessa história. Como é que é esse processo todo?
1: Tem até um detalhe de bastidor, que no, quando a gente estava no processo de criação da marca, né, a Ana, a gente seguiu conversando com a Ana durante o processo todo, e ela me mandou uma mensagem, assim, mandou um áudio no WhatsApp e perguntou assim: "Ah, Pedro, mas e se eu não gostar da marca?" E eu disse: "Bom, Ana, a gente trabalha há muito tempo com isso e a gente busca ser o mais assertivo possível. E parte dessa experiência justamente é isso, é entender que a gente é um eterno aprendiz. Né? Então, não é porque a gente tem uma experiência há muito tempo, que a gente faz isso todo dia, que a gente não possa sentar com uma outra pessoa e entender que esse universo que ela vive, que é o X, pode agregar sim no meu trabalho, futuramente para outros trabalhos, e enfim, a gente consegue aprender e agregar cada vez mais.
0: Que legal. Agora, a Letícia também falava que também tem uma experiência já na área, e vocês dois resolvem então em algum momento trazer a Infinda para o cenário. A Infinda, vocês falavam, ela é ainda nova dentro do mercado de marcas aqui em Santa Maria, muito embora as experiências de vocês já tragam mais tempo. Mas como é que é esse momento da Infinda? Fala um pouquinho sobre a Infinda também, porque tem muita gente que pode estar nos ouvindo agora, nesse momento, dizendo: pô, tudo que eu preciso é uma marca, tudo que eu preciso é um posicionamento. Fala um pouquinho sobre o trabalho desenvolvido por vocês também, Letícia, por favor.
2: Isso, eu e o Pedro, a gente gosta de falar que a gente tá nascendo a Infinda, né? Mas não é de agora também que a gente pensa, e a gente quer trabalhar com a Infinda, né, nesse primeiro momento, realmente entendendo. É como se a gente comprasse a marca. A marca não é só do cliente, é nossa. E eu acho que isso falta um pouco, peca aqui também no mercado de Santa Maria, que é uma coisa que a gente... foi o que eu falei pra Ana, né? Quando a gente foi apresentar a Bravato pra ela, eu falei pra ela, eu vim nervosa, porque eu sinto que é um filho nosso, sabe? Porque a gente compra a empresa, a gente vive aquele mundo, sabe? A gente tá estudando, tá pegando referência, tá vivendo aquilo, e aí apresentar e receber, sabe? Deus o livre. Então, assim, a Infinda realmente pensa em todos esses passos. A gente quer não só entregar, né, o brand, a identidade visual, o posicionamento de marca, mas a gente também vai viver essa experiência com o cliente, que é realmente o que a gente sente que falta. Então, a Infinda está aí iniciando, né, os trabalhos em Santa Maria, e aí a gente está... Tem tudo pra dar certo.
0: Vamos deixar os contatos, inclusive, de vocês, né? Pra uma galera que quer seguir vocês, que quer conhecer mais sobre o trabalho de vocês, que pode procurar vocês pra que sejam, então, parceiros, pra que possam fazer outras marcas aqui em Santa Maria. Até essa pergunta. Aqui a gente tá falando de um segmento de gastronomia, mas vocês também atendem e estão prontos pra fazer com outras marcas de outros segmentos também?
2: Sim, claro. Sobre os outros segmentos, a gente tá aberto, né? Eu e o Pedro, a gente tem muita experiência em questão de nicho de mercado. Então a gente não está só se restringindo ao nicho talvez de restaurante ou de medicina, alguma coisa assim, mas a gente está pegando os nichos abrangentes, que é uma coisa que a gente já trabalha, e eu sinto que focar só no nicho acaba nos deixando muito fechado no mundo, e não é isso que a gente quer, né? Então a gente vai estar focando em outros nichos, com certeza.
0: Que legal, quero dar os parabéns para vocês, o trabalho de vocês está realmente muito bonito, e não tenho dúvida que a gente vai poder observar ainda mais na prática, as pessoas vão receber literalmente na casa, o trabalho de vocês, né? Porque lá, desde o papel que enrola, o X, vai ter a marca, que vai ter a identidade de vocês, uma galera que vai sair daqui hoje com os brindes, vai sair com os brindes também desenhados, não tenho dúvida que passa por vocês também, ou por um desenho, ou por uma curadoria, ao menos, que vocês também participam. Então, parabéns, obrigado por trazerem esse olhar, esse carinho, esse talento, essa sensibilidade também pra Santa Maria, aqui pra Bravato, e que a gente possa se encontrar em outros momentos, com outros lançamentos, com outras marcas, e que a gente possa ver cada vez mais o trabalho de vocês aplicado no que é a história, no que é o trabalho de outros empresários e empreendedores de Santa Maria. Pedro, muito obrigado.
1: Muito obrigado, a gente agradece, a gente fica realmente com aquele sentimento de dever cumprido, né? Mais uma marca que nasce, e tenho certeza que Santa Maria ganha e todo mundo ganha.
0: Legal, Letícia, muitíssimo obrigado. Deixa os arrobas aí, os contatos, por favor.
2: Claro, eu vou deixar a nossa arroba, tá? Da Infinda, é Infinda MA M KT, tá bom, gente? Tá? É marketing reduzido, então aí vocês nos procuram no Instagram, pode nos seguir, tá?
0: Maravilha, muito obrigado. Pedro, brigadão, cara. Letícia, muito obrigado também. Aproveitem a festa, vocês têm que abraçar muita gente aí também, porque vocês fazem parte disso. Maravilha, maravilha. Valeu. Felipe, vamos pro show do intervalo? E já, já, Felipe, eu tô de volta, ao vivo e direto, aqui da Avenida Rio Branco, número 309. O que tá acontecendo aqui? É o lançamento da Brasil.

0: Vato, o autêntico X santamarense sendo lançado hoje aqui na Avenida Rio Branco 309. A gente vai pro show do intervalo e já eu tô de volta.
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0: Atlântida, rádio das nossas vidas, direto e ao vivo, aqui da Bravato, autêntico X de Santa Maria. Lançamento tá acontecendo aqui na Avenida Rio Branco, número 309, tá recebendo vários convidados. Uma das convidadas tem a alegria de ter também aqui no microfone da Atlântida agora, presidente da CDL, da Câmara de Dirigentes Lojistas de Santa Maria, Elizabeth Flores. Beth, vou chamar de Beth, minha amiga conhecida no mercado santamarense como Beth. Beth, a importância de termos um evento em que recebem empresários, que recebem novos colegas, dá para dizer assim, afinal nós temos aqui um empreendimento sendo lançado, uma empreendedora que é a Ana Paula, recebendo seus convidados para falar sobre muito mais do que gastronomia, vou dizer, sobre um pouco da história de Santa Maria. Como a gente fala sobre X, a gente está falando um pouco da história, da cultura da cidade, e a CDL presente aqui, convidada para participar desse momento, e não tenho dúvida, valorizar mais uma iniciativa de marcas, de empresas, empreendedores que movimentam o comércio local. Boa noite, que legal te ter no microfone da Atlântida.
1: Boa noite, Fabiano, muito obrigado pela sua oportunidade de dar um abraço à Ana Paula e em toda a família, né? É muito importante para nós da CDL saber que tem novos investimentos na cidade, novos recursos que eles trazem, né? O X, o autêntico X é uma bolada muito boa para Santa Maria, porque aqui é a terra do X, né? Então a gente fica muito feliz que eles tenham feito essa transformação da padaria para o Bravato, né? Que é o autêntico X. Então a gente fica muito feliz, Fabiano, e estamos aqui para dar um abraço e para prestigiar também. Está muito concorrido esse evento, bonito. Muito bonito, né? Então a gente está bem feliz, a CDL fica muito feliz com isso.
0: Que legal, a CDL que tem uma história de mais de 60 anos em Santa Maria, sempre ao lado do empresário, sempre ao lado do empreendedor, participando desde esse momento, que é o momento do início da jornada, e em cada um dos momentos que seguem depois, a importância, isso é fundamental, né, Beth? De estar ao lado do empreendedor desde o princípio desse negócio, essa jornada, né?
1: Sim, e aqui é o Distrito Criativo, né? Essa zona aqui. Então, tem tudo a ver com esse lançamento do X, porque depois vem aquela festa do X, né? Da Prefeitura de Santa Maria. Então, a gente fica bastante feliz de ter mais um investimento, mais um empreendedor investindo nisso, né? Em X, que é realmente a nossa raiz aqui, né? A gente gosta, né?
0: Nossa origem tem a ver com as nossas raízes, com as nossas origens. Beth, muito obrigado. Parabéns pelo trabalho na CDL Santa Maria, sempre um prazer de ter o microfone da Atlântida.
1: Muito obrigado, Fabiano, obrigado. Sempre que tu chamar, nós vamos estar lá.
0: Que legal, muito obrigado. Tá aí a Beth, presidente da CDL, obrigado, Beth, presidente da CDL Santa Maria. Vamos tocar mais música, Felipe? E já eu tô de volta, falando ao vivo e direto aqui da Bravato, na Avenida Rio Branco, número 309. 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

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Vamos tocar música, Felipe? Já, já eu tô de volta.

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2: Que tal começar o dia se espreguiçando e alongando o corpo? Depois de horas de sono, nossos músculos e articulações ficam mais tempo sem movimento. Por isso, alguns minutos de alongamento pela manhã podem ajudar a despertar o corpo para as atividades do dia. Movimentos simples ajudam a melhorar a mobilidade, aliviar a sensação de rigidez e trazer mais disposição logo cedo. Alongar os braços, as pernas, o pescoço e as costas por alguns minutos já faz diferença.
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9: Tá na Atlântida, a rádio das nossas vidas. Agora tô falando um pouco mais baixo. Tô falando um pouco mais baixo, porque tá rolando nesse momento, exatamente agora, tá rolando aqui na Avenida Rio Branco, número 309, o lançamento oficial, algumas falas acontecendo nesse momento. Deixa eu ver se eu consigo enxergar quem é que nesse momento tá fazendo uso da palavra. É o Padre Lauro Trevisan. Padre Lauro Trevisan, nesse momento, está trazendo sua palavra. Padre Lauro, conhecido pelas suas belas palavras e reflexões, também trazendo o seu olhar, trazendo as suas palavras, a sua reflexão aqui para o lançamento da Bravato, o autêntico X de Santa Maria, aqui na Avenida Rio Branco, número 309, sentido bairro centro. É quem sobe então a Avenida Rio Branco, pode passar por aqui. Está ouvindo a Atlântida, dá uma buzinadinha ali, vai ganhar presente. Tem os cones aqui, DMT está aqui também, fazendo todo o trabalho de trânsito aqui, isolando aqui uma área, para que você possa passar aqui, pegar o seu presente. Só dá uma buzinada, se não tá ouvindo a Atlântida, vai conseguir levar para casa o seu presente da Bravato, e aí já levar para casa também a marca que representa o autêntico X de Santa Maria. Daqui a pouco vamos ter mais falas aqui no microfone da Atlântida, mas antes disso, vamos mais uma vez pro show do intervalo.
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0: Atlântida, a rádio das nossas vidas, a melhor vibe do FM. A gente tá ao vivo e direto. Tá aqui o Vini também, né? Tá, Vini, beleza? Aperta a minha mão aqui, meu amigo. Ah, olha aí, ó. Tô falando aqui, são vários os convidados, todos eles felizes, obviamente, com esse momento. Um deles está aqui ao meu lado, tenho a alegria de trazê-lo ao microfone da Atlântida, Padre Lauro Trevisan. Padre, a sua história com a cidade de Santa Maria, a sua história com o que acontece em Santa Maria, é algo muito marcante, é algo realmente muito bonito para a cidade. E o senhor faz questão de estar em vários momentos que registram essa evolução da cidade. O senhor me comentava, inclusive, fora do ar, que tem uma relação de trazer a energia boa para esses momentos de inauguração, de estreia, de boas energias. E o senhor está aqui hoje celebrando o nascimento da Bravato. Que alegria te ter no microfone da Atlântida. Muito obrigado por estar conosco. Como é que é a experiência de estar aqui vendo e vivendo nascer algo que realmente chega para fazer história? Boa noite.
1: Pois eu nasci em Santa Maria e tenho um carinho muito especial por essa cidade. Passei 20 anos ou mais viajando pelo mundo, levando a palavra de Santa Maria, a imagem de Santa Maria. E também quis contribuir muito para o progresso dessa cidade, criando a Editora da Mente, a Livraria da Mente, o Parque Oásis, o Teatro Santa Maria. Então, eu acho que estou ajudando muito. E agora estou também com um projeto já para terminar do Parque do livro Jardim das Azaleias, Itaara, que é uma filial de Santa Maria, mais ou menos. E desejo a todos que vocês que estão ouvindo que acreditem na vida, que façam da vida uma festa de cada dia e que realizem os seus sonhos, porque se o sonho existe, é porque o Criador colocou no coração de cada um como missão para cumprir. Seja qual for o seu sonho, acredite. Não desista e vai dar tudo certo.
0: Padre Lauro, que inclusive é um entusiasta desses sonhos. Todas as suas realizações partem desse sonho que o senhor, através de trabalho, através de acreditar e da sua fé, faz virar em realidade. Tem muito disso, dessa crença, dessa convicção nas ideias, certo, padre?
1: É, toda a minha vida, desde 1965, quando comecei a estudar sobre o poder da mente, eu vi que o ser humano é muito mais do que se imagina ser. Então já escrevi 118 livros, tenho mais um agora na gráfica, porque é muito bom a gente pensar positivo e levar o pensamento positivo para as pessoas, para que elas tenham também uma vida que seja agradável, que seja gostosa, que amanheçam cada dia acreditando na felicidade, na paz de espírito, na fraternidade, no bem-estar. Essa energia boa faz com que a pessoa tenha progresso, sucesso e muita saúde.
0: E foi essa energia boa que o senhor trouxe para cá hoje, estava nas suas palavras e também aqui no microfone da Atlântida. Muito obrigado, uma alegria, um prazer lhe receber no microfone da Atlântida. Vida longa, Bravato!
1: Vida longa para Bravato, vida longa para todos os ouvintes queridos e queridas da emissora chamada Atlântida.
0: Muito obrigado, Padre Lauro. Tá aqui também Vini, vem cá, Vini. Vem cá, Vini, vem cá, vem cá, vem cá. Tá aqui o Vinícius. Vinícius, que é conhecido, reconhecido, uma referência do meio imobiliário em Santa Maria. Vinícius, tá presente em um momento como esse, que apresenta para Santa Maria uma nova marca. Uma marca que sim, é de gastronomia, mas que ajuda a contar um pouco do que é a história e a cultura da cidade. Afinal, trabalha com o que é um dos nossos símbolos, que é o X de Santa Maria. A tua experiência de estar aqui, sendo alguém que no dia a dia contribui para que experiências, para que sonhos se realizem, ver esses sonhos se tornando realidade, fala um pouquinho pra gente. Que legal de ter no microfone da Atlântida, boa noite.
2: É uma alegria muito grande estar aqui hoje, boa noite a todos. A gente acompanha a história dessa família há muitos anos, a gente é amigo pessoal deles e essa marca combinou muito com eles, né? Essa marca de bravura. Eu fico muito feliz de poder estar compartilhando esse momento com eles. Na cidade do X, na terra do X, poder mais um X chegar com essa bravura toda, tem tudo para dar certo, né? E como a Ana e o Davi são gigantes, tenho certeza que vai dar certo essa marca. E que nem a Ana falou hoje, eles querem fazer escala, eles querem o Brasil todo, então, por favor, provem o X, vai ser excelente. opção aí pra Santa Maria.
0: Legal, Vini, obrigado. Sempre um prazer te ver, meu amigo. Um abraço. Fica bem aí, valeu. Aí o Vinícius, que é do meio imobiliário, e tá super concorrido aqui o evento, é muito legal, uma galera por aqui, sempre bacana poder acompanhar esses eventos, e a gente tá vendo aqui de fato uma série de situações legais rolando, com, já teve aqui ó, o X sendo degustado, já teve aqui o presente sendo distribuído, já teve aqui o brinde para quem passa na frente, ou seja, são várias experiências ao longo de uma grande experiência que a gente pode chamar, que é o lançamento, que é a inauguração da Bravato aqui na Avenida Rio Branco, número 309, aqui no sentido bairro centro, para você que está subindo a Avenida Rio Branco, vai poder logo em seguida chegar aqui na Bravato, que vai só chegar ali, buzinar ali na frente, vai pegar o seu brinde, seu presente também. Nesse momento, galera, está sendo degustado o autêntico X da Bravato, e é claro, a gente vai fazer essa degustação por aqui também. Vamos antes pro show do

0: intervalo e já eu tô de volta, Felipe.
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0: Na Atlântida, a rádio das nossas vidas, a melhor vibe do FM, a gatria do programa aí, Felipe, porque tem mais convidado chegando por aqui, a Fran. A história com a Fran é muito legal, porque a Fran, ela conhece a Ana Paula, o Davi, que são os proprietários da Bravato há mais de 20 anos, a Fran estava me comentando aqui agora, e não só conhece eles, como tem uma relação de conhecer de forma, posso dizer, profunda o que é o trabalho, afinal é contadora deles, então conhece nos detalhes aí a empresa, todo o fluxo, não tenho dúvida, passou por momentos em que viu a dificuldade, o crescimento, as conquistas, até chegar a esse momento de hoje, em que uma nova marca super conectada com o que é Santa Maria, muito mais do que gastronomia, fala aí sobre a cultura da cidade, sobre as origens de Santa Maria, que é o X, então o Bravato Autêntico X sendo lançado. Fran, fala um pouquinho, tu conhece tão bem a família, o quanto eles sonharam isso e o quanto pra ti que conhece, amiga da família, é bacana estar nesse momento. Boa noite.
1: Boa noite, Fabiano. Com certeza, para nós, é uma alegria imensa ver o crescimento da Ana e do Davi e ver eles nessa expansão, nesse projeto, que era algo que eles vinham trabalhando há algum tempo. Então, ver a Bravato crescer, para nós, é um grande orgulho e a gente comemora muito essa conquista deles.
0: Que legal. A gente falava aqui justamente sobre essa história de mais de 20 anos, que tu conhece eles, conhece o trabalho deles, conhece a família, falou que vocês foram vizinhos em algum momento, então conhece de perto os sonhos, né? Que conhecendo a Ana Paula, como é que tu poderia dizer que tá sendo esse dia para ela, conhecendo tão bem a Ana Paula?
1: Com certeza o dia para ela tá sendo algo assim, ó, fora, porque ela sonhava muito com isso. E ela é uma pessoa muito para frente, que busca e cada vez mais, então, vê isso acontecendo, com certeza para ela tá sendo um sonho realizado. Não só dela, mas também como da família dela, porque é o foco dela, é a família, e é eles estarem bem, eles estarem felizes, então isso é uma conquista muito grande para ela e ela deve estar realizada.
0: E os amigos, e te coloco neste grupo, estão muito felizes também, né?
1: Com certeza, é muito orgulho, né? Porque vem, a gente conhece a trajetória deles, conhece a história deles e vê eles nesse crescimento, para nós é só orgulho.
0: Que legal, muito obrigado, Fran, aproveita aí. A Fran falou, o X tá maravilhoso, né?
1: Tá ótimo, maravilhoso.

0: obrigado, Fran. Valeu, valeu. Eu tô recebendo aqui, é Thiago, né? Thiago, assim, ó, no improviso como rádio deve ser, Thiago. Qual é a marca que tu representa, Thiago?
1: Top Flex.
0: Top Flex. É uma distribuidora, é uma empresa que já há algum tempo, e a Ana falou sobre isso, que vários dos parceiros, várias das marcas que trabalham com ela e que, por consequência, ajudam a contar essa história. Claro. Não só a história que trouxe até aqui, mas a história que se inicia agora com a Bravata estão aqui. Fala um pouquinho sobre o teu negócio e como de qual é a relação que vocês têm aqui com a Ana Paula, com o Davi.
1: Claro, a nossa relação com a Ana aqui é na padaria, né, na Grão de Trigo. A gente fornece House, Trident, Gomas e Drops. Representamos a linha Mondelez, a empresa Mondelez, né? Então a gente acompanha a história da Ana, está sempre presente aqui no negócio. A Ana é uma pessoa extraordinária, o Davi, a família sempre recebe nós como, não como fornecedores, mas como amigos mesmo, né? Então é uma honra estar prestigiando aí o evento dela, essa nova marca, forte como a família dela é, né? Então tem tudo para dar certo, a gente está sempre junto com ela aí.
0: Que legal, já há quanto tempo tem essa relação e o que tu já pôde conhecer do negócio antes mesmo dele ser inaugurado aqui hoje? Já tinha tido alguma amostra antes? A Ana tinha aberto alguma coisa?
1: Tinha deixado escapar alguma coisa, que vinha novidades, alguma coisa, né? Mas vindo da Ana a gente sempre se surpreende, né? Mas bem bacana mesmo.
0: Que legal. E vocês, é claro, nesse novo momento, afinal também tem fit com o negócio de vocês. Com imagino devam acompanhar a Ana também nesse novo momento agora com a Bravata.
1: Vamos estar de braços dados com ela, né? Isso aí.
0: Que legal.
1: E a parceria é que leva os negócios adiante, né?
0: Que legal. Muito obrigado, Thiago. Obrigado. Parabéns pelo teu trabalho, pela parceria, pela relação com a Ana também. Ela valorizou muito parceiros que estariam conosco aqui também. Falou no teu nome. Que legal poder falar contigo.
1: Obrigado. Agradeço aí. Mais uma vez, sucesso pra Ana e pra família dela aí.
0: Maravilha. Tá aí o Thiago, então, falando conosco. Um dos parceiros, fornecedores da Ana aqui, trazendo também esse olhar bacana para o lançamento da Bravata, o autêntico X de Santa Maria. Felipe, vamos tocar mais música? E já já eu tô de volta, falando aqui da Bravata.

0: pra gente aqui sobre Bravato. Esse dia, esse momento especial. Já foi lançado Bravato agora, uma cerimônia, um momento super concorridíssimo aqui. Várias autoridades presentes, imprensa presente. A galera da Atlântida feliz de poder acompanhar esse momento. Qual é a tua sensação agora, depois de já estar lançado, já ter apresentado, como tu mesma disse, né? Eu apresento pra Santa Maria, tu falou na tua fala, a Bravato Autêntico X Santa Maria. Todo mundo, quem passar aqui tiver ouvindo a Atlântida, eu quero ouvir passar buzinando, inclusive, tá? Ana, fala pra gente aqui da tua sensação nesse momento, tua alegria nesse momento, por favor.
1: Segura, Santa Maria! Bravato chegou! Segura, Santa Maria! Bravato Autêntico X! Gente, sensação do dever cumprido. Deus queria, Deus mandou, era um pedido, fornecedores solicitavam. Ana, tua marca é boa, Santa Maria tem que conhecer. E não foi diferente, Deus honrou. Muito feliz por esse momento, muito obrigada a Deus. Gratidão a todas as pessoas aqui presentes. Obrigada por tudo, Senhor. Obrigada por esse momento, por essas pessoas, por me proporcionar momentos tão maravilhosos. Bravato tá aí, Santa Maria, eu entrego para vocês, que Deus abençoe sempre, cada vez mais o nosso trabalho. Vamos tocar Santa Maria, Bravato Autêntico X.
0: Boa, tá aí a Ana, que energia boa, que alegria legal de se compartilhar, de se ver, e que bacana esse entusiasmo da Ana, apresentando pra Santa Maria o Autêntico X, a Bravato, que tem a ver, como o nome diz, a gente falou aqui com a Letícia e também com o Pedro, que tem a ver com a bravura, com a atitude. Bravato Autêntico X de Santa Maria, lançado, apresentado, agora você vai ouvir falar muito dele, você vai degustar muito dele e certamente ele vai estar presente aí na sua casa em vários momentos. Bravato, o Autêntico X de Santa Maria, para você que está subindo a Avenida Rio Branco 309, no sentido bairro centro, passa aqui na frente da Bravato, dá aquela buzinada, vai ganhar seu presente, vai ganhar aqui a sua lembrança para fazer parte desse momento e dessa história. Galera, quero agradecer demais a toda a audiência da Atlântida, a toda a equipe da Atlântida presente por aqui, registrar o time todo. Felipe Moraes no estúdio da Atlântida. Aqui, garantindo a qualidade técnica na externa, Rafa Brandão. Valeu demais, Rafa. No digital da Atlântida, Samara De Biasi. Nos eventos, Luciana Schorn. Na gerência comercial, esteve por aqui, Jean Leite. Nosso contato comercial, responsável por fazer todos os contatos com a galera da Bravato. Por aqui também, a Juliana Araújo. E eu sou o Fabiano Oliveira. Valeu demais a parceria. Aproveita e segue a Atlântida lá no Instagram, @AtlântidaSM. Tem vários conteúdos legais dessa noite por lá também. E aproveita e segue esse amigo também lá no Insta, o @DizAíFabiano. Valeu demais a parceria. Agora deixa eu atualizar o horário e temperatura em Santa Maria nesse momento. 8 minutos faltando para as 9 horas da noite, temperatura de 12 graus. A gente vai pro show do intervalo, volta com música e a partir das 9 horas tem a Voz do Brasil. Valeu demais, grande abraço e até amanhã. A gente se encontra cedinho, 9 da manhã, no hashtag Atlântida. Tchau, tchau.
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0: está no ar a Voz do Brasil. As notícias do governo federal que movimentaram o país no dia de hoje.
1: Olá, boa noite.
2: Boa noite para você que nos acompanha em todo o país.
1: Terça-feira, 30 de junho de 2026.
2: Vamos ao destaque do dia. Plano Safra 2026-2027.
1: São mais de 500

0: 25 bilhões de reais em crédito para ampliar a produção agropecuária e fortalecer a renda no campo.
1: Para a agricultura familiar serão destinados mais de 97 bilhões de reais.
0: Um valor recorde para incentivar o cultivo de alimentos saudáveis. Graziele Bezerra.
2: O dinheiro poderá ser aplicado em programas de crédito, seguro agrícola, compras públicas, assistência técnica e extensão rural.
1: E ainda, cúpula do Mercosul.
0: Brasil defende financiamento em obras de infraestrutura na região e combate ao crime organizado.
1: Em reunião no Paraguai, presidente Lula reforça o fortalecimento da integração entre os países sul-americanos.
3: O projeto de integração sul-americano deve estar acima de qualquer divergência ideológica.
0: Vamos falar também sobre ações de saúde para enfrentar efeitos da mudança climática.
1: A ampliação da Força Nacional vai permitir que as equipes alcancem qualquer emergência em até 12 horas. Márcia Fernandes.
4: O Brasil passará a contar com mais 8 bases da Força Nacional do SUS, distribuídas por todas as regiões do país.
0: Hoje, na apresentação da Voz do Brasil, Luciana Vasconcelos e Luciano Seixas.
1: E acompanhe a gente ao vivo. 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
0: Mais recursos para a agricultura familiar, aquela que produz os alimentos que chegam à mesa dos brasileiros.
1: O governo do Brasil anunciou o Plano Safra 2026-2027 da agricultura familiar com um recorde de financiamento, 97 bilhões e 300 milhões de reais.
0: A repórter Graziele Bezerra acompanha o anúncio do plano neste momento e traz para a gente os detalhes ao vivo. Boa noite, Graziele.
5: Boa noite para você também, Luciano. Boa noite para Luciano e para o ouvinte da Voz do Brasil. Dos 97 bilhões de reais destinados para fomentar a agricultura familiar, mais de 85 bilhões serão destinados ao PRONAF, que é o Programa Nacional de Fortalecimento da Agricultura Familiar, um aumento de quase 9% do crédito comparado à última safra. O dinheiro poderá ser aplicado em programas de crédito, seguro agrícola, compras públicas, assistência técnica e extensão rural. A ministra do Desenvolvimento Agrário e Agricultura Familiar, Fernanda Machiavelli, destacou as operações de crédito que terão juros reduzidos.
6: Eu estou falando que agora quem quiser produzir alimento nesse país tem juros de 2% para contratar crédito para a agricultura familiar para quem quer produzir alimentos. E se quiser produzir alimento orgânico ou agroecológico, a taxa de juros, presidente, agora é 1%.
5: E o plano também amplia o limite de crédito para a unidade familiar de 53 para 74 mil reais. Outra novidade dessa edição é o Pronaf de Habitação. Quem vive no campo vai poder fazer financiamentos com limite de 10 mil reais para reformar a casa ou fazer instalações sanitárias. Serão 5 anos para quitar, além de desconto de até 40% para quem pagar a conta em dia. Outra novidade é o Terra à Mesa Garantia Safra, com mais de 400 milhões de reais destinados à inclusão produtiva, adaptação climática e fortalecimento da produção de alimentos para mais de 60 mil famílias do semiárido brasileiro. O governo do Brasil também anunciou programas para melhorar a governança no campo e agilizar a regularização fundiária de imóveis rurais, públicos e privados. Devo para vocês, Luciano, Luciana.
1: Obrigada, Graziele, pelas informações ao vivo aqui na Voz do Brasil.
0: E para o agronegócio, o governo do Brasil anunciou um plano safra também com valor recorde.
1: São mais de 525 bilhões de reais com taxas de juros reduzidas.
0: O plano traz incentivos também para os produtores comprometidos com a agricultura sustentável.
7: O Plano Safra 2026-2027 é o maior da história destinado à agricultura empresarial. Ao todo, o governo do Brasil anunciou nesta terça-feira 525 bilhões e 100 milhões de reais em linhas de crédito para médios e grandes produtores rurais. São quase 9 bilhões de reais a mais que na safra anterior. O objetivo é fortalecer a produção agropecuária, ampliar a oferta de alimentos e manter o Brasil entre os maiores produtores e exportadores produtores do mundo. Do total anunciado, 384 bilhões e 900 milhões de reais serão destinados ao custeio da produção e à comercialização da safra. Outros 140 bilhões e 200 milhões de reais vão financiar investimentos em irrigação, armazenagem, inovação tecnológica, compra de máquinas e equipamentos, recuperação de áreas produtivas